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1: Alegrai-vos sempre, orai sem cessar. 1 Tessalonicenses capítulo 5, versículos do 16 ao 17. 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
2: 9:04.

0: 9:14.
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1: 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Você tá doido,
2: né? 9:16.

0: 9:30.
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0: 9:32.

0: 9:46.
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5: 9:50.

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15: 10 e 3.
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0: 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Meia-noite e um.
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2: Setembro 2026, Sabadão da Graça de Deus. Sábado dedicado à Virgem Maria, nossa mãe, a quem nós pedimos a intercessão. Mãe Aparecida, rogai por cada um de nós. E hoje nós celebramos, a Santa Mãe Igreja celebra, faz memória, a Nossa Senhora da Salete e São Januário, ou São Gennaro, para os italianos. A nossa colônia italiana no Brasil, que é imensa, hoje celebrando São Gennaro, a quem nós pedimos a intercessão. Senhora da Salete e São Gennaro, rogai por todos nós. 3104-1043 é o nosso WhatsApp para você enviar a sua mensagem de fé, de amor, paz e esperança e também as suas intenções para rezarmos juntos o Santo Terço logo mais às 4 da manhã, louvando e agradecendo a Deus por tudo em nossa vida, na vida de nossa família. Meia-noite, 4 minutos, quem está chegando é o padre William Betônio, aos finais de semana, nos trazendo esse momento de evangelização, de reflexão, com os ponteiros apontam para o infinito.
3: Ela concebeu do Espírito Santo. Ave Maria, cheia de graça, o Senhor é convosco. Bendita sois vós entre as mulheres, e bendito é o fruto do vosso ventre, Jesus. Santa Maria, Mãe de Deus, rogai por nós, pecadores, agora e na hora da nossa morte. Amém. Rogai por nós, Santa Mãe de Deus, para que sejamos dignos das promessas de Cristo. Oremos e fundi, Senhor, vos rogamos a vossa graça em nossos corações, para que nós que conhecemos pela anunciação do anjo a encarnação de Jesus Cristo, vosso Filho, cheguemos por sua paixão e morte de cruz a glória da ressurreição. Pelo mesmo Cristo nosso Senhor. Amém.
4: Olá, queridos ouvintes da Rádio Aparecida, da Rede Aparecida de Rádios. Eu sou o padre William Betônio, missionário redentorista, e venho até você neste momento em que os ponteiros apontam para o infinito. Pela Rádio Aparecida, pelos aplicativos.

rádios, pela rede Aparecida de Rádios, enfim, chegando até a sua casa para juntos refletirmos um pouco sobre esta nossa semana, que foi a 24ª semana do Tempo Comum e que nos trouxe uma reflexão muito importante acerca do perdão, da misericórdia. Podemos dizer que esse é o tema central da nossa semana na liturgia. E aonde nós percebemos isso? Já ao começar, começamos no domingo, no dia 13, tivemos o Evangelho de São Mateus, em que Pedro pergunta a Jesus: até quantas vezes eu devo perdoar? Até 7 vezes? E Jesus, ao lhe responder, diz: não até 7, mas 70 vezes 7. A interpretação disso é algo muito prático. O 7 é o número que representa a perfeição, e quando Jesus fala 70 vezes 7, mostra que, assim como o Pai do céu nos perdoa em todas as situações e todas as condições, nós também devemos perdoar aos nossos irmãos e irmãs, sem guardar nenhum tipo de raiva, de ressentimento no coração, e realmente perdoar. É óbvio que ninguém se esquece, mas o perdão, ele é necessário, e é um remédio para aquele que perdoa, não para aquele que recebe. É óbvio que para quem recebe também é muito importante, mas principalmente para o coração de quem perdoa. É o maior de todos os remédios. É o remédio do corpo e é o remédio da alma, o perdão. Na segunda e na terça-feira, nós tivemos duas celebrações muito importantes. Primeiro, a exaltação da Santa Cruz, na segunda-feira, dia 14. E na sequência, no dia 15, celebramos Nossa Senhora das Dores, aqui em Bom Jesus da Lapa, de onde falo, celebramos Nossa Senhora da Soledade, mas tem este mesmo sentido. E as festas, elas estão interligadas, claro, né? A festa da exaltação da Santa Cruz é a festa de Jesus que, ao ser elevado na cruz, mostra toda a falta de capacidade do humano de conseguir alcançar a plenitude, e que somente através dele e da sua Santa Cruz, que remiu todo o pecado do mundo, é capaz de nós encontrarmos esta verdadeira salvação. Ao olharmos para a cruz, assim como o povo do Antigo Testamento olhou para a serpente de bronze e eram curados das picadas das serpentes na caminhada rumo à terra prometida, assim também é apenas olhando para aquele que morreu por nós, olhando para o pecado e para tudo aquilo que fez com que Jesus pudesse morrer na cruz, é olhando para isso, encarando de frente a frente, cara a cara, é que nós seremos realmente vitoriosos e vencedores. É compreendendo a verdadeira entrega de Jesus que assim alcançamos a verdadeira perfeição. E a festa de Nossa Senhora da Soledade, Nossa Senhora das Dores, está ligada diretamente, porque ela foi aquela que esteve ao lado, aos pés da cruz, até o último instante. A Mãe das Dores nos mostra a força necessária que precisamos para fazer com que a gente tenha essa em nosso coração, essa certeza de que é Deus que nos ampara. E durante os evangelhos, na semana, na quarta, na quinta, na sexta-feira, nós podemos perceber esses traços da misericórdia do Senhor, que é o tema central dessa 24ª semana do Tempo Comum. Nós vemos de maneira especial na quinta-feira, quando Jesus, ao visitar um fariseu, ele recebe também o carinho de uma mulher pecadora que lavava os seus pés com as lágrimas e depois o perfumava com óleos. E aquele homem, aquele fariseu, que não conseguia reconhecer isso e reconhecer que aquilo que Jesus diz é verdadeiro. A quem muito foi perdoado, dedicou-se ali muito amor. A quem pouco dedica amor, pouco é perdoado. Isso vale para nós até os dias de hoje, que possamos agir de fato com o coração aberto, perdoando os

0: nossos irmãos e fazendo deste perdão a verdadeira cura para o nosso corpo e a nossa alma. Por hoje nós vamos ficando por aqui. Agradeço a você que esteve conosco e amanhã retornaremos novamente. Um grande abraço, fique com Deus e com as bênçãos da Mãe Aparecida.
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0: 7:16, Tony Alisson, Deus de Milagres. Obrigado a você que nos acolhe, você que reza conosco em mais uma madrugada com a Mãe Aparecida. Louvando e agradecendo a Deus por mais um dia em nossa vida, na sua vida, na vida da sua família. Como é bom poder estar novamente juntinho de você aí na sua casa. E o nosso momento é de oração. Hoje nós celebramos o dia de Nossa Senhora da Salete. Esta devoção começou na França no século XIX. Conta a tradição que na pequena vila de La Salette, situada na região dos Alpes franceses, dois pastorinhos, Melânia e Maximino, vislumbraram a figura da Virgem Maria, envolvida por uma bola de fogo que mais parecia o sol caído na terra. A partir dessa visão, sua devoção foi se espalhando, chegando a muitos países, inclusive aqui no Brasil, onde temos paróquias, igrejas e santuários dedicados a Nossa Senhora de Salete. A mensagem universal de Nossa Senhora se volta à conversão, à penitência e à oração, tão necessários nos dias de hoje. Seu título em La Salette é Reconciliadora dos Pecadores. Oremos a Nossa Senhora da Salete.
1: Lembrai-vos, ó Nossa Senhora da Salete, das lágrimas que derramastes por nós no Calvário. Lembrai-vos também dos cuidados que, sem cessar, tendes por vosso povo, a fim de que, em nome de Cristo, se deixe reconciliar com Deus. E vede se, depois de tanto terdes feito por vossos filhos, podeis agora abandoná-los. Reconfortados por vossa ternura, ó Mãe, eis-nos aqui, suplicantes, apesar de nossa infidelidade e ingratidão. Não rejeiteis nossa oração, ó Virgem Reconciliadora, mas volvei nosso coração para o vosso Filho. Alcançai-nos a graça de amar Jesus acima de tudo e de vos consolar por uma vida de doação para a glória de Deus e o amor de nossos irmãos. Amém. Nossa Senhora da Salete, Reconciliadora dos Pecadores, rogai sem cessar por nós que recorremos a vós.
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0: 7:25, Roberto Carlos cantando pra gente o terço. Com a Mãe Aparecida, música, fé e missão. Obrigado a você que nos acolhe, a você que reza conosco, por você e pela sua família, por todos os nossos irmãos que precisam de nossas orações. 4 da manhã, o Santo Terço Mariano.
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9: Meia-noite e meia. Bom dia.
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9: Com a Mãe Aparecida, Rede Aparecida de Rádio, abraçando os nossos irmãos queridos que rezam conosco pelo nosso WhatsApp, o 3104-1043, rezando conosco, louvando e agradecendo ao bom Deus. A Ellen Pinto.

0: rezando com a gente. Ela está em Santa Maria, no Rio Grande do Sul, nos ouvindo e rezando conosco, né, Ellen? Pela Rádio Medianeira FM, nossa grande parceira, a 102.7, lá em Santa Maria, no Rio Grande do Sul. E ela está nos ouvindo pelo aplicativo da Rádio Medianeira. Ela reza todos os dias conosco, louvando e agradecendo pela vida dela, pela saúde dela e pela família. Obrigado, Ellen. Continue conosco, viu, minha irmã? Sempre rezando com a gente. O Luiz Fernando em Taubaté rezando conosco, pedindo por ele e pela família, sempre louvando e agradecendo a Deus por tudo. Os irmãos, o Miguel e o Ayrton lá em São José do Rio Preto, família Félix também já marcando presença. E quem reza conosco é o Douglas Bueno, ele é de Ourinhos, interior de São Paulo, ele rezando com a gente, louvando e agradecendo sempre. E ele coloca aqui, ó, hoje falta 24 dias para o dia da nossa querida mãe e nossa querida padroeira do Brasil, a Senhora Aparecida. É isso aí, meu irmão. Tá contando os dias, nós também, viu? Com certeza. Obrigado, Bruno Douglas. Um abraço, meu irmão querido, aí em Ourinhos, interior de São Paulo. Seu Luiz, Joaquim Gomes e Dona Benedita, em Nova Andradina, no Mato Grosso do Sul, rezando conosco também, louvando e agradecendo a Deus por tudo e por todos. E o Renato Rodrigues, lá em Patos de Minas, rezando por ele, pela dona Ana Paula, pela Maria Clara, Maria Eduarda e a Luna, que são as filhas, por ele, pela vida e saúde dele e de toda a família.
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0: pra gente. 12:37. Milagres e prodígios.
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2: Salmo 55. Na presença do Senhor, andarei na luz da vida.
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2: Meus inimigos haverão de recuar em qualquer dia em que eu vos invocar. Tenho certeza, o Senhor está comigo.
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2: Confio em Deus e louvarei sua promessa. É no Senhor que eu confio e nada temo. Que poderia contra mim um ser mortal?
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2: Devo cumprir, ó Deus, os vossos votos que vos fiz e vos oferto um sacrifício de louvor, porque da morte arrancastes minha vida e não deixastes os meus pés escorregarem, para que eu ande na presença do Senhor, na presença do Senhor da luz da vida. Na presença do Senhor, andarei na luz da vida.

0: Maria do Rosário e Padre Joãozinho, queremos Deus. 00:43, Rádio Aparecida, Rede Aparecida de Rádio, Música, Fé e Missão. Obrigado a você, meu irmão, a você, minha irmã, que está rezando conosco, aí na sua casa, no seu cantinho de oração, louvando e agradecendo a Deus por isso, pedindo sempre a proteção e as bênçãos da Mãe Aparecida por toda a sua família, pelos amigos, pelos vizinhos, e rezando por aquelas pessoas que pedem nossas orações, na verdade, e não são poucas que pedem, estão sempre pedindo: olha, reze por mim, reze por fulano que está precisando. E nós rezamos, louvando e agradecendo a Deus por isso. 00:44.
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2: Quem confia em Deus, mesmo que tenha de enfrentar todas as ondas de violência e adversidades, sabe se colocar confiante em suas mãos. Nesta oração, lembro de maneira especial os aniversariantes de hoje: o Marcelo de Sorocaba, a Edmeia de Lorena e a Renata, aqui de Campinas. Iniciemos esta oração invocando a Santíssima Trindade. Em nome do Pai, do Filho e do Espírito Santo. Amém. Senhor nosso Deus, nosso Pai, nós cremos em vós, nós esperamos em vós, nós vos amamos, nós vos agradecemos este dia e vos damos graças porque estamos com vida. Oferecemos este dia ao Senhor com todas as nossas alegrias e sofrimentos, com todos os nossos trabalhos e divertimentos. Guardai-nos do pecado e fazei de nós instrumentos de vossa paz e do vosso amor. Ajudai-nos a observar vossos santos mandamentos. Amém. Sábado, dia 19 de setembro. O trecho do Evangelho de hoje é escrito por Lucas, capítulo 8, versículos de 4 a 15. Anúncio do Evangelho de Jesus Cristo segundo Lucas. Naquele tempo reuniu-se uma grande multidão e de todas as cidades iam ter com Jesus. Então ele contou esta parábola: o semeador saiu para semear a sua semente. Enquanto semeava, uma parte caiu à beira do caminho, foi pisada e os pássaros do céu a comeram. Outra parte caiu sobre pedras, brotou e secou, porque não havia umidade. Outra parte caiu no meio de espinhos. Os espinhos cresceram.

Dizendo isso, Jesus exclamou: quem tem ouvidos para ouvir, ouça. Os discípulos lhe perguntaram o significado dessa parábola. E Jesus respondeu: a vós foi dado conhecer os mistérios do reino de Deus, mas aos outros só por meio de parábolas, para

que caiu em terra boa são aqueles que, ouvindo com um coração bom e generoso, conservam a palavra e dão fruto na perseverança. Palavra da salvação. A palavra de Deus é como uma semente lançada no mundo, que germina e produz frutos de acordo com a qualidade do terreno que a acolhe, ou seja, de acordo com o modo como é cultivada no coração de cada ouvinte. Ao longo de toda a história da Igreja, repetiu-se esse processo iniciado pelos apóstolos e viu-se o mesmo resultado. Muitas vezes rejeitada, deixada de lado, ouvida sem atenção, aceita sem compromisso ou sufocada. Mas às vezes acolhida e colocada em prática, gerando muitos frutos. Nós hoje, com que terreno nos identificamos? A palavra que

ótima pergunta para a gente pensar e refletir. No sábado, a igreja incentiva a rezar de maneira especial e particular por Maria, Mãe de Deus e nossa. Rezemos especialmente também pelas mulheres, aquelas que se levantam cedo para seus afazeres domésticos e também por aquelas que trabalham fora de casa. Muitas delas são o sustento, o esteio para sua família. Lembremos de todas as mulheres grávidas que passam por esta experiência bonita. Rezemos por aquelas que querem engravidar e ser mãe, e também pelas mulheres e famílias que estão esperando a adoção de uma criança. Enfim, pedimos a intercessão da Mãe de Jesus nesta oração para todas as mulheres. E rezemos juntos o Magnificat junto com Maria. A minha alma engrandece o Senhor e se alegrou o meu espírito em Deus meu Salvador, pois ele viu a pequenez de sua serva. Desde agora gerações hão de chamar-me de bendita. O Poderoso fez em mim maravilhas e santo é o seu nome. Seu amor de geração em geração.

abençoou os famintos e despediu sem nada os ricos. Acolheu Israel, seu servidor, fiel ao seu amor, como havia prometido aos nossos pais, em favor de Abraão e de seus filhos para sempre. Seja dado a você, no seu cotidiano, sempre sentir a presença e proteção de Maria, Mãe de Deus e nossa. O Senhor esteja convosco, Ele está no meio de nós. Pela intercessão de Nossa Senhora Auxiliadora, desça sobre você, sobre a sua família, sobre as suas intenções.

0: hoje vai para a Ana de Piracicaba, Ivan de Sorocaba, Fabrício de Cruzeiro. Um abraço para a dona Bete, também de Cruzeiro, Alexson de Salvador, a Cris de Campinas. Um abraço para a Rosana de Piracicaba e para a Janete de Sorocaba. Sou o padre Edmilson Moraes, salesiano de Dom Bosco, e moro atualmente em Campinas, no estado de São Paulo, no Colégio Liceu Salesiano Nossa Senhora Auxiliadora. Que Deus continue te sustentando nas suas decisões. Abraço e até mais.
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0: Padre Antônio Maria, Deus entrou em minha casa. Meia-noite, 57 minutos, com a Mãe Aparecida, Música Fé, emissão.
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0: 1 hora, horário de Brasília.
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0: Com a Mãe Aparecida, rede Aparecida de Rádio, rezando com vocês, por você, por todos os nossos irmãos e irmãs, louvando e agradecendo sempre. 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
0: Antônio Cardoso, 1 e 2, bom dia. Juntos seremos fortes.

0: Anos, Rádio Aparecida, Rede Aparecida de Rádio.
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0: sábado o grandioso projeto da Jornada Bíblica com a inauguração da fachada oeste da Basílica. O administrador e ecônomo do santuário, padre Fábio Evaristo, afirmou que o local se torna um santuário da palavra com a conclusão deste projeto.
1: A conclusão deste projeto de revestimento das fachadas do santuário acontece justamente neste mês da Bíblia, mês da palavra de Deus. E o santuário torna-se assim um santuário da palavra, com as fachadas revestidas com cenas da Bíblia, torna-se assim um material evangelizador, a arte sacra evangelizadora que agora encontramos nas fachadas do santuário, vai contribuir muito com a missão evangelizadora do santuário. Então estamos muito felizes com a conclusão desse projeto e a gente agora quer levar adiante essa missão evangelizadora. Terminamos as fachadas e agora nós devemos anunciar esta palavra que reveste as fachadas. É esta palavra que vamos anunciar e comunicar aos que visitam o santuário e os que estão sempre conosco pela Rede Aparecida de Comunicação.

0: Praça de Nossa Senhora Aparecida e, como de costume, várias atividades acontecem durante a novena e festa. Ao meu lado está a Aline Costa, ela que é gerente do núcleo de eventos do Santuário Nacional. Aline, conta pra gente o que foi preparado. Temos o tradicional passeio ciclístico, inclusive com inscrições a partir de hoje, já, né? Qual que é o calendário que foi definido dessas principais atividades culturais que envolvem toda a família na devoção à Nossa Senhora?
1: Abrimos as inscrições hoje para o tradicional passeio ciclístico. Eu gosto de ressaltar muito que as inscrições são completamente gratuitas, mas é importante que se faça para que a gente possa ter a organização e a preparação antecipada de quantas pessoas vão estar conosco, porque a gente gosta de preparar, né, esse passeio ciclístico com muito carinho. Vai acontecer no dia 3 de outubro, num sábado, já iniciando o primeiro dia da novena, com a concentração às 8 horas da manhã e saída às 8h30. Faremos o percurso Santuário Nacional até a cidade do Romeiro, contemplando todo o caminho do Rosário, chegando até o Porto Itaguaçu, onde a história começou em 1717.
0: E quem está ouvindo o Jornal Regional, como que faz a inscrição, Aline?
1: É só acessar o nosso portal, a12.com/passeio-ciclístico. Colocar todas as informações. Para as crianças também precisam estar acompanhadas, né, de um responsável. É para toda a família, para os pais, para as crianças, para os jovens. Venham participar, porque vai ser mais um passeio ciclístico divertido, animado e de um momento de homenagem à Nossa Senhora.
0: Com certeza. E além do passeio ciclístico, durante a novena a gente tem a tradicional carreata pelas principais ruas aqui de Aparecida esse ano novamente, né?
1: Sim, a carreata não pode, né, parar. É um dos momentos, eu digo, mais emocionantes da festa, porque é quando Nossa Senhora Aparecida sai da sua casa e vai ao encontro do povo na cidade de Aparecida. Vai ocorrer no dia 7 de outubro, com concentração às 15h30 no Pátio das Palmeiras, também ali na Tribuna Dom Luiz Lulscheider, com saída às 16 horas, percorrendo as principais vias e bairros da cidade de Aparecida.
0: E claro, para participar da carreata não precisa de inscrição, todo mundo é bem-vindo com seu carro ou com sua moto, né?
1: Exatamente, não paga o estacionamento nesse dia, só dizer: vou participar da carreata, ir para a concentração, enfeitar o seu carro de azul e branco e estar conosco neste momento de alegria e de homenagem à Nossa Senhora.
0: Tá certo, Aline, obrigado pelas informações. Reforçando o site para inscrição do passeio, a12.com/passeio-ciclístico, já a partir de hoje essa inscrição. Bora todo mundo fazer e trazer a família para participar desse calendário cultural da festa da padroeira. Eu volto com você.
2: A editora Santuário lançou o e-book da novena e festa, que tem como tema Comaria em Comunidade, conhecer e praticar a palavra. O e-book é um arquivo digital que permite que você tenha acesso imediato a todos os comentários, cantos e orações, além das preces da novena, como nos explica o irmão Marco Lucas, missionário redentor.

0: motorista e diretor administrativo e comercial da editora.
1: De fato, todos os anos nós aqui da Editora Santuário pensamos em um produto, em um livrinho que facilite também a participação, já que a igreja convida a todos a participarem bem desse momento celebrativo. Em vista, claro, da dificuldade que a gente tem também de enviar esse material, a gente sabe que o Brasil é muito grande, então nós sempre preparamos também a versão do livro impresso em formato digital, que nós chamamos de e-book, que a pessoa pode ter acesso através dos nossos canais, e aí ela adquirindo, ela baixa no computador, no celular, no tablet, no seu aparelho, e ela tem o conteúdo ali de todos os dias da novena, que começa dia 3 de outubro e vai até o dia 11, e a festa então no dia 12. E é bem fácil, sabe? A pessoa entrando no nosso site livrariasantuario.com.br, buscando por e-book da novena Festa da Padroeira 2026, ela vai encontrar lá em formato de livrinho. Quando ela clicar, vai ter as lojas que fazem parte da nossa parceria, e ela vai poder adquirir diretamente com essa loja, e com isso ela vai ter então em mãos, através do formato digital, o livrinho, todo o material, todo o conteúdo para ela, de onde estiver, sendo aqui no Brasil ou fora do Brasil, poder participar bem desse momento tão importante para todos nós que somos católicos, devotos da Mãe Aparecida.
0: 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O Raimundo Damasceno Assis, arcebispo emérito de Aparecida, completou nessa semana 40 anos de sua ordenação episcopal. Ele foi bispo auxiliar de Brasília de 1986 a 2004, quando foi nomeado arcebispo de Aparecida. Seu período à frente da arquidiocese foi de 2004 a 2016. Na Conferência Nacional dos Bispos do Brasil, a CNBB, foi secretário-geral por 2 mandatos e presidente da entidade de 2011 a 2015. Vamos saber que é destaque também no portal da CNBB. As informações chegam com Luiz Lopes, assessor de imprensa da conferência.
2: É destaque no portal da CNBB o subsídio Eleições 2026, Democracia, Sinodalidade e Bem Comum, lançado pelo Centro Nacional de Fé e Política Dom Helder Câmara, o CEFEP. O material propõe uma série de encontros de reflexão e oração destinados à preparação espiritual, ética e social do povo brasileiro para as eleições deste ano. O secretário executivo do CEFEP, Jardel Neves Lopes, partilhou sobre a proposta de oferecer o material aos fiéis católicos.
3: Esse subsídio, ele foi pensado exatamente para ajudar as pessoas a refletir, a conversar e a rezar sobre o processo de participação cidadã, de modo muito especial, nas eleições de 2026. Então, é um subsídio que conjuga o olhar sobre a realidade da qual a política está assentada, conjuga uma reflexão e uma iluminação bíblica e também da doutrina social da igreja sobre a sociedade, sobre a vida das pessoas, sobre aquilo que implica o mundo da política, e também a conversação no espírito, né, que é um modo de um método, digamos assim, que nos ajuda a dialogar sobre o que impacta a vida e também o que diz respeito à política a partir do evangelho, a partir da doutrina social da igreja, que ajuda a superar algumas barreiras a partir do momento que a gente consegue escutar as pessoas e consegue ouvir as opiniões e discernir conjuntamente.
2: Essas e outras notícias em cnbb.org.br e em nossas redes sociais no arroba CNBB Nacional. De Brasília, Luiz Lopes Júnior, da Assessoria de Comunicação da CNBB, para a Rede Aparecida de Rádio e Signis Brasil.
0: Diante das enchentes que atingem o Vale do Ribeira em São Paulo, o Regional Sul 1 da CNBB convida dioceses, paróquias, comunidades, pastorais e todos os fiéis a se unirem em uma corrente de solidariedade, ajudando as famílias que tiveram suas casas atingidas ou que enfrentam dificuldades nesse momento. Dom Manuel Ferreira do Santo Júnior, bispo da diocese de Registro, falou sobre a situação e convidou todos a apoiarem a campanha.
4: Tivemos de fato uma situação de muita emergência, teve lugares que o rio subiu 12 metros, um pouco mais, e nosso povo ficou bastante sofrido, muitas casas foram alagadas, muitas famílias acabaram sendo transferidas do espaço onde estavam e perderam praticamente tudo. Então, nós estamos nessa onda de solidariedade, primeiro acolhendo os nossos irmãos, nos salões, reuniões da igreja e assim por diante. Depois, ajudando com mantimento, água e produto também de limpeza, tão importante.
0: O link para ajudar é o curiarrgt@terra.com.br. E o Papa Leão XIV acolheu milhares de fiéis e peregrinos na Praça São Pedro para a audiência geral desta quarta-feira e alertou sobre os riscos do hábito de entregarmos aos algoritmos decisões que devem ser exclusivamente humanas. Mariângela Jaguraba.
5: Esse risco é de habituar-se a delegar, é de algoritmo.
6: Corre-se o risco de nos habituarmos a delegar aos algoritmos decisões que competem exclusivamente à consciência humana. A contribuição que a comunidade cristã pode oferecer é justamente assegurar que as relações sociais tenham um significado real e uma profundidade pessoal. Para que sejam boas, essas relações devem ser estabelecidas a partir do projeto criador de Deus, que quis que os homens formassem uma só família e se tratassem uns aos outros como irmãos. Nesta perspectiva, a Gaudium et Spes afirma que a diversidade das pessoas e dos povos no mundo não deve ser considerada como um perigo ou uma ameaça, mas como um potencial de enriquecimento e de crescimento. Assim, é necessário abrir-se cada vez mais à lógica da reciprocidade, da partilha e do cuidado. Dos estúdios da Rádio Vaticano, Vatican News, Mariângela Jaguraba.
0: Esses são os destaques da Igreja Católica no Brasil e no mundo. Rafael Oliveira, para a Rede Aparecida de Rádio Signis Brasil.
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0: Gabi Pedroso chegando com a crônica de hoje.
2: Os pensamentos determinam as ações. O pessimista desconhece o sabor das vitórias, pois mesmo que algo dê certo, não consegue vibrar e agradecer. É necessário vigiar os pensamentos para que as ações sejam benéficas, tanto para quem as realiza como para quem as recebe. A capacidade de selecionar e ordenar os pensamentos pode ser desenvolvida para que os resultados sejam surpreendentes. É muito mais fácil pensar negativamente, pois não requer nenhum esforço. Porém, quem pensa de forma positiva acaba percebendo e vibrando com o lado bom de todos os fatos. As redes sociais não têm permitido o maior tempo para revisitar os pensamentos e fazer o devido descarte. É impossível viver fascinado por novidades, na maior parte das vezes sem conteúdo adequado, e ser crítico diante dos próprios pensamentos. Vale a pena seguir a dica. Quando estiver sozinho, vigie os pensamentos. Frei Jaime Betega.
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0: Padre João Carlos, 1:26, estavas lá.
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5: 1:30, bom dia.
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1: Padre Rubens Gomes de Carvalho chegando.
2: Queridos irmãos e irmãs, estamos reunidos uma vez mais para dar continuidade à nossa missão de cristãos conscientes da sua missão de anunciar o Senhor Jesus, que nós celebramos em cada Eucaristia e nela nos fortalecemos. E o Papa Francisco continua nos ajudando a refletir, a fazer a catequese sobre a Santa Missa. É necessário, diz o Papa, diante de um mundo secularizado, que está deixando Deus de lado, não está mais se comprometendo com a vivência evangélica, é preciso então que a gente esteja atento. É preciso que nós busquemos tomar consciência profunda do significado da Santa Missa. Nesse contexto de secularização, de abandono das práticas religiosas, de não dar mais sentido profundo à santidade do domingo, nesse contexto é necessário, diz o Papa, reavivar a consciência para recuperar o significado da festa do domingo. Que dia de festa! Tudo é festa, tudo é lindo, como em dia de domingo, nesta casa do Senhor, canta para nós o nosso pastoralista Roberto Malvese, lá da diocese de Juazeiro da Bahia. Tudo é festa, tudo é lindo, como em dia de domingo, nesta casa do Senhor. É dia de festa o domingo. É o dia da primeiro dia da semana que Jesus ressuscitou para iluminar toda a nossa caminhada. Tudo é festa, tudo é lindo, como em dia de domingo, nesta casa do Senhor, onde os irmãos se reúnem para celebrar o mesmo Deus, o Senhor Jesus, que dá a vida por nós e que nos convida para fazermos uma caminhada com Ele. E a Eucaristia nos fortifica, nos fortalece, nos santifica para isso, né? Então, viver essa alegria no dia.

0: Senhor nas comunidades paroquiais. Vira então a solidariedade, o encontro dos irmãos na nossa capelinha, na nossa matriz, no nosso santuário, encontro da alegria de todos aqueles que acreditam no mesmo Deus e que querem dar continuidade à ação de Jesus pelo testemunho durante a semana, em meio ao dia a dia dos nossos afazeres, né? É o significado da alegria do ressuscitado, da comunidade paroquial, da solidariedade, do repouso que restaura a alma e o corpo. De todos esses valores, a Igreja é mestra e nos ensina pela Eucaristia a necessidade da partilha e do testemunho do Senhor Jesus. E domingo, pós-domingo, nós nos fortalecemos com os irmãos na fé para servirmos os irmãos. Por isso, o Concílio Vaticano II, aquela reunião lá nos anos 60, que transformou a vida da Igreja, que animou a vida da Igreja, o Concílio Vaticano II quis sublinhar que o domingo é dia de festa, dia festivo, é um dia primordial que deve ser proposto e incluído a piedade dos fiéis, ajudar os fiéis a descobrir o seu sentido como domingo, dia da alegria, dia da ressurreição, ajudar os fiéis então a aprofundar essa realidade e assim se tornar também no domingo um dia de alegria e de abstenção do trabalho. Claro, se precisa trabalhar, que bom, mas mesmo no trabalho, não esqueça de celebrar o seu domingo. A abstenção, isso é deixar o domingo de lado por causa do trabalho, aos domingos, não existia nos primeiros séculos, frisou Francisco, dizendo que isto é uma contribuição específica do cristianismo, valorizar um dia da semana para o descanso, que não acontecia antigamente, era uma escravidão só. A Igreja, então, a partir da ressurreição de Jesus, valorizou o primeiro dia da semana em que Jesus ressuscitou. E a Igreja passou a ser, então, aquela que protagonizou o domingo como dia por excelência. Foi o sentido cristão do viver como filhos e não como escravos, animado pela Eucaristia, a Santa Missa, que faz do domingo, quase universalmente no mundo inteiro, o dia de repouso, o descanso para o corpo, que é templo do Senhor e que tem que estar também repousado, tranquilo, para servir os irmãos. É só com a graça de Jesus, com a sua presença viva em nós e entre nós, que podemos pôr em prática o seu mandamento e assim ser testemunhos credíveis, que dá testemunho, que leva a gente a acreditar que verdadeiramente a pessoa é de Deus, quer viver o amor de Deus. Olha como isso é importante, né? Tá bom, meus queridos, estamos parando por aqui. Voltaremos no próximo encontro, se Deus quiser, com nossas reflexões sobre a Santa Missa.
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2: Padre Reginaldo Carreira, chegando nesta madrugada de sábado.
3: Podemos ter a tentação de nos omitirmos em situações de confronto, exatamente para não nos comprometermos. Aqui cabe bem, no âmbito da espiritualidade, a figura de Pedro. Em diversas passagens bíblicas, vemos Pedro tomando a frente dos apóstolos e falando em nome deles, e algumas vezes sendo tão impulsivo que chega a ser repreendido por Jesus. Aparentemente, podemos julgar que Pedro errou mais porque falou mais. Mas se avaliarmos bem,

que algumas vezes ele disse o que os outros apóstolos poderiam estar pensando e não tiveram a coragem de dizer. Pedro, então, fala em nome deles e, ao fazer isso, assume o risco de errar e se responsabilizar pelo que disse. Nem sempre quem não fala nada é o bonzinho. Nem sempre quem fala toda hora é o ruim. Na verdade, vivemos entre erros e acertos. Peçamos sabedoria a Deus para falar na hora certa.

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1: A paz de nosso Senhor Jesus Cristo esteja com você, meu irmão e minha irmã. Hoje, dia 19 de setembro, celebramos a memória dos santos Januário e companheiros mártires. São Januário, também conhecido como San Gennaro, bispo de Benevento na Itália, foi martirizado durante a perseguição de Diocleciano, juntamente com seis clérigos de sua diocese. Os santos Sósio, Próculo, Festo, Desidério, Eutíquio e Acúcio, em Nápoles, onde é especialmente venerado. Lançados ao fogo, as chamas milagrosamente não os feriram. Expostos às feras, estas também os deixaram ilesos. Foram, por fim, decapitados. Uma ampola contendo o sangue de São Januário foi conservada com respeito e até hoje, 17 séculos depois, liquefaz-se milagrosamente em datas certas dos meses de maio, setembro e dezembro. Diante dos olhos de toda a multidão reunida, o sangue deixa o estado sólido e passa ao líquido, crescendo consideravelmente de volume e tomando a coloração avermelhada do sangue recém-derramado. A devoção dos napolitanos para com o mártir fez com que a memória de São Januário, celebrada desde 1586, fosse conservada no novo calendário litúrgico. Como ao fenômeno falta uma explicação natural, não dependendo nem da temperatura nem do ambiente, podemos, de qualquer modo, atribuir-lhe o significado de um testemunho vivo do sangue de todos os mártires na vida da Igreja, nascida do sangue da primeira vítima, nosso Senhor Jesus Cristo. Ó Deus, que nos concedeis celebrar a memória do vosso mártir São Januário e seus companheiros, dai que nos alegremos com eles na eterna bem-aventurança. Amém. São Januário e companheiros mártires, rogai por nós.
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2: Querido ouvinte da Rádio Aparecida, Rede Aparecida de Comunicação, mais uma vez venho até você para refletir sobre o chamado de Deus. Hoje refletindo o tema vocação, trilhando os caminhos do Senhor. O versículo da segunda carta de Pedro, primeiro, capítulo 10, fala sobre o chamado para o cristão, exortando a se esforçar para tornar o seu chamado em um chamado firme e convicto, que mesmo em meio às dificuldades, não abandonarão o convite de Jesus, o convite de Deus. Abandonar-se para

0: assumir o projeto de Deus é missão de todos nós, assim como foi a prisão de Pedro. As vocações, seja matrimonial, religiosa, sacerdotal ou leiga, missionária, em nossa igreja, são para continuar a obra redentora de Jesus Cristo. Assim como os discípulos foram chamados por Jesus em meio à rotina diária, Deus continua a nos chamar no nosso dia a dia, na comunidade, no trabalho, etc. É preciso estar atento em meio aos ruídos e distrações deste mundo para ouvir e atender a esse convite. A tarefa de ser pescador por meio do anúncio do Evangelho exige desprendimento e entrega total. Seguir a Cristo é comprometer-se com o novo, com o desconhecido, amparado pela força do amor redentor. Que todos nós possamos rezar cada vez mais, pedindo ao Senhor da Messe que envie boas e santas vocações. A experiência vocacional é sempre fruto de uma atração, uma sensibilidade, às vezes uma curiosidade. Como nos mostra o Evangelho, os apóstolos se aproximaram de Jesus atraídos pelo seu testemunho e suas palavras. E lhe perguntam: Mestre, onde moras? Eles foram e com ele permaneceram. De fato, a vocação é um chamado, é uma graça. Vai além de nossas necessidades e possibilidades. É o Espírito que a inspira e a faz nascer e crescer. A iniciativa é divina, mediática pela realidade e a Igreja. Trata-se de uma constante nas vocações bíblicas. E o mesmo Jesus nos diz: não fostes vós que me escolhestes, fui eu que vos escolhi e vos designei para dar desfruto e para que o vosso fruto permaneça. É preciso rezar e trabalhar, acolher e discernir, acompanhar, formar e fazer frutificar qualquer que seja a vocação em nossa igreja, em nossas comunidades. A vocação é o caminho de maturação de fé em um diálogo com Deus que dura a vida toda. Uma sólida personalização da fé, fundamentada no encontro pessoal com Jesus Cristo, na comunidade eclesial, é uma consistente vida interior sustentada pela oração, são condições essenciais para que uma proposta e projeto de seguimento do Senhor se realize. Como no encontro de Jesus com o jovem rico, como podemos ver lá no livro de Mateus, capítulo 19, versículo 16-26. Não é suficiente viver honestamente, cumprir a lei, mas é preciso acolher o misterioso convite que transforma toda a existência, o deixar tudo pelo reino de Deus. A experiência vocacional, ela é pessoal para cada um de nós. Deus tem um projeto para cada um. E disso devemos ter consciência. No grande dom da vida, todos somos chamados pelo batismo a ser santos e trilhar o caminho da santidade. A nós cabe contribuir para que as mesmas acolham o seu chamado e sirvam a sua vocação, sejam para uma vida plenamente cristã no mundo secular, na vocação familiar e nos vários serviços e ministérios da comunidade. Seja também uma forma de consagração religiosa, seja nos ministérios ordenados, na vida social e eclesial. É preciso chamar, convidar, propor um caminho vocacional. Não é suficiente falar genericamente, mas apresentar aos adolescentes, jovens e adultos uma proposta concreta e dizer como Jesus: vinde e vede. E segue-me. Importante, um convite explícito e um acompanhamento espiritual capaz de um diálogo profundo e decisivo que contribua para a compreensão do chamado, indicando os passos e as condições para ouvir o apelo do Senhor, seu projeto de amor. Rezemos sempre pelas vocações e façamos da vivência de nossa própria vocação um verdadeiro caminho espiritual. Vamos rezar a oração vocacional, pedindo ao Senhor que envie mais boas e santas vocações para a nossa igreja. Jesus, Mestre Divino, que chamaste os apóstolos a vos seguirem, Continuai a passar pelas nossas famílias, pelas nossas escolas. Dai coragem, Senhor, às pessoas convidadas. Dai força para que vos sejam fiéis como apóstolos leigos, como diáconos, padres e bispos, como religiosos e religiosas, como missionários e missionárias, para o bem do povo de Deus e de toda a humanidade. Assim seja. Amém.
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façamos catequese. Desminta-me se eu estiver exagerando, mas a doutrina da graça ensinada hoje pelo rádio, pela televisão, por um impressionante número de pregadores, segue um caminho estranho. Ore muito e Deus fará muito. Se orar pouco, Ele dará pouco. Ouve-se muito o convite a dar tudo ao templo, mas quase nunca o de dar tudo aos pobres. Mateus 19, 21. A graça deixou de ser gratuita. Ligaram-na à mais-valia. Se eu der, Deus vai dar. Se eu der muito, Deus dará muito. Se eu der pouco, Deus dará pouco. Isso é pregação de gente que não leu direito os evangelhos. Graça valiosa é a graça e, vamos dizer a palavra, armazenada, bem aproveitada, reaproveitada. Lembra-se da parábola dos talentos? Mateus 25, 25 em diante? Pois é, o sujeito tem que fazer parte dele. Não é que Deus faz tudo por nós. Cantem.

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4: 2 horas, bom dia.
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4: Com a Mãe Aparecida, Rede Aparecida de Rádio, Música, Fé e Missão. Obrigado a você que nos acolhe na sua casa e no seu cantinho de oração, louvando e agradecendo. E eu vou pedindo desculpas hoje, viu, meu povo? A todos vocês. Hoje a garganta deu um BOzinho, né? A gente tá aí e tal, com a graça de Deus trabalhando, mas ela tá, vocês estão percebendo que a voz tá meio esquisita, né? Mas vamos tocando assim, graças a Deus, já estou sendo medicado, tomando uns chazinho da vovó, não é verdade? Que garganta assim é só chazinho, né? Um própolis tranquilo, um melzinho com limão, açafrão, e a gente vai tomando conta, tá bom, meu povo? Podem ficar tranquilos que a gente tá sossegado, graças a Deus. A garganta só um pouquinho atrapalhada, mas a gente vai tocando a nossa vida com a Mãe Aparecida, com a intercessão dela e as bênçãos de nosso Pai.
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0: Helena Borges e Padre Fábio de Melo, Lava-me. 2:05, bom dia, com a Mãe Aparecida, Rede Aparecida de Rádio, Música, Fé e Missão. Padre Vanderlei, chegando com o nosso momento de oração neste sábado dedicado à nossa mãe, a Virgem Maria.
1: Querido irmão, querida irmã, setembro é um tempo especial para celebrarmos esta conexão que temos com Nossa Senhora, pois é o mês que celebramos a sua natividade. Celebramos também a Mãe, a Virgem Senhora, que vai firmemente com Jesus até a cruz, sob o título de Nossa Senhora das Dores. Momento certo para encontrarmos força nessa devoção. Lembrar que somos chamados por Deus pelo nascimento a comunicar o seu amor e pelo batismo a sermos testemunhas da vida e abundância. Em todos os momentos, quer estejamos em momentos cruz ou não. E enquanto vamos nos ajustando

0: tristezas, as dores e as graças, tornando assim presente em nossa vida a palavra de Jesus, rezemos. Senhora Aparecida, Mãe de Deus e Nossa Mãe, que tens o título de Senhora das Dores, nós vos contemplamos pela fé aos pés da cruz. Nós vos contemplamos também tendo nos braços o corpo sem vida de vosso filho Jesus e, como na profecia de Simeão, uma espada de dor traspassando vossa alma. Vós sois a mãe das dores e continuais a sofrer as dores dos vossos filhos e filhas, porque sois mãe presente que caminha conosco e és solidária às nossas dores. Por isso vos pedimos, Mãe, e solidários com todos os irmãos e irmãs que neste momento sofrem, recolhei em vossas mãos os anseios e as angústias do povo sofrido, povo sem pão, sem teto, do povo condenado a viver sem seus direitos reconhecidos, sem a sua dignidade. Mas com vossa graça podeis fortalecer a estes que sofrem e a todos os que trabalham por transformações em nossa sociedade. Permanecei conosco, Mãe. Dai-nos o vosso auxílio, vós que sois a mãe das dores e que compreendeis as dores dos vossos filhos e filhas, para que nos convertamos sempre em prol do reino de Deus. Rogai por nós, ó querida Mãe Senhora das Dores, pois sois a mãe de todos e de todas os que sofrem. Amém.
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0: Zeca cantando pra gente Nossa Senhora da Misericórdia. 2:12 com a Mãe Aparecida, Rede Aparecida de Rádio, Música, Fé e Missão.
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0: Elô Silvério chegando nesta madrugada de sábado, 19 de setembro, com a Mãe.
1: Estamos começando o Momento com Maria de hoje e vamos juntos refletir o tema Maria e a coragem de recomeçar. Maria nos ensina que recomeçar é confiar em Deus, mesmo quando não conhecemos o caminho. Com seu sim generoso, ela acolheu a vontade do Senhor e teve coragem para enfrentar desafios, dores e incertezas. Aos pés da cruz, permaneceu firme, mostrando que a verdadeira coragem nasce da fé. Maria também nos lembra que Deus pode transformar nossos recomeços em novas oportunidades de graça e esperança. Que Nossa Senhora caminhe conosco, fortalecendo nossa fé e nos ensinando a dizer sim a Deus todos os dias.

0: Padre Ricardo White, Santíssima, 2:18, bom dia, com a Mãe Aparecida. 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
0: O vestido de festa. Evangelho de São Mateus 22:11. O rei convidou muitos para o banquete, mas não quiseram vir. Depois, mandou chamar todo mundo indistintamente e encheu-se a sala. Quando o rei entrou para cumprimentar os convidados, encontrou um homem que não estava usando os trajes de festa, como ele mesmo mandara fornecer aos convidados. Diante disso, o monarca perguntou: amigo, por que entrou sem a roupa de festa? O homem não soube responder. O rei então ordenou a seus empregados: peguem este homem e amarrem-no de pés e mãos e o atirem na escuridão. Ali ele terá lágrimas de desespero. A semelhança dessa parábola do banquete, muitos são os convidados a participar do reino de Deus, mas nem todos aceitarão o convite. Jesus focalizou o homem sem a roupa de festa. Na entrada do reino, no batismo, Deus vestiu nossa alma com um vestido de festa, a graça santificante que é a participação na vida divina. Nascemos então de uma vida que vem do alto, presente de Deus. Fomos revestidos de Deus. O querer divino se apossou do nosso querer. Intimamente, Deus invadiu o nosso ser para, como força poderosa, nos levar a livremente só querer o bem. Este é o vestido de festa. O Espírito Santo em nosso íntimo para nos ajudar. Entramos em relação misteriosa de amor com Deus. Deus fica sendo como que uma fonte de vida em nós para só querermos o que Deus quer. A união com Deus se faz pelo querer, na aceitação da Santíssima Vontade de Deus em coisas pequeninas e nas coisas grandes. A vontade de Deus é o nosso vestido de festa. Só com essa indumentária poderemos comer o pão da vida e permanecer no banquete celeste.
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3: Quem nunca participou de um curso bíblico não sabe avaliar a alegria que se tem em tomar

contato com histórias e palavras onde se assenta a nossa fé cristã. Paulo e suas recomendações. Em resposta aos problemas e crises nas comunidades da Galácia, o apóstolo Paulo, depois de apresentar uma argumentação em favor do evangelho por ele pregado, deixou algumas recomendações que aqui eu resumo em 4. A primeira recomendação foi essa: não se submetam novamente à escravidão. Se vocês se deixarem circuncidar, escreveu ele, como querem esses agitadores, Cristo será inútil para vocês. Na verdade, diante de Deus, nem vale a circuncisão, nem a incircuncisão. O que vale é a fé efetivada pelo amor. Fiquem firmes, não se submetam novamente à escravidão. A segunda recomendação foi a seguinte: vençam as discussões, as brigas, pelo amor fraterno. Escreveu: não deixem a liberdade se tornar um pretexto para a carne. Por intermédio do amor, sirvam uns aos outros. A lei está resumida numa palavra: amar o próximo como a si mesmo. Não sejam orgulhosos, não queiram saber de inveja. A terceira recomendação foi a seguinte: caminhem segundo o Espírito. Quem se deixa guiar pelo Espírito não está sob a lei, escreveu Paulo. Não caminhem segundo o desejo da carne. A carne tem desejos contrários ao Espírito. O fruto do Espírito é amor, alegria, paz, paciência, benignidade, bondade, fidelidade, amabilidade, autodomínio. E a quarta e última recomendação: vivam no amor, em comunidade. E explicou: corrijam seus irmãos com espírito de ternura, carreguem o peso dos outros, esta é a lei de Cristo. Com humildade, cada um se avalie e caminhe com perseverança. Compartilhe o que você tem com quem está evangelizando você. Façam bem a todos, não nos cansemos de fazer o bem. As 4 recomendações de Paulo para os Gálatas e para nós e nossas comunidades.

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2: 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O cristão, sobretudo, o religioso, é alguém capaz de adorar, adorar em silêncio.
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7: 2:30, bom dia.
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7: Com a Mãe Aparecida, Rede Aparecida de Rádio, abraçando os nossos irmãos, o Lula Motos, rezando conosco, pedindo as bênçãos da Mãe Aparecida por ele, pela família, louvando e agradecendo também a Elaine em São Paulo, rezando por ela, pela família, o nosso irmão Benedito Delário, lá em Poços de Caldas, rezando com a gente, por ele, pela família, louvando e agradecendo a Deus, né, Dito? O nosso irmão querido também, o Ademir Martins, rezando conosco em Jandaia do Sul, no Paraná, rezando por ele, pela família, mas neste momento ele está em Dourados, lá no Mato Grosso do Sul, rezando conosco. Ademir também, rezando, louvando e agradecendo a Deus. No Mato Grosso do Sul está lá o Rubens Aparecido, o nosso querido Rubão, ele e a família, rezando com a gente também, louvando e agradecendo a Deus por tudo.
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0: 2h41 com a mãe Aparecida, majestosa Eucaristia, anjos de resgate.
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0: Padre Sebastião Reis, missionário redentorista, chegando.
2: Hoje podemos afirmar o tema significativo: Jesus conhece o coração dos fariseus. É claro que Jesus conhecia o coração dos seus adversários, fariseus, mestres da lei, razão pela qual Jesus usava esta linguagem simples, pedagógica e misteriosa das parábolas. Com uso de imagens e da própria natureza em suas parábolas, Jesus levava a mensagem do anúncio do reino às pessoas simples e de coração aberto, e questionava o comportamento ideológico dos fariseus. Todo agricultor sabe que há necessidade de preparar o terreno com carinho, se servindo da tecnologia

0: agrícola moderna, para que a terra, ao colher a semente, possa nascer, crescer, desenvolver-se, produzir e colher os frutos daquela semente que foi semeada. Mesmo assim, deve estar atento às pragas que aparecem no processo da plantação e do crescimento da semente, que pode destruir e até frustrar a colheita, trigo e o joio. Esta é a parábola. Quando sememos a palavra de Deus e o projeto do reino de Jesus, encontramos corações de pessoas cuja semente poderá morrer, não germinar e nem produzir frutos, se o coração que a acolhe não representar aquela terra boa. A todos Deus dá a graça necessária para ser terra boa, mas podemos resistir ao seu amor. Ao semear a palavra de Deus como semente de vida e transformação, ao cair no coração daquela pessoa cuja vida está cheia de outros valores que o mundo lhes impõe, aí não haverá espaço para Deus, porque não é acolhida. Se ela cair naquele coração aberto e acolhedor, ela até vai encontrar espaço. Mas, diante das primeiras exigências e dificuldades, há o desânimo. Aquele coração está sem um fundamento de fé, com raízes profundas. E se a semente cair naquele coração repleto de preocupações, cheio de agenda, compromissos, que se misturam com seus valores pessoais e sociais, a semente será sufocada, sem poder respirar. Quando a semente cai em uma terra boa e preparada, que é aquele coração bondoso, acolhedor e cheio de vida para si e para as pessoas, ela irá nascer e produzirá muitos frutos. Será a mediação do amor de Deus para o nosso mundo. A palavra de Deus deve nos transformar e fazer da nossa vida a presença do amor e da misericórdia de Deus. É preciso ser sempre uma boa semente.
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3: Padre José Allen chegando em mais uma madrugada.
4: Caros irmãos e irmãs, a paz e Cristo, mais uma vez estamos aqui para viver esse breve momento do diálogo com Maria, nossa mãe. Lembremos sempre, Maria sempre esteve presente na história da Igreja, desde a sua origem, no silêncio, muitas vezes se manifestando, sempre tudo por amor a Deus, para conduzir a nós, seus filhos, para o caminho do seu filho Jesus, reconhecendo que ele é o caminho, a verdade, a vida. É importante a gente sempre lembrar que tudo que Maria viveu é para nós um modelo a ser seguido. A verdadeira devoção a Maria é exatamente seguir a ela, deixar que ela nos eduque no caminho de Jesus. Se nós não seguimos o exemplo de Maria, fazendo o que Jesus disse, a nossa devoção pode ficar deturpada. E é por isso que é fundamental, sobretudo nos tempos de hoje, a gente ter a coragem de tomar a decisão: eu quero seguir Jesus. Eu tenho Maria como modelo, mãe que vai me educar nesse caminho. Eu vou aprender com ela a fazer a vontade de Deus. E um dia poder com ela cantar as glórias de Deus na eternidade. Por isso peçamos sempre a Maria, nossa mãe, a graça. E assim como ela disse: faça-se em mim a vossa vontade,

0: vossa vontade. É isso que o Senhor quer? Essa alegria, essa dor, essa luta, essa dificuldade, essa cruz que eu tenho que abraçar, carregar. Maria viveu alegrias, mas também viveu muitas dores. E ainda hoje, ao ver a todos nós, seus filhos, muitas vezes desviados do caminho do seu filho Jesus, percorrendo estradas erradas na vida, ao invés de construir a civilização do amor, construindo a civilização do ódio, da raiva, da inveja, da competição e assim por diante, destruindo, portanto, o verdadeiro sentido da vida. Peçamos a Maria a graça de a gente não perder a esperança, de a gente saber se levantar pelas estradas da vida e seguir o caminho, por mais difícil que seja, sabendo que, como ela um dia, sofrendo ao pé da cruz, possamos estar gloriosos na eternidade, onde aí viveremos a vida não mais passageira, mas definitiva, eterna. E aí a felicidade não terá fim. E tudo que nós suportamos possa servir para podermos chegar a essa plenitude da vida. Vamos pagar, entre aspas, o preço da nossa salvação, oferecendo como Jesus a nossa vida por amor a Deus e ao próximo. Que Maria interceda por nós e o seu testemunho nos ilumine na fidelidade.
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0: 2:53. Incansável amor, Valmir Alencar.
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2: Olá, queridos amigos ouvintes da Rede Aparecida de Rádio. Eu sou o Padre Lucas Emanuel, missionário redentorista, e passo por aqui mais uma vez para trazer para você, que nos acompanha sempre, as notícias missionárias. Nós estamos em Poços de Caldas, paróquia São Paulo Apóstolo, realizando a terceira fase das Santas Missões Redentoristas. Você já teve a oportunidade de, em outros dias, acompanhar um pouquinho como foi a preparação, como tem acontecido as Santas Missões aqui nesta paróquia. Hoje nós vamos ouvir o Padre Peçanha. Ele está coordenando as Santas Missões, junto com o Padre Belo, aqui na comunidade paroquial do Padre José Maria, que nos acolheu tão bem para esse trabalho de missão. Nós vamos ouvir um pouquinho então o Padre Peçanha. Ele vai contar para nós como tem sido essa preparação, a vivência das Santas Missões Redentoristas aqui em Poços de Caldas.
3: As Santas Missões Redentoristas na cidade de Poços de Caldas, Minas Gerais, na paróquia São Paulo Apóstolo, é distribuída às comunidades em 20 comunidades, sendo 16 sem capelas, 3 capelas e a matriz. Porém, o que é de destaque nesta paróquia é o empenho das lideranças. E com as Santas Missões Redentoristas, surgiram novas lideranças e estão vivendo o mesmo empenho. Embora no início estavam com medo, uma vez que líderes, hoje elas estão animadas, felizes, entusiasmadas. Então, o destaque maior é o empenho das lideranças e, de modo muito particular, as novas lideranças que estão empenhadas, estão animadas. Por isso, as Santas Missões Redentoristas têm um papel muito importante: organizar setores, e são 62 setores dentro da paróquia, uma vez que há uma realidade dentro da paróquia, foi apreciada e apresentada durante as Santas Missões, sendo 30 mil habitantes, aproximadamente 15 mil habitantes não são católicos. Então eu olho como destaque o empenho das lideranças e também esta realidade de termos meio a meio, metade católicos e a outra metade são de diversas etnias, diversas religiões. Mas as Santas Missões Redentoristas vive sempre, porque é Jesus que está aqui. O protagonista das Santas Missões sempre será Jesus.
2: Ouvimos então o Padre Peçanha, agradecemos sua dedicação aí para o bom desenvolvimento desse trabalho que está sendo realizado aqui em Poços de Caldas. Meu irmão, minha irmã, deseja viver aí na sua paróquia a graça das Santas Missões Redentoristas? Bom, você já sabe o caminho, né? Converse com seu pároco, peça para ele fazer contato conosco através do telefone 0 OPERADORA 16 99700-9566. Ou então pelas nossas redes sociais, arroba Santas Missões Redentoristas, esse é o nosso Instagram. Ou se ele conhece algum missionário, pode fazer o contato diretamente pelo missionário redentorista que ele conhece. E quem sabe um dia estaremos aí junto de sua comunidade vivendo a graça das Santas Missões Redentoristas. Bom, meus irmãos, vamos ficando por aqui, vamos continuando a viver as Santas Missões aqui com o povo de Poços de Caldas, e nós nos encontramos no nosso próximo encontro. Fiquem com Deus e com as bênçãos da Mãe Aparecida. Um grande abraço a todos. Tchau. E viva as Santas Missões Redentoristas.
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7: 3 horas, horário de Brasília.
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7: Com a Mãe Aparecida, rede Aparecida de Rádio, rezando com você, por você, pela sua família, louvando e agradecendo a Deus por tudo. Obrigado a você que nos faz companhia nessa madrugada, madrugada de sábado, rezando por você, por todos aqueles que pedem nossas orações. Já já às 4 da manhã, rezando o Santo Terço, Padre Vanderlei Souza, rezando conosco o Santo Terço Mariano, louvando e agradecendo ao bom Deus por tudo. 3 horas, 1 minuto.
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2: Olá, irmãos, irmãs, ouvintes aqui da Rádio Aparecida, 25º domingo do tempo comum. Jesus, neste Evangelho, voltou sua misericórdia para os mais abandonados. Foi ao encontro dos pecadores, dos últimos, dos operários da última hora. Todos os rejeitados pela estrutura religiosa de Israel foram os últimos a quem Jesus privilegiou. Por isso, a parábola é muito rica, pois mesmo em nossos dias, há quem deseja uma igreja

0: misericórdia descomprometida e acuse aqueles que se voltam para os mais fracos e abandonados na sociedade de hoje. Opor-se à misericórdia divina, como cristãos, é opor-se ao reino do céu. Os dons divinos, dos benefícios que o Senhor nos concede por sua bondade, serão sempre proporcionais ao seu amor e à sua misericórdia. Nosso pensar e nosso agir em nada se aproxima do modo divino, pois vivemos em uma sociedade marcada pelo lucro, pela validade do que se produz. Enquanto for uma sociedade marcada pelos dividendos econômicos e políticos, e não pelo respeito devido ao ser humano, não será capaz de compreender o tamanho da misericórdia divina fundada na gratuidade e não na lucratividade. Ainda precisamos ser evangelizados. Uma autêntica evangelização envolve assumir com radicalidade o projeto do reino do amor cristão, da justiça, da misericórdia, que se concretiza na pessoa de Jesus, que padeceu por causa do seu amor e de sua justiça. O amor constrói a vida, assim como uma cultura fundada na dignidade humana e no amor. Uma evangelização que coloca no centro de sua decisão a redenção de Cristo, purifica as estruturas corrompidas da sociedade e nos reorganiza na verdade da vida e do reino. O belo evangelho que ouvimos nos radicaliza nas atitudes de amor e de misericórdia entre nós e na sociedade em que vivemos. Só é preciso, de fato, fazer a opção por elas e não pelos projetos vãos que atentam contra a vida. Caro irmão, irmã, ouvintes da Rádio Aparecida, por intercessão de Nossa Senhora Aparecida, Deus vos abençoe.
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0: Coral Comep, tu me conheces.
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2: Olá, meus amigos da Rádio Aparecida e do Portal A12. Eu sou o irmão Marco Lucas e é uma alegria estar com vocês em mais um quadro Você e o Livro. Na próxima semana, no dia 26 de setembro, a igreja celebrará a memória litúrgica de dois grandes santos irmãos, São Cosme e São Damião. Com certeza você já ouviu falar deles, não é? A devoção a São Cosme e Damião é cercada de tradições populares, como a famosa distribuição de doces para as crianças. Mas afinal, essa prática é um costume cristão ou tem raízes em outras crenças? De onde veio essa tradição de fazer festas e dar doces aos pequenos? A resposta está na própria vida desses santos. Cosme e Damião eram médicos e cuidavam do povo mais simples, sem cobrar nada. Esse socorro era dedicado a todos, mas tinha um carinho muito especial pelas crianças. Não só na saúde, mas na alimentação diária. Era como uma verdadeira pastoral da criança de seu tempo. A caridade dos dois era tão imensa que até os animais doentes recebiam cuidado e alimento. Por isso, no Brasil, distribui-se doces ou fazem-se doações como gesto de gratidão por graças alcançadas. Afinal, ajudar as crianças e as obras sociais é uma linda forma de louvar a Deus pela intercessão dos santos. Só precisamos lembrar, a devoção não é uma troca com o santo, mas sim um ato de amor e gratidão. 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O autor, que é um especialista na biografia dos santos da nossa igreja, nos entrega uma obra riquíssima em detalhes, além de esclarecer o que é tradição e o que é fé genuína. O livro conta toda a trajetória dos santos, desde a origem à vivência cristã, até o martírio e a expansão dessa devoção pelo mundo afora. E para a sua vida de oração, a obra traz ainda um devocionário completo, com ladainha, novena e diversas preces. Pela editora Santuário, o Adalto já publicou obras fantásticas sobre São Domingos de Gusmão, São Jorge, São Sebastião, Santo Antônio e tantos outros que valem a pena conhecer. 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Que São Cosme e Damião nos inspire a praticar a caridade sincera e o amor ao próximo todos os dias. Deus abençoe a sua semana e até o próximo Você e o Livro.
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ao povo. É o trio. Trio Ir ao Povo cantando pra gente. 3:21. Madrugada de sábado, louvando e agradecendo ao nosso bom Deus. Às 4, o Santo Terço Mariano. Reze conosco. Padre Vanderlei rezando com a gente o Santo Terço na madrugada deste sábado.

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4: 3:31, bom dia.
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4: Com a Mãe Aparecida, Rede Aparecida de Rádio, juntinho de você, rezando, louvando e agradecendo por tudo que temos, por tudo que somos. A Auricele Vasconcelos em Portugal, rezando por ela, pela família, colocando a todos na intenção do Santo Terço. O Ronaldinho e a Dona Aparecida rezando conosco também. A Márcia, o Sérgio, o Lucas, seu Paulo e Dona Lúcia em Indaial, Santa Catarina. O Rogério Aparecido em Anhanduí, Mato Grosso do Sul, rezando por ele e pela família, pela saúde do amigo Elton também. Seu Joaquim Pereira em Franca, louvando e agradecendo a Deus por tudo. Seu Geraldo Madeira, rezando pela alma do Vaguinho, rezando por todos aqueles que precisam de nossas orações. O Jair em Cristiano Otoni, Minas Gerais, rezando por ele e pela família. O Paulo Roberto, lá em Santa Rita de Jacutinga, rezando conosco também. E o Carlão do Paraná, lá em Campinas, rezando com a gente, pedindo por ele, pela esposa Dona Roseni, os filhos, a Daniela, a Rafaela, o Leonardo, o Lucas e o paizão dele, o seu Raimundo. Louvando e agradecendo a Nevinha Alves, lá em Jucurutu, no Rio Grande do Norte, pedindo as bênçãos da Mãe Aparecida, por ela, pela família, por todos os nossos irmãos e irmãs em Cristo que rezam conosco nesta madrugada. Já já, no Santo Terço, com o Padre Vanderlei Souza, rezando com você e por você, meu irmão, minha irmã, louvando e agradecendo ao bom Deus por tudo que temos, por tudo que somos, pedindo sempre a proteção e as bênçãos de nossa mãezinha querida, a Senhora Aparecida. Quem chega para cantar pra gente agora é o Ministério Adoração e Vida.
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0: da Vitória, Ministério Adoração e Vida, cantando pra gente, 3:37 agora, com a Mãe Aparecida, música, fé e missão. Bom dia.
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2: Só exerçam o ministério depois de provados para que se tenha certeza de que são irrepreensíveis. 1 Timóteo 3:10. O autor faz a apresentação de como deve ser o ministério na comunidade. Os que assumem o episcopado devem ter qualidade de liderança e virtudes, tanto na vida pessoal e familiar, quanto reconhecidos na comunidade. Grande foco é na humildade e serviço, tão próprios da vida cotidiana do cristão e mais ainda necessários àqueles que assumem o cuidado da comunidade. Os diáconos,

0: Diaconia significa serviço. Aqueles que assumem o cuidado das mesas, dos pobres e da comunidade. Também precisam igualmente cultivar as virtudes do cristão: modéstia, humildade e serviço. E todas as demais devem ser buscadas a todo dia. Mas isso é a missão de todo cristão, não apenas do reconhecido para um serviço. Um conselho importante ainda é que os que recém conhecem a fé, os convertidos há pouco, por exemplo, que tenham um tempo na comunidade de participação antes de assumirem um serviço. O texto reconhece a gradualidade e a constância do ser cristão. Conversão não é um ritual de formatura, muito pelo contrário. Ingressa na fé aquele que deseja, por toda a sua vida, voltar-se cada vez mais ao Senhor. Em momento algum podemos dizer que estamos prontos diante de Deus. Isso porque nossa perfeição é buscada e construída no caminhar, e jamais em um ponto específico ou de chegada. Concede-nos, Senhor, uma humildade verdadeira e uma caridade perfeita. Reconhecendo que nada temos de próprio a não ser os nossos pecados, queremos colocar tudo em comum: nossos dons, talentos e conquistas. Colocar em comum o que temos de mais precioso: a vida e o tempo recebido de Ti, Senhor. Amém.
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Vem, caminheiro! Titulares do Ritmo e Edipal cantando pra gente. Agora 19 minutos faltando para as 4 da manhã. Bom dia!

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1: Nossa Senhora da Consolação. A devoção a Nossa Senhora da Consolação remonta a séculos de história, se enraizando na rica tradição católica e na profunda devoção mariana que permeia a fé dos fiéis ao redor do mundo. Este título mariano evoca a imagem de Maria como uma fonte de conforto e consolação para os que sofrem. Uma mãe celestial que acolhe e conforta seus filhos em momentos de tribulação. A devoção à Nossa Senhora da Consolação tem suas origens em uma época em que a fé cristã florescia, mas os desafios

0: abundantes. Na Idade Média, a Europa viu conflitos, epidemias e diversas formas de adversidades que afligiam a população. Foi nesse contexto de inquietação e necessidade espiritual que a devoção a Maria, a mãe de Jesus, cresceu exponencialmente. A crença na intercessão de Maria como mediadora entre os fiéis e seu filho Jesus se tornou uma âncora de esperança para muitos. Em meio às dificuldades da vida, os devotos buscavam conforto e proteção nos braços maternais de Maria, a venerando sob diversos títulos que refletiam suas qualidades e atributos. Piedosa tradição narra que, estando Santa Mônica muito desolada com a morte de seu marido e com os descaminhos de seu filho Agostinho, eis que lhe aparece a Virgem Maria, vestida de negro e trazendo uma correia. Lhe mandou que se vestisse desta maneira e lhe entregou a correia, garantindo a conversão de seu filho. Ele e seus companheiros deveriam se vestir assim, em memória da paixão de Jesus, e usar a correia em homenagem a ela. Bem mais tarde, surgiram na ordem agostiniana as confrarias de Nossa Senhora da Consolação, e Correia e de Santa Mônica e Santo Agostinho, unidas em 1575, numa grande arquiconfraria. No Brasil, a devoção começou a ser divulgada com a chegada dos agostinianos em 1899. O título de Maria como Nossa Senhora da Consolação e Correia lembra ao católico a presença da Mãe de Jesus na vida da Igreja, trazendo alegria, paz e esperança a todos que necessitam de consolo, com carinho especial aos pobres, aflitos, doentes e marginalizados. Ela recorda a missão de seu filho, que foi sensível à dor e ao sofrimento e que veio ao mundo para libertar o ser humano de toda espécie de mal, do pecado. Ao trazer nos braços o menino Jesus, Maria apresenta a única consolação que salva realmente o mundo, o Príncipe da Paz, o Cristo, Filho de Deus e Libertador. A luz do alto que vem iluminar a humanidade, oferecendo um novo caminho de solidariedade e de fraternidade. Nossa Senhora da Consolação, um ícone reverenciado pelos fiéis, é atribuído à habilidade de São Lucas, o evangelista. Ao longo dos séculos, essa imagem enfrentou tempos tumultuosos, suportando conflitos e desafios. Hoje, ela repousa protegida no Santuário de Nossa Senhora da Consolata, em Turim, Itália, onde Consolata ecoa como consoladora ou consolação no dialeto piemontês. Enraizado na arte bizantina, o ícone transcende sua forma física, carregando simbolismos teológicos profundos. Suas nuances convidam à contemplação, oferecendo consolo e crescimento espiritual aos devotos. Nossa Senhora da Consolação, rogai por nós.
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0: 50 minutos com a Mãe Aparecida, Rede Aparecida de Rádio. Rádio Aparecida, rezando com você, Rede Aparecida de Rádio. Padre Antônio Maria, Maria, minha mãe Maria. Eu vou ficando por aqui, desejando a vocês uma ótima e abençoada o restinho de madrugada, mas convido você a rezar com o Padre Vanderlei o nosso Santo Terço, já já às 4 da manhã. Nos encontramos, se Deus quiser, se a garganta já estiver boa, na madrugada de segunda-feira, com a graça de Deus. Fiquem todos com as bênçãos do Senhor e a proteção da Mãe Aparecida.
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3: Bom dia, meu amigo, minha amiga. Um senhor idoso havia passado a maior parte de sua vida em uma ilha distante, que era considerada uma das mais belas ilhas do mundo. E agora que ele tinha regressado à cidade para viver nela seus últimos anos, alguém lhe disse: deve ser fantástico ter vivido tantos anos em uma ilha que é considerada uma das maravilhas do mundo. O idoso pensou por um momento e respondeu: bem, para ser sincero, se eu soubesse da fama da ilha, teria olhado com mais calma e aproveitado mais. Como anda sua vida? Cheia de coisas incríveis, extraordinárias? Ou as mesmas coisas de sempre, um dia após o outro? E por que tem que ser de um jeito ou de outro? Nossa vida não pode ser um misto disso tudo, com momentos extraordinários no ordinário da vida? Albert Einstein disse que temos duas maneiras de enxergar o mundo. A primeira é não acreditar em milagres. A segunda é acreditar que tudo é um milagre. Como você enxerga a sua vida? O que você tem a dizer sobre a sua saúde, sobre as coisas que você pode fazer, sobre as relações que você tem, sobre os sonhos conquistados e os desejos ainda a almejar? Você tem mais motivos para agradecer do que para lamentar? Todos nós temos dificuldades em nossas vidas, mas não podemos deixar que aquilo que acontece todos os dias se torne comum a ponto de não percebermos. De tão comum, não percebemos que respiramos, que enxergamos, que pensamos e temos memória. Não precisamos perder tudo isso para nos darmos conta do milagre diário que vivemos, não é? Tenha um bom dia consciente e agradecido por isso tudo e até o nosso próximo encontro.
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6: Um bom dia, meu querido irmão, querida irmã. São 4 horas da manhã. Nos encontramos neste momento junto com a Mãe Aparecida para rezar o Santo Mistério do Terço, agradecendo a Deus as bênçãos e graças alcançadas em nossas vidas e também implorando que a sua misericórdia infinita se faça presente em nós. Hoje, sábado, vamos meditar e contemplar os mistérios da alegria. Vamos juntos invocar a Santíssima Trindade. Em nome do Pai, e do Filho, e do Espírito Santo. Amém. Ofereçamos todas as nossas intenções, daquelas pessoas que nos pediram que rezemos por elas. Oferecemos agora a sua intenção, você que está conosco neste momento. Divino Jesus, nós vos oferecemos este terço que vamos rezar, meditando nos mistérios da vossa redenção. Concedei-nos, por intercessão da Virgem Maria, Mãe de Deus e Nossa Mãe, as virtudes que nos são necessárias para bem rezá-lo e a graça de ganharmos as indulgências desta santa devoção. Oferecemos particularmente, em desagravo dos pecados cometidos contra o teu Santíssimo Coração e o Imaculado Coração de Maria, pela paz do mundo, pela conversão dos pecadores e pelas almas do purgatório. Oferecemos também, pelas intenções do Santo Padre e o Papa, pelo aumento e santificação do clero, pela santificação das famílias, pelas missões e pelos doentes e cuidadores dos doentes, médicos, enfermeiros, auxiliares. E eu convido você, meu querido irmão, querida irmã, agora num instante de grande intimidade com Deus, e faça o seu oferecimento pessoal. Aquelas intenções que você traz em seu coração, um pedido, um agradecimento, um louvor, para quem você quer rezar hoje, peçamos a Maria, a nossa Santíssima Virgem Maria, que interceda por todos nós nesses pedidos que dirigimos a ela através da oração do Santo Terço, na certeza que seu Filho Jesus receberá e atenderá todas as nossas orações. Renovemos a nossa fé na alegria de sermos povo de Deus, família de Jesus Cristo.

Pai Todo-Poderoso, Criador do céu e da terra, e em Jesus Cristo, seu único Filho, nosso Senhor, que foi concebido pelo poder do Espírito Santo, nasceu da Virgem Maria, padeceu sob Pôncio Pilatos, foi crucificado, morto e sepultado, desceu à mansão dos mortos, ressuscitou ao terceiro dia, subiu aos céus, está assentado à direita de Deus Pai Todo-Poderoso, donde há de vir a julgar os vivos e os mortos. Creio no Espírito Santo, na Santa Igreja Católica, na comunhão dos santos, na remissão dos pecados, na ressurreição da carne, na vida eterna. Amém. Em louvor à Santíssima Trindade. Pai nosso que estais nos céus, santificado seja o vosso nome. Venha a nós o vosso reino, seja feita a vossa vontade, assim na terra como no céu.

0: Nós te louvamos, Santíssima Virgem Maria, Filha de Deus Pai. Ave Maria, cheia de graça, o Senhor é convosco. Bendita sois vós entre as mulheres, e bendito é o fruto do vosso ventre, Jesus.
1: Santa Maria, Mãe de Deus, rogai por nós, os pecadores, agora e na hora de nossa morte. Amém.
0: Nós te louvamos, Santíssima Virgem Maria, Mãe de Deus Filho encarnado. Ave Maria, cheia de graça, o Senhor é convosco. Bendita sois vós entre as mulheres, e bendito é o fruto do vosso ventre, Jesus.
1: Santa Maria, Mãe de Deus, rogai por nós, os pecadores, agora e na hora de nossa morte. Amém.
0: Nós te louvamos, Santíssima Virgem Maria, Esposa do Espírito Santo. Ave Maria, cheia de graça, o Senhor é convosco. Bendita sois vós entre as mulheres, e bendito é o fruto do vosso ventre, Jesus.
1: Santa Maria, Mãe de Deus, rogai por nós, os pecadores, agora e na hora de nossa morte. Amém.
0: Glória ao Pai, ao Filho e ao Espírito Santo.
1: Como era no princípio, agora e sempre. Amém.
0: Vamos meditar nesse instante os mistérios da alegria, os mistérios gozosos. E neste primeiro mistério gozoso, vamos contemplar a anunciação do anjo Gabriel à Virgem Maria. Encontramos esse texto no Evangelho segundo São Lucas, capítulo 1, versículos 26 a 27.

0: Naquele tempo, o anjo Gabriel foi enviado por Deus a uma cidade da Galileia chamada Nazaré, a uma virgem prometida em casamento a um homem chamado José. Ele era descendente de Davi e o nome da virgem era Maria. Nesta meditação da encarnação do Verbo, encontramos o diálogo de Maria com o anjo. Ela apresenta as suas questões, suas perguntas, suas dúvidas, mas não se fecha à ação de Deus. Maria conclui: eis aqui a serva do Senhor, faça-se em mim segundo a tua palavra. Que nós aprendamos e vivamos o compromisso diário com a palavra de Deus. Pai nosso que estais nos céus, santificado seja o vosso nome. Venha a nós o vosso reino, seja feita a vossa vontade, assim na terra como no céu.
1: O pão nosso de cada dia nos dai hoje, perdoa

0: Ave Maria, cheia de graça, o Senhor é convosco. Bendita sois vós entre as mulheres, e bendito é o fruto do vosso ventre, Jesus.
1: Santa Maria, Mãe de Deus, rogai por nós, os pecadores, agora e na hora.

0: Amém.
1: Ave Maria, cheia de graça, o Senhor é convosco. Bendita sois vós entre as mulheres, e bendito é o fruto do vosso ventre, Jesus.
2: Santa Maria, Mãe de Deus, rogai por nós, os pecadores, agora e na hora de nossa morte. Amém.
1: Ave Maria, cheia de graça, o Senhor é convosco. Bendita sois vós entre as mulheres, e bendito é o fruto do vosso ventre, Jesus.
2: Santa Maria, Mãe de Deus, rogai por nós, os pecadores, agora e na hora de nossa morte. Amém.
1: Ave Maria, cheia de graça, o Senhor é convosco. Bendita sois vós entre as mulheres, e bendito é o fruto do vosso ventre, Jesus.
2: Santa Maria, Mãe de Deus, rogai por nós, os pecadores, agora e na hora de nossa morte. Amém.
1: Ave Maria, cheia de graça, o Senhor é convosco. Bendita sois vós entre as mulheres, e bendito é o fruto do vosso ventre, Jesus.
2: Santa Maria, Mãe de Deus, rogai por nós, os pecadores, agora e na hora de nossa morte. Amém.
1: Ave Maria, cheia de graça, o Senhor é convosco. Bendita sois vós entre as mulheres, e bendito é o fruto do vosso ventre, Jesus.
2: Santa Maria, Mãe de Deus, rogai por nós, os pecadores, agora e na hora de nossa morte. Amém.
1: Ave Maria, cheia de graça, o Senhor é convosco. Bendita sois vós entre as mulheres, e bendito é o fruto do vosso ventre, Jesus.
2: Santa Maria, Mãe de Deus, rogai por nós, os pecadores, agora e na hora de nossa morte. Amém.
1: Ave Maria, cheia de graça, o Senhor é convosco. Bendita sois vós entre as mulheres, e bendito é o fruto do vosso ventre, Jesus.
2: Santa Maria, Mãe de Deus, rogai por nós, os pecadores, agora e na hora de nossa morte. Amém.
1: Ave Maria, cheia de graça, o Senhor é convosco. Bendita sois vós entre as mulheres, e bendito é o fruto do vosso ventre, Jesus.
2: Santa Maria, Mãe de Deus, rogai por nós, os pecadores, agora e na hora de nossa morte. Amém.
1: Ave Maria, cheia de graça, o Senhor é convosco. Bendita sois vós entre as mulheres, e bendito é o fruto do vosso ventre, Jesus.
2: Santa Maria, Mãe de Deus, rogai por nós, os pecadores, agora e na hora de nossa morte. Amém.
1: Glória ao Pai, ao Filho e ao Espírito Santo.
2: Como era no princípio, agora e sempre. Amém.
1: Ó meu Jesus, perdoa.

0: misericórdia.
1: Nossa Senhora Aparecida, Rainha e Padroeira do Brasil,
0: rogai por nós.
1: Nossa Senhora das Dores,
0: rogai por nós.
1: Nossa Senhora das Graças,
0: rogai por nós.
1: No segundo mistério gozoso, contemplamos a visitação de Nossa Senhora a Santa Isabel. Assim encontramos no Evangelho segundo São Lucas, capítulo 1, versículos 39 a 42.

Naqueles dias, Maria partiu apressadamente para a região montanhosa, dirigindo-se a uma cidade da Judéia. Entrou na casa de Zacarias e cumprimentou Isabel. Quando Isabel ouviu a saudação de Maria, a criança pulou no seu ventre e Isabel ficou cheia do Espírito Santo. Com um grande grito exclamou: "Bendita és tu entre as mulheres e bendito é o fruto do teu ventre." Essa saudação de Isabel, meu querido irmão, querida irmã, nos ajuda a entender o mistério da encarnação do Verbo, Jesus, o Filho de Deus no seio de Maria, e Maria que nos ajuda a entender este comprometimento em fazer apressadamente com que as coisas de Deus cheguem aos corações. A maneira de chegar, a maneira de ser, tudo isso nos ajuda a compreender que nós

não falamos de Deus apenas com as palavras, nós não comunicamos Deus apenas com os que escrevemos, mas sim com o jeito que somos uns com os outros. Isabel apenas ouve a saudação de Maria e sente a unção do Espírito. Assim devemos caminhar e assim devemos rezar para que Deus faça em nós, que anunciemos a palavra de Jesus na força, na graça, na unção do Espírito. E como diz São Paulo, não a nós mesmos, mas sim o Cristo Jesus. Pai nosso que estais nos céus, santificado seja o vosso nome. Venha a nós o vosso reino, seja feita a vossa vontade, assim na terra como no céu.

0: misericórdia.
1: Nossa Senhora de Fátima,
0: rogai por nós.
1: Arcanjos São Miguel, São Gabriel e São Rafael,
0: rogai por nós.
1: Santa Dulce dos Pobres,
0: rogai por nós.
1: No terceiro mistério gozoso, nós contemplamos o nascimento de Jesus em Belém.

0: encontramos no Evangelho segundo São Lucas, capítulo 2, versículos 1 a 7, o seguinte: aconteceu que naqueles dias César Augusto publicou um decreto ordenando o recenseamento de toda a terra. Este primeiro recenseamento foi feito quando Quirino era governador da Síria. Todos iam registrar-se, cada um na sua cidade natal. Por ser da família e descendência de Davi, José subiu da cidade de Nazaré, na Galiléia, até a cidade de Davi, chamada Belém, na Judéia, para registrar-se com Maria, sua esposa, que estava grávida. Enquanto estavam em Belém, completaram-se os dias para o parto e Maria deu à luz o seu filho primogênito. Ela o enfaixou e colocou na manjedoura, pois não havia lugar para eles na hospedaria. Grande mistério que nós celebramos, da comunicação de Deus que se dá na noite do Natal. José e Maria, cumprindo um mandamento, eles vão até Belém. Mas a grande ação de Deus vai se dar exatamente nesse trânsito, para nos mostrar que o Verbo de Deus veio para nos conduzir à luz da graça da redenção copiosa. Quando nós entendemos o que Deus quer de nós, não importa onde estivermos, nós sempre iremos sentir a sua presença. Rezemos esse mistério, pedindo ao Senhor que nos dê conformidade na nossa vida, com os desafios que encontramos, com os percalços do caminho, que jamais percamos a fé, a certeza de que Ele está conosco. Pai nosso que estais nos céus, santificado seja o vosso nome. Venha a nós o vosso reino, seja feita a vossa vontade, assim na terra como no céu.
1: O pão nosso de cada dia nos dai hoje. Perdoai

0: Ave Maria, cheia de graça, o Senhor é convosco. Bendita sois vós entre as mulheres, e bendito é o fruto do vosso ventre, Jesus.
1: Santa Maria, Mãe de Deus, rogai por nós, os pecadores, agora e na hora de nossa morte. Amém.
0: Ave Maria, cheia de graça, o Senhor é convosco. Bendita sois vós entre as mulheres, e bendito é o fruto do vosso ventre, Jesus.
1: Santa Maria, Mãe de Deus, rogai por nós, os pecadores, agora e na hora de nossa morte. Amém.
0: Ave Maria, cheia de graça, o Senhor é convosco. Bendita sois vós entre as mulheres, e bendito é o fruto do vosso ventre, Jesus.
1: Santa Maria, Mãe de Deus, rogai por nós, os pecadores, agora e na hora de nossa morte. Amém.
0: Ave Maria, cheia de graça, o Senhor é convosco. Bendita sois vós entre as mulheres, e bendito é o fruto do vosso ventre, Jesus.
1: Santa Maria, Mãe de Deus, rogai por nós, os pecadores, agora e na hora de nossa morte. Amém.
0: Ave Maria, cheia de graça, o Senhor é convosco. Bendita sois vós entre as mulheres, e bendito é o fruto do vosso ventre, Jesus.
1: Santa Maria, Mãe de Deus, rogai por nós, os pecadores, agora e na hora de nossa morte. Amém.
0: Ave Maria, cheia de graça, o Senhor é convosco. Bendita sois vós entre as mulheres, e bendito é o fruto do vosso ventre, Jesus.
1: Santa Maria, Mãe de Deus, rogai por nós, os pecadores, agora e na hora de nossa morte. Amém.
0: Ave Maria, cheia de graça, o Senhor é convosco. Bendita sois vós entre as mulheres, e bendito é o fruto do vosso ventre, Jesus.
1: Santa Maria, Mãe de Deus, rogai por nós, os pecadores, agora e na hora de nossa morte. Amém.
0: Ave Maria, cheia de graça, o Senhor é convosco. Bendita sois vós entre as mulheres, e bendito é o fruto do vosso ventre, Jesus.

0: hoje. Amém.
1: Ave Maria, cheia de graça, o Senhor é convosco. Bendita sois vós entre as mulheres, e bendito é o fruto do vosso ventre, Jesus.
2: Santa Maria, Mãe de Deus, rogai por nós, os pecadores, agora e na hora de nossa morte. Amém.
1: Ave Maria, cheia de graça, o Senhor é convosco. Bendita sois vós entre as mulheres, e bendito é o fruto do vosso ventre, Jesus.
2: Santa Maria, Mãe de Deus, rogai por nós, os pecadores, agora e na hora de nossa morte. Amém.
1: Glória ao Pai, ao Filho e ao Espírito Santo.
2: Como era no princípio, agora e sempre. Amém.
1: Ó meu Jesus,
2: perdoai-nos.

0: vossa infinita misericórdia.
1: Santa Luzia,
0: rogai por nós.
1: Santa Rita de Cássia,
0: rogai por nós.
1: Santo Afonso Maria de Ligório,
0: rogai por nós.
1: No quarto mistério gozoso, contemplamos a apresentação do menino Jesus no

0: Encontramos no texto segundo São Lucas, capítulo 2, versículos 21 a 24. No oitavo dia, quando o menino deveria ser circuncidado, deram-lhe o nome de Jesus, como fora chamado pelo anjo antes de ser concebido no ventre de tamanho. E quando se completaram os dias para a purificação, segundo a lei de Moisés, levaram o menino a Jerusalém para apresentá-lo ao Senhor, conforme está escrito na lei do Senhor. Todo primogênito do sexo masculino deve ser consagrado ao Senhor. Para tanto, deviam oferecer um sacrifício, um par de rolas ou dois pombinhos, como estava escrito na lei do Senhor. Meu querido irmão, minha querida irmã, veja que maravilha esse trecho de São Lucas, quando ele nos diz que Jesus recebe este nome antes de ser concebido no ventre de Maria, quando o anjo Gabriel anuncia: você ficará grávida, dará à luz um filho e que dará a ele o nome de Jesus. Veja a importância deste nome. O Senhor está conosco, ele está presente na nossa vida. Em Jesus Cristo, meu querido irmão, querida irmã, nós encontramos o sentido da nossa existência, porque o Verbo que existia antes da existência do mundo, o Verbo que estava em Deus e que era Deus, como São João diz no prólogo, ele se torna carne da nossa carne, gente da nossa gente. Ele se torna humano para nos mostrar que o amor da redenção atinge a todo ser humano. Todos os seres humanos somos agraciados por Deus. Todos os seres humanos somos amados por Deus. Todos os seres humanos somos capazes de nos reconciliar com Deus. Vamos rezar. Pai nosso que estais nos céus, santificado seja o vosso nome. Venha a nós o vosso reino, seja feita a vossa vontade, assim na terra como no céu.
1: O pão nosso de cada dia nos dai hoje. Perdoa.

0: Ave Maria, cheia de graça, o Senhor é convosco. Bendita sois vós entre as mulheres, e bendito é o fruto do vosso ventre, Jesus.
1: Santa Maria, Mãe de Deus, rogai por nós, os pecadores, agora e na hora de nossa morte. Amém.
0: Ave Maria, cheia de graça, o Senhor é convosco. Bendita sois vós entre as mulheres, e bendito é o fruto do vosso ventre, Jesus.
1: Santa Maria, Mãe de Deus, rogai por nós, os pecadores, agora e na hora de nossa morte. Amém.
0: Ave Maria, cheia de graça, o Senhor é convosco.

0: hoje. Amém.
1: Ave Maria, cheia de graça, o Senhor é convosco. Bendita sois vós entre as mulheres, e bendito é o fruto do vosso ventre, Jesus.
0: Santa Maria, Mãe de Deus, rogai por nós, os pecadores, agora e na hora de nossa morte. Amém.
1: Ave Maria, cheia de graça, o Senhor é convosco. Bendita sois vós entre as mulheres, e bendito é o fruto do vosso ventre, Jesus.
0: Santa Maria, Mãe de Deus, rogai por nós, os pecadores, agora e na hora de nossa morte. Amém.
1: Ave Maria, cheia de graça, o Senhor é convosco. Bendita sois vós entre as mulheres, e bendito é o fruto do vosso ventre, Jesus.
0: Santa Maria, Mãe de Deus, rogai por nós, os pecadores, agora e na hora de nossa morte. Amém.
1: Ave Maria, cheia de graça, o Senhor é convosco. Bendita sois vós entre as mulheres, e bendito é o fruto do vosso ventre, Jesus.
0: Santa Maria, Mãe de Deus, rogai por nós, os pecadores, agora e na hora de nossa morte. Amém.
1: Ave Maria, cheia de graça, o Senhor é convosco. Bendita sois vós entre as mulheres, e bendito é o fruto do vosso ventre, Jesus.
0: Santa Maria, Mãe de Deus, rogai por nós, os pecadores, agora e na hora de nossa morte. Amém.
1: Ave Maria, cheia de graça, o Senhor é convosco. Bendita sois vós entre as mulheres, e bendito é o fruto do vosso ventre, Jesus.
0: Santa Maria, Mãe de Deus, rogai por nós, os pecadores, agora e na hora de nossa morte. Amém.
1: Glória ao Pai, ao Filho e ao Espírito Santo.
0: Como era no princípio, agora e sempre. Amém.
1: Ó meu Jesus, perdoa.

0: misericórdia.
1: Santo Antônio de Pádua,
0: rogai por nós.
1: Santo Antônio de Santana Galvão,
0: rogai por nós.
1: Santo Expedito,

trecho do Evangelho segundo São Lucas, capítulo 2, versículos 41 a 47. Os pais de Jesus iam todos os anos a Jerusalém para a festa da Páscoa. Quando ele completou 12 anos, subiram para a festa como de costume. Passados os dias da Páscoa, começaram a viagem de volta, mas o menino Jesus ficou em Jerusalém sem que seus pais o notassem. Pensando que ele estivesse na caravana, caminharam um dia inteiro. Depois, começaram a procurá-lo entre os parentes e conhecidos. Não o tendo encontrado, voltaram para Jerusalém à sua procura. 3 dias depois, o encontraram no templo. Estava sentado no meio dos mestres, escutando e fazendo perguntas. Todos os que ouviam o menino estavam maravilhados com sua inteligência e suas respostas. Meu querido irmão, minha querida irmã, veja que singeleza, que docilidade de São Lucas para nos falar desse encontro do menino Jesus no templo de Jerusalém. Os seus pais caminharam um dia e, notando que ele não estava na caravana, começaram a procurá-lo, não encontrando, voltaram para Jerusalém à sua procura. Aqui está o itinerário para nós percebermos a nossa caminhada de fé. Muitas vezes, quando estamos em meio às encruzilhadas da vida, ou quando somos confrontados com as ondas revoltas da nossa existência, os fatos da nossa história, muitas vezes queremos encontrar o sentido, nos perguntando por quê. E aí é importante que a gente aprenda o caminho de o retomar o caminho.

0: refazer a história, refletir, olhar de novo, olhar o que está acontecendo, mas não com o olhar do julgamento a partir de resultados que queremos, mas sim a partir do caminho que fizemos até chegarmos ali. E nós vamos perceber muitas vezes que, embora estejamos no meio de uma tempestade, mas Jesus está presente no barco conosco. Que às vezes, quando a gente se preocupa muito com a tempestade, nos esquecemos de olhar que ele está ali. Esse aprendizado que São Lucas nos dá, eles refazem o caminho para Jerusalém na busca de encontrá-lo, e de fato o encontram, e de uma maneira diferente. Não uma criança perdida, desesperada, não um jovem preocupado porque seus pais estão distantes ou porque foram embora. Não, ele está ali junto daqueles que procuravam entender a lei de Deus, e mais ainda, iluminando as suas mentes com as suas respostas e sua inteligência. Deus age assim quando a gente faz o caminho de volta, quando nós refletimos de fato a nossa existência, nós encontramos maravilhados muitas e muitas saídas para o que nós estamos vivendo. Vamos pedir essa graça a Deus neste quinto mistério gozoso. Pai nosso que estais nos céus, santificado seja o vosso nome. Venha a nós o vosso reino, seja feita a vossa vontade, assim na terra como no céu.
1: O pão nosso de cada dia nos dai hoje. Perdoa.

0: misericórdia.
1: São Benedito,
0: rogai por nós.
1: São Clemente Maria Hofmauer,
0: rogai por nós.
1: São Domingos Sávio,
0: rogai por nós.
1: São João Paulo II,
0: rogai por nós.

0: Infinitas graças vos damos, soberana rainha, pelos benefícios que todos os dias recebemos de vossas mãos liberais. Dignai-vos agora e para sempre tomar-nos debaixo de vosso poderoso amparo, e para mais vos alegrar, vos saudamos como a Salve Rainha. Salve Rainha, Mãe de Misericórdia, vida, doçura e esperança nossa, salve. A vós bradamos os degredados filhos de Eva, a vós suspiramos gemendo e chorando neste vale de lágrimas. Eia, pois, advogada nossa, esses vossos olhos misericordiosos a nós volvei, e depois deste desterro, mostrai-nos Jesus, bendito fruto do vosso ventre. Ó clemente, ó piedosa, ó doce sempre Virgem Maria, rogai por nós, Santa Mãe de Deus, para que sejamos dignos das promessas de Cristo. Assim seja. Amém. Obrigado a você que rezou conosco o Santo Terço desta madrugada. E antes de encerrar este momento, eu te convido a renovar a nossa consagração à Nossa Senhora Aparecida. Ó Maria Santíssima, pelos méritos de nosso Senhor Jesus Cristo, em vossa querida imagem de Aparecida, espalhais inúmeros benefícios sobre todo o Brasil. Eu, embora indigno de pertencer ao número de vossos filhos e filhas, mas cheio do desejo de participar dos benefícios de vossa misericórdia, prostrado a vossos pés, consagro-vos o meu entendimento, para que sempre pense no amor que mereceis. Consagro-vos a minha língua, para que sempre vos louve e propague a vossa devoção. Consagro-vos o meu coração, para que depois de Deus, vos ame sobre todas as coisas. Recebei-me, ó Rainha incomparável, vós que o Cristo crucificado deu-nos por mãe, no ditoso número de vossos filhos e filhas. Acolhei-me debaixo de vossa proteção, socorrei-me em todas as minhas necessidades espirituais e temporais, sobretudo na hora de minha morte. Abençoai-me, ó celestial cooperadora, e com vossa poderosa intercessão, fortalecei-me em minha fraqueza, a fim de que, servindo-vos fielmente nesta vida, possa louvar-vos, amar-vos e dar-vos graças no céu por toda a eternidade. Assim seja. Amém. Por intercessão de Nossa Senhora da Conceição Aparecida, Rainha e Padroeira do Brasil, abençoe-vos Deus Todo-Poderoso, Pai, Filho e Espírito Santo. Amém.
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5: 5 horas.
6: Bom dia, caro ouvinte. Em nome do Pai, do Filho e do Espírito Santo. Amém. Eu vos adoro, meu Deus, e vos amo de todo o coração. Dou-vos graças por me terdes criado, feito cristão e conservado nesta noite. Humildemente vos agradeço todos os benefícios que me concedestes. Estou pronto para ajudar-vos na construção de uma humanidade mais feliz, na construção do vosso reino de amor e de paz. As pessoas estão me esperando. Ofereço-vos todas as ações desse dia. Fazei que sejam todas segundo a vossa santa vontade, para a vossa maior glória. E seja sempre comigo a vossa graça e com toda a minha família. Defendei-me do pecado e de todo o mal. Senhor Deus, Rei do céu e da terra, dirigi, santificai e governai neste dia os nossos corações e os nossos corpos, sentidos, palavras e ações, a fim de que mereçamos ser salvos e libertos, aqui e na terra, por nosso Senhor Jesus Cristo, vosso Filho, na unidade do Espírito Santo. Amém. Que este dia seja um dia abençoado para cada um de vocês, caro ouvinte. Abençoe-vos o Deus Todo-Poderoso, Pai, Filho e Espírito Santo. Amém.
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5 e 5. 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
1: 5:14.
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1: Ouvintes da rádio Vida Nova FM, bom dia. Vamos fazer junto a nossa oração da manhã. Senhor Deus e Pai, a Ti a minha gratidão pela vida que desperta, pelo calor que cria vida, pela luz que abre meus olhos. Eu Te agradeço por tudo que forma minha vida, pela terra, pela água, pelo ar, pelas pessoas. Inspira-me com Teu Espírito Santo, os pensamentos que vão me alimentar, as palavras que eu vou dizer, os gestos que vou dirigir, a comunicação que vou realizar. Abençoa as pessoas que eu vou encontrar, os alimentos que vou ingerir. Abençoa os passos que eu der, o trabalho que devo fazer. Abençoa, Senhor, as decisões que eu vou tomar, a esperança que eu vou promover, a paz que eu vou semear, a fé que eu vou viver, o amor que eu vou partilhar. Ajuda-me, Senhor, a não fugir diante das dificuldades, mas abraçar com amor as pequenas cruzes desse dia. Quero estar contigo, Senhor, no início, durante e o fim desse dia. Amém.

0: a paz.
1: Ouvinte da Rádio Vida Nova FM, bom estarmos juntos nessa manhã de sábado, 19 de setembro de 2026. Pedimos a Deus que abençoe todos os nossos amigos e amigas aqui da Vida Nova FM. Palavra de Deus ilumina a nossa oração, um texto da primeira carta de São Paulo aos Coríntios. E assim como trouxemos a imagem do terreno, trazemos também a imagem do celestial. A ressurreição de Jesus não só nos promete uma futura transformação do nosso corpo físico, como também nos proporciona desde já uma transformação interior e espiritual. Uma reforma interior, que é obra do Espírito agindo em nós, moldando-nos a imagem de Cristo, é o que ensina Paulo na sua carta aos fiéis de Corinto. A experiência com Jesus ressuscitado transformou a vida de Paulo e lhe deu a certeza do amor e do perdão divino. Por sua vez, a certeza do amor e da misericórdia divina conduziu Paulo a essa certeza da nossa ressurreição, como ele escreveu aos fiéis de Corinto. Se existe um corpo animal, também existe um corpo espiritual, pois a Escritura diz que Adão, o primeiro homem, tornou-se um ser vivo, mas o último, Adão, Cristo, tornou-se espírito que dá vida. Por alguns instantes, acolhamos essas palavras na nossa vida. Deixemos guiar pelo amor de Cristo e comecemos agora a sua experiência de uma nova vida em Jesus. Deixemos guiar pelo Espírito daquele que é vida e ressurreição. Senhor, viveste na carne, nas dores e angústias, os alívios e afagos que a vida nos reserva todos. Bendito sejas, porque elevaste nossa condição, nosso corpo habitado pelo Santo Espírito. Seja-nos sempre ocasião de gratidão e alegria, porque nada mais nos separará de ti. Ouvinte da Rádio Vida Nova FM, que o Senhor te abençoe e te guarde. Ele mostre a sua face e vos seja favorável. Que ele volva para você esse olhar, vos dê sua paz. Que você sinta a presença amorosa de Deus em sua vida cada minuto desse novo dia. Que uma chuva de bênção seja derramada sobre você e sua família. E que o Senhor te guarde na palma da sua mão e o livre de todo mal. E até que nos encontremos de novo, que Deus te abençoe em nome do Pai, do Filho e do Espírito Santo. Tenha um bom dia e até segunda-feira, se Deus quiser.
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0: Primeira carta de Paulo aos Coríntios, capítulo 9, versículo 16. Celebremos jubilosos 40 anos da nossa Diocese de Guanhães. Rezemos com nosso bispo diocesano, Dom Otacílio Ferreira de Lacerda.
1: Como é bom trabalhar na vinha do Senhor. Com a liturgia do 25º domingo do tempo comum, ano A, refletimos sobre os pensamentos de Deus, que não são como os pensamentos dos homens, pois segue a lógica da gratuidade e do amor, doação, partilha e serviço, graça sobre todos derramada. A passagem da primeira leitura do profeta Isaías retrata a volta do exílio, conhecido como o livro da consolação para os exilados. O profeta Isaías faz o povo perceber que o tempo do exílio, marcado pela angústia e sofrimento, também pode se constituir no tempo da abertura, da graça e do amadurecimento. Voltando, terão que retomar o projeto de Deus em atitude de conversão e fidelidade ao Senhor e aos seus mandamentos. Reencontrar com o Senhor implica sempre em abertura, conversão, desejo sincero de mudança e fidelidade. Conversão é sempre o eterno recomeço, e para tanto é preciso coragem e confiança. Conversão é, por natureza, um processo inacabado. Ela implica na escuta da palavra de Deus, acompanhada da reflexão, da oração e da captação da vontade divina para viver na mais bela, perfeita e desejada sintonia com Ele, na certeza da felicidade. Jamais ter a pretensão de reduzir Deus aos nossos esquemas, ao contrário, organizar nossa vida segundo os critérios e desígnios divinos. Se preciso for, abrir mão de nossas certezas, eliminar toda a forma de preconceito e autossuficiência. É preciso confiar plenamente na bondade de Deus, trilhar seu caminho que conduz a uma história de salvação e vida. Embora alguns séculos nos separem da primeira leitura, lança luzes para refletirmos sobre a cultura pós-moderna, que comete um erro com consequências funestas: o prescindir de Deus. Anuncia-se a morte de Deus e que seus valores não permitem um homem potencializar suas capacidades e ser verdadeiramente feliz. Evidentemente que contestamos tal postura. A passagem da segunda leitura da carta de Paulo aos Filipenses nos leva a refletir sobre a centralidade de Jesus Cristo em nossa existência. Impressiona-nos o fato de Paulo escrever da prisão, mas com tinta de coragem e fidelidade, uma carta por natureza afetuosa. Falando de si, exorta a fidelidade de todos ao Evangelho. Não escreve de um lugar marcado pela comodidade e suntuosidade. Por isto está escrito em seu túmulo em Roma: para mim, viver é Cristo e morrer é lucro. Nisto consistiu o fundamental para Paulo. Compreende a morte como possibilidade de encontro definitivo com Cristo. A passagem do Evangelho de São Mateus, capítulo 20, versículos 1 ao 16a, é um convite de nosso Senhor para trabalharmos em sua vinha, na construção do reino. Revela Jesus, com a parábola, o amor de Deus pelos últimos, pelos excluídos. Revela-nos

0: rosto e o coração de um Deus que ama todos, sem exceção. A prática de Jesus e a parábola que ouvimos revelam que todos somos filhos amados do Pai, que por amor nos assegura o essencial para vivermos. A nós cabe imitar a Deus amando na gratuidade, simplesmente amar na gratuidade, a mais bela lógica da ação divina que a parábola nos revela. No trabalho da vinha, ou seja, na comunidade, há lugar para todos. Alguns iniciaram mais cedo, até mesmo dentro do ventre materno. Outros, um pouco mais tarde, sentiram o chamado do Senhor. Outros, bem mais tarde, já adultos. Outros ainda não responderam. São os últimos que nos fala a parábola, aos quais Deus também quer revelar o seu amor e contar como servos de sua vinha. Na igreja, trabalho é o que não falta. Os desafios clamam por respostas. A messe é grande, mas poucos são os trabalhadores. A palavra de Jesus tem que ecoar no coração de todos. Ide vós para a minha vinha. Faltam vocações. Há lugares a serem ocupados nos bancos de nossas igrejas e salas de reuniões. Há realidades externas que nos desafiam. Universidades, presídios, condomínios, favelas, hospitais, bolsões de miséria e tantos outros lugares. Oportunas são as palavras do Papa Emérito Bento XVI no dia da sua eleição, 19 de abril de 2005. Amados irmãos e irmãs, depois do grande Papa João Paulo II, os senhores cardeais elegeram-me simples e humilde trabalhador na vinha do Senhor. Consola-me saber que o Senhor sabe trabalhar e agir também com instrumentos insuficientes. Concluindo, Deus nos chama não pelos nossos méritos. Deus nos chama não por nossa capacidade, mas até mesmo por não termos, para nos capacitar. Como é bom ser igreja, como é bom servir como igreja, como é bom amar na gratuidade, como é bom trabalhar na vinha do Senhor.
1: Alegrai-vos sempre, orai sem cessar. 1 Tessalonicenses capítulo 5, versículos do 16 ao 17. Você acompanhou Momento de Oração com nosso bispo diocesano, Dom Otacílio Ferreira de Lacerda.
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1: Alô galera, tem novidade boa pra você. Já está no YouTube o canal Marrinho Martins, trazendo muita música e emoção. E os destaques é as canções Vem Me Dar Um Beijo, é trilha sonora que promete conquistar seu coração.

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2: 6:51. 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
3: Bom dia para você que nos ouve através das ondas da Rádio Vida Nova FM e através das redes sociais. Você que nos acompanha pelas redes, deixe o seu like, comente, siga o perfil da rádio e se inscreva no nosso canal. Eu sou Kine Maria. É uma imensa alegria ter a sua companhia. O programa Santo do Dia é um programa para nos aproximar de Deus, nos inspirando com o exemplo daqueles que santificaram suas vidas, dedicando-as a Deus. Hoje é sábado, 19 de setembro de 2026. Neste dia de hoje, nós que fizemos parte do movimento de mães que oram pelos filhos, temos um motivo muito especial e diferenciado para comemorarmos. Celebramos hoje Nossa Senhora de La Salette, a padroeira do movimento de mães que rezam pelos filhos seus e do mundo inteiro. A história de Nossa Senhora de La Salette baseia-se na aparição da Virgem Maria em 19 de setembro de 1846, no topo de uma montanha nos Alpes franceses, na pequena vila de La Salette. A aparição foi presenciada por dois pastorinhos muito humildes que cuidavam de rebanhos na região, Melanie Calvate, de 14 anos, e Maximino Girard, de 11. Enquanto esses dois meninos descansavam na montanha, eles avistaram um enorme globo de luz intensa que se abriu. Dentro dele, viram uma mulher sentada em uma pedra, com o rosto escondido entre as mãos, chorando profundamente. Ela vestia-se como as camponesas locais, mas trazia uma coroa radiante e uma pesada corrente sobre os ombros. No peito carregava um crucifixo luminoso, acompanhado por duas ferramentas. Um martelo, que simboliza os pecados da humanidade que cravam Cristo na cruz. E uma torquês, ou turquesa, que simboliza a conversão e o perdão. Ao ver o medo dos pastores, a Virgem se levantou e disse: "Vinde, meus filhos, não tenhais medo." Ela revelou que chorava por conta do enfraquecimento da fé na sociedade da época. O contexto pós-Revolução Francesa

0: era de grande abandono religioso. Suas principais lamentações foram o desrespeito ao dia do Senhor. As pessoas trabalhavam aos domingos e não iam à missa. As blasfêmias, o uso em vão do nome de Jesus. A falta de oração e piedade no dia a dia. Ela alertou que, se o povo não mudasse de vida, colheitas ruins e a fome castigariam a região, o que de fato veio acontecer nos anos seguintes na Europa. Ao mesmo tempo, fez uma promessa de grande abundância caso a humanidade se convertesse. Por fim, pediu que as crianças rezassem ao menos um Pai Nosso e uma Ave Maria todas as noites e manhãs e que transmitissem aquela mensagem a todo o povo. O milagre da fonte e o reconhecimento. Após terminar de falar, a Virgem Maria caminhou em direção ao topo da montanha e desapareceu no ar. No local exato onde ela estava sentada e chorou, brotou uma fonte de água que antes vivia seca. Essa fonte passou a correr ininterruptamente e tornou-se a origem de inúmeros relatos de curas e milagres. Diante dos milagres e da firmeza no depoimento dos pastorinhos, a Igreja Católica investigou o caso e, em 1851, reconheceu oficialmente a aparição como autêntica. Hoje, o Santuário de La Salette, na França, atrai milhões de peregrinos do mundo inteiro. Ela é celebrada anualmente no dia 19 de setembro. E neste dia tão querido para nós, gostaríamos de fazer a você, querido ouvinte, um convite muito especial. Mães, pais, familiares que oram pelos filhos. Vamos participar da missa, da celebração às 19 horas em nossa catedral. Será uma missa celebrada em comemoração ao dia de Nossa Senhora de La Salette, onde teremos a oportunidade de fazer uma oração muito especial para nossos filhos e os filhos do mundo inteiro. Venham participar conosco. Estamos esperando vocês. Nossa Senhora de La Salette, reconciliadora dos pecadores, rogai sem cessar por nós que recorremos a vós. Agora, quero convidar você, ouvinte, a rezar comigo a oração que o Senhor nos ensinou. Pai nosso que estais nos céus, santificado seja o vosso nome. Venha a nós o vosso reino. Seja feita a vossa vontade, assim na terra como no céu. O pão nosso de cada dia nos dai hoje. Perdoai-nos as nossas ofensas, assim como nós perdoamos a quem nos tem ofendido. E não nos deixeis cair em tentação, mas livrai-nos do mal. Amém. Ave Maria, cheia de graça, o Senhor é convosco. Bendita sois vós entre as mulheres, e bendito é o fruto do vosso ventre, Jesus. Santa Maria, Mãe de Deus, rogai por nós, pecadores, agora e na hora da nossa morte. Amém. Meu irmão, minha irmã, santificado seja o seu e o nosso dia. Até o próximo encontro, onde traremos mais exemplos de fé e coragem para santificar a sua vida. Fique com Deus e até lá.
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0: Shakira, Dai Dai. Antes teve Me Faz Melhor, do Pinguim com Bruna Magalhães. Está só começando o Mix 91. 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
9: 8:15.

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0: Ivete Sangalo, a festa, também Pitbull, Cláudia Leite e Jennifer Lopez no clima da Copa do Mundo. 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E música boa é com Mix 91. Depois do intervalo tem mais.
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0: 8:32.
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1: O maior mix da região na rádio que está sempre com você há 30 anos. Chegando por aqui o som de Elis Just, Call Girl.
0: Elis Just, na sua versão Call Girl.

Zezé de Camargo, Irmão da Lua, Amigo das Estrelas. Antes, Por Emoção, Chitãozinho e Chororó. E também Elis Just e Call Girl. Já já tem mais.

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2: 8h47.
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Stephen Sanchez, Until I Found You. Parece antiga, mas é de 2023. Antes teve Bon Jovi, Living on a Prayer, e também Baltimora, Tarzan Boy. E daqui a pouquinho tem mais música.

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1: 9-2.
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8: E aí, meu povo, tudo beleza? Se ajeita no sofá, porque agora é a hora do nosso quadro Versão Brasileira.
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8: Onde a música dá volta ao mundo e aterriza com ginga, sotaque e muito sentimento. Hoje vamos falar de uma canção que rasga o coração. Shallow, do filme Nasce Uma Estrela. Foi eternizada nas vozes de Lady Gaga e Bradley Cooper.

emoção pura, tanto na letra quanto na interpretação. A música fala de mergulhar fundo nos sentimentos, no amor, fugindo da superficialidade da vida. A performance no Oscar em 2019 arrepiou o mundo e fez muita gente chorar em casa também. Mas aqui no Brasil, claro que não ia passar batido. Primeiro, a versão da cantora Priscila Senna, chamada Labirinto. É uma versão mais livre, com letra em português, adaptada ao estilo dela, um romantismo sofrido, bem ao gosto do nosso público.

É curioso, né? A letra foge bastante do original, mas o sentimento de intensidade, de dor, de entrega, continua ali. E isso é o que importa na arte. Agora, vamos falar da versão que virou meme, mas que aos olhos e ouvidos de quem entende arte, foi um experimento ousado. Juntos, de Paula Fernandes.

Quando Paula lançou essa versão, muita gente caiu matando por causa do Juntos e Shallow Now. Falei, você também, né? A crítica foi pesada, como se uma expressão em inglês no meio de uma frase fosse algo inadmissível. Mas olha só a ironia. O brasileiro adora brincar com as palavras, inventar gírias, criar expressões que ninguém entende. A gente acusa os portugueses de serem literais demais. Mas quando um artista cria algo...

corpo simbólico, cheio de licença poética, exigimos tradução linha por linha. No fundo, essa versão escancarou algo que é muito nosso: a vontade de entender tudo, mas também rir de tudo. E você, ficou no raso ou mergulhou nessa reflexão? Conta pra gente aqui no Instagram da Rádio Vida Nova, @VidaNovaFM91. Até o próximo Versão Brasileira. E daqui a pouquinho tem mais Mix 91.

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5: 9:19.
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0: 1270.
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3: 9h30.
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Hoje, a história que a música conta é sobre um pedido de desculpas. Aliás, quantas vezes a gente não sente vontade de voltar atrás, de desfazer uma palavra dita no calor da hora, de reparar algo que ficou atravessado. Tem gente que transforma esse arrependimento em silêncio, outros transformam em arte. E tem música que muita gente jura que é uma declaração de amor, mas que, na verdade, é um pedido de perdão para um amigo.

0: Dizer me desculpa parece simples, mas é das coisas mais difíceis de fazer. O orgulho pesa, o ego grita, mas quando a consciência fala mais alto, nasce algo sincero. E a música sempre esteve lá para ajudar a gente a dizer o que a boca não consegue. Tem uma banda brasileira que também traduziu esse sentimento em melodia. A banda Lagum, com a música Eu Admito, mandou a real.
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ouve o sucesso Segundo Sol, talvez nem imagine que essa música nasceu de uma bronca. Uma amiga, ligada ao mundo esotérico, chegou contando a ele sobre um fenômeno espiritual, o surgimento de um segundo sol no céu. Nando, talvez num dia ruim, cortou a conversa bem na hora. Ah, para com essas bobagens! Mas, quando chegou em casa, a consciência pesou. Sentiu que tinha sido rude com uma pessoa querida. E aí fez o que sabe melhor. Escreveu uma música, não para falar de astros, mas para dizer, do jeito mais bonito possível, desculpa.

Essa música, que virou hit na voz de Cássia Eller, é, na verdade, um gesto de humildade e afeto, um pedido de perdão que atravessa o tempo e o céu. Nando Reis avisou para sua amiga: quando o segundo sol chegar, seu telefone irá tocar. E eu vou te dizer que fui lá fora e vi dois sóis. Esta é a minha conversão. Desculpe.

E você, já foi rude com alguém e depois se arrependeu? Bora compor uma música, quem sabe não vira o novo hit do Brasil. Este foi o quadro A Música Conta de hoje. Sábado que vem tem mais, se Deus quiser. E daqui a pouquinho a gente volta com o Mix 91.

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0: 9h50.
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Começando mais um Geração Flashback aqui no Mix 91. Aquele quadro que faz a Geração X levantar uma sobrancelha, os Millennials abrirem um sorriso nostálgico e a Geração Z... Bom, a Geração Z normalmente acha que a gente tá falando de algum remix novo do TikTok. Hoje a batalha promete. Prepare o coração porque as três gerações vão entrar em campo com clássicos pesados. E a Geração X chega com um dos hinos mais queridos dos anos 80. Africa, lançada em 1982, essa música tem uma curiosidade sensacional. Os integrantes da banda nunca tinham pisado na África quando escreveram a canção. O teclado icônico foi criado em plena madrugada e virou uma das introduções mais reconhecidas da história da música. É o tipo de música que a Geração X ouve e fala: aí sim, hein? Isso é trilha sonora de verdade.

E agora, a turma dos millennials. A geração que cresceu tirando foto com câmera digital de 3 megapixels e que sabe a coreografia de Whenever, Wherever inteira, mesmo sem admitir. Essa música explodiu em 2001 e foi responsável por transformar a Shakira em estrela mundial. Curiosidade, o instrumento marcante da introdução é o charango.

um instrumento típico dos Andes. Shakira insistiu em manter a identidade latina na música e acertou em cheio. Millennials ouvindo isso hoje dizem: ô, saudade de quando a preocupação era só entrar no MSN sem derrubar a internet da casa inteira.

E agora respira fundo, porque vem aí os Gen Z com Ocean Eyes de Billie Eilish. Essa música tem uma história incrível. Billie gravou Ocean Eyes em casa aos 13 anos, apenas para mostrar para o professor de dança do irmão dela. A faixa foi parar no SoundCloud, viralizou organicamente e pronto. Uma das carreiras mais meteóricas da música moderna começou assim, do quarto pro mundo. O Gen Z ouvindo isso e pensando: a gente não tem culpa de ser talentoso assim tão cedo, gente.

E aí, quem leva o troféu hoje? A geração X com o clássico que nunca envelhece? Os millennials com uma das músicas que definiram os anos 2000? Ou os Gen Z com vibe suave e hipnotizante da Billie Eilish? Uma coisa é certa, seja com chuva na África, gingado colombiano ou olhos oceânicos, no Mix 91 todo mundo vence porque todo mundo curte música boa. Esse foi o nosso Geração Flashback de hoje, a batalha sonora das gerações. E daqui a pouquinho tem mais música no Mix 91.

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3: 10 e 14.
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1: 10:22.
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8: 10h29. 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
1: Queridos ouvintes da Rádio Vida Nova FM 91,5 da Diocese de Guanhães, estamos iniciando mais um programa Hora da Família. Sejam bem-vindos a este nosso encontro semanal. Que alegria para nós termos a sua companhia. Nosso fraterno abraço a todos que nos escutam aqui em Guanhães, em nossa zona rural, em todas as cidades de nossa Diocese de São Miguel, do nosso Brasil e todos vocês que se encontram ainda mais distantes. É com imensa alegria que nos encontramos para mais um momento de fé, esperança e reflexão. Sou Kênia Maria, parceira antiga desse programa e também apresentadora do programa diário Santo do Dia, que vai ao ar por essa emissora todos os dias às 7 horas da manhã. Tenho como companhia a minha parceira querida, sempre juntas aqui e em várias pastorais da nossa igreja. Tudo bem com você, Marina? Marina Arculo.
2: Tudo bem, graças a Deus, Kênia. É uma alegria enorme estar aqui novamente com você fazendo esse programa. E gostaria de cumprimentar também a todos os ouvintes da rádio.
1: Ô, minha querida, louvado seja Deus por mais um programa feito com você. Escolhemos como tema para hoje Palavra Viva, onde a fé e a comunidade de São Miguel se encontram. Em nosso programa de hoje, nós temos alguns motivos muito especiais para celebrar e refletir. O primeiro deles é que estamos vivendo o mês da Bíblia. Setembro é o período em que a Igreja nos convida a mergulhar de forma ainda mais profunda nas Sagradas Escrituras, descobrindo a Palavra de Deus como uma lâmpada para nossos pés e luz para nosso caminho. Vamos conversar sobre como trazer os ensinamentos bíblicos para o nosso dia a dia. Também faremos uma oração especial e falaremos sobre a força de São Miguel Arcanjo, o grande guardião e defensor das nossas famílias e da nossa fé contra as forças do mal. Bem sabemos que estamos nos aproximando da festa de São Miguel Arcanjo, o nosso padroeiro e o padroeiro de nossa Diocese de Guanhães. São Miguel, cujo nome significa quem como Deus, é conhecido na tradição da Igreja como defensor do povo de Deus e símbolo da luta contra o mal. Sua festa é celebrada no dia 29 de setembro, juntamente com os santos arcanjos Gabriel e Rafael. E talvez exista uma bonita mensagem nessa coincidência. No mês que somos chamados a ouvir mais profundamente a palavra de Deus, somos também convidados a olhar para São Miguel e recordar a importância de permanecermos firmes na fé. A palavra nos ilumina, a fé nos fortalece e São Miguel nos recorda que, diante das dificuldades, precisamos permanecer firmes em Deus. E por fim, não podemos deixar de citar mais uma comemoração muito importante para a nossa diocese neste mês de setembro. Estamos falando da celebração que a cidade de Santa Maria do Suaçuí, região, prestam em memória do ilustre cônego Lafayette da Costa Coelho, que faleceu no dia 21 de setembro de 1961. Sua fama de santidade começou ainda com ele em vida e foi crescendo cada vez mais após a sua morte, em especial por um capricho de um padre que foi seu sucessor nessa cidade de Santa Maria. Eu estou falando do padre Luiz Barroso, que nunca deixou morrer

fé e a santidade do cônego. Gente, eu gostaria de fazer um parênteses e também demonstrar a minha fé neste amado cônego Lafayette, que eu trago até já a sua foto estampada em minha parede. Um presente caro que eu recebi pela minha amiga Marília, por saber da minha devoção incondicional ao cônego Lafayette. Como que eu o invoco? Suplicando a sua santa intercessão em momentos de aflições, e digo, como sou atendida. Uno-me a todos os devotos para celebrar esta data de uma maneira muito especial. 21 de setembro, dia de Cônego Lafayette da Costa Coelho. Que a comunidade de Santa Maria saiba cada vez mais honrá-lo, para que o mais rápido possível ele possa fazer parte da lista dos bem-aventurados. Mais um santo. Imaginem, gente, que maravilha, um santo da nossa diocese. Viva o Cônego Lafayette da Costa Coelho. Bem, gente, desejo agora oferecer a vocês a nossa primeira música e chamar também o nosso primeiro intervalo.

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1: Estamos retornando do nosso primeiro intervalo do programa Hora da Família pela rádio Vida Nova FM 91,5. Seguimos com o nosso programa que tem hoje como tema Palavra Viva, onde a fé e a comunidade de São Miguel se encontram. Esse é um momento onde aprofundamos ainda mais as nossas reflexões sobre a Bíblia Sagrada. Se na abertura do programa anunciamos, agora é a hora de trazer para o nosso dia a dia. Prepare seu coração, pegue a sua Bíblia e anote os principais pontos para ter a oportunidade de transformar a sua maneira de enxergar as Escrituras. Chegou a sua hora de falar para nós, Marina.
2: Neste mês de setembro, ao celebrar São Jerônimo, o que é que nós podemos dizer a respeito das Sagradas Escrituras? Ele que é um grande doutor, o grande tradutor, que nos ensinam a amar as Sagradas Escrituras. Então vamos primeiro colocar alguns pontos claros. Primeiro, a Bíblia é a palavra de Deus, mas a palavra de Deus não é a Bíblia. E como que a gente pode explicar melhor isso? A palavra de Deus é uma pessoa, é nosso Senhor Jesus Cristo, segunda pessoa da Santíssima Trindade, a palavra eterna que se fez homem. Portanto, ele não pode ser contido num livro, né? O próprio Evangelho de São João nos diz isso, que nem todos os livros da terra seriam suficientes para conter a realidade que é Jesus. Nós podemos passar o resto da nossa existência tentando escrever um livro que pudesse

nos colocar realmente quem era Jesus. Mas é como querer aprisionar a realidade dentro de um conceito. A realidade é sempre mais ampla, mais rica. Se é assim com a realidade corriqueira dos fatos, quanto mais com aquele que é a fonte de toda a realidade, que é o próprio Deus, do qual tudo foi criado. Então, a palavra de Deus é Jesus. E se a palavra de Deus é Jesus, então o que é a Bíblia? A Bíblia é um instrumento das mãos de Deus. Deus inspirou homens, que são chamados de agiógrafos, que são os escritores das Sagradas Escrituras. Deus inspirou homens, principalmente no Novo Testamento, e inspirou apóstolos e varões apostólicos para que pusessem por escrito algo. Esses homens são os verdadeiros autores. Deus inspirou esses sagrados autores. O conteúdo que está ali é um conteúdo inspirado por Deus e não contém erro. Mas cada autor humano é verdadeiro autor das Sagradas Escrituras, ou seja, eles de fato escreveram, cada um com a sua capacidade, né? Quem estuda o grego, por exemplo, pode ver claramente que o grego de São Lucas é um grego mais fluente do que o grego de São Marcos. Então, portanto, existem capacidades diferentes dos autores, existe diferença de escolha do vocabulário e etc. E eles foram verdadeiros autores humanos, mas foram assistidos por Deus. E não para por aqui. Deus, que assistiu esses sagrados autores, assistiu também a nossa igreja. Por quê? Porque na época em que os 27 livros do Novo Testamento foram escritos, nós estamos falando aqui do Novo Testamento porque ele que é o centro da revelação, que fala de Jesus. Pois bem, então Deus não só inspirou esses apóstolos para escrever, mas Deus também inspirou a igreja, porque no meio desses livros haviam muitos outros, havia uma biblioteca inteira. Se nós formos fazer a lista, haveria centenas de livros que poderiam estar na Bíblia e não estão. Então, nos primeiros séculos da era cristã, Deus inspirou a igreja para que ela reconhecesse quais dos livros que estavam lá escritos eram de fato os livros inspirados por Deus, compondo assim uma lista que nós chamamos de Cânon das Sagradas Escrituras. Cânon das Sagradas Escrituras é uma lista composta pela igreja dizendo: esse livro vem de Deus, aquele outro lá, não. Sim, nós vamos aceitar essa carta de São Paulo, mas esta outra carta aqui, escrita por suposto São Barnabé, essa não. Nós vamos aceitar o livro do Apocalipse, mas esse outro livro aqui, o Pastor de Hermas, por exemplo, nós não vamos aceitar. Ele tem coisa boa, mas não é da Bíblia, não faz parte. Nós vamos aceitar os relatos da infância que estão no Evangelho de Mateus e de São Lucas. Mas nós não vamos aceitar os relatos da infância que estão lá no Evangelho de São Tomé. Então a igreja fez isso. Então, portanto, vamos recapitular aqui o que a gente construiu até agora, para a gente entender, né, esse relato histórico da Bíblia. Então, número 1, a palavra de Deus se fez carne. Jesus morreu na cruz, ressuscitou, subiu aos céus e não deixou nada escrito. O que ele escreveu na areia da praça do templo e o vento levou. Quando ele subiu aos céus, os apóstolos e varões apostólicos, inspirados por Deus, escreveram livros que são para nós cheios de um conteúdo importante. Um instrumento de Deus para que a gente entre em contato com aquilo que foi Jesus, o que Jesus significou. Depois, a igreja. Porque ao longo dos séculos,
levou ao menos 3 séculos.

séculos de briga para dizer quais eram os 27 livros do Novo Testamento. Foram 3 séculos de debates em que a Igreja Católica nos deu os 27 livros do Novo Testamento. Portanto, não é possível crer na Bíblia se nós não crermos na Igreja que nos deu a Bíblia, entende? Sim, uma Igreja cheia de homens pecadores, uma Igreja onde estava Judas, uma Igreja onde estava Pedro, que negou Jesus 3 vezes, uma Igreja onde estavam os 9 apóstolos que saíram correndo dos pés da cruz, uma Igreja onde estava Maria, mãe de Jesus, que ficou com ele até o fim, e uma Igreja onde estava São João. Sim, a Igreja de Pentecostes, que recebeu o Espírito Santo, mas ao mesmo tempo uma Igreja tão cheia de altos e baixos ao longo de 3 séculos. Portanto, essa Igreja, essa Santa Igreja Católica Apostólica, nós cremos que ela é instrumento de Deus. Ela tem seus erros, mas ela tem também a graça de Deus, onde as portas do inferno não prevalecerão. Nós temos a garantia que a Igreja tem seus altos e baixos, ela tem seus períodos de grandes santos e grandes crises, mas nós temos a garantia que no meio desses altos e baixos permanecerá a mesma palavra de Deus, a doutrina de Cristo, os mesmos sacramentos, a mesma realidade no governo hierárquico, a Igreja visível de Cristo, profissão de fé explícita, os mesmos sacramentos e as mesmas autoridades visíveis. Esse é o endereço da Igreja visível de Cristo. Se nós não crermos nessa Igreja visível de Cristo, sim, cheias de pecadores, mas com a garantia de que as portas do inferno não prevalecerão, nós não podemos ter as Sagradas Escrituras, porque foi essa Igreja que nos deu a Bíblia. E como diz Santo Agostinho, eu não creria nos evangelhos se a isso não me comandasse a Santa Igreja Católica. Segundo, celebração dos mesmos sacramentos de Cristo. E por terceiro, a mesma hierarquia identificável. Aquele corpo de apóstolos visível na sexta-feira e no sábado santo era um corpo visível. Uns, né, fugiram, um se enforcou, o outro negou, mas era um corpo visível. Esse corpo apostólico é que nos garante a continuidade da Igreja de Cristo. Esse corpo visível da Igreja é que nos deu as Sagradas Escrituras. Todos os domingos nós não dizemos creio na Bíblia, não. Nós dizemos assim, creio na Igreja Católica. Eu creio na Igreja Católica, portanto, eu creio na Bíblia. Porque se eu não crer na Igreja, nesse corpo visível e identificável durante os séculos, se nós não crermos nisso, nós não teremos a Bíblia. Porque de onde que vieram esses 27 livros? Portanto, a palavra é uma pessoa divina, que se fez carne e habitou entre nós. É Jesus. Essa palavra viveu aqui e escolheu 12 apóstolos. Jesus não escreveu a Bíblia, mas escolheu 12 apóstolos. E nós temos que dar conta disso, que quando Jesus quis fundar a sua santa Igreja, como outrora no Antigo Testamento havia 12 tribos nos 12 filhos de Jacó, Jesus escolheu 12 homens. E nessa coluna dos 12 apóstolos, fundou a sua Igreja. Eles são os fundamentos da nossa Igreja. Portanto, essa é a Igreja de Cristo. Esse é o endereço da Igreja de Cristo. E é nesse endereço que está a Bíblia. E na fé dessa Igreja é que nós lemos a Bíblia. Como diz o Papa Leão, a Bíblia, ela deve ser lida no mesmo espírito com a qual ela foi escrita. Então, apóstolos e varões apostólicos escreveram, inspirados por Deus, e no meio de uma grande quantidade de livros, uma biblioteca de livros, onde depois a Igreja, com os sucessores,

0: Os dos apóstolos, papas e bispos, ouvindo os evangelhos, foram fazendo a seleção do que era inspirado ou não por Deus, o que podia ser lido na missa. Porque quem gerou a Bíblia no Novo Testamento foi a missa. O que é a Bíblia? É a lista de livros que a igreja permitia que fossem lidos nas celebrações, na missa. Então, alguns livros podiam ser lidos e outros não. E assim nasceu a Bíblia. Portanto, não tem como ler a Bíblia, entendê-la, sem crer na Igreja Una, Santa, Católica e Apostólica. Essa é a nossa fé. Essa era a fé de São Jerônimo. Portanto, nesse mês em especial, peçamos a graça de Deus, para que, alimentados pela palavra, sejamos sempre conduzidos para a Eucaristia e perseveremos até o fim.
1: Obrigada, Marina, pelo seu carinho em nos transmitir as verdades contidas na Bíblia. Vou me valer de uma frase de Carson: a Bíblia é infinitamente interessante porque é a história de Deus. E Deus, por natureza, é infinitamente interessante. Quanto mais você lê, mais você descobre que sua verdade e beleza são inesgotáveis. Vamos para mais um intervalo, escutar uma boa música, retornamos já.

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2: Queridos ouvintes, seguimos aqui com o nosso programa Hora da Família, pela Rádio Vida Nova FM 91,5. Estamos retornando de um intervalo e trazemos como tema para o dia de hoje: Palavra Viva, onde a fé e a comunidade de São Miguel se encontram. Unimos dois temas muito especiais de setembro: a Palavra de Deus e a preparação para a festa de São Miguel Arcanjo, que tem uma ligação muito forte com a história de Guanhães. A própria Diocese de Guanhães apresenta São Miguel como seu padroeiro principal, e a Catedral da cidade é totalmente dedicada a ele. Setembro é o mês em que intensificamos nossas orações a São Miguel Arcanjo, o príncipe da milícia celeste. No dia 29, celebramos a sua festa e até lá nos unimos em oração, clamando pela sua proteção. Em tempos de batalhas diárias, espirituais e humanas, nós clamamos com fé: São Miguel Arcanjo, defendei-nos no combate. Marina, agora traz para nós a biografia de São Miguel.

0: que você também preparou com tanto zelo.
1: Na hierarquia angélica, Miguel era o menor dos anjos. Mas justamente porque muito amou, assim como a Virgem Maria, ele terminou sendo exaltado pela poderosa mão de Deus. Resta ao ser humano imitar o exemplo desse santo arcanjo e contrapor a arrogância da serpente maligna o humilde clamor de Miguel: quem como Deus? Bom, no dia 15 de agosto, né, inicia um tempo que devocionalmente nós chamamos de Quaresma de São Miguel. Esse tempo de 40 dias, se excluirmos os domingos, vai até o dia 29 de setembro, que é o dia da festa dos santos arcanjos Miguel, Gabriel e Rafael. E aí nós vamos então refletir um pouco sobre essa devoção, explicar a origem da Quaresma e vamos fazer algumas reflexões espirituais sobre a realidade angélica São Miguel Arcanjo e a sua missão. Bom, a origem da Quaresma de São Miguel, ela está totalmente ligada a São Francisco de Assis. São Francisco era um homem de muita penitência, né? E naquela época, na igreja medieval, havia os monges, os padres e os leigos em geral. Não havia religiosos de vida apostólica ativa como nós temos hoje. Então, quando São Francisco se converteu, ele entrou, na verdade, num grupo, digamos assim, numa ordem que nós podemos chamar de Ordem dos Penitentes. Tratava-se de um grupo de pessoas que fazia penitência publicamente e esse grupo também pregava o Evangelho. Então foi dessa forma é que foi surgindo a Ordem dos Franciscanos. São Francisco era então um homem de grande penitência, ele fazia vários períodos de penitência durante o ano e um dos períodos de penitência que ele realizava era do dia 15 de agosto, festa da Assunção de Nossa Senhora, até o dia 29 de setembro, porque ali se realizava essa chamada Quaresma, Quaresma de São Miguel. Era um período a mais de penitência em honra a São Miguel. E é interessante nós sabermos que foi durante a Quaresma de São Miguel que São Francisco recebeu, já no fim da sua vida, as chagas que ele tinha. Ele era marcado, né, com as chagas de Cristo crucificado. E foi durante esse período que ele recebeu as chagas. E como é que é, então, que se vive essa Quaresma? Bom, existe um devocionário que chama Devocionário a São Miguel, da editora Canção Nova, que lá recomendam-se algumas práticas especiais. Se aconselha providenciar um altar para São Miguel, com uma imagem ou uma estampa dele, acender uma vela benta, oferecer uma penitência, fazer o sinal da cruz, rezar a oração inicial, que é a oração a São Miguel Arcanjo, que foi composta pelo Papa Leão XIII, e fazer a ladainha de São Miguel. Então, basicamente, isso é a Quaresma de São Miguel. É claro que não é necessário fazer, né, tudo isso para valer a Quaresma. É apenas aqui uma forma que o livro recomenda para expressar a devoção a ele. E por que que é oportuno nós vivermos essa Quaresma? Porque além de ser um tempo favorável para realizar penitências, a Quaresma de São Miguel reaviva em nós a nossa devoção e o nosso relacionamento com os anjos. Por quê? Porque, de uma forma geral, o nosso relacionamento com eles é um pouco esquecido. Podemos dizer que é um pouco até desleixado. Os anjos são uma criação de Deus extraordinária e estão ao nosso serviço. Então,

compreendermos quem que são os anjos e como eles se relacionam conosco, vamos olhar um pouquinho para a criação material. Nós temos, né, os minerais, os vegetais, os animais, e no topo dos animais nós temos os seres humanos, que são uma realidade de transição. O ser humano está entre o mundo material e espiritual. Nós temos corpo, né? Nós somos corpo e alma. Acontece que entre o homem e Deus existem também outros seres, que são os anjos. Então, portanto, os anjos são seres espirituais que não possuem corpo, mas que estão a serviço de Deus. Eles são muito mais poderosos, muito mais gloriosos do que nós, homens, seres humanos. Mas Deus é tão bom que quis que muitos deles estivessem ao nosso serviço. E esses anjos, eles estão dispostos em hierarquia. Existe a hierarquia celeste, que é dividida em 9 coros dos anjos. Não cabe que a gente agora a explicar um pouquinho sobre essa hierarquia, porque é um assunto muito amplo. Mas quem, né, se interessar, pode estudar um pouquinho e vai ver que existem, dentro da hierarquia, 9 coros de anjos, que começam, né, com os serafins, os querubins, os tronos e assim por diante. E os anjos que estão em contato conosco são os anjos que a gente diz que são das miríades inferiores, porque essas hierarquias inferiores é que lidam com o mundo dos homens. E dentro dessa hierarquia inferior estão os anjos, que são os nossos anjos da guarda. Acima dessa hierarquia estão os arcanjos, que constituem um segundo coro angélico. É nesse nível, né, que se encontra São Miguel Arcanjo. E acima, né, desse segundo coro, existe mais 7 graus de coros mais importantes do que os arcanjos. É importante a gente dizer isso, porque daqui a pouquinho a gente vai entender quem que foi Lúcifer. Então, São Miguel se encontra dentro desse segundo coro, que são os arcanjos. Portanto, quem que é São Miguel Arcanjo? Vamos explicar então partindo a partir das Sagradas Escrituras. A própria Bíblia nos fala de como foi que surgiram os demônios. Bom, Deus criou os anjos antes mesmo da criação do mundo. Antes que o mundo existisse, os anjos, eles já existiam. Todos eles foram criados bons. Mas conforme a Sagrada Escritura, um terço desses anjos decaíram. Ou seja, um terço das estrelas do céu caíram. Um terço das glórias celestes precipitaram no abismo do inferno por desobediência. Então, os anjos, eles viveram um período de tempo, Deus os criou e pediu deles aprovação, um momento de fé em que eles deviam confiar em Deus. É importante nós sabermos que quando Deus criou os anjos não estavam na presença de Deus. Deus se revelava a eles de alguma forma, mas era uma revelação, não era Deus face a face. Eles não viam Deus face a face. Como sabe-se disso? Pela lógica, né? Veja, Deus é uma verdade tão atraente que, uma vez contemplada, elimina a capacidade das criaturas de escolher. Então, Deus criou os anjos longe da sua face. Eles estavam na sua glória, eles estavam, né, podemos dizer, no céu, porém não viam Deus face a face. E Deus pediu então a esses anjos uma prova de amor. Por quê? Porque Deus é amor e ele quer, né, ser amado. Então foi assim que Deus permitiu que os anjos fossem provados, que os anjos aceitassem o amor dele, se submetessem e assim o adorassem e fossem admitidos ao céu conforme a glória de cada um. E cada anjo tinha sua hierarquia.

cada um tinha sua inteligência, eles não eram todos iguais. E no topo dessa hierarquia havia um anjo muito glorioso, inteligente, belo, chamado Lúcifer. Deus não se poupou, Deus foi muito generoso com Lúcifer e fez dele um ser extraordinário de beleza e inteligência. Então Deus se revelou a esses anjos todos e pediu a eles uma prova de amor. E como que Deus fez isso? Nós sabemos dessas provas de amor não só pela própria tradição, mas também pelo ministério dos exorcistas, que expõe que certas ideias são insuportáveis ao demônio. Os demônios, eles não têm corpo, então eles sofrem muito quando é colocado diante deles algumas verdades. Então existem algumas verdades que, ao sentir, aquilo é insuportável para eles e eles se revoltam de uma forma especial. Então Deus, ao criar os anjos, pediu a eles que se submetessem ao seu amor, ao adorá-lo, quando o meu filho, a segunda pessoa da Santíssima Trindade, se encarnar no homem. Aqui Deus mostrou, né, o que viria a ser a humanidade. Os anjos ficaram chocados com aquilo, né? Adorar um ser humano, uma criatura muito mais abaixo que eles. Outra ideia, especialmente, que os anjos se revoltaram é que Deus revelou que os seres humanos iriam pecar e que o filho dele iria terminar morrendo na cruz. Pois bem, os anjos então também deveriam adorar o Cristo crucificado. A ideia tornou-se ainda mais repugnante para muitos desses anjos. E finalmente, Deus fez uma terceira revelação, que eles não seriam das criaturas de Deus a mais gloriosa, mas haveria uma mulher através da qual o Filho de Deus iria nascer no mundo e que seria a rainha dos anjos, ao qual os anjos todos deveriam servir, porque ela estaria acima de todos os anjos. Diante dessas verdades, a saber, a encarnação do Verbo divino, o seu aniquilamento na cruz e, por fim, a posição de primazia de Nossa Senhora entre todas as criaturas, foi por tais ideias que Lúcifer, juntamente com um terço dos anjos, começaram uma batalha no céu, né? Que foi uma batalha de ideias. Começou-se, então, uma luta celeste. Lúcifer tentando convencer a todos os anjos a não aceitar isso, de tal forma que teve perda dos dois lados dessa batalha. Anjos ruins foram para o lado bom, mas também anjos bons acabaram indo para o lado ruim. E o relato da batalha travada no céu por essa ocasião está resumida no livro do Apocalipse de São João, capítulo 12, versículo 7, que diz assim: houve uma batalha no céu. Miguel e seus anjos tiveram de combater o dragão. O dragão e seus anjos travaram combate, mas não prevaleceram, e já não houve lugar no céu para eles. E foi então precipitado o grande dragão, a primitiva serpente, chamado demônio e Satanás, o sedutor do mundo inteiro. Foi precipitado na terra e com eles os seus anjos. Então aqui, né, está resumida toda essa história, o que que é a história dos anjos no tempo angélico. E onde que entra São Miguel Arcanjo nessa história? Bom, existe um padre que chama José Antônio Forteia e ele publicou um livro chamado História do Mundo dos Anjos, que destrincha toda essa impressionante história, colocando a rica teologia angélica em uma obra literária para explicar por que que São Miguel, mesmo sendo de uma hierarquia inferior, ele é aclamado como príncipe da milícia celeste.
Ele explica que, como para lutar contra Lúcifer, que era o maior de

todos os anjos, Deus escolhe um anjo pequenininho, o anjo Miguel. E é claro que esse livro é uma obra literária, né? Que nós não devemos levar tudo ao pé da letra. Mas o próprio padre diz assim, é como se fosse um anjo contando, né, descrevendo tudo que aconteceu com os anjos no céu. E em uma das páginas do livro está descrito assim: dentre os anjos fiéis a Deus, no meio de todas essas lutas, houve um que se destacou. Não se tratava de um anjo superior, mas o seu amor era superior. Eu acho que essa frase, né, explica tudo de São Miguel. Portanto, ele não era superior, mas o seu amor era superior. Foi ele que manteve mais viva a chama da fidelidade nos piores momentos da batalha, quando tudo estava escuro e parecia que a metade dos anjos iriam se rebelar. Foi destacado no bem e a sua fé iluminou a muitos. Foi ele quem, no momento mais escuro, na hora mais terrível, no qual as multidões de anjos começaram a duvidar, no meio do inicial silêncio geral, gritou: quem como Deus? Ou seja, Deus fez suas revelações sobre Jesus, sobre os homens, sobre Maria. Lúcifer fica chocado e começa a questionar que isso que Deus está exigindo é um absurdo, usando, né, até de blasfêmias. Todos ficaram chocados e, depois dos argumentos de Lúcifer, houve um silêncio geral. Nesse silêncio geral, Miguel, que era superior no amor, no silêncio geral ele gritou: quem como Deus? Quem é tão grande como Deus? Quem somos nós para julgar o seu amor? O seu amor pode não entrar na nossa inteligência, pode ser que nós não percebamos o seu amor, mas quem somos nós para julgar? Aqui, uma palavra de verdade e uma palavra de humildade, né? Humildade de São Miguel. A espada de São Miguel é a espada da verdade que cravou no coração de Lúcifer, mas também a espada da humildade de quem se coloca no seu lugar e adora Deus. E aí depois o padre Forteia continua: foi assim que ficou conhecido o seu nome, Micael, Miguel, o lutador infatigável e invencível. Miguel continuava a se destacar como guerreiro. A luz do seu veemente amor iluminou a muitos que estavam confusos. O seu amor arrebatador derrubou a muitos que lutavam em favor do erro, inclusive aqueles que combatiam com Lúcifer, reconheciam que nenhum dardo envenenado com suas razões poderia penetrar a couraça da sua fé inquebrantável. No meio da dúvida, ele foi imbatível. E uma das frases mais bonitas do livro, que diz assim: Miguel conhecia melhor a Deus que os inteligentes, porque amava mais. Portanto, Lúcifer era muito mais inteligente que Miguel, mas Miguel conhecia muito mais a Deus. Por quê? Porque amava mais, né? Um amor que nos faz conhecer Deus. O amor nos dá o conhecimento. Se nós queremos conhecer Deus, nós precisamos amá-lo primeiro. Se nós temos momentos de dúvida de fé, não ficamos ali querendo que Deus prove para nós que Ele é amor, para depois crer nele. Ame, adore, se humilhe diante dele com um amor imenso, e então nós o conheceremos e teremos uma fé inquebrantável. Olhemos para a cruz de Cristo e adoremos o amor que nos salvou. Foi por nós que Ele amou. Se nós amarmos de volta esse amor, nós o conheceremos. E então tudo começará a ter uma lógica, né? Começará a ter um sentido. Miguel conhecia melhor a Deus que os inteligentes. Por quê? Porque ele amava mais.

0: Por essa razão, aqueles que foram ao seu encontro tiveram que recuar. E por fim, Deus ofereceu perdão a Lúcifer, dizendo que o seu pecado não era maior que a sua misericórdia. Mas Lúcifer rejeitou total e absolutamente. Miguel, portanto, cravou-lhe a espada no coração. A verdade enterrada no próprio coração do diabo teve um efeito fulminante. O imenso dragão ficou com os seus pés colados ao chão sem poder levantá-los. Parecia que houvesse batido como um muro. A espada era como uma muralha de granito, expulsando Satanás do céu. Bom, esse livro, né, é somente uma forma romanceada de expressar aquilo que a meditação teológica dos séculos da Igreja e da tradição nos revela a respeito do mundo angélico. Então, por que que é importante viver a Quaresma de São Miguel? Primeiro, que a penitência é muito importante, né, para os nossos numerosos e graves pecados. Segundo, porque nós precisamos ter um relacionamento com os nossos anjos da guarda, ter um relacionamento com São Miguel Arcanjo, que é o anjo da guarda da Igreja. Precisamos, portanto, aumentar a nossa devoção a São Miguel, sabendo que, como modelo, com essa couraça da fé, sejamos destemidos e experimentemos em nossas vidas o primado de Deus. Quem como Deus?
1: Ai, Marina, que mensagem esplêndida, é a palavra que me veio aqui agora, de tanta luz, tanta iluminação que você recebeu para nos transmitir esse legado dos anjos. Aqui agora só cabe um intervalo para que a gente possa ter tempo de pensar um pouquinho e aprofundar em nosso coração a nossa devoção aos anjos, especialmente ao nosso querido Miguel Arcanjo. Quem como Deus?

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1: Estamos retornando de mais um intervalo, onde tivemos a oportunidade de oferecer a você mais uma música. E agora retornamos para o nosso mais um momento de reflexão do nosso programa Hora da Família. O programa semanal transmitido por essa emissora, Rádio Vida Nova 91,5. Hoje o nosso programa teve como tema Palavra Viva, onde a fé e a comunidade de São Miguel se encontram. Estamos falando da Bíblia e de São Miguel em especial, né? Queridos ouvintes, o triste é que estamos chegando ao final do nosso programa e o nosso momento especial de hoje já vai chegando ao fim. Passamos esta última hora com o coração aquecido, celebrando o mês da Bíblia e buscando a poderosa proteção de São Miguel, o nosso glorioso padroeiro, tanto da nossa diocese de Goiânia, como também da cidade de Goiânia. Que a palavra de Deus que meditamos hoje seja a lâmpada para os nossos pés e a luz para o nosso caminho durante toda essa semana. E que o clamor do arcanjo São Miguel, quem como Deus? Ninguém como Deus, ecoe em nossa mente diante de qualquer desafio. Que ele nos defenda em todos os combates do nosso cotidiano. E para despedir, desejo deixar aqui só mais uma curiosidade de tudo que a Marina falou sobre São Miguel Arcanjo. Na Bíblia Sagrada, encontramos 3 menções ao arcanjo no Antigo Testamento e 2 no Novo Testamento. Em Daniel, São Miguel é mencionado 3 vezes. Daniel, capítulo 10, versículo 13, capítulo 10, 21 e 12, 1. E em todas essas citações, Miguel exerce a tarefa de combater em favor do profeta e de todo o povo. Em Judas 1, 9, o arcanjo disputa com o diabo o corpo de Moisés. E no livro do Apocalipse 12, 7, 8, é apresentada a queda do inimigo infernal quando Miguel e seus anjos expulsam o grande dragão com um terço dos anjos do céu. Há algumas citações nas narrativas bíblicas que envolvem uma criatura celestial a qual se denomina como o anjo do Senhor. Alguns estudiosos acreditam tratar-se de São Miguel Arcanjo. Na maior parte das vezes, especialmente quando na descrição se encontra a figura de um ser empunhando uma espada para defender os escolhidos. A citação que falei sobre Daniel 12:1 é justamente esta que eu termino aqui falando para vocês. Nesse tempo se levantará Miguel, o grande príncipe que protege o povo a que você pertence. Será uma hora de grandes apertos, tais como jamais houve, desde que as nações começaram a existir, até o momento atual. Então, o seu povo será salvo, todos que estiverem inscritos no livro. Daniel 12:1. São Miguel, combatei o bom combate para nós, fazei-nos merecedores deste povo que é seu. E para finalizar, agradeço muito a você, Marina, pela fiel parceria, à equipe da rádio, em especial a você, Joel, sempre pronta a nos auxiliar, e imensamente

0: Saúde, a você, ouvinte querido, pela sua valiosa audiência e pela sua companhia cheia de fé. Fiquem todos na paz do Senhor e sob a proteção do manto de São Miguel. Um grande abraço e até o próximo encontro, se Deus quiser.
1: Eu que te agradeço, Kênia, e gostaria de agradecer também à rádio, a todos os envolvidos no programa e aos ouvintes pela companhia. Muito obrigada.
0: Paz e bem a todos. Louvado seja Deus.

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torcedora, torcedor, ligados na Itatiaia, são 11:31. Estamos chegando com o Rádio Esportes deste sábado, 19 de setembro de 2026, com a produção de Rafa Silveira, a coordenação de Alexandre Simões, direção de esportes de Michel Ângelo,

0: 20 do Campeonato Brasileiro. Hoje tem o Galão da Massa em campo. A manchete do Atlético, o destaque do Galo, com Cláudio Rezende.
1: De roupa nova e casa cheia, Galo pra manter o embalo. Barba Domingues, escala

0: destaque do Cruzeiro, que joga amanhã para se recuperar no Brasileirão. Uma manchete do Cruzeirão cabuloso. Emerson Pancieri.
1: Sem Lucas Romero, com um problema na panturrilha, Cruzeiro fecha a preparação para viajar à tarde rumo a Salvador. O sábado também foi de protesto na porta da Toca da Raposa.
0: O destaque do América, Coelho. Coelho, perdeu de novo. Outra derrota do América na Série B do Brasil. Que martírio, Fabrício Calazans.
2: Derrota em Goiânia praticamente sela o rebaixamento do Coelho à Série C.
0: O destaque do futebol internacional, bola rolando na Europa, Renato Paim.
1: Ex-Cruzeiro marca na vitória do Brentford contra o Chelsea e Felipe Luiz ganha mais uma e assume a liderança do campeonato francês.
0: 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então bora lá, no digital, a Itatiaia continua com muito debate, com opinião, com imagens pra você no YouTube. Cola comigo no Itatiaia Esporte. Vamos juntos no sábado.

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1: Agora são 11 horas com mais 38 minutos. É o Rádio Esportes, hein? Pra você, no sabadão de Campeonato Brasileiro, sábado de sol, de calor e muito futebol em Belo Horizonte e todo o Brasil, além também de Série B. Já já vamos falar de outra derrota. O América com o passaporte carimbado para a Série C de 2027. Rádio Esportes, que tem prêmios, você sabe, sábado também. Sabadão também é de premiação para quem nos prestigia na rádio mais ouvida do Brasil. A pergunta de hoje sobre a adversária do Galo é a Chapecoense, a Chape. Eu quero saber quantas vezes a Chapecoense já ganhou a Série B. Quantos títulos da Série B tem a Chapecoense? A Chape, pelo jeito, ano que vem vai disputar de novo a Série B do Brasil. Quantos títulos tem a Chape na Série B? Você responde a pergunta no nosso chat no YouTube, no Itatiaia Esporte, nome completo e a sua resposta vai correta, claro, vai te valer prêmios. 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Quantos títulos tem de Série B a Chapecoense? Hoje, adversária do Galo na Arena MRV.

Arena MRV. Bora, Galo, pra puxar mais 3 pontos no campeonato, pra manter o ritmo, pra manter o astral. O Galão da Massa, com casa cheia, com a

0: Rede, técnico Barba Domingues, tem problemas pra escalar o Galo pra hoje, mas com a boa fase, com o astral lá em cima, eu sou muito mais o Galo, hein, Rezende? Bom dia.
1: Um abraço, Thiago, bom dia a você, a todos do Rádio Esporte, Sabadão do Galo, na Arena MRV. É, o Barba tem sim alguns desfalques importantes, né, pro jogo de hoje. Entre eles o Reinier, viu, Thiago? A apuração da Itatiaia é que o Reinier teve sim uma lesão muscular. O Galo, normalmente, o Atlético divulga o tipo de lesão assim no, na hora da escalação, né, Thiago? Sai a escalação e o clube coloca: o jogador teve lesão muscular, ele passou por exame de imagem. E além do Reinier, a apuração também dos colegas do itatiaiaesporte.com.br, do Rômulo Giacominho, Daniel Costa, Henrique André, que o Borbas não vai pro jogo também. O Thiago Borbas, que bateu o pênalti decisivo, que classificou o Atlético, mas ele jogou no sacrifício, viu, Thiago? Era um jogo importante, não estava totalmente liberado pelo departamento médico, então hoje também ficará de fora do jogo. Então, sem o Reinier e sem o Borbas, de centroavante, que está disponível para hoje, é o Cacierra. Então, uma oportunidade aí pro Mateu Cacierra, o colombiano, tá no site da Itatiaia. O Barba tem dupla baixa no ataque para o duelo contra a Chape no Brasileiro. E aí, Thiago, o Cacierra vai ter essa oportunidade. Ontem você brincava, né? Tem que ser hoje, Thiago, para que

0: comprar essa casca aí do Cassiel, o 9 do Galo, Thiago.
1: Ô, Cláudio Rezende, é o Lanterna, né? Pelo amor, ô, Cassiel! Ô, Cassiel, se nos encantar hoje, toda jornada eu falo, é hoje, vai sair a zica. Vamos, Cassierra! Pila da mãe. Tem que sair esse gol! E hoje, quem sabe, o Cassierra desencanta.
0: O Cláudio Rezende. O Pedro Abílio, né? Tá narrando os jogos do Galo. Não,
1: é verdade.
0: Não narrou o gol do Cassierra ainda, cara.
1: O Pedro Abílio já tem uns 3 meses, tá narrando o gol do Galo. E o Cassierra no marca tem o quê? Uns 6 meses?
0: É, desde maio, né?
1: Caramba!
0: Muito tempo, Thiago.
1: 20 jogos?
0: É, quase 20. Se passar hoje, completa 20. Acho que não vai completar, não.
1: Não,
0: né?
1: Vai não, Cassierra. Vai ter gol do Cassierra hoje. Cláudio Rezende, quais serão os companheiros de ataque? Pedro, a bola tem que chegar também, né? Vai ter o Fred com aquele passe refinado. Quem joga pelas beiradas? Agora o Cassierra fica na área, velho. Fica na área. Daqui a pouquinho eu vou chamar o Nath Fiuza. Quando a gente vê o Cassierra em campo, Cláudio, explica muito também do jejum dele. Cara, a bola tá no ataque e tá lá no meio de campo. Aí a bola tá no meio de campo e tá lá no ataque. Cara, atacante, é. Fio, fica lá, faz o barba, quer que você recompõe, ajuda, mas o time desceu, ele vai trotando, cara. Eu vi o Coelho nesse jogo contra o Santos, arrancou pela direita, eu mostrei pro Henrique André, que tava do meu lado, eu falei, o time dando aquele contra-ataque, o Coelho arrancando, ele trotando no meio de campo, foi meu filho, corre pra área, se cruzar, você tá lá, se chutar, tem um rebote, você pegar, ele vem trotando na entrada da área, quando a bola chegou lá dentro.
0: O Reinier tava na área, né, Thiago?
1: Lógico.
0: Cruzamento do Fred ele fez, do outro lado o Lodi fez de novo o Reinier, então tava na área, né, por isso que o Barba pede aí pro Cassier tá na área. Agora, a tendência, Thiago, é que o Coelho jogue de novo, o Fred, o Bernardo, então, do meio pra frente, não teria o Reinier apenas, né, que foi titular contra o Santos. O Barba hoje, Thiago, não tem nem muito motivo pra ficar poupando o time, porque depois do jogo com a Chape, o Galo vai ter folga, né? Os jogadores vão ter alguns dias de folga nessa super data FIFA. Próximo jogo só no dia 3 de outubro, então dá tempo aí pra recuperar fisicamente todo mundo. Então hoje ele pode segurar um ou outro, a gente sempre coloca ali o Maicon, né, Thiago? O Maicon tá sofrendo fisicamente com a sequência, então ele pode colocar o Franco no meio campo e aí dá chance pro Natanael na lateral direita. Na zaga ele vem fazendo um rodízio ali, pode manter o Vitão com o Lianco, pode, mas tem o Vitor Hugo. Então é uma ou outra peça, o restante é time titular hoje completo, né? O que tem de melhor pra ganhar mais uma no Brasileirão. E quem sabe, né, Thiago? O Galo tem 3 frentes e não quer abandonar o Brasileirão, até porque os últimos anos ensinou pro Galo, né? Deu lições importantes. Então o Galo quer chegar a Libertadores e vai tentar também via Campeonato Brasileiro.
1: Boa, Cláudio Rezende, já vai escalar o Galo no YouTube, bora convidar a galera, Rezende, não, mais do Galo, você tem imagens importantes, vamos trazer a escalação do Galo no YouTube, ao meio-dia, teremos a pausa no rádio para o horário eleitoral gratuito, mas também com a opinião da Nath Fiuza e muito mais do Galo, jogão de hoje, em 16h, nossa transmissão já começando às 14h45, o Rezendão vai também trazer detalhes para você no YouTube, eu vou chamar o Paulo Azeredo com a Chape.
0: Não, 28.500, hein?
1: Já quase 30?
0: Quase 30 mil. Então vamos ter um público, e eu falava isso, melhor do que o do Fluminense semana passada. Bem melhor, inclusive, né? Tivemos 20 mil no sábado passado, hoje, depois da vitória do Santos, né, Thiago? Eu sabia que hoje a massa ia comparecer em peso e vai pra lotar a Arena MRV hoje.
1: 16h.
0: É bom
1: dia
0: horário.
1: Bonito de sol em Belo Horizonte. Quanto é o ingresso, Cozendão?
0: Tem a partir de R$29,90, né? Então,
1: pro sócio. Bora pra Arena. O astral, né, Cláudio? A moral. Bora lá, hein, Galo? Paulo Azeredo vai chegar já com informações da Chapecoense, que é o tema da pergunta de hoje. Ô, Chape, hoje não, hein, Chape? 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

0: 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Opa, Lazeredo, como vem a Chape, hein? Lanterninha, campanha horrível da Chapecoense, mas melhorou o último jogo aí, já beliscou o Corinthians, ganhou do Coringão lá em São Paulo, mas não vai aprontar hoje, hein? Ô Chape, hoje não, Chapecoense, hoje não. Fala aí, Lazeredo.
1: Alô, Thiago Reis, alô, você ligado aqui neste sabadão no Rádio Esportes, chegando com a Chapecoense, equipe que hoje já estaria virtualmente rebaixada no Brasileiro, uma situação muito complicada, isolada já há algum tempo na lanterna do Brasileirão, e que vem a Belo Horizonte, Thiago, para tentar complicar a vida do Atlético, buscar ali, quem sabe, um empate, ou até mesmo a vitória, se o Galo bobear, né, na Arena MRV, e tentar sonhar ainda com algo que é praticamente impossível, que é se safar da Série B em 2027. O time da Chapecoense, que terá mudanças para enfrentar o Atlético neste sábado, a primeira delas na zaga. O João Paulo foi expulso no último compromisso pelo Brasileiro, então, portanto, vai cumprir a suspensão automática. Na lateral direita, Dudu poderá fazer a sua estreia na equipe. E o Giovanni Augusto, ex-Atlético, né? É, velho conhecido aqui da massa atleticana, é uma referência nesse time, é líder em assistências pela equipe da Chapecoense, então ele deve retornar, ele foi preservado no último jogo com o Internacional por um desconforto na região lombar. O provável time da Chapecoense para hoje com Anderson, Dudu, Cauã Faria, Eduardo Doma e Bruno Pacheco, Camilo, Iago Felipe, Giovanni Augusto e Marcinho, Túlio Eduardo e Garcês. Deve ser este o time da Chape que pega o Galo mais tarde na Arena, Thiago.
0: Boa, Paulo Azeredo estará conosco também na transmissão hoje do Jogão do Galo no Campeonato Brasileiro. Já já, vou chamar o Pancieri, tá se preparando no aeroporto de Confins, já embarcando para Salvador, porque no domingo é o avião saindo aí. Segura aí, Pancieri, já já trazendo informações do Cruzeiro. Aliás, teve protesto, hein? Na Toca da Raposa, o Romero saiu para falar com a torcida no YouTube, hein? Vai ter imagens do protesto que rolou hoje na Toca da Raposa 2. Manda um abraço aqui pro Josias, que é da turma do Aca, né? Tá lá com o André, com o Ticha. O Josias estava internado mais de 30 dias lá no CTI em Diamantina. Já tá recuperado, saindo e ouvindo a Itatiaia. Deus te abençoe aí, Josias. 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

0: torcida na broa, que é hora de dar uma resposta, hein, Cruzeiro? Bora buscar essa vitória amanhã em Salvador. Jogo duro, barradão, eu sou mais Cruzeiro. Bora, Cruzeiro, dar uma resposta pra voltar a vencer, voltar a fazer bonito na temporada. O Emerson Pancieri, de malas prontas, literalmente, tá no aeroporto de Confins, já preparando pra embarcar para a Bahia, pra boa terra, pra acompanhar o Cruzeiro. E ele tem as informações do Cruzeirão no Rádio Esportes. Fala aí, Pance. Bom dia, Emerson.
1: Alô, Thiago, um abraço pra você, pra quem nos acompanha no Rádio Esportes da Itatiaia. Estamos seguindo viagem rumo a Salvador, onde o Cruzeiro amanhã enfrenta o Vitória da Bahia às 16h no Barradão, jogo da 28ª rodada do Campeonato Brasileiro. A Itatiaia sempre lado a lado do Cruzeirão. E hoje, pra gente repercutir também, teve protesto.

0: Resto de torcedores na porta da Toca da Raposa. Os torcedores se organizaram por meio das redes sociais, né? Todo mundo ali divulgando esse protesto na porta da Toca da Raposa, cobrando também da diretoria, cobrando dos jogadores. Até uma das faixas dizia: jogador, sua honra tem valor. A outra: diretoria de futebol, trabalho ou enganação. A outra: nós cobraremos. Foram aí os torcedores do Cruzeiro, então, na porta hoje da Toca da Raposa, se organizando, cobrando melhor resultado do Cruzeiro. Essa semana teve a Máfia Azul na Toca da Raposa, fazendo ali um tipo também de protesto, né, com os jogadores, com também a comissão técnica, né, foram recebidos e pediram melhor empenho. Hoje, os torcedores que não são vinculados à torcida organizada foram, então, à Toca da Raposa cobrar do Cruzeiro, cobrar resultado, querendo que o Cruzeiro volte ao caminho de vitórias. Teve, obviamente, a Polícia Militar também fazendo a segurança, os profissionais do clube também ali atentos, mas nada de violência, nada nesse sentido. Foi uma manifestação, um protesto pacífico por parte dos torcedores. Inclusive o Lucas Romero, volante do Cruzeiro, que não viaja para Salvador por conta de um problema na panturrilha esquerda, ele foi à porta, né? Foi ao portão da Toca da Raposa conversar com os torcedores, né? Ouvindo a demanda dos torcedores, ouvindo o que eles queriam dizer, e foi inclusive aplaudido pelos torcedores que estavam lá, cantaram o nome do Romero. Romero, que é o jogador estrangeiro com mais atuações com a camisa do Cruzeiro, não é capitão à toa, né? Tem ali também uma confiança por parte da torcida em relação ao futebol desse jogador, e ele que vai ser ausência nesta partida contra o Vitória por conta desse problema na panturrilha, fica em tratamento, e aí vai ter um tempo legal até o jogo do dia 7 de outubro contra o São Paulo, porque vem aí a superdata FIFA, e aí o Romero dá uma parada. Mas, então dá pra destacar isso, Thiagão, que amanhã de sábado foi de protestos na porta da Toca da Raposa, os torcedores querendo melhor atuação, mais vontade, mais entrega do time dentro de campo em busca de melhores resultados, Thiagão.
1: Boa, Emerson Pancieri. Já Matt Fiusa tá chegando, e ó, vamos ter imagens do que rolou no protesto da Toca. Se você quiser ver, o Romero saiu para conversar no YouTube. Cola comigo no YouTube, você vai entender um pouco mais do que rolou no protesto. Deixa eu mandar um abraço aqui para Leopoldina. Estamos recebendo nos estúdios, equipe da Tipuana, transmite lá o Rádio Esportes. Emanuel, toda a equipe da Tipuana, grande abraço. Muito obrigado pelo carinho da audiência. Obrigado mesmo pela você do interior, né? Estive agora em Tiradentes e ouvi o Rádio Esportes lá tranquilinho na Rádio São João del Rei, que agora também está no FM. Toda a rede Tassati, muito obrigado a todos pelo carinho. Olha, você vai ter mais do Galo, mais do Cruzeiro, já no YouTube. Vem aí pra você do rádio o horário eleitoral gratuito. E aí aproveita pra responder a pergunta de hoje: quantos títulos de Série B tem a Chapecoense? A Chape é a adversária hoje do Galo na Arena MRV. Você responde a pergunta e vai concorrer ao vale combustível de R$150, tanque cheio, hein? 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Agora são 11:57. 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Vamos falar também do América, porque o Coelho perdeu na Série B do Brasileiro ontem. Mais uma derrota do Coelho. O América perdeu para a equipe do Vila Nova, lá em Goiânia. Fabrício Calazans, que tristeza o Coelho, hein, Fabrício? Tô ligado, Thiago.

0: deixa comigo. Boa tarde pra você, pra nação americana, pra quem se liga no Rádio Esportes. A derrota do Coelhão ontem em Goiânia, praticamente selando o rebaixamento do Coelho à Série C. Ainda não é matemático, mas o América, a cada rodada que passa, vai se complicando. A partir de agora, restam 9 rodadas para o término da competição. Se o América vencer as 9, chegará a 44 pontos. E com 44 pontos, o risco de rebaixamento está na casa de 31%. Dificilmente o América terá 100% de aproveitamento. Um novo tropeço, uma nova derrota, colocaria o América com a possibilidade de chegar a apenas 41 pontos. E o risco de rebaixamento para 41 pontos já na casa de 82%. Então a situação do Coelhão, ela é desesperadora. O próximo compromisso, o Juventude, na segunda-feira da outra semana, dia 28. E a sequência é pesada. O Vila Nova brigando por acesso, agora será o Juventude, depois o Atlético Goianiense, na sequência o Fortaleza, na sequência o Criciúma. E depois ainda tem o Operário. Equipes que estão brigando para subir. Thiago.
1: Boa, Fabrício Calazans. Vem aí o horário eleitoral gratuito. A gente fala mais de América, Atlético, Cruzeiro pra você no YouTube, no aplicativo e no site.
2: Observatório Nacional, 11:59:50.
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0: volta com o Rádio Esportes, hein? Pra você do rádio, porque no YouTube, no site, aplicativo, o Rádio Esportes não para, por isso acompanhe sempre também as plataformas digitais na Itatiaia, a rádio mais ouvida do Brasil pelo 14º mês consecutivo. E no YouTube, você ainda pode ganhar prêmios, responder a pergunta de hoje: quantos títulos de Série B tem a Chapecoense? Quantos títulos tem a Chape na Série B do Brasil? Lembrando, a Chapecoense, a adversária do Galo hoje. 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Agora meio-dia e 26.
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0: Ô Renato Paim, o fim de semana é de muito futebol na Europa. Aliás, jogos agora em andamento na Premier League. O Newcastle tá vencendo o Hull City 2-0. O juizão marcou um pênalti nesse jogo ainda há pouco, que foi um negócio cabroso. Vocês acham que é só no Brasil que a juizada é ruim, né? Os caras marcaram um pênalti aqui no Newcastle e Hull City. A sorte, o goleiro do Hull City pegou, mas um pênalti bizarro. O Everton tá vencendo o Ipswich Town 1-0. E o Brighton, esse Brighton é loucura, hein? 3-0 pra cima do Arsenal. O Brighton tá vencendo o Arsenal 3-0, meu amigo. Fora o baile, viu? 3-0 para o Brighton na Premier League. Grande surpresa, sensação da temporada de novo, né? O Brighton, grande campanha. Ô, Renato Paim, o que mais você destaca aí do futebol europeu, Paim?
2: Fala, Thiago Reis, boa tarde pra você e pra audiência do Rádio Esportes. Como sofre o torcedor do Tottenham, seu nome e seu barco, depois de gastar mais de 300 milhões de libras em contratações, o time de Roberto De Zerbi perdeu mais uma, 3-2 pro Aston Villa em Londres, jogo que terminou agora há pouco. É a quarta derrota em 7 jogos na temporada, com apenas uma vitória contra o Charlton pela Copa da Liga, além de 2 empates. Na Premier League são 5 partidas sem vitória e o time ainda demorou 4 rodadas para marcar o primeiro gol no campeonato. Que fase! Por outro lado, quem aproveitou muito bem a rodada foi o Brentford. O time bateu o Chelsea por 3-0 e chegou à terceira posição da Premier League, ainda invicto, e teve

0: primeiro dele, Igor Thiago, ex-cruzeiro, marcou o segundo do Brentford, foi o primeiro gol dele na Premier League nessa temporada. Aqui na França, mais uma vitória de Philippe Luiz. O Mônaco bateu o Lens por 2-1 e voltou à liderança do campeonato francês. O brasileiro segue invicto desde que assumiu o comando. São 7 jogos oficiais sem perder, com 6 vitórias, incluindo triunfos sobre o Marseille e também o atual campeão PSG. Para fechar na Espanha, o grande destaque é o Clássico de Madrid. Atlético de Madrid e Real Madrid se enfrentam neste domingo no Estádio Metropolitano. Barcelona também entra em campo fora de casa contra o Sevilla hoje mesmo. Com as informações do futebol internacional, direto de Paris, repórter Renato Paim.
1: Obrigado, Renato Paim, o Nath Fiuza, que já participou bastante com a gente aqui no YouTube, agora também no rádio. Que situação do Tottenham, né? Gasta dinheiro e não engrena. E eu vou te falar, por causa do Richarlison, eu tô achando é bem feito. Pra quem não sabe, o treinador do Zerbe do Tottenham excluiu o Richarlison de todas as competições. Como eu gosto muito do Pombo, eu quero mais que o Tottenham se lasque, viu, Nath?
2: É, e essa situação do Richarlison torna-se um ponto até mais curioso dessa história toda, né? Porque o time não está rendendo, o treinador continua tendo a última palavra no caso do Richarlison, mesmo com um time que não joga bem. Os reforços até então não conseguiram melhorar a qualidade da equipe, e o Richarlison, que é um bom atacante, inclusive foi o artilheiro do Tottenham na temporada passada no Premier League, segue escanteado, ou seja, o time não tá bem e você tem um jogador que poderia contribuir de alguma forma, que por essa picuinha, essa briga aí de egos também com o treinador, não tá sendo utilizado. O ano passado brigou para não cair e o caminho nessa temporada parece que vai ser o mesmo, né, Thiago?
1: É isso, Nath Fiuza, também com opinião aqui no Rádio Esportes, e a gente vai trazendo novas informações. O Hull City tá diminuindo o jogo contra o Newcastle, 2-1, também Premier League em destaque pra você, na mais ouvida do Brasil.
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Brasileirão hoje tem, hein? O galão da massa em campo e já vamos destacar a escalação do Atlético, novas informações do Galo com o Cláudio Rezende. Jogo do Galo é às 16h, na sequência da Série A, 28ª rodada, Mirassol e Botafogo às 17h no Maião. Mirassol 15º colocado, 29 pontos, apenas um pontinho acima da zona do rebaixamento. Mirassol ainda complicado no Brasileiro. O Botafogo tá embalado, né? Venceu o Grêmio no meio de semana, encerrou uma sequência de 6 jogos sem vencer no Brasileiro. Tite vai fazer a sua estreia no comando do Botafogo. Hoje tem Grêmio e Santos também às 18h30. O jogo é no Mangueirão em Belém. Sem vencer há 9 jogos, o Remo vai promover a estreia do técnico Thiago Carpini. O Santos vai buscar a recuperação após a eliminação na Copa Sul-Americana pro Galo. 20h30 tem Vasco e Curitiba. O Vasco embalado recebe o Curitiba em São Januário. Vasco classificado para a semifinal da Sul-Americana. Curitiba não vence há 2 rodadas, mas chega após aquela reação, né, no clássico Atletiba

0: Boca na Copa Sul-Americana. O Internacional, nessa luta maluca contra o rebaixamento, né? Neste momento está inclusive dentro do Z4. Outro jogo interessante, com certeza, vai ser esse Vasco e Curitiba. O Vasco com a possibilidade de vencer em casa São Januário, é sempre uma fortaleza para o time vascaíno, e deixar o Z4, né? A gente observa também esse duelo aí, Remo e Santos. O Santos vem num bom momento no Campeonato Brasileiro. Se você for pegar aí os últimos 5 jogos, são 4 vitórias e 1 empate, mas agora o time é um pouco mais baqueado pela eliminação para o Atlético na Copa Sul-Americana, né? Vamos ver como que o Santos consegue reagir para não deixar também a peteca cair na Série A. Time que fez um investimento grande também para se livrar do rebaixamento. E tem ainda a briga na parte de cima, né, Thiago? Mais uma rodada pra gente ver se o Flamengo se mantém na ponta ou se o Palmeiras vai tentar recuperar essa liderança, né?
1: É isso, Nath. Rodada quente do Brasileirão, hein? A Itatiaia vai acompanhar tudo. E lembrando, 16h tem o Galo em campo na nossa jornada esportiva com Pedro Abílio. É barbante neles. Vamos fazer um rápido intervalo. Já já, mais informações do Cruzeiro. Joga amanhã contra a Vitória e mais do Galo com Cláudio Rezende.
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sábado. Vamos falar dos jogos de domingo. Já já o Emerson Pansieri tem mais informações do Cruzeiro. Amanhã tem o Cruzeiro contra o Vitória da Bahia. Também amanhã, 11 horas, Grêmio e Palmeiras. Joguinho bom, hein? 11 da manhã, Grêmio pegando Palmeiras em Porto Alegre. O Grêmio ainda na luta para fugir do rebaixamento. Vai ter a reestreia do Renato Gaúcho em casa. Renato Gaúcho comandou o time no meio de semana contra o Botafogo e agora vai fazer a sua estreia em Porto Alegre.

0: Alegre. Já o Palmeiras segue na briga pela liderança, mas não terá o Abel Ferreira no banco, suspenso de novo pelo STJD. 16h tem Corinthians e Fluminense. O Coringão recebe o Fluminense na Neoquímica Arena, o Corinthians na pressão violenta, né? Depois de ser eliminado em casa na Libertadores. O Fluminense, por sua vez, além de fazer um bom campeonato, é o quinto colocado, também avançou para a semifinal da Libertadores da América. 18h30 nessa briga pela ponta do campeonato tem Flamengo e Red Bull Bragantino. Jogo no Maracanã. Flamengo precisa vencer para seguir na ponta do campeonato e já entra em campo sabendo do resultado do Palmeiras. E às 19h30, fecheiro do Mingão, tem Atlético Paranaense e Bahia. Confronto direto na parte de cima da tabela. 19h30, a Arena da Baixada. Os dois times brigando ali pelo G3 do Campeonato Brasileiro. O Cruzeiro no Domingão vai à Boa Terra enfrentar o Vitória da Bahia.
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0: Eu sou o Pancieri com novas informações do Cruzeirão. Fala aí, Panci.
2: Pra gente fechar então, Thiago, Cruzeiro chegando no fim da tarde em Salvador. O time no início da noite já vai estar hospedado no hotel na capital baiana para esse duelo de amanhã, 28ª rodada do Campeonato Brasileiro contra o Vitória. Estaremos no Barradão. Provável Cruzeiro: Otávio, Fagner, Fabrício Bruno ou João Marcelo. Fabrício Bruno não tem um problema na lombar, ele até relatou, mas pelo jeito não vai atrapalhar o Fabrício Bruno. Com o Jonathan Jesus voltando depois de algumas partidas longe, por conta de um problema na perna esquerda, Jonathan Jesus é reforço, hein? Com o Rojas. No meio-campo, Zé Lucas, Gerson, a participação do Matheus Henrique, com o Matheus Pereira. Na frente, Arroio e Caio Jorge. Deve ser esse o Cruzeiro para buscar esse resultado positivo jogando em Salvador. Também para eu trazer aqui os atletas que estão pendurados, pensando depois no jogo contra o São Paulo: Otávio, Fabrício Bruno, João Marcelo, Vidalba, Lucas Silva, Cauã Moraes, Caio Jorge e Wesley. Devolvo pra você, seu nome, seu bairro.
0: Ô, Nath Fiuza, time forte do Cruzeiro, agora me parece muito mais uma questão do psicológico. Já registramos pra quem nos acompanhava no YouTube durante o horário eleitoral gratuito, protesto, cobrança da torcida do Cruzeiro, é cabeça fria, cabeça no lugar pra buscar a vitória na Bahia, hein, Nath?
3: E postura de um time que precisa vencer, né? O ano do Cruzeiro não acabou, o objetivo de chegar a Libertadores é um objetivo difícil, um campeonato muito acirrado. Cruzeiro precisa vencer. É um time melhor que o Vitória, mas não terá vida fácil, porque o Vitória é um ótimo mandante e porque tá faltando bola ao Cruzeiro, né? E para recuperar esse bom desempenho, primeiro passo é a vontade, é a competição dentro do campo, é brigar por todos os lances. O Pancieri falava de um time muito similar ao que vem sendo utilizado. Acho até que o Arthur Jorge devia promover mais mudanças para dar um chacoalhão, dar oportunidade a outros que têm demonstrado um pouco mais de vontade. Mas de toda forma, que ele consiga motivar esse grupo e que os escolhidos para jogar consigam representar bem o Cruzeiro, diferentemente do que aconteceu na semana passada na Vila Belmiro, né, Thiago?
0: É isso, Nath. Eu boto fé, tô botando fé. Recuperação do Cruzeiro tem que sair amanhã, não pode esperar, não. Tem que ir pra cima, claro. Bora o Cruzeiro pra fazer um bom papel diante do Vitória, voltar a vencer e trazer o torcedor pra perto e pra ter essa pausa da data FIFA com um pouco mais de tranquilidade. Vamos às informações do adversário do Cruzeiro. O Vitória pressionado também. Ô, Vitória, amanhã não. Nem pensar, Vitória. Fala aí, Rubens Júnior.
4: Boa tarde pra você. A luta do Vitória é contra o rebaixamento. A equipe que aos poucos vai se distanciando da zona do rebaixamento e tem 33 pontos, 13º colocado. Na última partida teve um empate contra o Mirassol. E o técnico Jair Ventura, sem nenhum tipo de mistério com relação à escalação, mantém a base, não tem ninguém suspenso e também não tem reforço. Olha o provável Vitória com Lucas Arcanjo, Brites, Kaká, Luan Cândido e Jamerson. Kaique, Zé Vitor e Mateuzinho, Tássia, Eric e Renê. É o Vitória que mantém a base e faz o campeonato que já era de se esperar, Thiago.
0: Valeu, ô Nath, que você destaca aí do adversário do Cruzeiro para amanhã, Nath?
3: É um time muito forte dentro de casa, tem 9 vitórias na Série A, todas

0: na condição de mandante, a torcida faz muito barulho, né? Então acho que o principal ponto é esse, o Vitória é um time que compete muito, todas as grandes, os grandes resultados do Vitória na temporada foram assim, de um time que acredita em todos os lances, mas é um time que também tem suas limitações, né? Sofre na defesa, é um time que toma muitos cartões amarelos, mas tem que tomar cuidado, por exemplo, com o Renê, que é um cara que vive um momento muito iluminado, o goleiro do Vitória também é um bom goleiro, né? O Cruzeiro vai estar com o pezinho calibrado ali nas finalizações para poder chegar ao seu gol, mas é um Vitória que demonstra sempre muita vontade, né? Não perde por falta de luta. Então é nesse ponto que o Cruzeiro tem que entender também a importância do jogo de amanhã.
1: Boa, Nath Fius, é opinião pra você no Rádio Esportes, amanhã com todo o primeiro time do rádio, jogão entre Cruzeiro e Vitória da Bahia lá em Salvador. 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Rápido intervalo, na volta, Cláudio Rezende e o Galo, hein? O Galão da Massa, hoje na Arena MRV.

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com mais 48 minutos de volta com o Rádio Esportes, hein? Dá tempo de você responder a pergunta do programa de hoje. Tem prêmios pra você. Eu quero saber quantos títulos tem a Série B, a Chapecoense na Série B do Brasil. A

0: Cine é adversária do Galo hoje. Quantos títulos tem na Série B? A Chapecoense tá voltando pra Série B e o Galo vai dar um empurrãozinho hoje, viu, Chape? O Galo vai dar um empurrãozinho pra Chape voltar à Série B. Bola agora às 16h. Galo, Arena MRV, bora, Galo, pra cima deles, Galo! Escalação do Atlético que faz o Barba Domingues, casa cheia, mais de 30 mil hoje, hein, Rezendão?
1: Isso aí, Thiago, pra manter o embalo é time forte, pra quem tá no YouTube a gente coloca o campinho aí, provável escalação do Galo com Delfim no gol, Natanael, tô colocando ali o Vitão com o Vitor Hugo Olianco e na esquerda o Renan Lodge, o meio campo, Castanho, Alan Franco, o Franco, Thiago, tem dois cartões amarelos, ele não vai estar aqui no dia 3, então hoje é até esperto, né, tomar
0: um
1: amarelo.
0: Ih, rapaz, pra aquela turma da Fezinha, quem gosta,
1: é
0: a hora do palpite, o cartãozinho amarelo do Alan Franco,
1: é importante,
0: né?
1: Tomar amarelo hoje, porque aí já cumpre contra o Bragantino, vai estar aqui mesmo, data FIFA. E aí eu coloco ali o Bernard, o Fred, o Coelho pela direita e o Cassierra, vai jogar lá no comando do ataque do Galo, esse é o time do técnico Barba Domingues pra hoje, Thiago.
0: Ô, Nath Fiuza, Cassierra ou Borbas, hein, Nath, nesse ataque do Galo, e ó, fazer aqui até, não tenho autoridade direita a pedir nada pra ninguém, mas se for o Cassierra, no jogo contra o Santos já tava rolando um esboço de vaia pra ele, né, Cláudio? Ele pegava na bola, a turma já fazia um burburinho ali.
1: Sim.
0: Ô Nath, se o escolhido for o Cassierra, tem que apoiar, depois do jogo. Ah, se ele não for feliz de novo, aí cobra, mas com bola rolando tem que apoiar, né, Nath?
2: Ah, com certeza, né, Thiago? Importante o seu pedido, a torcida tem que ser assim mesmo, e eu vou fazer um pedido ao Cassierra. Se ele for o escolhido, fica na área, Cassierra. Hoje é a Chapecoense, Cassierra. É a lanterna do campeonato, meu filho. Fica na área que vai sobrar uma bola pra você finalmente quebrar esse jejum. Não há oportunidade melhor. É claro que se você for olhar o retrospecto, faz mais sentido você dar uma chance ao Borbas. Mas tem uma questão física aí, né? Acho que ele até esteve contra o Santos ali disponível muito mais no sacrifício, e se tem um cenário que parece positivo para tirar essa zica do Cassierra, é a lanterna dentro de casa num sabadão, torcida comparecendo na Arena MRV. Então acho que o Barba vai seguir por esse caminho de não dar uma chance ao Borbas, mas dar ao Cassierra para ver se ele consegue fazer o golzinho. Mas tem que ajudar, viu, Cassierra? Tem que correr, tem que se posicionar melhor, tem que acompanhar melhor as jogadas para quando a bola sobrar, você tá lá na área como centroavante que você é. É assim que o Reinier tá fazendo gols, é assim que o Coelho tá fazendo gols, tá faltando o seu também.
0: Aliás, Cláudio, sobre o Reinier, essa pausa para a Copa do Mundo vem boa hora para ele se recuperar, né?
1: É, ele não deve ser desfalque na sequência, Thiago. O Atlético vai anunciar aí a lesão dele, mas não vai ser desfalque porque o próximo jogo é só no dia 3 e o outro dia 8, né? De outubro dá tempo de se recuperar. Tempo também para recuperar, Thiago, o Everson, goleiro, e o Juan, zagueiro também. Eu acho que todo mundo aí nessa super data FIFA vai liberar a turma importante do Galo aí, são titulares.
0: Ô, Nath, na outra dúvida que o Cláudio nos traz da escalação, que tem imagem no YouTube, o Claudião tem aqui o campinho montado, que é a provável equipe, né? Provável escalação do Barba Domingues. Dúvida entre Vitor Hugo e Lianco. Ô, Nath, os dois jogos do Lianco contra o Santos, olha, mas foi um desastre. E o Vitor Hugo, talvez não seja tão técnico como o Lianco pra sair jogando, né? Porque a argumentação de ter o Lianco é a saída de bola. Mas entre um zagueiro que sabe sair jogando e um que consiga marcar, pelo menos, não é mais o caso de dar outra chance ao Vitor Hugo?
2: É, se a gente for justo, né, Thiago, por mais que já tenhamos criticado o Vitor Hugo antes, o momento do Vitor Hugo é bem melhor do que o Lianco, né, em termos de erros individuais comprometedores aí, o Lianco tá numa fase tenebrosa. É claro que a gente tem que ponderar o fato de que está voltando agora de lesão, de que tá ainda sem ritmo de jogo, isso pesa, né, até nas decisões que são tomadas dentro do campo, tô sentindo o Lianco um pouquinho sem confiança, talvez olhando por esse lado, o Barba decida colocar o Lianco como titular para aproveitar mais uma vez, a mesma coisa que a gente falava do Cassierra, um adversário fragilizado, um jogo em casa, para ver se o Lianco dá uma aprumada, recupera, porque o Atlético precisa dele desempenhando bem, mas se você for olhar só as atuações recentes, o Lianco não tem merecido ser titular nesse time, e aí o que o Cláudio falava é importantíssimo, data FIFA para recuperar Everson e Juan, peças fundamentais também nessa defesa, pro Atlético chegar bem, principalmente agora já em outubro, semifinais da Copa Sul-Americana, né?
0: E no dia 3 de outubro, antes da semifinal de Sul-Americana, tem esse compromisso contra o Bragantino. Então, Cláudio, serão duas semanas.

0: 100 jogos pro time do Atlético. Barba já fez a programação, vai dar férias. Turma vai ter direito a uns diazinhos de descanso ou vai ser treinamento direto, hein, Rezendão?
1: A princípio, Thiago, vai ter folga até quinta, viu? Vai ser uma folga boa aí pra turma. Vai dar até pra viajar aí, uma mini férias, né, Thiago?
0: Oxe.
1: É, o jogador, quando tem folga de um dia pro outro, eles arrumam um jeito de viajar ali, vai ali rápido. Essa aí é uma folga importante. Tem alguns que não vão poder, né, Thiago? Porque o Vitão amanhã mesmo com o Pacino já viajam pra seleção sub-20, os outros estrangeiros do Galo pra seleções, mas quem vai ficar aqui vai ter esse período de folga importante aí, viu, Thiago? Agora, sabe que tem uma coisa errada no campinho, sabe o que que é?
0: O quê?
1: A camisa hoje é laranja, Thiago.
0: Ah, não é a preta e branca que tá ali no campinho, não, é a nova, aliás, tinha um montão de gente usando a camisa quarta-feira, tinha uma mancha laranja na Arena MRV, Cláudio.
1: Eu tentei comprar pro meu filho, o Caio, não tá tendo não, viu, Thiago? Já esgotou.
0: Já esgotou?
1: É, a turma tá tendo que fazer a reposição aí da camisa laranja, quem tá no YouTube tá vendo, o Galo hoje vai todo de laranja, viu? Shorts e meiões são laranja também. Vamos ver como vai ficar o visual hoje na Arena MRV, uniforme novo aí da Nike do Galo.
0: E pelo jeito caiu no gosto da torcida, já que você nem conseguiu comprar pro seu filho. Eu ia pedir pra alguém do Atlético dar essa camisa pro Caio, mas também não vou fazer isso, que o filho é seu, não é meu. 12:55, o Caio merece, viu? O Caio, ô Cláudio, se vira, Cláudio, arruma uma camisa laranja pro Caião, que ele é gente boa e merece. Tá aí bonita a camisa do Galo, hein? Hoje toda de laranja. Partiu a Arena MRV, Cláudio?
1: Partiu, Thiago, vamos lá.
0: Bora, Itatiaia vai começar a sua transmissão a partir de 2:45, hein? A partir das 2:45 já estaremos juntos na jornada esportiva com o Galo, direto da Arena MRV, em outro jogão do Brasileirão. Intervalo é rápido, na volta, ganhadores do programa de hoje. Nacional.
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0: O Rádio Esportes de hoje perguntou quantos títulos de Série B tem a Chapecoense? Uma, a Daronco, era pra ser

Chapecoense no último minuto e a Chape bateu campeã. A resposta de hoje, quem respondeu certinho ganha. Vale combustível, R$150 na rede de postos Beija-Flor, Robson Cruzoé. O jantar com a companhia de Farroupilha Grill, Marcelo Fernandes, sempre participa aqui, ó. O Marcelo tá sempre aqui no YouTube, faturando hoje no Rádio Esportes. E o kit de produtos Barbieri com a bola trivela, o Rodrigo Jorge. Se você ganhou, fique tranquilo. Nossa produção para contato explicando como retirar o seu prêmio. Eu quero te fazer um convite, hein? Tempinho, ó, pra sair aqui dos estúdios da Itatiaia, direto pra Arena MRV. 2h45, estarei ancorando a transmissão da Itatiaia para o duelo entre o Galo e a Chapecoense. Muito obrigado pelo carinho da audiência. Até já. Valeu, gente!

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2: Ai de mim se não anunciar o Evangelho. Primeira carta de Paulo aos Coríntios, capítulo 9, versículo 16. Celebremos jubilosos 40 anos da nossa Diocese de Guanhães. Rezemos com nosso bispo diocesano, Dom Otacílio Ferreira de Lacerda.
3: Como é bom trabalhar na vinha do Senhor. Com a liturgia do 25º domingo do tempo comum, ano A, refletimos sobre os pensamentos de Deus, que não são como os pensamentos dos homens, pois segue a lógica da gratuidade e do amor, doação, partilha e serviço, graça sobre todos derramada. A passagem da primeira leitura do profeta Isaías retrata a volta do exílio, conhecido como o livro da consolação para os exilados. O profeta Isaías faz o povo perceber que o tempo do exílio, marcado pela angústia e sofrimento, também pode se constituir no tempo da abertura, da graça e do amadurecimento. Voltando, terão que retomar o projeto de Deus em atitude de conversão e fidelidade ao Senhor e aos seus mandamentos. Reencontrar com o Senhor implica sempre em abertura, conversão, desejo sincero de mudança e fidelidade. Conversão é sempre o eterno recomeço, e para tanto é preciso coragem e confiança. Conversão é, por natureza, um processo inacabado. Ela implica na escuta da palavra de Deus, acompanhada da reflexão, da oração e da captação da vontade divina para viver na mais bela, perfeita e desejada sintonia com Ele, na certeza da felicidade. Jamais ter a pretensão de reduzir Deus aos nossos esquemas, ao contrário, organizar nossa vida segundo os critérios e desígnios divinos. Se preciso for, abrir mão de nossas certezas, eliminar toda a forma de preconceito e autossuficiência. É preciso confiar plenamente na bondade de Deus, trilhar seu caminho que conduz a uma história de salvação e vida.

embora alguns séculos nos separem da primeira leitura, lança luzes para refletirmos sobre a cultura pós-moderna, que comete um erro com consequências funestas. O prescindir de Deus anuncia-se a morte de Deus e que seus valores não permitem ao homem potencializar suas capacidades e ser verdadeiramente feliz. Evidentemente que contestamos tal postura. A passagem da segunda leitura da carta de Paulo aos Filipenses nos leva a refletir sobre a centralidade de Jesus Cristo em nossa existência. Impressiona-nos o fato de Paulo escrever da prisão, mas com tinta de coragem e fidelidade, uma carta por natureza afetuosa, falando de si, exorta a fidelidade de todos ao Evangelho. Não escreve de um lugar marcado pela comodidade e suntuosidade. Por isto está escrito em seu túmulo em Roma: para mim, viver é Cristo e morrer é lucro. Nisto consistiu o fundamental para Paulo. Compreende a morte como possibilidade de encontro definitivo com Cristo. A passagem do Evangelho de São Mateus, capítulo 20, versículos 1 ao 16a, é um convite de nosso Senhor para trabalharmos em sua vinha, na construção do reino. Revela Jesus, com a parábola, o amor de Deus pelos últimos, pelos excluídos. Revela-nos o rosto e o coração de um Deus que ama todos, sem exceção. A prática de Jesus e a parábola que ouvimos revelam que todos somos filhos amados do Pai, que por amor nos assegura o essencial para vivermos. A nós cabe imitar a Deus amando na gratuidade. Simplesmente amar na gratuidade, a mais bela lógica da ação divina que a parábola nos revela. No trabalho da vinha, ou seja, na comunidade, há lugar para todos. Alguns iniciaram mais cedo, até mesmo dentro do ventre materno. Outros, um pouco mais tarde, sentiram o chamado do Senhor. Outros, bem mais tarde, já adultos. Outros ainda não responderam. São os últimos que nos fala a parábola, aos quais Deus também quer revelar o seu amor e contar como servos de sua vinha. Na igreja, trabalho é o que não falta. Os desafios clamam por respostas. A messe é grande, mas poucos são os trabalhadores. A palavra de Jesus tem que ecoar no coração de todos: e de vós para minha vinha. Faltam vocações. Há lugares a serem ocupados nos bancos de nossas igrejas e salas de reuniões. Há realidades externas que nos desafiam: universidades, presídios, condomínios, favelas, hospitais, bolsões de miséria e tantos outros lugares. Oportunas são as palavras do Papa Emérito Bento XVI no dia da sua eleição, 19 de abril de 2005. Amados irmãos e irmãs, depois do grande Papa João Paulo II, os senhores cardeais elegeram-me simples e humilde trabalhador na vinha do Senhor. Consola-me saber que o Senhor sabe trabalhar e agir também com instrumentos insuficientes. Concluindo, Deus nos chama não pelos nossos méritos. Deus nos chama não por nossa capacidade, mas até mesmo por não termos, para nos capacitar. Como é bom ser igreja! Como é bom servir como igreja! Como é bom amar na gratuidade! Como é bom trabalhar

0: na vinha do Senhor.
1: Alegrai-vos sempre, orai sem cessar. 1 Tessalonicenses capítulo 5, versículos do 16 ao 17. 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
2: Missa de sétimo dia. 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

1:17. 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

0: 1:30.
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0: 1470. 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

0: Virginópolis.
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0: Missa de sétimo dia. A família de Alisson Martins da Silva agradece a parente

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1:43. 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
2: Salve, nerds, aqui ocupando o lugar do Jonas. Estamos iniciando mais uma entrevista no nosso Nerds em Prosa.
3: Começando mais um Nerds em Prosa especial. E do meu lado está ele aqui, meu parceiro.
4: Oi, eu sou o Goku, Goku Mineiro, tá, pessoal? E hoje, né, temos a convidada super especial.
3: Cara, essa convidada tá hypada. Por favor, apresente-se, convidada.
5: Oi, pessoal, tudo bem com vocês? Eu sou a Marina Mafra, eu sou dubladora de vários personagens que vocês conhecem. E vamos aí conversar com os nerds em prosa, eu tô muito ansiosa e muito animada.
4: Ah, que legal, e ela é modesta porque ela é cantora também, tá?
3: Ela é cantora.
4: É cantora. Tá? A gente vai falar disso também no decorrer da nossa super conversa, né, Ed?
3: Exatamente, exatamente.
4: Mas que satisfação te ter aqui, Marina, vai ser legal demais, tá?
5: Beleza, eu também imagino que vai ser muito legal.
4: Ah, então tá bom.
3: Bem, Marina Mafra, com quantos anos começou na dublagem e como foi a reação da sua família quando você decidiu seguir essa profissão?
5: Então, eu comecei a dublar em 2018. Faz 8 anos que eu dublo. Então, eu comecei a dublar com 4 aninhos. E aí, eu comecei a dublar por conta do meu irmão, que ele já era dublador há pouco tempo. Então,

0: tempo. Ele começou em 2017 e eu em 2018. Mas ele ia pros estúdios e aí eu acompanhava ele. E minha mãe não tinha com quem me deixar, né? Então eu saía da escola e ia pra São Paulo pra acompanhar meu irmão. E aí, como tinham poucas meninas da minha idade nessa época, aí me chamaram pra fazer uma pontinha, pra fazer uma falhinha só. E aí a minha família ficou muito feliz, porque tava seguindo os passos do meu irmão, tava... Enfim, mesmo, tipo assim, ficando igual a ele, sabe? E eu também, eu e meu irmão, a gente faz quase as mesmas coisas. Eu canto, ele canta, eu dublo, ele dubla. Então, tipo assim, a gente é muito envolvido com arte.
1: Uhum. Ah, que bacana, cara. Ó, já tem o exemplo, foi seguido a partir do irmão que já fazia dublagem e assim por diante. Que bacana. Você falou do seu irmão? Talvez, quem que é o seu irmão?
0: O meu irmão é o João Vitor Mafra. Ele é dublador do Vegeta Criança.
1: Ah,
0: ele é dublador do Look de Avatar. A partir do segundo filme.
2: Olha só,
1: que bacana.
0: O Simba de Rei Leão live action.
1: Caramba, aí tá vendo? Aí ó, talvez a pessoa não tava assimilando pelo nome quem era o irmão, mas falando nos personagens já dá pra saber.
2: Queremos, né? Ele aqui, né?
1: Exatamente. Que bacana, ô Marina, e né, nessa trajetória sempre tem ali o primeiro personagem que você fez, dessa pontinha também já serve, mas qual que foi o seu primeiro personagem, você se lembra?
0: Olha, o primeiro personagem que eu fiz, o primeiro assim, da primeira vez que eu entrei num estúdio, eu não lembro,
1: uhum.
0: Mas eu lembro de um que foi quando eu era bem pequenininha, que era a Lori de Cry Babies. Que eu acabei gravando, eu não sabia nem ler. Eu entrei no estúdio lendo texto, assim. E o diretor, a diretora teve que entrar no estúdio junto comigo.
1: Uhum.
0: Pra citar as falas pra mim, porque eu não sabia ler. Que era Angélica Santos. E aí,
1: legal.
0: É de um episódio, um episódio específico de Cry Babies, mas que eu lembro que foi o meu primeiro trabalho.
1: Uhum. Entendi, que bacana, cara.
2: É porque se eu ia perguntar, você começou a dublar com 4 anos, eu fiquei assim, poxa, é prodígio mesmo. Já perguntar se você já lia com 4 anos. Mas e aí, você teve medo ou não? Você já estava confiante, já sabia, não, eu tô conta. O que passava na sua cabeça quando você começou a dublar?
0: Então, minha mãe diz que na primeira vez em que eu entrei no estúdio, que eu ia dublar com uma diretora chamada Tarsila, eu tava lá sentada desenhando, e aí minha mãe falou que a Tarsila chamou minha mãe de canto e falou, olha, eu tenho uma pontinha pra idade dela, e aí, será que ela pode fazer? Minha mãe falou, pode, mas vamos perguntar pra ela primeiro. Aí me perguntaram, eu falei que sim. E aí a Tarsila perguntou, né, mas precisa que a mamãe vá junto? Eu falei, não, não precisa. Aí eu entrei no estúdio, e aí foi que foi, né, vambora. Mas eu lembro que, tipo assim, eu entendia o que eu, tipo, o que era, mas eu não sabia o que eu estava fazendo. Porque, tipo assim, pra mim, dublagem não existia, entendeu? Uhum. Pra mim, os personagens de desenho existiam, entendeu?
1: E eles falavam brasileiro, né? Sim.
0: E o dublador. Eu só comecei a entender mesmo o que eu estava fazendo com 8 anos de idade.
1: Uhum. Entendi.
0: Que eu realmente, tipo, entendi, pô, tô dublando, caraca.
2: E aí eu tenho que te perguntar, apesar do seu irmão já estar na dublagem e tudo mais, mas tipo assim, qual foi a sua reação? Porque você é uma criança, você ainda assistindo televisão, assistindo desenho, qual que era a sua reação quando você se deparava com aquele adulto, com aquela pessoa, com aquela voz daquele desenho ou série que você gostava de assistir?
0: Então, eu não lembro de muita coisa, esse que é o pior.
1: Não, eu te entendo. Eu te entendo perfeitamente, porque eu sou a mesma coisa, tá?
0: Mas, tipo assim, eu lembro que eu teve uma vez que eu encontrei a Flora e eu reconheci a voz dela. E aí eu perguntei, Flora, eu acho que tipo, tinha uns 6 anos, Flora, você é dubladora da Cat, de Sam Cat? Ela falou, sou. Eu falei, ah, mentira! Mas o meu irmão, quando ele começou também, quando ele encontrou a Flora, gente, ele chorou. Porque era dubladora da Cat. Meu irmão era apaixonado por Sam Cat.
1: Uhum.
0: E aí, tipo assim, ele surtou. Mas eu não lembro de muita coisa, esse que é o pior.
2: Uhum. Mas assim, com o passar do tempo, como é que você foi lidando assim com a questão... É, ah, eu

0: Tô dublando e tô vendo essas pessoas aqui, e eu acompanhei determinado programa. Tipo assim, como é que você foi lidando com isso com o passar dos anos?
1: Eu acho que eu fui lidando bem, porque eu, tipo assim, eu nasci praticamente, né? Porque eu entrei num estúdio, né? Pela primeira vez, não para dublar necessariamente, mas foi com 3 anos que eu entrei. Então, tipo assim, eu praticamente cresci dentro de um estúdio. Então, pra mim era normal, entendeu? Tipo, nossa, eu estou na Bezerra aqui, da hora. Mas eu lembro que teve uma época que eu era apaixonada pela Úrsula. Eu, tipo, adorava o trabalho dela, eu era muito fã dela. E aí surgiu um teste de Rubble e sua turma, que faz a Mix. Que é tipo um spin-off de A Patrulha Canina, né? É tipo um spin-off. E aí ela veio, me chamaram pro teste. Aí eu falei, tipo, mano, tudo bacana isso da Bezerra. Aí eu cheguei lá e no fim eu acabei passando no teste. Mas eu lembro que eu era muito fã dela. E eu só comecei a lidar mesmo com esse tipo de pessoa nos estúdios, pessoas famosas, né? Porque às vezes vem pessoas famosas dublar nos estúdios. Então aí, tipo assim, eu só comecei a lidar mesmo com a idade que eu comecei a aprender que eu estava realmente dublando, que foi com 8 anos. Que eu reconheci a voz das pessoas. Tipo, nossa, eu conheço essa voz, o dublador de tal, tal, tal personagem.
2: Entendi. Legal demais. E nesse tempo, né, nesse espaço que você fez aí a sua primeira dublagem, que você conheceu algumas pessoas famosas, você já foi direto para dublagem, né, pegando os passos do seu irmão, ou já teve algum outro trabalho em paralelo, né? Porque quem faz teatro geralmente é ator, né? Então você é atriz. Você já chegou a fazer algum comercial mirim, algum trabalho para televisão ou só até então na dublagem mesmo?
1: Eu não lembro. Ai, gente, é tanta coisa.
2: Não, pode ficar
0: Não,
2: tranquilo.
0: tem problema. Dublador, todo dublador fala assim, gente, não adianta vocês falar
2: É, porque é muita
0: 1900
2: coisa.
0: e tanto personagem tal, eu não vou lembrar. É normal, a gente entende que a gente teve todos que é a mesma situação.
2: Mas você tá com sorte que a Cintia tá aí do seu lado.
1: É
2: Sua memória paralela tá aí.
1: verdade. Mas olha, eu lembro que eu comecei a dublar, assim, trabalhar com arte, foi mesmo a dublagem. Mas eu me apaixonei também pela dança, pelo desenho e pela atuação. Então, em 2024, que acabou sendo um tempo depois de eu ter começado a dublar, mas em 2024 eu fui pro Raul Gil apresentar um número do musical Hairspray. E assim, foi, acho que foi meu primeiro trabalho de audiovisual. Porque eu, tipo assim, eu fazia os testes, né? Mas, tipo assim, eu não passava porque também eu ainda tava aprendendo, né? Eu ainda era uma criança.
2: Sim, experiência, você tava, né?
1: E aí, eu fiz o teste pro Raul Gil e eu acabei passando. Mas se eu não me engano, esse foi tipo, o primeiro trabalho de audiovisual grande que eu fiz.
2: Entendi.
1: Sim, mas eu sempre já cantei, já atuei. Em 2022 teve um aqui em Mogi, que era do Shrek musical. E aí o teatro musical, ele mistura teatro, dança e canto, né? Então, tipo assim, são três coisas que eu sou apaixonada. Eu adoro fazer teatro musical.
2: Você fez balé também, não fez?
1: Fiz. Dancei por 9 anos.
0: 9 anos.
2: Esse do Shrek é que tem o Thiago Abravanel como Shrek, não é isso?
1: Só que, tipo, o nosso Shrek era uma montagem, né? Não era nada profissional. A gente apresentou no Teatro Municipal daqui de Mogi.
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6: 2h14.

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1: Ô Marina, eu tenho que perguntar uma coisa, assim, que por você ser jovem e estar em alta na dublagem, principalmente agora, com sucessos aí, que a gente vai deixar pra falar mais para frente, mas e na escola? Como é que seus colegas de sala, ou até mesmo seus vizinhos da mesma faixa etária, como é que eles reagem quando descobrem que você é dubladora e quando você é a voz de determinado personagem? Como é que você lida com isso e como é que eles lidam com isso em sua volta?
2: Eles ficam pedindo pra você fazer a voz do personagem? Ah, faz aí, eu vi o filme, faz aí.
3: Então, quando eu entrei na minha escola, que eu tô hoje em dia, eu lembro que eu não falei de primeira. Eu entrei fingindo que, nossa, eu era...
1: Normal.
2: Porque dublador tem super poder, né?
3: É, eu entrei fingindo que eu não trabalhava. Aí eu cheguei, e aí foi, né? Eita, fui desenrolando, enfim, era minha primeira semana e tal. Aí passou umas duas semanas. E aí eu acabei deixando escapar que eu entrei nessa escola em 2023. E eu acabei deixando escapar que eu tinha dublado Encanto.
2: Ah, e que Encanto fez um sucesso enorme, né?
3: Então... aí, tipo assim, foi um papelzinho, assim, que apareceu numa das músicas, mas, enfim, dublei. Aí eles ficaram, tipo, como assim? Eu falei, ah, eu sou dubladora. Aí eles ficaram, tipo, oh, mentira, faz a voz dela! Faz a voz dela! E aí também tem as criancinhas, né, que às vezes pedem, tipo, ai, faz a voz do bebê Caixa, faz a voz do bebê, não sei o que lá, eu posso... Morro de vergonha? Morro, mas faço.
1: E até hoje é assim? Seus colegas ficam pedindo? Você...
2: Então vou fazer a vez dos seus colegas aqui. Faz a voz da Bebê Caixa, faz.
3: A Bebê Caixa?
2: É muito bom, cara.
1: Top
2: é muito
1: demais.
2: Meu Deus do céu.
1: E Marina, outra curiosidade que eu tenho, que você, assim, você já tem... alguns trabalhos bem expoentes na TV e tudo mais. Você se ouve? Você chega em casa, você assiste um filme ou uma série que você dublou? Ou você, ah, não gosto de ouvir minha voz na televisão?
3: Às vezes, é porque eu sou muito crítica, né?
1: Uhum.
3: E aí, às vezes, eu vejo meu trabalho, tipo, eu falo, tipo, nossa, eu tinha que ter, né, atuado mais isso aí. Ou, nossa, ficou muito exagerado. Acho que era melhor ter dado uma maneirada. E aí, mas... eu lembro que, dando spoiler do que eu dublei, quando eu dublei a Ronnie de Welcome to Derry, eu sou muito fã de It. Sou muito fã de muita coisa. E eu lembro que quando eu fiz o teste em casa. E aí eles enviaram um texto. Aí o texto estava escrito, bem-vindos a Derry. Eu já sabia que ia ter essa série. Aí eu fiquei tipo, sim, bem-vindos a Derry, eu vou fazer teste? E aí... na verdade, não era nem teste, era trailer já. Eu não fiz teste. Eu só fui no trailer e acabei entrando no projeto. Mas eu lembro que Welcome to Derry, eu vi a série. Porque eu sou muito fã e também porque eu tava dublando. Mas raramente eu dublo assim, eu vejo todas as coisas que eu dublo. Acho que as únicas coisas que eu vi foi Bem-vindos a Derry. Nem o Resident Evil e nem o Pragmata eu vi tanto. Eu só vi, tipo, nos clipes, tipo, nas redes sociais, mas não foi nada demais, assim. Mas eu gostei do meu trabalho nesses dois jogos.
1: Tem que te perguntar, você já tem aí 8 anos de profissão. Apesar de você não lembrar a primeira dublagem que você fez, ou a primeira personagem, mas qual que foi a primeira personagem que marcou sua vida e que você leva o resto da vida no seu coração?
3: A primeira personagem...
1: que te marcou. Assim, nossa, que legal ter feito a voz dessa personagem que você leva ela pro resto da vida no seu coração.
3: A Bingo.
1: Ah.
3: A Bingo de Blues. Vai ser pra sempre minha xodozinha.
1: E como é que a Bingo foi parar com a sua voz? O que que aconteceu?
3: Na primeira temporada, era outra dubladora.
1: Uhum.
3: E aí... Eu não sei o que aconteceu, mas ela acabou saindo do projeto e aí veio o teste pra mim e pra outra menininha.
1: Uhum.
3: E aí nós duas éramos muito novas, mas aí eu fiz o teste e eu acabei passando. E eu lembro que eu do

0: bem quando eu tinha 7 anos. Eu comecei a dublar, tipo, em 2020, se eu não me engano.
1: Na pandemia.
0: Foi na pandemia. Então, tipo assim, era tudo remoto. E eu não sabia mexer no computador. Eu não sabia mexer em nada. Aí minha mãe tinha que ficar comigo, ou o técnico ficar me ajudando. E eu também era daquelas que não parava quieta dentro do estúdio. Eu ficava balançando o pé, eu ficava batendo coisa na mesa. Então, tipo, era difícil dublar comigo. Mas eu acho que o processo de dublar Bingo foi muito importante para minha experiência mesmo. Sabe? Aprender realmente a dublar. O Rodrigo Andreato é um diretor, assim, excepcional, impecável o trabalho dele. Então, tipo assim, eu acho que eu só comecei a dublar de verdade mesmo a partir do momento em que eu dublei a Bingo.
2: Olha, eu vou falar um negócio com você, o meu filho Castiel, toda semana, para não dizer todo dia, tem que assistir Bluey com ele. E eu falo que o trabalho de dublagem de Bluey é um trabalho bem diferenciado. Eu não sei se eu vou conseguir explicar muito bem, mas o jeito que os personagens falam é uma coisa tão diferente, principalmente a Bingo e a Bluey, que dá para ver que são personagens bem agitadas. E tem hora que elas dão uns gritos, umas inflexões, fazem umas coisas com a voz. Então, tipo assim, eu tenho que te dar os parabéns, tirar o chapéu pra você e também quem dirigiu, porque é uma dublagem assim primorosa. Você não assistiu Bluey, né, cara?
3: Não, cara,
2: É
3: não assisti.
2: desenho de macho alfa, rapaz. Você tem que assistir, muito bom.
3: Mas eu vou assistir,
0: A
3: né?
0: gente, eu lembro que a gente tentou deixar, tipo assim, o mais naturalzinho possível.
2: Isso. Essa é a palavra.
3: Eu fiquei curioso, então eu vou assistir. Você falou aí, Marina, sobre. Lembrei a pergunta que eu ia te fazer, que era sobre ansiedade. Como é que você lida com essa ansiedade de fazer teste para um personagem e a espera? Você conversa com sua mãe, você fala, mãe, será que eu vou conseguir? Ou não, já tá normal para você?
0: Depende do projeto.
3: É.
0: Depende muito do projeto. Porque, tipo assim, normalmente os projetos, assim, novos, eu chego lá, Marina, tem um teste. Tá bom, vamos fazer. Faço e espero. Mas aí, quando é um teste, tipo, grande, tipo,
3: No
0: o do
3: Davi,
0: Resident
3: ah, do
0: Evil,
3: Resident Evil, aí.
0: eu lembro que, quando eu fiz o teste, eu fiz o teste do Resident Evil. Não, peraí. Eu fiz o teste do Pragmata e na semana seguinte estava fazendo teste do Resident Evil. E aí, eu lembro que quando eu fiz o teste do Resident Evil, eu fiquei tipo, mãe, será que eu passei, mãe? Será? E também de Bem-vindos a Derry foi a mesma coisa. Por mais que eu tivesse dublado o trailer, normalmente não, né? Mas às vezes eles mudam o dublador pra dublar a série mesmo. Tipo, no trailer é um e na série é outro.
3: É outro.
0: E aí, a minha mãe ficou nessa, né? Nossa, Marina, mas será que vai ser você? Eu falei, mãe, não sei, mãe. Mãe, será que vai ser? Será que eu vou gravar mesmo? Aí veio a notícia de que gravar.
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4: E Marina, eu tenho que te perguntar, agora você dublou aí dois jogos grandes, aí você tem a série do Blue, você tem a série do Bem-vindos a Derry. Eu tenho que te perguntar, qual que você achou mais difícil ou mais fácil, ou talvez não tem difícil e fácil, é tudo a mesma coisa, mas o que você achou melhor se tá dublando? Games ou séries ou não, o trabalho é o mesmo? O que você tem a dizer sobre a dublagem dos dois ambientes, games e televisão?
5: A dificuldade de dublar game é que, tirando as cutscenes, você... As falas soltas, normalmente em batalhas ou cenas que tipo, o jogador está realmente controlando o personagem, as falas que tem no meio, você não tem contexto nenhum do que está acontecendo.
4: Uhum.
5: Se, tipo, às vezes você tem um contexto, tipo, o diretor fala, olha, vocês estão fazendo isso, isso e isso em tal lugar. Então você fala, tá bom. Mas você só tem um áudio para se guiar. E você não tem imagem, você não tem nada.
4: Uhum.
5: E a série... As séries, né, essas séries de televisão, filmes, desenhos, enfim, você tem, como é que fala? Você tem a tela, você tem a imagem, você tem a voz, você tem tudo, né? Então, não, eu acho que não que seja mais fácil dublar série, né, coisas de televisão. Eu acho que é menos difícil do que dublar os games, porque geralmente você não tem contexto do que tá acontecendo.
4: Entendi.
5: É, mas tem séries e filmes que por conta da... como é que fala?

0: Nossa.
1: Madrinha nossa aqui.
2: Legal.
1: E quando saiu a série, ela comemorou muito e tudo mais. E eu assisti It, Bem-vindo às 10. Tô torcendo pra ter a segunda temporada. E realmente a série é muito boa e a dublagem, a escalação que ela fez foi perfeita, viu? Não é porque você tá aqui conosco, não, mas eu tenho que.
0: É, exatamente.
1: Né? Enfim.
2: Tipo assim, o mais gostoso foi que tinham vários amigos meus no elenco.
1: Uhum.
2: Né? O Lorenzo Gália, Clara Ferreira, Luísa Amorim, são pessoas que eu admiro muito o trabalho. Eu acho o trabalho assim, incrível, impecável. E, tipo assim, foi muito gostoso dublar essa série. Principalmente porque eu gostava, mas principalmente de estar dublando realmente ali com os meus amigos.
0: Legal demais. Showzaço. E já não é segredo pra ninguém que você já fez vários personagens sensacionais. Ô Marina, e como que é a sua relação hoje com os seus fãs? Você tem fãs? A galera, né, acredito que sua mãe te auxilia nas redes sociais, até por questão de, né, segurança, proteção. Mas como que é a Marina hoje nas redes sociais? Tem muita galera que fala, ah, eu sou sua fã. Como que é? Conta pra gente.
2: Existem muitas pessoas que mandam mensagem no privado pedindo áudios pra mandar feliz aniversário. Ai, manda feliz aniversário na voz de tal personagem. Manda um vídeo, manda não sei o quê. Mas o problema é que. Caramba, tô esquecendo todas as palavras hoje. Mãe, por conta do contrato, você não pode mandar áudios com a voz do personagem, porque a voz do personagem pertence ao cliente. Então esse é o problema, entendeu? Então, tipo assim, normalmente eu mando um áudio. Oi, tudo bem? Eu sou a Marina Mafra, dubladora, tipo, por exemplo, da Bingo. Dubladora da Bingo, eu tô passando aqui pra te desejar um feliz aniversário. Mas a gente não pode mandar áudios com a voz do personagem mesmo.
0: Entendi. É, mas que certo, né?
1: É, compreensível.
0: É, exatamente.
1: Compreensível.
0: E ainda dentro dessa mesma pergunta... eventos, a dublagem já te levou para algum evento, talvez até pré-estreia do filme que você dublou, aí teve a pré-estreia e falou, ah, vamos chamar a dubladora. Já aconteceu isso também?
2: Já. Eventos, assim, geek, eu acho que não. Foram poucos, né? Eu fui no PBC e, enfim.
1: É porque, como, por exemplo...
2: Eu fico muito feliz quando eu recebo o convite.
1: É porque... Desculpa, porque eu teve o Resident Evil Requiem e esse zero com a Stephanie Custode, com o Felipe Grinan, e eu pensei que talvez você também participou com ele.
0: É, de pré-estreia, né?
1: É.
2: Não participei, infelizmente. Eu tava na Gamescom. Pior que eu tava.
0: Olha, você tava na Gamescom?
2: Eu tava, mas tipo, não tava como convidada, mas tava lá, tipo, pra curtir, entendeu?
0: Ah, tá.
2: E a minha amiga também foi, a gente aproveitou pra se encontrar lá. Qual que era a pergunta mesmo? Ah, lembrei. E aí... Fala a pergunta.
1: Então, embasando na pergunta do Kakaroto, até mesmo seus colegas na sala de aula, ou até mesmo seus vizinhos, ficam te pedindo pra você fazer voz, e já aconteceu alguma situação inusitada de alguém, sei lá, você no supermercado com sua mãe, ou na farmácia, até mesmo no consultório médico, ah, você é dublador ou ficar na dúvida? Eu já ouvi sua voz em algum lugar. Já aconteceu essas situações?
2: Teve uma vez que eu fui participar, acho que de uma série, enfim. Audiovisual. Mas, enfim, essa série é uma série só de treinamento, né? E aí, eu tava lá falando e o diretor falou assim, nossa, mas você tem voz de personagem de Disney. Sim, eu falei assim, é que eu sou dubladora, né? Ele falou, explicado.
1: Olha só.
0: Que legal, cara, isso é muito bom. E sobre apego, né? Personagens vêm, personagens vão, e fica aquele gostinho de, acabou a série, acabou o desenho, eu queria continuar dublando esse personagem. Você já se apegou tanto a um personagem assim que ficou triste por ter acabado?
2: Olha, eu fiquei muito triste quando... Louie acabou de ser gravado. Nossa, fiquei arrasada. E também eu fiquei triste quando o Pragmata acabou, porque, tipo assim, foram várias e várias horas dublando, fazendo a Diva, aquela voz aguda. E aí o jogo acabou, Aí eu fiquei tipo, nossa, isso aqui é tanto banais.

0: E também, bem-vindos a Derry. Quando eu tava no último episódio, eu tava dublando assim, sabe? Com a mãe. Só que a cara meio sofrida, assim, tipo, nossa, tem que acabar mesmo? Pode ter, tipo, 15 temporadas?
1: Mas imagina que você se sinta assim mesmo, porque a gente que assiste algum filme ou alguma série e gosta do personagem, quando acaba a gente se sente meio triste. Imagina quem dá a voz pro personagem,
2: nossa,
1: né?
2: Caramba. Ô, Marina, agora eu tenho que te fazer uma pergunta séria. Porque você é a nova geração, então é importante saber, né, a opinião, a sua visão sobre um tema muito em alta, que é a questão da IA, inteligência artificial. Muito se fala que a IA vai substituir a dublagem como a gente gosta, que a gente ama. Você, como dublador, você estando inserida nesse mercado, qual que é a sua opinião sobre isso? Você acha que realmente a dublagem pode acabar do jeito que a gente conhece ou não? A IA talvez vai ajudar. Qual que é a sua visão, seu pensamento sobre isso?
0: É, a gente tem as nossas assembleias pelo Instituto Dublar, né? É, gente, a minha mãe que lida com essas coisas, é porque eu não decoro de nada. Dublar, né? Dublar. E aí a gente tem as nossas assembleias e a gente está conseguindo uma lei para regulamentar o uso de inteligência artificial. Em busca de regulamentar inteligência artificial nos trabalhos de dublagem, e a gente realmente acha assim que a IA atrapalha, né, porque tem vários profissionais no mercado assim, excelentes, trabalho impecável, e no fim são substituídos por IA, né, como já aconteceu em alguns casos, infelizmente. Mas a gente tá tentando ali, a gente tá em busca, lembrando, nós não somos contra a inteligência artificial. Mas ela só precisa ser regulamentada, né, para proteger o nosso trabalho, que é realmente muito especial.
1: Entendi. Bem interessante.
0: E eu acho também que as pessoas que assistem, né, elas têm um apego emocional na voz. Então, tipo assim, quando você percebe que a voz do seu personagem favorito é uma máquina,
1: é frustrante, né?
0: Não é tão gratificante assim,
1: é,
0: sabe?
1: É frustrante.
0: Teve uma vez que a minha tia foi comigo e com minha mãe pra assembleia, né, da associação. E aí ela encontrou a dubladora da Chiquinha.
1: Nossa.
0: Gente, ela ficou tão feliz. Nossa, sim. Ela tirou foto. Nossa, ela chorou, gente. Então, tipo assim, eu acho que tem esse apego emocional, principalmente dos fãs, né, de encontrarem a voz dos seus personagens favoritos. Entendeu?
1: Exatamente.
0: Poder, tipo, nossa, eu conheço sua voz, você marcou uma infância, sabe? E aí, é muito ruim você descobrir que a voz do personagem que você ama, que você se identifica, é uma máquina.
2: Sim, show demais.
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6: 2h43.
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4: Ô Marina, vocês têm videogame aí na casa de vocês? Tem PlayStation?
5: A gente tem PlayStation 4.
1: Mas que clubismo é esse? Você tem videogame? E a galera do Xbox que tá assistindo? Você tem Play? Que isso?
4: Que isso? Não, porque PlayStation... Não, apesar que Resident Evil e Pragmata é multiplataforma,
1: pois
4: né?
1: É,
4: mas geralmente o PlayStation, que é um jogo assim mais popular, né?
1: Não, porque vai que a Xbox tá assistindo e queria patrocinar a gente, se paga PlayStation. Não,
4: mas a nova diretora da Xbox vai patrocinar a gente porque ela tem coisas boas.
1: Ah, então beleza.
4: Mas que eu ia perguntar, porque se fosse o caso vocês terem o PlayStation 5, porque eu acho que o Pragmata Resident Evil 5 é exclusivo de Play 5, né?
1: É exclusivo?
4: Não, eu falo assim, não tem pra Play 4.
1: Ah,
4: só
1: tá,
4: pra nova geração.
1: Pra nova geração, entendi.
5: Isso. A gente tá juntando dinheirinho aí pra comprar o PlayStation 5, que a gente quer muito jogar.
4: Pois é.
5: Os computadores que a gente tem aqui não são bons, entendeu?
4: Agora eu vou te pôr numa prova de fogo.
1: Peraí, antes de você colocar na prova de fogo, eu vi ali que a Mel comentou assim, ó: oi Marina, eu sou muito sua fã, admiro muito você, você é uma das minhas maiores inspirações, principalmente porque eu também quero ser dubladora, mas não só por isso, e é por isso que você é incrível. Olha só que maravilha. Marina, como que você se sente sabendo que mesmo com a pouca idade, que isso não significa nada, que você é inspiração para outras pessoas?
5: Ai, eu me sinto assim, lisonjeada, sabe? Eu fico muito feliz quando eu vejo que eu sou inspiração, porque para mim inspiração é uma palavra muito forte, né? A pessoa, pô, eu vê meu trabalho, admira e fala, eu quero ser essa pessoa. Eu sou

0: igual com outros diretores.
1: Uhum.
0: Tipo, nossa, essa diretora dirige muito bem. Se um dia eu for diretora, eu quero ser que nem ela.
1: Que legal.
2: É isso que eu te perguntar, se você só dubla e canta, por enquanto, né? Assim, na dublagem.
0: Sim, é isso.
2: Certo. E nessa, ainda nessa questão assim, você... Qual o conselho que você dá para quem quer entrar na dublagem, ainda mais que tem assim na sua faixa etária e tudo mais, quais caminhos você indica a pessoa tá seguindo?
1: Pra meu, pegue caneta e papel.
2: Isso aí.
1: Que a Marina vai falar com você agora. Na verdade, vai falar com todo mundo que tá assistindo, mas casou muito bem a sua pergunta com o que a Mel comentou ali.
2: Exato.
0: Sim. Olha, você tem que... Uma coisa que eu te indico muito, primeiramente... É o curso profissionalizante de teatro, porque todo dublador é ator.
1: Uhum.
0: Então, principalmente se você tem mais de 18 anos, você vai precisar do DRT. E para tirar o DRT, você vai precisar de horas, é horas que fala, né? De horas de trabalho de atuação, teatro. Para tirar o DRT. E você faz o curso profissionalizante. Principalmente se você tem mais de 18 anos, que é quando você vai precisar do DRT. Mas, legal também você fazer antes, né? Fazer um cursinho de teatro. Eu, particularmente, especificamente, não aconselho a isso. Mas eu não fiz nenhum curso.
1: Uhum.
0: Eu não fiz teatro, uhum. Eu não fiz curso de dublagem, eu não fiz nada. Eu só entrei lá. Entrei aqui, galera. E também, além do curso de teatro, o curso de dublagem.
1: Uhum.
0: Né? Que tem na Unison, que é a universidade. Não pode fazer. Pode fazer propaganda? Pode falar?
2: Pode, tranquilo.
0: Ah, tá.
2: Vai que eles patrocinam a gente aqui.
1: É, uai.
0: Então, tem a Universidade da Dublagem, tem o curso da Flora e da Agatha Paulita, que são duas irmãs, assim, excepcionais, excelentes diretoras. E o curso do Brasil. Que são cursos assim que eu indico. O meu irmão fez o curso da Universidade da Dublagem. Mas, assim, é isso que eu te aconselho.
1: Uhum.
0: E quando se você se tornar um dublador, você tem que tomar muito cuidado com essa voz. Muito cuidado. Então, evite tomar muito sorvete, evite entrar muito em piscina, tomar muita friagem, entendeu? Sempre tem uma blusinha ali, um guarda-chuva. E também. Voltando aos cursos, né, que eu tinha esquecido de falar, a dublagem é um mercado muito fechado. Então, você tem que se destacar no curso para você realmente conseguir entrar nesse mercado que ele realmente é muito fechado, é minoria, assim, minoria é minoria mesmo.
1: Legal demais. O Ed te colocou, ele falou que ia fazer...
2: Colocar uma prova...
1: Não, mas eu vou fazer uma primeiro, que é o seguinte. Eu quero saber de você, já que a gente falou de inspiração, quero perguntar a você, quais são três dubladores hoje que você se inspira muito?
0: Nossa!
1: Mas deixando bem claro, não é porque você se inspira em três que você não gosta do restante. É só pra saber mesmo, três assim que talvez você já começou a acompanhar desde pequenininha, entendeu?
0: É, Silvia Salucci.
1: Ah.
2: Aí.
0: Úrsula. Úrsula, assim, sempre uhum. Gostei muito e sempre admirei o trabalho dela. Ah, e o terceiro, a Tati Capimaire.
2: Olha só.
1: Ah, cara, a Tati Capimaire.
2: Eu achei que no final ia falar o Wendel Bezerra. Eu tava apostando minhas fichas no Wendel.
1: Mas eu falo, o Wendel, eu sou muito seu fã, cara.
0: Wendel, eu te amo.
1: Ai, ai, ai. Tem mais um comentário ali pra você, que é a Juliana. A Juliana tá falando o seguinte. Oi, meu nome... Peraí. Não, tá. O nome é Juliana, mas o nome é Luzia. É só o perfil que é Juliana. Mas o nome é Luzia. E ela diz Luísa. Tô enxergando pouco também. É Luísa. E a Luísa disse que conhece você pessoalmente e sabe que você é uma menina incrível. Desde muito pequena, ela sempre... você sempre tem praticado muito... Não, é ela mesmo. Oh, meu Deus do céu. Vamos lá. Me ajuda aí. Já tô enxergando pouco. Vamos lá.
2: Olha... Oi, meu nome é Luísa. Com dublagem ou sem dublagem?
1: Vai com dublagem.
3: Oi, meu nome é Luísa. Conheço a Marina Mafra pessoalmente e sei que ela é uma menina incrível.
1: Isso.
3: Desde muito pequena, ela sempre tem praticado muito pra ser uma dubladora incrível. Ela é maravilhosa.
2: Minha dublagem
1: ficou
2: boa.
1: Isso, ficou ótimo, cara.
2: Ficou boa, Marina?

0: Você com a mão. Gente, eu conheço a Luísa, ela é minha amiga. Eu falei pra ela que eu ia estar aqui no podcast. Eu falei, nossa, gente, Luísa, eu tava em ligação com ela agora. Luísa, eu vou me arrumar pro podcast. Ela falou, ah tá, me manda o canal, não sei o quê. Aí eu mandei.
1: Pede pra escrever e seguir a gente, né?
2: Exatamente.
1: A gente aqui é de...
0: É a Luísa, mãe.
1: A gente é...
0: A Luísa é minha amiga desde que eu me conheço com gente. Ela assim, me acompanha, sempre acompanhou todas as minhas fases. E, enfim, ela sabe muito da dublagem, né? Que eu conto bastante coisa pra ela. Não necessariamente do que eu tô fazendo, né? Porque a gente não pode falar.
1: Ah, sim.
0: Mas, tipo assim, do que eu fiz, o que eu tô achando de tal diretor.
1: Uhum. E olha, eu agora vou colocar na prova de fogo.
2: Mais uma.
1: Porque é o seguinte, você dublou dois games que estão sendo sucessos de venda, são candidatos ao GOT, né?
2: Uhum.
1: Ao Game of the Year, né? O jogo do ano, que é o Pragmata e o Resident Evil Requiem. Aí eu tenho que te perguntar,
2: Evil.
1: Qual personagem desses games é sua favorita? A Diana ou a Emily?
0: Eu acho que eu me apeguei mais à Diana. Porque assim, a Emily, eu amei dublar as duas, foi uma experiência maravilhosa. Mas a Emily eu dublei pouquinho, tipo, foram necessárias poucas horas. Conta a Diana, foram necessárias várias horas, entendeu? Então conheci muito da Diana, sabe? E aí eu entendi a profundidade daquela personagem. Então ela vai ser sempre minha xodó, assim, minha nenezinha. E quando eu fiz o teste, o Chris da Rockets, ele falou, Marina, desculpa, mas essa personagem combina muito com você. Eu falei, ah, obrigada.
1: Então a Diana ganha, então, disparado, né?
0: É, a Diana, sim, eu entendo que ela, por mais que ela seja um robô, ela ainda é uma criança, personalidade de uma criança, ingenuidade. Ingenuidade, gente! Olha, ainda bem que eu não tô dublando hoje, viu? Senão, ingenuidade de uma criança mesmo, assim, ela é inocente, ela também é bem pra frente, assim, sabe? Mas eu acho que a Emily e a Diana não seriam amigas, porque elas são muito diferentes.
1: Uhum. Elas têm diferença na dublagem, na voz, ou você usa a mesma voz nas duas?
0: A Diana é um pouquinho mais aguda, porque a Diana tem 6 e a Emily deve ter uns 8, 9.
1: Dá pra você fazer mais ou menos um diálogo hipotético entre elas? É, sei lá, disputando sua amizade, alguma coisa do tipo?
0: Nossa. Deixa eu pensar do que pode ser a conversa delas.
1: Eu acho que seria bom assim, eu sou mais amiga da Marina Mafra. Aí a outra fala assim, não, eu que sou a mais amiga dela,
2: isso.
1: Mais próxima dela.
0: Começar com a Emily. Mas eu sou mais amiga da Marina Mafra. Não, eu sou mais amiga da Marina Mafra. Eu também sou amiga do Hugh. Mas eu também sou muito mais amiga da Marina Mafra.
2: Que legal. Palmas, pô.
1: Palmas. Dá muito pra ver a diferença. Legal, a diferença é
2: notória. Dá pra...
1: É.
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1: 3 horas.

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4: Não buga sua cabeça não, Marina. Tipo assim, você dubla uma personagem, determinada interpretação, aí você já emenda com outra, talvez de outro projeto. Não te dá confusão, não, você já consegue fazer diferente, tranquilo.
1: Ou até outra, você já esqueceu a sua voz e fez da personagem?
4: Isso.
5: Então, assim, às vezes confunde, né? Igual o livro. Quando eu leio um livro ou uma série ao mesmo tempo, eu fico pera, esse personagem desse livro, ou é da série? Eu fico assim, entendeu? Uhum. Então a dublagem às vezes é a mesma coisa, mas... A Emily e a Diana, eu consegui guardar bem a voz, porque a Diana é mais anasalada, puxa mais pro nariz, enquanto a Emily é mais minha voz, mas ela é um pouquinho mais aguda.
4: Uhum.
5: Mas eu lembro de uma vez que eu tava dublando Rubble e sua turma, e ao mesmo tempo eu tava dublando um outro desenho chamado Morph. E são desenhos, assim, infantis, e aí eu tava dublando os dois ao mesmo tempo, e aí teve uma vez... que eu tava dublando Rubble, e aí eu falei, Marvel, ativa ela! Porque eu confundi com o desenho.
4: Entendi.
5: Do Marvel. Aí o diretor ficou
4: tipo,
5: Marina,
4: como assim?
5: Marvel, inclusive era a Úrsula. Marvel. Aí a técnica, que era a Lila, tava rindo de mim, gente.
1: Não, mas dá pra confundir mesmo, cara. É muitos personagens, né? Então, pra fazer aquela organização assim, eu acho que confunde mesmo.
4: E, Marina, você quando dubla um filme de terror assim, você não fica com medo, não? Você faz de boa, você fez It, Bem-vindo a Derry. Você não ficou meio assustado com o que você viu, o que você dublou, não?
5: Fico nojo. Com nojo, porque a gente tem umas cenas muito nojentas em Bem-vindos a Derry.
4: Uhum. Aqui, me tira uma dúvida, talvez sua mãe vai saber até responder. Existe uma idade mínima pra criança dublar produções de terror ou não?
6: Tem que ter autorização dos pais.
5: É, tem que ter autorização dos pais.
4: Isso foi sempre uma dúvida que eu tive, né? Sim, agora tô lembrando, aproveitando que ela tá aqui.
1: Pô, eu pensava que no caso de produção de terror, talvez, dependendo da cena, fosse tipo a localização, igual nos games, né?
4: A criança não vê.
1: É, eu acho que poderia
4: ser. A criança passar uns gritos ali e tal.
1: Ah, mas o diretor tá lá pra isso também, né? Pô? Eu pensei que seria dessa forma, mas...
5: Eu fiz The Bookingman, quando eu tinha 9 anos.
4: Uhum.
5: E aí pediram só autorização, né? Pediram autorização da minha mãe pra dublar.
6: Com a gente, como que é o projeto, e fala se sim ou não.
5: É, não sei se deu pra ouvir, mas o diretor vem no campo e pergunta: ah,

0: Você dá autorização para ela dublar, olha, acontece isso no filme, e a mãe tem que liberar. Inclusive, teve até um projeto que eu dublei, que eu nem sei se saiu, então não vou poder falar, mas foi um projeto que chamaram minha mãe de canto e falaram, olha, é um menino, ela vai dublar um menino, que às vezes acontece, né, da dubladora dublar um menino. Olha, é um menino, mas ele fala umas coisas meio, umas piadas meio estranhas, assim, sabe? Fala de, enfim, umas piadas de menino mesmo. Pode fazer? A minha mãe falou, ah, pode. Gente, pessoal da minha idade hoje em dia fala qualquer coisa.
1: Six seven.
2: Você farmou a aura falando, fazendo isso. Farmou a aura.
0: Não, gente,
1: Era
0: mas é
1: pra
0: nem isso.
1: lembrei,
0: Isso
1: não
0: aí.
1: sei.
0: Entendeu? Mas, gente, eles fazem umas piadas, tipo, meu Deus!
1: Eu
0: Gente,
1: sei.
0: pode estar falando isso?
2: Meu
1: Deus
2: Deus.
1: do céu.
2: Ó, e pintou mais uma perguntinha ali, agora eu vou conseguir ler, viu, Ed? Ó, quem tá falando é o Emanuel Vitora, 4341. Ele falou de livros, pergunta de um leitor: que tipo de livros você gosta? E você imagina um casting de dublagem enquanto lê?
0: Então, eu sou muito dessas de ler em voz alta. Então, tipo assim, quando o personagem tá, tipo, falando, tá dialogando, eu fico dublando o personagem. Aí, tipo assim, depois que eu percebo o que eu tô fazendo, eu fico, tipo, gente, como assim? O que eu tô fazendo? Mas, eu gosto muito de livros de fantasia e livros de romance.
2: Então indica um livro de fantasia.
0: Um livro de fantasia,
2: É.
0: eu tô lendo um livro chamado Era Uma Vez um Coração Partido, da Stephanie Gulber, não sei, não lembro sobre o sobrenome dela. E um livro de romance que eu li, A Culpa das Estrelas.
2: Legal,
1: Esse
2: já
1: eu tenho até
2: viu o
1: filme.
2: filme?
0: Já.
2: Gostou?
0: Achei que tirava as partes meio importantes do livro, assim. Tipo, é uma adaptação muito boa. Eu entendo por que que tinha
1: Eu
0: sido tão boa.
1: penso,
2: O Ed
1: opinião
2: chora
1: minha.
2: sempre quando ele vê
1: Eu
2: A
1: choro
2: Culpa das
1: mesmo.
2: Estrelas.
1: Eu sou um cara sensível, respeite, tá bom? O homem também chora. Mas eu tenho pra mim, Marina, opinião assim, que livro, quando é adaptado, tem que ser sério. Filme não, porque filme corta coisas demais. E se dá pra aproveitar mais. É a minha opinião, né?
0: Sim.
1: Ô Marina, existe algum projeto, algum trabalho que você não fez e gostaria de fazer? Tipo, dublar uma super-heroína em algum filme, ou até mesmo uma personagem de alguma adaptação que tá por vir, alguma coisa do tipo. Existe esse desejo seu de fazer um projeto que ainda você não teve a chance?
0: Eu não sei. Nossa, gente, eu queria cantar. Sim, a minha mãe acabou de me lembrar de um negócio aqui. Gente, é que eu falo tudo pra minha mãe. Mas, enfim, eu queria muito, assim, cantar realmente, assim, no filme da Disney. Só me chamaram algumas vezes, bem poucas, pra fazer coro.
1: Mas você dublou uma personagem, acho que foi do Elementos da Pixar, não? Foguinho?
0: A Faísca criança.
1: É Faísca criança, é Foguinho, desculpa.
2: Não, mas
1: É, não, mas.
2: o fogo só faísca.
1: É. É,
0: Fogo. Fogo.
1: eu falo porque, tipo assim, a Angélica Santos, quando esteve aqui conosco, a Angélica Santos falou assim que ela. O sonho dela era dublar um filme da Disney, assim, um filme animado da Disney, né? O Ronald Abreu esteve aqui conosco, ele é lá do Rio de Janeiro, e falou que a vontade dele era dublar, era ter pego o papel do Salsicha do Scooby-Doo, né? Que acabou indo pro seu parceiro de dublagem no Game Pragmata, que é o Mackay de Lisita. É, como o Mackay ele é o Salsicha, né? Mas, enfim, aí eu pergunto, e sempre volta e meia, um oficial que dublar um super-herói na Marvel, um super-herói na DC, alguma coisa assim do tipo, né? Então você gostaria de fazer mais, cantar mais nos filmes da Disney, né?
0: Sim.
1: Olha.
0: Teve uma época que eu tava dublando na Media Access Company, que ninguém chama desse nome. Antigamente ficou com muitos, por muitos anos, TV Group.
1: Isso, TV
0: Mas
1: Globo.
0: hoje em dia é Media Access Company. Mas eu lembro que teve uma época que eu dublei muita coisa lá. E era desenho infantil, e desenho infantil tem muita música. Então, o diretor de música, ele fez no final do ano um pódio assim de quem dubla mais com ele. Gente, eu dublei 30 horas de música.
2: Nossa,
1: 30
2: caramba.
0: horas.

0: E aí, ele fez uma foto minha assim, como emoji de troféu, assim.
1: Você faz alguma coisa, aquecimento na voz antes de começar a dublar ou não?
0: O
1: Hã?
0: certo é,
1: Ah,
0: né? O certo é, mas
1: tá.
0: eu não faço.
2: Mas você já ficou sem voz fazendo algum projeto, algum trabalho? Já ficou sem voz fazendo algum trabalho?
0: Emily?
1: Você já ficou sem voz
2: Fazendo algum trabalho?
0: A Emily,
1: A
0: mais
1: Emily.
0: antiga.
1: Ah, tá. Caramba, mas por quê? A Emily grita muito, alguma coisa assim?
0: Assim, não saía ao ponto de sair sem voz. Mas sim, a voz fica cansada, né? Fica tipo aquele negócio na garganta, você fica tentando tirar, sabe?
1: O pigarro. Você já dublou dubla dorama, novela turca? Ou ainda não teve a oportunidade?
2: Ou até mesmo o anime?
1: É.
0: Nossa, quando, olha, eu dublo esses dias, eu dublei uma coisa, acho que era tipo, sei lá, de qualquer outro país que não tem uma língua conhecida. Mas aí, gente, é tão difícil de encaixar na boca. A
2: Imagina.
0: Mix, eu vou falar de uma coisa agora. A Mix, ela tem o bordão dela, né? Que é preparar, apontar, pintar. Que ela fala isso, porque, enfim, um desenho infantil, né? Construção. E aí, no inglês é ready, aim, concrete. Não, paint. E aí, esse aim pra apontar é dificílimo de encaixar. Porque
2: Exato.
0: aim é
2: Aim,
0: só uma boca.
2: apontar. Aponta. É
0: Apontar
2: três.
0: tem três, entendeu?
2: É.
0: Então, tipo, tem que ser preparar.
2: Tem que ser bem rápido.
1: Nossa.
0: Tem que ser muito rapidinho. E também, tipo assim, Coreia, assim, dorama, anime também. Deixa eu achar. Saiu um agora, um anime que eu dublei, que é o Witch Hat. Witch Hat Atelier.
2: Não,
0: Que é
2: isso eu não
0: um.
2: ouvi falar ainda.
0: É, que foi adaptado de um mangá. São, assim, meninas que são aprendizes de bruxas. E aí eu fiz. Eu sou a Tétia. E a Tétia, ela é muito falante. Tipo assim, quando ela aparece mesmo no episódio, ela fala bastante. E aí, tipo assim, ela fala muito rápido. E aí tem que, assim, encaixar tudo na boca dela. E é
2: É,
0: muito
2: quando o
0: difícil.
2: personagem fala rápido e aí vem a como é que fala? A voz, né, que tá no fone, aí você tem que adaptar, é bem complicado.
1: Fazer aquela
0: Por
1: sincronia,
0: isso
1: né?
0: que o dublador, por mais que eu sempre esqueça, sempre tem que ter uma caneta no estúdio.
2: Que aí ele vai substituindo, né?
0: E aí, tipo assim, tipo, tá lá o texto. Aí você vai quiscando, assim, as partes que você tem que pausar, que você tem que falar mais devagar, você tem que mudar o texto, enfim. Mas, outra coisa dos games. Nossa, voltando pra uma pergunta lá atrás.
2: Não, tudo bem.
0: Mas, outra parte difícil de dublar game é que normalmente você não pode adaptar.
2: Ah, no game não pode fazer adaptação.
0: Não.
2: Por quê?
0: Normalmente, em algumas partes, porque, tipo assim, o game ele é dividido em etapas. Então, tipo assim, tem uma certa etapa ali que eu não vou lembrar o nome, acho que é Voice-over. Ah, não vou lembrar, não vou falar coisa errada aqui.
2: Sim.
0: Mas tem uma etapa lá que você não pode mudar o texto.
2: Então, o dublador tem que se virar para adaptar a palavra, fazer dar
1: Mas
2: certo.
1: eu lembro de um exemplo, foi no Injustice 2, que teve uma dublagem do Briggs que ficou com defeito. Que é quando o Bruce, o Batman, né, interroga
2: Sim.
1: ele tá na câmara vermelha, ele bate no vidro e aí fica: Bruce, Bruce, Bruce, Bruce. Só que o certo era ele falar: Bruce! Bruce! Bruce! Gritando ao mesmo tempo.
2: Ah, era pra ele estar gritando e ele tá falando.
1: Mas aí você já tá falando, ele teve que seguir do jeito que tava. Aí
2: Entendi.
1: fica estranho, o Superman fica: Bruce, Bruce, Bruce. Acho
2: É.
1: que, enfim.
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1: 3:27.
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2: Isso aí, Marina, a gente... acho que tá caminhando pro nosso final.
1: Finalzinho.
2: Eu gostaria de te pedir duas coisas, apesar que uma delas eu não tenho certeza agora se você vai poder fazer, porque você falou lá atrás, né? Que é a seguinte, a primeira coisa é uma brincadeira barra desafio, que é fazer um encontro de um personagem seu emblemático com a imitação aqui do nosso Goku Mineiro.
1: Oi.
2: Eu pensei da Bingo encontrar com o Goku Mineiro. Você acha que vale?
4: Eu acho que vale.
2: Pode ser?
1: Tá.
2: Quem começa o Goku?
1: Qual é o tamanho da Bingo?
2: A Bingo ela é uma cachorrinha criança na faixa ali dos 8, 9 anos.
1: Mas ela é pequenininha, né?
2: É, criança.
4: Eu acho... ou não. É a Bluey que tem 8, 9 anos. A Bingo tem tipo 5, 6.
2: A Bluey é mais 9.
1: Mas é uma cachorrinha, né?
2: É uma cachorrinha.
1: Ah, tá.
4: Uhum.
2: Pode ser, então. Pode. Quem que começa, o Goku Mineiro ou começa a Marina?
1: Eu começo pra dar um gancho pra ela.
2: Então, beleza.
4: Obrigada.
2: Tá.
5: Caramba, eu esqueci de comprar o presente do Goten. Ah, uma cachorrinha incrível e bonitinha. Eu vou levar você para o meu filho Goten.
4: Você não pode me levar pra casa.
5: Mas como você anda sozinha, você não tem dono, então vou levar você sim.
4: Não, eu tô com a Bluey, com o papai e com a mamãe.
5: Eu não estou vendo nenhum deles, mas se todos forem cachorros, eu vou levar todos.
4: Não pode nos levar para casa. Somos uma família.
5: Ah, você me convenceu. Eu não gosto de ver ninguém chorando porque eu sou protetor da terra. Então, eu vou te deixar ali só dessa vez, tá bom?
4: Obrigada. Mãe, olha só o que aconteceu.
1: Que legal, ela foi tipo contar, velho, tipo o que aconteceu. Muito legal, cara.
2: Olha, eu não sei se você vai poder, sua mãe que vai dizer aí, igual eu falei, o teu meu filho Caxiel, que é fã de Blue e tudo mais, ele vai fazer aniversário daqui uns dias. Seria possível a Bingo mandar um abraço pro Caxiel ou não dá?
4: Pode?
2: Vou mandar.
4: Pode mandar agora?
2: Pode, pode. Ele vai fazer aniversário de 2 anos. Se você quiser fazer uma mensagem de aniversário, pode ser. Você achar melhor aí.
4: Tá, vamos lá. Oi, Caxiel, tudo bem? Aqui é a Bingo. E eu tô passando aqui pra te desejar um feliz aniversário. Que você tenha muitas felicidades e muitos anos de vida. Um beijo!
1: Ah, que legal, aê!
2: Vamos ver quem vai ser a reação dele, né? Olha, Marina, eu quero te agradecer mais uma vez por você ter aceito esse convite, tá certo? Volte mais vezes. Agradecer sua mãe também. Sua mãe, poxa, muito solista desde o início, né? A Cintia, muito obrigado aí, Cintia. A gente conversou quase pouco mais de um mês, mês e meio de conversa, e deu tudo certo. Desejo muito sucesso pra vocês, pra família toda. Depois, Cíntia, eu quero ver a possibilidade do seu filho participar aqui conosco, do João tá aqui, tá certo?
1: Fazer o encontro dos Vegetas.
2: Dos Vegetas,
1: eu na imitação e ele na,
2: né,
1: na voz
2: o passado,
1: oficial.
2: O passado e o presente, né? E, enfim, e Marina, muito sucesso pra você. Eu sei que virão mais personagens famosos, importantes na sua carreira, né? Você é uma menina muito iluminada, então... Vai acontecer naturalmente, já tá acontecendo, né?
1: É isso mesmo. E lembrando que esse é um primeiro encontro, a gente vai se encontrar isso. Mais vezes, se Deus quiser. Igual o Ed falando que, né, sua carreira seja iluminada, você já tem o dom, já tem a técnica, então é só fazer acontecer.
2: Exatamente. E quem sabe, num futuro aí próximo, você, seu irmão, sua mãe, vem aqui em Minas Gerais, em Guanhães,

0: E as pessoas têm por mim, eu fico muito feliz, porque eu realmente me esforço muito para fazer meu trabalho acontecer. Então, aí, quando eu vejo ele sendo valorizado, assim, admirado, eu fico feliz pra caramba, assim, eu fico muito, muito, muito feliz. Então, muito obrigada por todos que assistiram, muito obrigada por todos que estão me acompanhando, por todos que são meus fãs, eu fico realmente muito feliz com todo esse carinho.
1: Ah,
2: Ah, que
1: bacana.
2: bacana, legal demais. E
0: Muito
2: a todos
0: obrigada a
2: vocês.
0: vocês dois por me
1: Ah.
0: convidarem. Realmente, o presente é todo meu.
2: A gente que agradece de
1: Que isso,
2: coração
1: a
2: mesmo.
1: gente
2: Foi
1: agradece.
2: incrível, tá? De
1: Sério,
2: verdade.
1: você e sua mãe aí, vocês são ímpares, vocês são demais.
2: Exatamente.
1: Marina, quem quiser te seguir nas redes sociais, como é que faz?
0: No Instagram é @marinamafra.oficial.
1: Exatamente. Lembrando que, quem sabe, em breve aí você está participando de eventos, né? Se chamar, você vai?
0: Sim, lógico. Opa,
1: Olha aí,
0: vou
1: gente,
0: sim.
1: vocês não vão perder a oportunidade. A menina tá em alta aí com dois games. Poxa
2: Exatamente.
1: vida, né?
2: E eu vou biscoitar também. Quem quiser seguir eu aqui, @goku.pineiro. Aí.
1: Aí. E eu também vou biscoitar aqui. Quem quiser, segue aí, @netsimprosa no Instagram. A gente está trazendo aí convidados sensacionais e temas bacanas.
2: Exatamente.
1: Quarta-feira que vem tem um tema bacana com o Arthur e com o Ítalo aí, tá certo?
2: Showzaço.
1: E é isso aí. Muito obrigado você que nos acompanhou aqui até agora. Valeu, continue nos acompanhando, se inscreva, compartilhe, comente, né? Goku Mineiro, palavras finais.
2: Prazeraço mais uma vez estar aqui com vocês, viu? Nosso muito obrigado!
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2: Tchau!
1: Tchau!
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5: 3:42. 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
6: A nossa homenagem à família do jovem Bernardo Oliveira Mucida, repito, falecido essa semana de infarto, apenas 24 anos de idade. Muito cedo foi embora o Bernardo. Fica o respeito e a homenagem à família do Bernardo Oliveira Mucida lá em Curvelo. Faltando 10 minutos para a bola rolar. É o pré-jogo da Itatiaia para KTO.net.br. 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

0: 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Eu tô vendo no banco da Chape o Dylan Borreiro. É aquele mesmo ex-galo, Azeredo?
1: Exatamente, Tiagão. Chegou esse ano, né? Pro time da Chapecoense, né? Pra tentar ajudar a Chape nessa campanha dentro do Campeonato Brasileiro, mas infelizmente não vem sendo possível. Inclusive, o Dylan não é titular. Aliás, o que é titular e destaque da Chape no campeonato é também um ex-atleticano, viu, Thiago? É o Giovanni Augusto, que ficou de fora do último jogo da Chape contra o Internacional, tava com dores lombares. É hoje o líder do time, um dos líderes, né? A gente pode dizer assim. Também o líder em assistência no campeonato. Giovanni Augusto vem fazendo um bom campeonato, apesar da campanha da Chapecoense. E também hoje, falei rapidamente, mas vale a pena destacar, o Dudu lateral direito, vai fazer a sua estreia nesse time da Chapecoense. Ele vem por empréstimo do Atlético Paranaense e agora nessa reta final aí vai tentar ajudar a Chape a ter uma campanha um pouco melhor, porque difícil, Thiago, vem isolado aí na lanterna Chapecoense já há algum tempo, e se salvar neste momento é algo quase que improvável, a gente pode dizer assim, não é impossível, né? Até porque a matemática ainda está do lado da Chapecoense, mas é praticamente improvável. Então o Tutu vai fazer a estreia hoje e o Giovanni Augusto estará de volta à equipe neste dia também, informando na Horizonte, Prefeitura do Povo, aqui o trabalho não para.
0: Além do Dylan Borreiro, um outro velho conhecido do torcedor mineiro no banco da Chapecoense, é o atacante Bolassi, né? O Bolassi, que passou pelo Cruzeiro. Times vindo pro campo de jogo, o Galo tá todo de laranja, a Chape todo de branco. O Edu Panzi, Galo tem que explorar o mau momento da Chapecoense, que mesmo tendo conseguido aí jogos atrás aquela grande vitória contra o Corinthians, se o Galo apertar o pé, consegue um gol rápido, a Chape vai desmoronar, né, Edu?
2: É, quando você pega adversários inferiores e que um empate satisfaz, começa o jogo fechadinho, vai jogar no contra-ataque, a chave pro seu sucesso é fazer o primeiro gol quanto antes. Quanto mais tempo você adiar o primeiro gol, mais difícil o jogo se torna. Porque o adversário se enche de confiança, tira seu espaço e aí a ansiedade passa a tomar conta e você começa a jogar contra o tempo. Agora, se você consegue um gol ainda na primeira etapa, aí quem joga contra o tempo é o adversário, vai ter que se abrir, você acha mais espaço e pode transformar um jogo que teoricamente é mais fácil em um jogo mais fácil na prática também. Então o futebol tem muito disso. A chave do Atlético no jogo de hoje é tentar fazer o gol o quanto antes. Adiar o gol é problema.
0: A torcida do Galo faz festa com a presença do time no campo de jogo. A bola vai rolar. Arbitragem hoje de responsa, hein? Rafael Klaus é o dono do apito. Ele será auxiliado pelo Danilo Simão e a Maíra Mastella. No VAR, Alexandre Vargas, Cláudio Rezende, o repeteco na escalação do Galo. Bora, Galo! Bora, Galão da Massa!

0: apresentou.
1: Isso, galão da massa no campo de jogo, uniforme todo laranja, o goleiro Gabriel Delfim, o herói da quarta-feira, vem todo de preto. Ele é o goleiro, Delfim, Natanael, Vitão, Vitor Hugo e Passini. Meio campo com Maicon, Alexander, Fred e Bernard. Ataque com Alan Minda e Coelho. É o galão da massa pro

0: Chapecoense, a escalação da Chape. Chape, hoje não. Lanterninha, hoje não. Ô Catarina, hoje não, Chape. Vai voltar pra Santa Catarina sem essa vitória. A escalação da Chapecoense. Avisa os Catarina aí. Hoje não, viu, Azeredo?
1: É, Tiagão, olha a Chape aí chegando com Anderson, Dudu, Cauã, Eduardo Doma e Bruno Pacheco. Iago Felipe, Camilo, Marcinho, Giovanni Augusto e Garcês. E o Tubo Eduardo é o time da Chape, aqui em nome de Sintec.
0: Hoje não, Chape, hoje não. Hoje não, Chape conhece, eu sou muito mais o Galo. A bola vai rolar na Arena MRV. E você, de onde estiver, vem na corrente positiva pelo Galo para outra vitória do Galão da Massa. 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E claro, você do radinho, no AM, no FM, você no trânsito, você pelas estradas, muito obrigado pela carona. Você da rede Tassat, ligando Minas de ponta a ponta com a nossa jornada esportiva. A partir de agora, prepare o seu coração. Bora na corrente positiva pelo Galo. Ele vem aí, aqui direto da Arena MRV, na casa do torcedor atleticano. Ele vem com a emoção inigualável do futebol pelo rádio, porque ele é o locutor que é barbante neles, Pedro Abílio.

você ligado aqui na Itatiaia, 3:58, calo à minha esquerda, joga todo de laranja, de branco, com números em dourado, está a Associação Atlética Chapecoense, está a Chape, que hoje, aqui, no Estádio do Galo, na Arena MRV, vem com uma missão muito ingrata, né? Lanterna do campeonato, apenas 3 vitórias na Série A do Campeonato Brasileiro nesta temporada, e em especial a gente destaca este Galo doido podendo ganhar posição na tabela de classificação. O Galo vai fazer o jogo contra o Bragantino, o jogo foi marcado para o dia 3 de outubro. É hora agora então de acertar as contas com esse Campeonato Brasileiro, hein? É hora agora então de acertar o relógio com esse Brasileirão. Saída de bola pertence ao Galo, que está aqui à minha esquerda. Fred dá o início nesse primeiro tempo. Rafael Claus, o árbitro, está no centro do gramado. 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Alô, galera da rede Itasate, liga a taça com a gente em todo canto. Em todo e qualquer canto de Minas, tem Itatiaia ligada. Vamos lá, para estrear bem esse uniforme forjado da Rua de Fogo. Da torcida que grita aqui na arena. Galo, Galo, Galo. Apita Rafael Claus, a bola rola lá por baixo, aqui por cima, que não para mais de rolar. É a emoção do futebol no seu rádio. Saída foi do Galo, que está jogando aqui pelo lado direito. Já dá o passe errado, primeira posse de bola do time da Chapecoense, que desce com a bola dominada. Garcês. Garcês tenta passar pela marcação do Coelho, leva na linha de fundo, vem por baixo. Natanael dá o corte de carrinho, tira, sobra com a Laminda. A Laminda protege aqui pelo lado direito, tenta sair pelo corredor central. Vem primeiro a recuperação do Bruno Pacheco. Recupera, toca a bola para frente. Ela é recuperada agora na interceptação do Natanael. Fica com a posse de bola o time do Galo. Campo de defesa, início de primeiro tempo aqui na Arena MRV. Vem com a gente. 16:00, já tem bola rolando pela Série A do campeonato brasileiro. Nós estamos virando a 28ª rodada do Campeonato Brasileiro, a 9ª do retorno. Pacini, domínio de bola aqui pelo lado esquerdo.

0: atrás pra dentro, toca a bola pro Alexander, volta o jogo no Pacini, coloca a bola pro Bernard na correria, aqui pelo lado esquerdo encontra por outra oportunidade a passagem do Pacini, driblou bonito, foi pra entrada na grande área, saiu do Dudu, tentou dar o passe, chega primeiro fazendo o corte, defesa da Chape, Camilo tira e dá um tapa no Giovanni Augusto, aqui pelo lado direito, ele protege a posse da bola, tenta desacelerar, insiste o time da Chapecoense, vai ter que recomeçar, recomeça tudo, campo de defesa já tá com Cauã Faria, recua pro goleiro Anderson, veste amarelo o goleiro Anderson aqui à minha direita, onde está posicionado nesse primeiro tempo Cláudio Rezende, acompanhando o ataque do Galo, apertou o goleiro, entregou o jogo pra fora, Fred domina a bola pelo lado esquerdo, ele sai da marcação do Dudu, tenta levar na linha de fundo, Dudu vem, tira do Fred, joga pra fora, manda pela linha de lateral e arremesso manual que o Galo cobra pelo lado esquerdo, Pacini já bateu, tocou a bola pra trás, trabalha com Alexander, Alexander ainda no corredor da esquerda pra tocar pra zaga, joga com Vitor Hugo agora pro Vitão, por dentro, corredor central, puxa com ele o Alexander, vem pro buscar o jogo também aqui pela lateral da direita, o Natanael, toca a bola de pé direito pra trás, ela tá vindo de volta pro Vitão, Vitão, rola a bola de mais uma vez pro Vitor Hugo, aqui pelo lado esquerdo ele para, prende, olha pra frente, vê ali a marcação do Iago Felipe, então prefere tocar de canhota, a bola pra trás, ela vem de novo pro Vitão, 2 minutos do primeiro tempo aqui, Arena MRV, temperatura na casa de 25 graus, é um sábado nublado, parcialmente nublado em Belo Horizonte, já fez calor hoje, mas não é aquele calorão também, Natanael, pelo lado direito protege a bola, toca de canhota pro goleiro Gabriel Delfim, salvador da pátria, hein? 3 pênaltis defendidos nas cobranças da Sul-Americana contra o Santos no meio de semana. Hoje o goleiro veste preto, toca a bola lá pelo lado esquerdo pro Bernat, tentou sair da marcação, vem primeiro para fazer o corte ali, o Cauã Faria jogando a bola para fora. Linha lateral, um arremesso manual que favorece a equipe do Galo, pelo lado esquerdo, Cauã Pacini na cobrança. Fala comigo, Paulo Azeredo!
1: Abraço para você, Abílio. Detalhe só, quando o Gabriel Delfim trocou de lado, né, antes de começar o jogo, foi ovacionado pelo torcedor aqui no Brama Norte, é claro, pela partida que fez na última quarta-feira e pelos pênaltis defendidos, Abílio.
2: Fenômeno.
3: Oi, Fadão. Ele ouviu hoje, o Delfim é o melhor goleiro do Brasil, que coisa, hein?
0: Vem Bernard com a bola dominada pelo lado esquerdo, bico da grande área, tocou no pé direito para Alexander, foi para dentro da área, o goleiro saiu, Alexander e cobertura no travessão! Quase pintou um golaço do Alexander, Fred pega o rebote, toca a bola para trás, trabalha por outra vez com o Natanael, mais uma pro Fred, condição legal, lado direito ele toca de canhota, entrada na grande área, chegou Bernard, Alexander de primeira, bolão pro Pacini dentro da área, Bernard passou, Pacini bateu cruzada, Anderson, espalma o goleiro, joga para fora na sequência o Cauã, primeiro escanteio do jogo pro Galo, Cláudio.
3: Vem o quente, a bola no Pacini, o goleiro tem que espalmar. E quase o Alexander faria um gol de placa. Por cima do goleiro, a bola no travessão. O Galo tá em cima. Bernard bate o escanteio na esquerda.
0: 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Bernard chuveiro na primeira trave. Cauã Faria subiu, cortou de cabeça. Primeira volta, Giovanni Augusto cabeceia pra frente pro Dudu. Na frente dele estava por ali Cauã Pacini. Recupera a posse da bola do time do Galo. Toca pro Maicon no círculo central. Abre com o Fred aqui pela direita. Pediu com o Ed sozinho lá na área. Fred vai fatiar nele. Pegou no bumbum do jogador Chapecoense e tá sobrando pro goleiro Anderson, aqui no seu campo de defesa estava no meio do caminho ali o Bruno Pacheco, em quem a bola desviou antes de chegar o goleiro Anderson. O Coelho até tentou dividir, chegou mais perto ali do Anderson e o juizão tá parando pra atender ali o goleiro da Chape, hein, Cláudio?
3: É, o goleiro fala que foi atingido no joelho pelo Coelho, agora tá se recuperando aí o Anderson, mas ganha um tempo também, né? Porque o Galo já chegou duas vezes com perigo, com a bola no travessão do Alexander, chute cruzado do Pacini, Anderson já teve que trabalhar, goleirão da Chape 0-0, informando o Vale, o essencial vai viver a emoção do esporte.
0: Cobrou o tiro de meta errado, cobrou o tiro de meta lá no banco de reservas onde estava o técnico Rafael Lacerda, ex-treinador do Atlético Goianiense, foi jogador, né? 47 anos de idade, é o técnico da Chape, tá aqui no banco. 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Virada de jogo da direita pra esquerda, o Galo sai trocando passes de Natanael pra Vitão, de Vitão pra Vitor Hugo. Vitor Hugo recolhe pela esquerda, toca de canhota, a bola para trás, ela vem de volta pro Vitão, só acertando ali a distância o Túlio, o Eduardo e também o Giovanni Augusto. O passe chega a tocar no jogador Chapecoense aqui pelo lado esquerdo da marcação, mas ela saiu lateral pela direita, campo de defesa, cobra o Galo. 5 minutos do primeiro tempo, 0 pro Galo, 0 pra Chape. É oportunidade boa para subir na tabela de classificação do brasileiro. 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Lançamento pro Cauã Pacini no campo de ataque, vem pela esquerda, cruza rasteira, bola pra atrás, vem Minda, tenta o passe de primeira pro Bernard, se recupera, Cauã Faria corta pra Chapecoense e desce na contracarga, ele toca essa bola pela direita, recebe de volta, é Giovanni Augusto quem gira o corpo, toca de pé direito, um lançamento longo toda a vida lá pro campo de ataque, ela vai viajando, vai direto pro goleiro Gabriel Delfim.

0: no campo de defesa, Giovani Augusto, hoje com já os seus 37 anos de idade, lá para os 2010 afora, né? Que surgiu no Galo, depois foi emprestado, voltou. Camisa 10, a Chapecoense é o capitão do time. As para trás vem de Natanael pro Vitão. Recolhe a bola aqui no campo de defesa. Toca curtinha, lateral da esquerda. Vitor Hugo já domina, passa de canhota, bola para trás. Ela vem de volta pro Vitão. Tentou escapar, escapou do Giovani Augusto. Tocou o Alexandre. De primeira pro Maicon. Também de primeira para ligar no ataque. Agora pro Cubeijo. De frente pro Crime Infernado. Direito ele avança. Toca a bola pro Alan Minda. Invadiu a área, driblou o Pacheco. Bateu pro Anderson defender. Bateu na canhota, Cláudio.
1: É, e bateu fraco. Ele deu o drible. Muito bom. Tirou o lateral, Pacheco na jogada rapidamente, mas aí no chute, né, Minda? Mais força, tem que caprichar pra fazer o primeiro gol do Galo.
0: Sai jogando aqui na bola curta o time da Chapecoense, o Galo marca a pressão, conseguiu sair aqui o experiente, o Eduardo Doma, 27 anos, experiente pela força de expressão, né? E na verdade não é o Giovani Augusto o capitão, é o Doma que é o capitão da Chapecoense. Passa em profundidade aqui do Bruno Pacheco, joga a bola direta pro goleiro Gabriel Delfim, que já tá aqui no campo de defesa do Galo para recuperar. 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Passe rasteiro aqui pro Alexandre outra vez. Alexandre passa de cantinho, a bola pro Vitor Hugo. Vitor Hugo no passinho aqui pelo lado esquerdo, ele domina, escapa da marcação do primeiro, protege. Toca de canhota, a bola pra trás, ela vem de volta pro Alexandre. Alexandre domina na canhotinha, tocou. Bola pelo lado esquerdo, no corredor tem Bernard. Bernard e Passini entrando. Vem a bola pro Bernard aqui na esquerda, ele toca a bola pro Fred. Tem ladrão, Fred. Conseguiu se livrar da marcação do Giovani Augusto, ele toca a bola pra trás até o Natanael. Na meia direita ainda no campo de ataque. Chegou na ponta agora pro Coelho. Recolheu, driblou. Primeiro Coelho, tentou passar pelo segundo aos trancos e barrancos, foi desarmado no pé de ferro, tira a defesa da Chapecoense, a bola já sobra aqui no campo de defesa, já deu pra fazer a leitura desse esquema do Galo aí, especialmente do meio pra frente. Boa tarde, Edu Panzi.
2: Tudo bem, Abílio? Quem tá jogando mais centralizado ali é o Minda, mas eu vou inventar uma nova função no futebol, o Minda é o falso nove. Eu nunca vi um falso 9 tão falso na minha vida. É porque ele não fica ali, não guarda posição, o tempo inteiro saindo. Às vezes o Alexander entra na dele, o Fred já entrou, o Bernard, o Coelho. Então há uma movimentação muito grande nesse quarteto, quinteto de ataque do Atlético, mas o Minda é o centralizado, que não quer dizer que ele fica ali o tempo todo.
0: Edu Panzi para Supermercados BH, lendo o jogo para você. 8:30 do primeiro tempo, de 0-0. Bernard, Alan Minda e Coelho. É o trio de ataque de hoje que tem o Galo. Vem trabalhando pelo meio-campo agora com o Maicon. Maicon protege, vai levando, vai romper aqui a linha do meio-campo. Ele toca de canhota, a bola curta pro Coelho. Lateral dos técnicos passando pertinho do Barba. Deu um tapa nas costas do Natanael. A defesa então corta, volta a bola pro Camilo. Toca para trás, Bruno Pacheco, ajeita de canhota, faz o lançamento no corredor. Vitão intercepta pro Galo, coloca essa bola viva, quicando aqui na entrada da área da Chape. E tem falta cometida pelo Fred em cima do Iago Felipe. Jogo paralisado aqui em BH. 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Alô você do YouTube, alô você que tá com a gente no Itatiaia Oficial, no Itatiaia Esporte, deixa aí o seu like, já já a gente dá aquela interagida gostosa por lá, vai trocar uma ideia, manda pra gente onde você tá acompanhando a nossa jornada e quem vai fazer gol do Galo hoje. Lançamento lado direito, vem Chapecoense pro campo de ataque, cruzamento na boca do gol, Vitão esticou o pé direito pra pegar e com o esquerdo ele tira a bola da área. Tava meio desajeitado ali junto do Vitor Hugo, o Túlio Eduardo estava lá na marcação do time da Chape, a bola foi pela linha lateral. Dudu faz a cobrança. 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Cobrança feita, bola da Chape, Túlio Eduardo na linha de fundo, ele cruzou, pega por último no Vitor Hugo, tá indo embora pela linha de fundo, Paulinho.
3: É, deu o carrinho prudencial, né? O Túlio Eduardo chegava no cruzamento aqui pela direita no ataque da Chape, e aí agora o Giovani Augusto, camisa 10, vai por ali, também o Bruno Pacheco, 91, primeira boa chegada aqui da Chape pela direita, 0-0, informando o Banco Mercantil.
0: Em bola chuveirada dentro da área do Galo, atenção defesa atleticana, Maicon dando a referência aqui na primeira trave, Gabriel Delfim orientando a turma por lá. Giovani Augusto demora para colocar a bola na marca para fazer a cobrança do escanteio. Tá com ele lá o Bruno Pacheco, como relatou o Paulinho. Vem bola para dentro da área do Galo. Lançamento do Bruno Pacheco, uma fatiada para a segunda trave, já fora da grande área. Toca de cabeça do Camilo pro miolo. Vitor Hugo tira a primeira, tira a segunda, tudo pelo alto. Fred mata no peito na sequência, foi agarrado, parou. Falta do Cauã Faria para cima dele, falta que o Galo cobra no seu campo de defesa. 16:10, tá só começando. É tarde e noite de futebol neste sabadão aqui na Itatiaia. Vem com a gente, a bola rola, o tempo não para. 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

0: 10 minutos do primeiro tempo na arena. 0 pro Galo, 0 pra Chape.
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0: Obrigado pelo carinho da sua companhia, pela sua audiência aqui na Itatiaia. Tamo junto, hein? Tamo junto aqui na Itatiaia, transmitindo mais uma vez a emoção do Galo doido no seu rádio. Lançamento pro Coelho, tentou fazer a jogada de efeito com o corpo aqui, chega primeiro para interceptação, o Camilo pro time da Chape. Toca a bola para trás então, Garcês. Enquanto pro goleiro Anderson, chutão no meio, vai sobrar por outra oportunidade, a Chape tenta sair, Iago Felipe busca o Garcês tá aqui pelo lado esquerdo, marcado pelo Minda, tentou sair por dentro, sem falta, diz o Rafael Claus. A bola sobra então pelo lado esquerdo, a Chapecoense trocando passes, achei que ia acelerar pra frente, mas preferiu tocar a bola pra trás aqui agora o Camilo, ele sai tabelando com seu zagueiro que é o Eduardo Doma, e assim tem Chapecoense no campo de defesa outra vez. Anderson, de primeiro de canhota, uma bola esquisita lá pra direita pro Cauã Faria, tenta sair da marcação do Fred, aí o passe pra volta do Anderson aqui dentro da pequena área, protegeu a posse da bola, olhou pelo lado esquerdo, ali à esquerda estava Eduardo Doma, já recolheu, tocou de canhota, a bola pra trás, ela volta em outra condição aqui pro Anderson, muito marcada a saída de bola do time da Chape, que evita o chutão. A Eduardo Doma, aqui pelo lado esquerdo, ele driblou o Alexander, tocou de canhota, passa a bola pelo meio, trabalha por dentro, por outra oportunidade com o Iago Felipe, buscou a tabela, Iago Felipe agora chama o Giovani Augusto pra jogar, Giovani vira o jogo pelo alto, passe de qualidade, é um tapa lá pra lateral da direita pro Dudu, coloca a bola no chão, faz o lançamento na boca do gol, Túlio, zagueiro! A bola veio no pé direito dele, ele jogou pra lateral quase, viu, Paulinho?
2: É, não pode, né? O centroavante não pode perder um gol desse, bolão do Dudu, hein? Dudu dominou na direita, fez o arco, né? Aquela batida longa e a bola chegou nos pés dele, chegou no pé direito, pra ser mais preciso. Aí houve choque, sem querer, obviamente, aqui com o Gabriel Delfim e o Túlio. Centroavante levou a pior ali, costela, lado esquerdo, tá sentindo muitas dores ali, mas tá, parece que tá tudo ok com ele, vai se levantando. Boa chegada da Chapecoense, 0-0, informando Unimed BH.
3: Ô Pedro, mas o Atlético teve mais sorte que juízo nesse lance, né? Porque o centroavantão perdeu um gol feito. Galo bobeou, dormiu no ponto, Chapecoense chegou, ele recebeu livre nas costas da zaga. Se é um centroavante melhor, com mais qualidade, o Atlético estaria perdendo o jogo nesse momento.
0: Ele bate com as costas ali no Gabriel Delfim e o Vitão, sem querer, né, acaba atingindo a cabeça do jogador que já estava caído. Então, tomou duas fortes pancadas ali, mas já tá de pé. Tá fora do campo, a Chape com 10. Agora já voltou o Túlio Eduardo. Maicon protege no círculo central, ele rola essa bola pro Minda. Lá pela direita, pede Coelho. Recebeu, Natanael foi embora. Coelho, bola pra ele, linha de fundo, Natanael cruzou rasteirinha, Minda, Dudu! É o primeiro jogo dele com a camisa da Chapecoense. Cartão de visitas. Era o Fred, não o Minda. Cláudio!
4: É, agora o Dudu fez um gol pra Chape, né? Porque ele evitou o gol do Fred. Já não tinha o goleiro, tava batido. Chute cruzado do Fred. É escanteio pro Galo. Maicon bate na direita.
0: Vai, Maicon. Capricha. Joga essa bola lá pra dentro da área de canhota. Primeira trave, Vitor Hugo. Subiu de cabeça. O Túlio Eduardo cortou o atacante. A bola sobra então pro Alexander. Aqui pela direita, ele passa de cantinho, a bola pra trás. Ela tá chegando por outra oportunidade, ao Cauã Passini. Vira o jogo da direita pra esquerda, na bola rasteira, ele vira a mesa pra chegar no Bernard. Bernard passa de pé direito, a bola pra Fred. Aqui pelo lado esquerdo, Fred conduz em diagonal. Vai pra entrada na grande área, toca a bola pro Alan Minda. Protegeu com o corpo, deixou a bola passar. Sobra com a Chape. Giovani Augusto vira aqui pelo lado esquerdo, ele busca o Marcinho pro jogo. Vem no chão, muito bem, Natanael. Fecha a porta na cara deles, joga a bola pra fora, manda pela linha de lado. É arremesso que a Chape cobra. Bruno Pacheco posicionado. 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Dudu, pelo lado direito no ataque da Chape, busca o passe por dentro pro Marcinho, chega a defesa do Galo, rebate Alexandre agora pra puxar o contra-ataque. Tá cercado, não tem muita opção, ele prefere tocar curtinha a bola pro Cauã Passini aqui pelo lado esquerdo. Bernard pediu calma, não acelera antes de a gente subir. 15 minutos desse primeiro tempo aqui, Arena MRV, placar de 0 pro Galo, 0 pra Chapecoense. Fred, passa de canhota, a bola pra trás, recua no Vitor Hugo. Vitor Hugo olha pra frente, tá o Alexander chamando ele pra arrastar, ele prefere tocar a bola pro Fred. Fred sim, vai carregar o Galo pro ataque, ele toca a bola pro Bernard, de volta, Alexander abriu com Passini, de volta pra Bernard, entrada na área, Fred pediu, bola nele, Fred pra Alexander, vira o jogo em dois tempos, é direito do Alexander aqui pro Natanael, domina, coloca a bola pra dormir, trabalha com o Coelho pelo lado direito, atenção, Coelho lança pro Natanael, de novo na linha de fundo, bateu pro gol, Anderson! Espalma a gente atrás.

0: sobe o goleiro da Chape, Cláudio.
1: Grande defesa do Anderson, porque o Natanael chutou no canto dele. Normalmente o goleiro abre, né, espaço ali, mas ele não deixou. Escanteio, vem o Maicon de novo.
0: Aqui pelo lado direito, de pé canhoto, o Maicon levantou na segunda trave. Será que tocou? Não tocou, foi embora direto pela linha de fundo. Edu!
2: Ô, Abílio, é impressionante como é que evoluiu o Natanael, né, cara? Duas jogadas em menos de 5 minutos, uma quase assistência dele, né? Deu passe pra gol pro Fred e o Dudu tirou em cima da linha de novo, outra ultrapassagem dele, linha de fundo, ele percebeu o Anderson saindo pra cortar o cruzamento, tentou chutar, o Anderson se recuperou e fez um defesaço. Impressionante a evolução do Natanael pela direita.
0: 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Bernard tá passando, tá pedindo, passe do Pacini, era para ele, Dudu. Toma a frente, o jogador da Chapecoense recupera, toca pro Cauã. Passe errado no zagueiro, Alexander pro Bernard, pelo lado esquerdo, Fred por dentro, Bernard rolou em profundidade, Fred recolheu, tentou cruzar pro Minda, chega a zaga, corta, manda para escanteio. Escanteio, tá amadurecendo o gol do Galo, Rezende.
1: O Cauã agora salvou o zagueirão, porque o Fred encontraria o Minda. Estaria cara a cara com o goleiro. Mandou pra linha de fundo, a Chape, escanteio pro Galo, mais um. Bernard tá posicionado aqui pra bater.
0: Posicionado aqui na esquina, pelo lado esquerdo, junto do Maicon. Bernard, pé direito. Primeira trave tem Natanael. Ele prefere tocar a bola curtinha pro Maicon, segura a marcação do Dudu, toca ele, volta pro Bernard. Bernard corta de letra, volta o jogo pro Maicon, linha de fundo, condição legal. Cruzamento na boca do gol pro Coelho. Chega Túlio, Eduardo corta de cabeça. Pega o rebote agora o Fred, coloca a bola no chão, abre pela esquerda pro Bernard. Bernard na linha de fundo pro Coelho. Ele invadiu a área, driblou pro pé canhoto, linha de fundo, mais um drible, pé direito. Se tocar pra trás, o Natanael vai fazer. Não, não vai não, Pedro. Ele vai bater de canhota, bola por cima do gol, Cláudio.
1: É, o motivo foi esse, meu Pedro. Bateu com a canhota, que não é o pé bom. E aí o Natanael isolou. Depois uma boa batida do Coelho. Pela linha de fundo, toque do Coelho por cima do gol, Natanael. 0-0, informando o Banco Mercantil.
2: Desculpa, Natanael, eu não quis te secar. Eu não quis secar. Mas acabei secando.
0: 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Mas pra trás, ela tá chegando por outra oportunidade ao Vitão aqui na defesa. Zagueiro pelo lado direito, hoje tem a companhia do Vitor Hugo pelo lado esquerdo. Alexander de cantinho, ele passa essa bola pro Maicon em dois tempos pra Bernard, encontra o meio campo, Bernard gira o corpo, toca lá pela lateral esquerda e busca o Coelho, passa pra Cine, Coelho por dentro pra bater pro gol, driblou dois, driblou três, rolou pro Nata, bateu cruzado, explode na zaga. No Bruno Pacheco e sai em lateral. Arremesso manual que o Galo cobra aqui pela direita. Já se prepara Natanael para recolocar a bola em jogo. Natanael toca a bola por dentro para Coelho. Coelho volta o jogo. Natanael, os dois vão tabelando aqui pela direita. O passe rasteiro pro Minda. Tentou devolver de calcanhar. Chega Eduardo Doma, fecha a porta, joga para fora. Novo lateral cobrado pelo Galo. Natanael toca a bola para trás. Trabalha com o Vitão. Alexander perde por dentro. O Vitão segura. Metade do campo de ataque já foi. Vira o jogo pelo alto. De um crio pro outro. Nossa, fácil. Ele dominou de letra no alto. Rolou pro Fred, linha de fundo, ele vai chegar cruzando o rasteiro, a bola pra trás. Iago Felipe tira. Chutão lá no alto, manda a bola pra galera. Linha lateral e arremesso favorece ao Galo. Já cobrado, Fred pro Pacini, em dois tempos, bonito, passe pro Bernard. Olhou pra área, Bernard, driblou, jogou pelo outro. Ô, Klaus! Sai da frente, Rafael Klaus. O passe do Bernard pegou na lombar do juizão. Acaba lá pra trás e sai jogando. Alexander pro Bernard por dentro, agora pro Fred. Foi pro chão, pediu a falta, o juiz manda seguir. E ela sobra por outra vez com a Chapecoense. Virada do jogo da esquerda pra direita. E o Alaminda roubou, tocou de calcanhar. Bola pro Bernard. Entrada da área agora com o Coelho. Bateu pro gol, por cima. Lá na galera, aqui na Itatiaia. 4:20, agora 4:20. Eu confiro com você. A bola rola, o tempo não para. A Itatiaia informa, NMRV, 20 minutos desse primeiro tempo. 0 pro Galo, 0 pra

0: lateral. Jogou essa bola com a mão lá pro Túlio Eduardo. Vitão corta de cabeça, manda pra fora. Linha de lado, arremesso que Giovanni Augusto tá predestinado a cobrar. Deixou ali pro Bruno Pacheco. Pacheco na grande área. Chegou o Vitão. Uma interceptação. Gabriel Delfim pelo sim, pelo não. Ainda não pegou com a mão, mas ele rola a bola agora pro Maicon. Rolou com a mão direita e o Maicon tá com ela. Maicon leva o Galo pro ataque. Toque de canhota pro Bernard. Aqui na meia esquerda ele domina. Gira em dois tempos, encontra o Pacini. Por dentro pede de volta o Maicon. Recebe no ponto futuro. Coelho passa no outro lado. Fatiada linda do Maicon pro Coelho. Domina a bola pelo lado direito. Ele traz pra entrada na grande área. Faz o passe. Alexander Barbante!
1: Não valeu.
0: Impedimento marcado no ataque do Galo com o Alexander à frente na hora do passe do Coelho, Cláudio Rezende.
2: E que pena que esse lance foi anulado, porque o passe muito certeiro do Coelho e o Alexander entrou como centroavante. O Galo não tem um centroavante fixo hoje. Alexander só cumprimentou pro gol. Agora ele conversa com o Klaus.
3: Sei não.
2: Semi-automático. E aí, Edu?
3: Sei não. Milimétrico, tá? É pro semi-automático mesmo.
0: Passe do Coelho, lado direito da entrada da área. Alexander toma as costas do Dudu. E o impedimento é confirmado aqui na Arena MRV 22. Vamos nos aproximando de metade da etapa inicial. 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Lançamento longo, era pro Garcês aqui pelo lado esquerdo. Tá vindo agora o Iago Felipe conversar com o técnico Rafael Lacerda, tentando corrigir o que há de errado nessa chapa. O Galo chegou lá, mas não valeu. Aí o Minda tenta o passe para trás. Eduardo Doma chega para cortar, toca a bola para fora, manda pela linha de lateral. Arremesso que favorece ao Galo aqui pelo lado direito. Vamos, vamos, eu Galo, com muita raça e amor. A massa não para de cantar aqui na Arena MRV. Vitão faz o lançamento longo. Chega de cabeça para cortar de qualquer jeito aqui. O Camilo mandou a bola para fora, linha lateral. Arremesso que Natanael tá posicionado para fazer a cobrança. 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Lançamento do Alexander, agora foi interceptado no meio pelo Camilo. Recupera a posse da bola, toca lá na direita, deixou passar o Marcinho, hein? Deixou passar, então é Galo bola. É aqui pelo lado esquerdo, arremesso lateral que o Pacini cobra. Pacini toca a bola para trás, recomeça com Vitor Hugo. Agora para Alexander, pelo lado esquerdo do campo de defesa. Ele passa de canhotinha, a bola para o Maicon. Domina na canhota, rola para Fred. Vira o jogo, Fred, em dois tempos, lado direito para o Natanael. Natanael tenta o espaço vazio, conduz a bola para o campo de ataque, toca para o Fred, rola para trás, entrega no Vitão, recomeça o jogo, time do Galo, Nova Lima no topo, sexta melhor qualidade de vida do Brasil, primeiro em Minas, Prefeitura de Nova Lima, o futuro mora aqui. Olha o lançamento para o Coelho, na direita tentou sair do Eduardo Doma, no pé de ferro ele ganha, vai para a linha de fundo, ainda Coelho, lado direito da área, pediu Natanael, ele toca a bola para Alexander, Alexander para trás, para o Minda, rolou para Fred, passou dele, sobrou no Pacini, clareou na canhota, Cauã Pacini dentro da grande área, balança o pé esquerdo, ele toca a bola para Fred, fora da área, rola para trás, entrega no Bernardo, no bico, aqui pelo lado esquerdo, ele volta o jogo pro Vitor Hugo, mais uma pro Bernard, o Antio com Pacini, Bernard de primeira, Fred deixou pro Minda, bateu para fora. A primeira, a desculpa era a canhota, essa tava no pé direito, Cláudio.
2: E que corta-luz fez o Fred, matou a zaga, mas sobrou pro Minda, só que o Minda tá finalizando mal, né? Uma com a canhota, agora com a direita, fraquinha, a bola foi pela linha de fundo, o equatoriano tem que calibrar o pé aí, 0-0, informando o Unimed BH.
3: Sabe aquele forno de padaria, que o frango fica girando, e o cachorro fica olhando e babando? É o centroavante olhando para a área do Juventude, ó, da Chapecoense. É que no banco do Atlético só tem um hoje, né? Que é o Cassierra, que não tá bem. Mas é um jogo que o centroavante olha e fala, nossa, isso é jogo para mim.
0: Teve um maldoso aí que comentou agora, ah, mas ele não gosta muito de frango. Aqui pelo meio, na meia esquerda. Passa vem chegando por outra oportunidade pro Fred. Passa de pé direito para trás. Para trás ela chega no Maicon no círculo central. Segura a bola, rola lá pela lateral esquerda. Ele trabalha com Vitor Hugo. Vitor Hugo protege. Alexander passa pedindo por dentro. O Fred tá lá. Lançamento era pro Bernardo. Dudu corta de cabeça. Recuperação do Marcinho aqui pela direita. Lança pro Giovanni Augusto. No individual contra o Maicon. Prefere tocar a bola para trás. Marcinho pro Túlio Eduardo. Vitão. Belíssima interceptação. Corre para trás e na sequência a bola sobra pro Maicon. O Giovanni Augusto comete falta. Esquentadinho, ele dá um chutão. Irritado, mas.

0: mandando a bola para fora. E aí a falta já cobrada pelo time do Galo, 25 para 26 minutos do primeiro tempo aqui na Arena MRV. Placar ainda em branco. 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Quem tá aí no YouTube, hein? Tô chegando. O Vitão tocando pro Delfim, chutando o Delfim agora pro campo de ataque. Ela vai viajando. Minda deixa passar, sobra então com o Natanael. Natanael pelo lado direito, pediu o Coelho. Natanael segura, prende a bola, toca curta, bola pro Minda, chega para outra oportunidade lá o Coelho na linha de fundo. Ele preferiu de ir lá para trás, então deixa a bola sair em lateral. Alô, Humberto Madeira. Grande abraço, Breno Carvalho, Vanderlei Veloso, Valdir Vieira, João Metal, galera da Galo Moeda, Laura Gogel, todo mundo aqui deixando like, hein? Espero que sim, vamos chegar nos 3.000 likes aí no Itatiaia Esporte, com toda a galera que tá acompanhando com a gente aqui no Itachat. Este é o chat do YouTube da Itatiaia, no Itatiaia Esporte. Para participar com a gente, se inscreve aí no YouTube, mais de 700 e tantos mil, e mande a sua mensagem. Falta rápida cobrada pelo Bernardo, tocando pro Coelho, pelo lado esquerdo ele domina, Pacini está mais atrás, o Pacini recebe, mas não tem ninguém para ele cruzar na área, então toca a bola de volta pro Bernardo, dribla para lá, dribla para cá, da esquerda para direita, chama mais um pro baile, vira o jogo de pé direito, bola em meia altura que vai chegar pro Natanael, mais atrás tem Maicon, pede, recebe, recolhe, traz no pé esquerdo, toca a bola para Bernardo, entrada na grande área, rola para Fred, Fred para Bernardo, abre na esquerda com Pacini, bico na grande área, chama no individual, toca de canhota, bola para trás, ela vem pro Bernardo de novo, o Antio com o Alexander, sobrou no Pacini, lançamento pro Bernard no fundo, joga o corpo na frente o zagueirão Cauã Faria do time da Chapecoense, ela vai embora em linha de fundo, é apenas o tiro de meta, cobrança o goleiro Anderson na cobrança pro time da Chape. Já teve gol anulado do Galo aqui hoje, passe do Coelho pro Alexander e o Coelho conseguiu um bom passe, mas o Alexander estava em posição de impedimento quando marcou o primeiro gol. 0 a 0, 28 minutos, chegamos no primeiro tempo. A lanterna Chapecoense, virtual rebaixada, a Série B do ano que vem. Giovani Augusto derrubado agora no círculo central. O juizão tá parando o jogo para marcar a falta que favorece a equipe da Chape. Pelo meio campo já se prepara sem muita pressa para cobrar ali o Iago Felipe. Vai recolocar a bola em jogo. Fred está por ali, incomodando a cobrança do Iago Felipe. Ele toca a bola curta para o Giovani Augusto. Vira lá para lateral direita para o Dudu na bola rasteira. Dudu domina, passa para trás. Entrega outra vez aqui pelo meio campo. Joga com o Camilo. De novo pro Dudu. Camilo recebe mais uma vez. Tá cercado, faz o lançamento. Bola rasteira para a ponta direita. Passe do Marcinho de primeira pro Dudu. Dudu chegou do lado direito, toca a bola com a parte externa do pé direito pro Giovani Augusto. Passa pedindo também o Marcinho. É nele, Marcinho, de novo, Giovani, pé direito para trás, entrada da área, Iago. Gira o corpo, toca a coxinha, desacelera a Chape. Giovani Augusto agora joga a bola para dentro da área, toque de cabeça do Garcês. Por cima do gol. Você tá aí ainda, Paulinho?
1: Tô aqui, Abir, atrás do gol do Gabriel Delfim, o lançamento do Giovani Augusto visava assim o Garcês no segundo pau, mas a cabeçada foi totalmente errada. 0 a 0, informando o Belo Horizonte, Prefeitura do Povo, aqui o trabalho não para.
0: É que tinha uns 15 minutos que eu já não tinha motivo para chamar o Paulo Azeredo, que acompanha o ataque da Chapecoense nesse primeiro tempo. 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Domínio do Vitor Hugo, ele protege a bola aqui pelo lado esquerdo, Alexander, Fred, Alan Minda, tá todo mundo marcado ali no meio campo, então ele tem que recuar pro Delfim, pé direito, chutão, rifou a bola, vai subir quem? Coelho contra o Doma, melhor pro mais alto, Eduardo Doma corta, sobra pro Maicon, por dentro, tenta o passe de cabeça pro Fred, interceptado pelo Garcês, aqui Bruno Pacheco vem pro jogo, chama o jogo, faz o lançamento de canhota, bola na ponta esquerda pro Giovani Augusto, domina, tenta sair do Natanael, Giovani saiu, ficou com a bola atrás, o pé direito rola pra trás, entrega no Iago, círculo central, virada de jogo, lá pela lateral da direita pro Dudu, passa sozinho com ele, agora o Marcinho, errou o passe, o Pacini colocou o pezão na frente, tinha um Pacini no meio do caminho. Fica o passe para trás, a Chapecoense recomeça na zaga e vai trabalhando. Eduardo Doma vira o jogo lá pela esquerda pro Giovani Augusto, ele domina, coloca no chão, fica de costas para a marcação do Natanael. Toca então pro Bruno Pacheco. Bruno Pacheco agora com Iago. Iago de volta, bola pro Giovani. Marcado, cercado, Natanael como um carrapato ali em cima dele. Lançamento de canhota, vem Vitão, intercepta, bem ganha pro Galo que tá com a bola no seu campo de defesa. 4:30 da tarde aqui na Arena MRV, Campeonato Brasileiro, rodada 28. A bola rola, o tempo não para. 30 minutos do primeiro tempo, a Itatiaia informa. Galo 0. Olha o passe errado da Chá, quase recuperou. Galo 0, Chapecoense também 0. 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Márcio Cláudio, o frentista do posto lá no bairro.

0: participando, tá sempre ligadão na Itatiaia, tá mandando sua mensagem aqui, chat do YouTube na Itatiaia. Passa pra trás, ela tá chegando por outra oportunidade na zaga com o Eduardo Doma. Ele bate de canhota pra frente, ela vai sobrar, Natanael tentou a marcação, nem precisou, né? Porque de cabeça tentou o domínio aqui, o Marcinho deixou a bola escapulir, saiu em linha lateral, arremesso que o Galo cobra pela direita. 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Natanael pra trás pro Vitor Hugo, de primeira de cabeça quando viu que tava apertado, só que ele foi interceptado pelo Iago. Passou de canhota pra fora, né, Iago? Ele tá tentando explicar o que que ele fez ali. Mas ninguém entendeu, Iago. Lateral, bola pro Galo aqui na direita do campo de defesa. Alô, Teodoro. Teodoro Barbosa tá lá acompanhando com as crianças, aniversariando. É o João Henrique, 3 anos, e o Daniel de 1 aninho. Bernard pro Pacini, na esquerda, linha de fundo, boca do gol, cruzou na mão do goleiro Anderson, que faz a interceptação mais uma vez. Continue deixando sua mensagem aí no YouTube da Itatiaia. Não esquece do like, pelo amor de Deus. Falei que a gente tem que chegar aos 3 mil likes, hein? Quero ver se vocês vão ajudar nessa meta aí. Muita Tia Esporte pra gente chegar nos 3 mil likes. Quantos já temos? 2,5. Vamos lá, vamos junto. 32. Domina a bola, Maicon. Pra sair esse gol do Galo aqui no primeiro tempo na Arena MRV. O Galo é carregado pelo ataque pelo Fred. Ele acaba perdendo a bola aqui pelo meio. Giovanni Augusto tomou dele. O Fred fica reclamando de falta. A arbitragem diz que não foi. Iago pra Giovanni Augusto. Toca a bola em 2 tempos por dentro. Pro Marcinho. Sai da marcação dupla. Rola a bola pra trás. Iago Felipe. Mais uma vez, mais atrás. Ela vem pro Cauã Faria. Domina, olha pra frente, prefere tocar de volta pro seu companheiro de zaga, que é o Toma. Abre pela lateral esquerda pra Bruno Pacheco. Passa com eles o Giovanni Augusto. Ele prefere o lançamento pro Marcinho. De costas ali pra marcação do Vitão. Toca a bola pro Iago. De primeira, Giovanni Augusto faz o lançamento. Bola esticada na linha de fundo. Correu. Não alcança Túlio Eduardo. Vamos chegar 33, Edu Panzi. 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Como é que tá o Galo no jogo 0-0, Edu?
1: Poderia estar vencendo por mais de um gol de diferença, mas foi displicente, vamos dizer, nas finalizações. E contou também com a falta de sorte naquele lance do Fred, que o Dudu tirou em cima da linha. Minha preocupação na defesa do Atlético é só de concentração. O jogo tá tão confortável que tem o risco de a turma se desconcentrar e tomar um lançamento nas costas. É o único perigo, porque até aqui é um controle absoluto do Galo.
0: Virada de jogo pro Coelho na ponta direita. Ele olha pro Natanael passando, prefere tocar a bola pra trás. Coelho de canhota na boca do gol, tentou cruzamento rasteiro, interceptado pelo Cauã Faria. Recuperação da Chape, partindo ao ataque. Giovanni Augusto perdeu a bola pro Maicon, e aí fica com o Alexander, que toca a bola pra trás, joga o jogo no Fred. Entrada na grande área, rolou pro Coelho, entrada na área, bate pro gol, bateu rasteirinha pra fora, direito do gol, Cláudio Rezende.
2: Bateu muito mal o Coelho, até tinha outras opções, mas precipitou, né? Cabeça 28 no Galo, tentou o chute pela linha de fundo, tiro de meta aqui pra Chape, 0-0, informando o BH, Prefeitura do Povo, aqui o trabalho não para.
0: É na Itatiaia, você acompanhando o Galo doido, é bola rolando, a bola não para de rolar. Tem data FIFA com 20 dias de jogos das seleções e ainda assim teremos jogo do Galo. Jogo contra o Bragantino, marcado para o dia 3 de outubro aqui na Arena MRV. Natanael toca a bola para trás, ele recomeça no Vitão. Vitão passa de pé direito, a bola para o Vitor Hugo. Já levanta a cabeça, tenta encontrar alguém ali pelo meio. Pacini passa pedindo, ele tem o Bernard também como opção. Prefere tocar a bola para o Cauã Pacini. Bernard pediu, passa do Pacini. Bernard, linha de fundo. Fred, Minda e Coelho na área. O Bernard tenta o primeiro passo, a defesa tira, volta para o Bernard. Cruzou rasteiro na boca do gol. Eduardo Doma recupera, toca, curta a bola aqui pela direita. Vai sair jogando o Garcês. Acelera, passa pelo Minda. Tenta tirar também do Pacini. Rola a bola pro Dudu. E aí fica pro Giovanni Augusto no meio, 34 para 35. 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Dá o passe rasteiro de novo no Eduardo Doma. Zagueiro da Chapecoense tira totalmente a velocidade ali do contragolpe. Toca curta a bola pelo meio. Passe perigoso, esticado. Iago Felipe estica, abre o compasso, consegue recuperar a bola. Toca no Bruno Pacheco, que ajeita pro Doma. Lá dentro da pequena área está o goleiro Anderson recebendo. De primeira, por dentro, Iago abre na direita. Chapecoense sai da primeira pressão do Galo. 35 minutos do primeiro tempo. Tem Arena MRV em Belo Horizonte. Giovanni Augusto domina, passa de pé direito, a bola na diagonal, ela vem pro Dudu. Giovanni Augusto pede de volta, de Dudu pra Giovanni, olha pra área, pro cruzamento, cruzou na boca do gol, Vitão. Aliás, Vitor Hugo, não que não seja um Vitão, mas ele joga de cabeça, bola pra fora, linha lateral, arremesso pra Chape bater. 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Lateral na direita, Dudu cobra, ele toca a bola pra trás, Dudu com Giovanni Augusto, Giovanni Augusto pra Dudu, tenta sair da marcação e perde a bola. Aí vai embora no contragol, pega no Fred, segura. Esse é o Galo doido, é o Galo.

0: Bernardo toca a bola pro Fred. Fred por dentro, tem opção do Alexander. Virada de canhota pra ponta direita pro Coelho. Passou Natanael. Coelho domina. Vai pra dentro da marcação do Pacheco. Ele já driblou o primeiro, rolou pro Natanael. Chega Iago Felipe, joga pra fora. Escanteio pro Galo doido. É agora, Cláudio Rezende.
1: Tem que ser agora. E é pelo lado direito ali que o Galo chega mais perigoso. Olha o Coelho.
0: Coelho cobra curtinha a bola pro Bernard. Já tá dentro da área, cruzou na segunda trave. A bola viaja, vai embora, passa lá pela lateral esquerda, agora pro Vitor Hugo. Vitor Hugo mais atrás para Pacini. Olha a passagem do Alexander, recebe a bola, o 5, toca de volta, a bola pro Pacini. Lançamento na segunda trave para Vitão. Subiu de cabeça, a bola casquinhada, sobra pro Coelho. Ponta direita, Coelho cruzou na boca do gol de novo. Chega para cortar mais uma vez com perigo. Iago Felipe, sempre ele. Escanteio agora do outro lado, Cláudio.
1: Vitor Hugo, zagueiro, tava pronto para fazer o gol aqui no segundo pau. Zagueirão mandou pela linha de fundo, a torcida vem junto. Maicon vai bater o escanteio aqui.
0: 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Maicon cobra de canhota, linha da pequena área, chega de cabeça cortando Eduardo Doma, rebote é seu, Pacini. Entrada na grande área para Bernard, entrada pelo lado direito agora, trouxe na canhota, olha lá para dentro, faz o cruzamento na boca do gol, ela passa à direita do gol de Anderson e vai morrer na linha de fundo. É só um tiro de meta para Chapecoense. 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Anderson está jogando com a Chape aqui pela lateral esquerda, agora para Bruno Pacheco, domínio esquisito, mas ele saiu da marcação do Fred, foi embora com a bola dominada, Pacheco empurrado pelo Fred, parou. Falta para a Chapecoense pelo lado esquerdo no campo de ataque, Paulo Azeredo.
2: É, ele botou a mão ali na cintura, mas nem reclamou direito, né? Foi falta sim, falta marcada pelo Klaus, tá por ali já marcando com o spray. A Chape chega pouco, né? Então, quando tem uma bola parada, vai aproveitar, vai tentar aproveitar. Vai lá o Giovanni Augusto, 0-0, informando a Prefeitura de Nova Lima. 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
0: Ó, 2.700 likes, faltam 300, hein? Vamos chegar nos 3.000 likes aqui no Itatiaia Esporte, bora lá. Manda aí de onde você tá acompanhando, que eu vou mandar um alô depois dessa falta. Essa falta do Giovanni Augusto, meia esquerda, cruzamento de pé direito, jogou na entrada da grande área, na confusão, Pacini, cabeceia a bola para trás, mas o Rafael Klaus já estava dando falta de ataque. 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Abraço para Grão Mogol, é o Tony Moreira, tá lá ligado no interior de Minas, em Uberlândia, o Eduardo Mamed, ligadão na gente. Pela esquerda, Coelho tá caindo por lá agora, na bandeira do escanteio, ele vai pra cima do Dudu, toca no pé direito pra Alexander, entrada na grande área, rola pra Fred, Fred caiu no pé direito, deixou pra Natanael, Natanael tem opção do Minda, Bernard passa, se movimenta, Fred tenta o giro e perde a bola para o Iago Felipe, recupera e sai jogando no contra-ataque da Chapecoense. Giovanni Augusto dribla pra dentro, Vitão tava em cima dele incomodando, virada de jogo agora do Iago Felipe pelo alto, aliás, lançamento foi longo demais e saiu pela linha de lateral, arremesso que favorece a equipe da Chape. Renato de Santa Luzia, alô Renato Rodrigues, alô Lilian de Lagoa Santa, Mônica Juliana em Bom Jesus do Galho, Nilson de Vespasiano, forte abraço turma do YouTube. Bora chegar nos 3.000 likes aí, gente, bora lá, chegamos nos 3.000 aqui no Itatiaia Esporte. Coelho pra cima do Dudu, entra na grande área, passa de pé direito, a bola pra trás, a defesa tira, sobra pro Fred, Fred de novo com Coelho, Coelho na área, é direito, tentou o cruzamento, pegou no Dudu e sobra pro time da Chapecoense. Vai embora no contra-ataque, já desacelerou por lá o Garcês. Na Rádio de Minas, 4:40. Boa tarde, sabadão de bola rolando no Brasileirão. A bola rola, o tempo não para. Arena MRV. Agora chegamos a 40 minutos do primeiro tempo. Olha a Chape, Giovanni Augusto bateu por cima do gol com desvio no Alexander, já vai ser escanteio, eu confirmo. 40 do primeiro tempo, placar de 0, Galo 0, Chape.
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0: 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É arremesso, escanteio na ponta esquerda pro Giovanni Augusto. Olhou pra área, chuveirou, segunda trave, deu fim. Segura firme o goleiro do Galo, tá com ela. Aí ele tenta o contra-ataque lá no Bernard. Aquela ligação que o Everson faz. Anderson saiu do gol. Tira.

0: de cabeça, o goleiro da Chapecoense. Fica com ela, Iago Felipe. Conseguiu colocar a bola pra corrida aqui pelo lado esquerdo. É pro jogador que era o Marcinho. Marcinho de volta pro Iago Felipe. Giovanni Augusto baixa pra jogar. Recebe então por outra vez o Iago. Iago pra Giovanni Augusto. Aí ele toca de pé direito, a bola pra trás. Recomeça no Camilo. E essa é a Chapecoense trocando passes na defesa. 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Por outra vez, Giovanni Augusto. Domina a bola, olha pra frente. O Bernardo tá ali na marcação. Giovanni Augusto segura, para, prende, toca pra trás. Ele quem vem pra ajudar a sair aqui do campo de defesa. Toca a bola na frente. Virada, chegando pro Garcês. Domina, coloca no chão, abre com o Marcinho lado esquerdo. Ele chegou, cruzou rasteira, bola pro Dudu. Dominou, driblou, saiu na canhota. Ele bateu, a bola desvia, deu fim, defende. Rebote do Marcinho. Driblou, bateu, cruzada, Vitão! Tira a zaga do Galo e já tinha uma infração no ataque, já tinha a bola que tocou na mão de alguém aí na área, Paulinho.
1: É isso, mas eu tô atrás do gol aqui, viu? Essa bola do Marcinho, se não pega no Vitão, ela entraria, eu tô de frente aqui pra bola, ela entraria no ângulo, viu? Foi uma pancada, mas já tava parada ali, irregularidade marcada. Finalzinho aqui, quase que a Chape surpreende, hein? O 0x0 é teimoso, Abílio. 0x0 informando Banco Mercantil.
2: Lembra que eu falei de adiar o gol seria um problema pro Atlético? Então, tá adiando muito, né? O tempo tá passando, o primeiro tempo vai acabando, e aí a ansiedade entra em campo. E a ansiedade, ela te induz a erro, a tomada de decisão equivocada, é o que o Atlético tem feito nos últimos ataques. E se você ataca mal, você se defende mal. E a Chapecoense teve duas boas chances agora. É, Delfim fez um defesaço. Então, o Atlético precisa resolver o quanto antes. Fazer esse primeiro gol, porque essa tal da ansiedade atrapalha muito.
0: Túlio Eduardo de frente pro crime, caminhando no campo de ataque, setor central. Ele abre ali pela lateral esquerda pro Giovanni Augusto, olha pra área, cruzamento pra Dudu. Chega na linha de fundo, Dudu cruzou na boca do gol. Túlio Eduardo, gol da Chapecoense! Túlio Eduardo aos 43 minutos do primeiro tempo. O Galo é surpreendido pela Chapecoense. Passe de Dudu na linha de fundo, ninguém acompanha. Ele coloca na boca do gol e Túlio Eduardo aparece com a 9 às costas para fazer um gol de 9, né? Vencendo o Vitão, entrando com a bola pro fundo da rede. 1 para Chapecoense, 0 pro Galo, Paulo Azeredo.
1: É, a Chape havia chegado pelo menos mais duas vezes, né? Cochilou totalmente aqui o sistema defensivo do Atlético. A bola cruzou toda a grande área, sobrou com o Dudu. Ele bateu rasteira forte, o Túlio Eduardo, que já havia perdido um na cara. Agora só cutucou e guardou. Olha a Chape surpreendendo o Galo na arena, hein? 1 pra Chape, 0 pro Galo.
0: Alguém do Panzi cochilou na marcação, porque o Dudu foi sozinho pra linha de fundo.
2: É, eu tinha acabado de falar que o Atlético estava tomando decisões erradas lá na frente de novo, tentou uma bola longa, perdeu essa bola, tomou um contra-ataque, o lançamento nas costas do Pacini e o centroavante da Chape na pequena área para fazer o gol. O gol da Chapecoense já estava amadurecendo. Nos dois lances anteriores já poderia ter aberto o marcador. O Atlético termina jogando mal o primeiro tempo e a Chape fez o que faltou ao Galo, o gol. O Atlético construiu mais, pecou. A Chape construiu menos, foi letal. Tá vencendo o jogo.
0: Agora uma falta do Bernard para cima do Garcês. Está caído ali o jogador da Chapecoense da camisa de número 31, Maurício Garcês. Jogo parado, falta para a Chape no campo de defesa. O Galo é o time da virada. E Galo, vai gostar de uma virada assim lá longe. Vai gostar de uma emoção. Até que hora, Thiago?
3: Até os 47. Olha, Chape!
0: De novo lançamento na grande área, Giovanni Augusto. Era pro Túlio Eduardo. Gabriel Delfim intercepta. E sobra a bola na rolada. Na frente pro Maicon. Maicon agora na frente pro frente. Vira o jogo na ponta canhota pro Bernard. 45 minutos pra empatar, Bernard. Entra na área. Dá o passe errado, Dudu corta pra Chape. E ela volta aqui pelo meio campo. Meio campo com o Marcinho. Coloca a bola no chão. Vira lá pela direita pra Giovanni Augusto. Giovanni Augusto tem a passagem do Garcês. Ele prefere tocar essa bola para trás, ela vem por outra oportunidade ao jogador que é o Camilo. Camilo passa para Dudu, que toca a bola para trás, ela vem na zaga tem Cauã Faria, tem Eduardo Doma, até chegar no goleiro Anderson aqui na defesa. Só temos mais 50 segundos de bola rolando no primeiro tempo aqui na Arena MRV. A Chapecoense está vencendo o jogo. Aqui pelo lado esquerdo, Cauã passeia e domina para levar o Galo pro campo de ataque para a última posse desse primeiro tempo. É a última volta do cronômetro no primeiro tempo aqui na Arena MRV.

0: recebe, Fred passa, Minda toca, Fred agarrado, foi pro chão, parou! Falta pro Galo na entrada da grande área, Cláudio!
1: Foi falta, o árbitro mostrou ali uma falta em cima do Minda. Depois o Fred levou a falta também. Ele marcou a primeira. É falta, o Giovanni Augusto está conversando ali, camisa 10 da Chapecoense com o árbitro Rafael Klaus. E agora vai armando a barreira por aqui. O Galo tenta o empate no finalzinho, no primeiro tempo. Bernardo tá na bola, o Maicon por ali também, conversa com o Alexander. Quem sabe agora, Pedro Abílio?
0: Quem sabe pra empatar, pra ir pro intervalo com o jogo empatado aqui na arena. É, o Galo tá perdendo pra Chapecoense, tá perdendo pra lanterna do Campeonato Brasileiro. O segundo pior ataque da competição acaba de chegar a 29 gols marcados em 26 jogos, em 27 agora, né? É agora, Maicon, é agora, Bernard. Quatro jogadores na barreira da Chape, falta Bernard, rola a bola para Maicon, fuzilou, explodiu no Fred, voltou para ele, gira o corpo, rola pro Natanael. Natanael tem passagem, Bernard na linha de fundo, cruzamento que pega no Bruno Pacheco, tá saindo, linha de fundo, vai ser escanteio pro Galo. O que que o Rafael Klaus vai dar? Será que vai dar tempo de cobrar o escanteio? Será que tocou na mão de alguém lá na grande área quando o Maicon fuzilou? E aí, acho que ele não vai dar tempo de terminar, de cobrar o escanteio não, viu, Claudão? Vai terminar o primeiro tempo aqui na arena. O árbitro Rafael Klaus apita pela última vez, termina o primeiro tempo na Arena MRV. 4 da tarde, 48 minutos. O Galo está perdendo para Chapecoense por 1-0. O gol foi do centroavante Túlio Eduardo aos 43. Vamos lá. Tem todo um segundo tempo pela frente para o Galo se recuperar, mostrar para sua torcida a força da sua reviravolta na sua fortaleza, que é a casa própria do Galo, Arena MRV. 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
2: Galo, bora, Galo, Galo é o time da virada, hein? Galo é o time do amor, vai ter que virar de novo, hein, Galo? Vai ter que virar mais um jogo na temporada. Vamos ao gramado da Arena MRV. Sua informação de momento, Cláudio Rezende, jogadores do banco, já no aquecimento, eu tô vendo ali. Não, é só pra fazer o trabalhozinho mesmo que eles vão fazer com a preparação física. Tinha alguns jogadores tirando colete, mas é só pra diferenciar dos demais, né, Rezende?
1: É, por enquanto tá todo mundo no aquecimento aqui, Thiago. Opções ofensivas, ele tem o Cassierra, entrou sem um centroavante fixo hoje, pode pensar em algo aí com o Cassierra, já no intervalo. Tem o Dudu, tem o Igor Gomes, o Alan Franco, Pérez, Castanho, né, jogador titular, o próprio Renan Lodge, pode ser uma opção interessante, é titular do time. Tem o Cissé, o Léo Duarte, o Lianco, o Preciado, são as opções aí do técnico Barba Domingues para buscar mais uma virada. Hoje é contra a lanterna Chapecoense, não pode desperdiçar ponto, Thiago, informando o Banco Mercantil.
2: Não pode, não pode, Rezende, olha só, vamos fazer um intervalo rápido, Edu Panzi vai analisar tudo que rolou nesse primeiro tempo. Deu mole, hein, Galo? Deu mole, vamos virar o jogo, bora buscar o resultado no segundo tempo. 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A gente segue o papo com a galera que está nos acompanhando nas plataformas digitais. Rápido intervalo, nós voltamos já.
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4: Agora são 4 horas com mais 53 minutos, intervalo de jogo, hein? Aqui na Arena MRV, a Chapecoense vai surpreendendo o Galo 1-0. Bola vai rolar, hein? No Brasileirão, já já 5 horas da tarde, Mirassol e Botafogo. É a estreia do técnico Tite no comando do Botafogo. Bola rolando também no Brasileirão da Série A. 5 horas, Mirassol, Botafogo, depois 6:30 tem Remy Santos, 8:30 tem Vasco, Curitiba e às 9, o São Paulo contra o Internacional. Edu Panzi, comentarista em Itatiaia, em intervalo de jogo para os supermercados BH. Aliás, hora boa para pegar aquele latão do BH e ouvir o Edu Panzi analisando o que foi o primeiro tempo em que o Galo criou bastante, teve para abrir o placar, talvez até fazer 1 ou 2 ou 3, acabou cochilando e tomando gol com os méritos da rapidez, da velocidade do contra-ataque da Chape, hein, Edu?
5: É, a Chapecoense demorou a entender, né? A proposta do Atlético sem o centroavante, com muita movimentação, né? Dos jogadores mais leves, Minda, Bernard, Fred, Coelho, os dois laterais subindo muito, Pacini pela esquerda, Natanael pela direita, o Alexander chegando como surpresa. Aliás, a primeira chegada foi dos pés do Alexander, uma bola no travessão, depois teve finalização do Fred com o Anderson batido e o Dudu tirando em cima da linha, defesas do goleiro Anderson. O Atlético criou o suficiente para vencer, mas não marcou. E futebol, o resultado ele aparece quando a bola entra. A Chapecoense, dentro da sua proposta, fez um primeiro tempo muito correto. E eu quero elogiar a Chape, porque, Thiago, sofreu pra caramba nos primeiros minutos, não bateu, poucas faltas, apenas 6, não fez cera, não ficou picotando o jogo, jogou, se defendeu e no seu melhor momento aproveitou. O melhor momento da Chape foram os últimos 10 minutos do primeiro tempo, em que o Atlético foi tomado pela ansiedade, começou a errar tudo que tentava lá na frente, atacava muito mal, e a gente chamou atenção, o Galo tá atacando mal, time que ataca mal, se defende mal. E aí foi uma chance para a Chape, desperdiçada. A outra chance para a Chape, defesa do Delfim. Na terceira, não teve jeito. Cruzamento do Dudu e o gol do Túlio Eduardo, fazendo 1-0 para a Chapecoense. E aí não dá para falar em injustiça, porque pelas propostas de jogo das duas equipes, a Chape foi mais eficiente na sua. E vai para o intervalo vencendo por 1-0. Agora, foi um primeiro tempo em que a bola do Atlético circulou muito a área. Galo jogou bastante pelos lados, com os laterais, com Coelho, com Bernard, com Minda saindo para buscar essa bola. E aí, a bola ia para a área, muitas vezes não tinha ninguém para finalizar. E quando ela não ia, é porque os jogadores que estavam com a bola, eles não sabiam o que fazer, porque eles olhavam para a área e não tinha ninguém. Então, cara, parece uma maluquice que eu vou falar. Eu vou pedir para entrar no segundo tempo um cara que não faz gol há 18 jogos. Porque é um jogo que pede um centroavante. Mas não tem outro, não tem Renier, não tem Borbas. Tem que ser o Cacerra. É um jogo para centroavante. E a outra alteração que eu faria é o Lodi na esquerda no lugar do Pacini. Eu tiraria Pacini e Minda, voltaria com Lodi e Cacerra. Cacerra, ou é hoje ou não é mais, cara. Esse jogo tá se oferecendo pro centroavante. E o Atlético precisa caprichar no segundo tempo.
4: Será que vamos ter finalmente o dia de herói de Cacierra? É a aposta do Edu Panzi. Vejamos o que faz o Barba Domingues já já, quando a bola rolar no segundo tempo. Mais um rápido intervalo. A gente segue no YouTube. O Edu já deu alguns spoilers pra galera do YouTube. Ele segue falando mais do jogo no YouTube da Tia Esporte. A gente volta já já pra você no rádio. O intervalo é rápido.
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4: 5 horas em ponto. Começando mais um jogo deste sábado de Série A Brasil. Bola rolou agora para Mirassol e Botafogo. Lá no interior de São Paulo, estádio Maião em Mirassol. É mais um jogo desta rodada do Campeonato Brasileiro. Galera, aqui no YouTube, a gente continua batendo papo, agradecendo sempre a audiência.
5: O povo me xingou muito.
4: Não. A turma, de modo geral, tá a esperança de gol, né? Vamos ver se o Cacierra desencanta hoje. Se não for hoje também, né, meu filho? Pelo amor de Deus, Cacierra. O doutor Giuliardi, Ziviane, com o Lorenzo, a Mari, Ziviane, a Coralina de Santa Catarina. Família reunida, se divertindo, curtindo o sabadão e ouvindo a Itatiaia. Oi, do Panzi. Observando aqui os melhores momentos do primeiro tempo, cara, não seria nenhum exagero ter com 20, 25 minutos um 2-0 Galo, né?
5: É, que foi o melhor momento do Atlético. O Atlético jogou muito bem por esse período aí, 20, 25 minutos. Depois, é aquilo que a gente falava antes do jogo, né? De adiar o primeiro gol e começar a ansiedade atrapalhar. E a ansiedade atrapalhou muito o Atlético. Porque você com ansioso para acertar, a chance de errar é maior, porque você começa a fazer a tomar a decisão errada. O Coelho começou a errar na decisão, o Bernardo, os laterais, o próprio Fred, por conta dessa ansiedade, desse nervosismo, né? A preocupação do gol não tá saindo. E a Chapecoense tem seu mérito também. Se defendeu bem e foi muito bem lá na frente, na reta final. Uma outra alternativa, se não quiser colocar o Cassierra, é tirar o Minda. Eu não gostei do Minda, achei ele uma rotação abaixo. Traz o Bernard pro centro, colocar o Igor Gomes pela esquerda. O Igor tem uma boa bola parada, a bola parada pode ser diferente nesse jogo, e eu insistiria com o Lodi nesse segundo tempo. Seria a minha principal mudança, o Lodi na esquerda.
4: Tô observando aqui também o replay do gol anulado do Atlético, né? Do Alexander. Agora tem o chamado semi-automático, e ele é semi-automático porque ainda é um humano, né? Que posiciona a linha de onde a bola saiu, então é por isso que ele é semi, não é automático. É um lance realmente ali muito próximo para ser definido ali em centímetros, talvez. O Grêmio no meio de semana teve um lance com o Botafogo que foi surreal, né? Surreal o gol anulado do Grêmio, já no finalzinho o Grêmio perdia por 3-2, e nessa do semi-automático acabou anulando o gol do Grêmio. Eu tenho uma opinião que quando o lance é muito ajustado tem que ser pro ataque, o gol é o objetivo do jogo, é o mais difícil, e o Galo até marcou, mas foi anulado. Agora tá mostrando, Edu, olha a imagem, o bico da chuteira do pé direito.
5: Eu te falei que foi milimétrico.
4: Vamos pro segundo tempo, as equipes estão voltando sem alterações. Mesmo time do Galo, mesmo time da Chape. Bora, Galo! Bora, Galo! Você é o time da virada, é o time do amor, Galão da Massa, pra vencer no Brasileirão, pra buscar a virada. Emoção do segundo tempo com ele, Pedro Abílio!
7: Rafael Claus, rola a bola lá embaixo, ali em cima, não para mais de rolar, emoção do Galo doido no seu rádio. Bora lá em busca de mais uma virada. Este é o Clube Atlético Mineiro. Virada de Anderson aqui pelo lado esquerdo, saída de bola foi da Chapecoense nesse segundo tempo. Minda tentando a primeira jogada de ataque do Galo nesse segundo tempo lá pelo lado direito. Tentou o drible pra cima do Eduardo Doma. Chega cortando o Doma. O capitão da Chape fica com a bola e solta no meio. Solta aqui pela lateral esquerda pro Iago. Iago toca a bola por dentro, busca Bruno. Bruno de volta, bola pro Doma. É direito, virando o jogo lá pelo alto. Bola longa, campo de ataque, Bernard. Interceptação do Galo, ele recupera Fred. Ao passe esquisito, recuperação da Chapecoense pelo meio campo. É só o início do segundo tempo aqui na Itatiaia. Se você acredita, você é Galo doido. O Galo é de quem acredita. Participe comigo no YouTube, Itatiaia Esporte. Vem com a gente. Sobra a posse da bola por outra vez com o time da Chapecoense. Primeiro minuto de segundo tempo aqui na Arena MRV. 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Minda, pelo lado direito, invade a área. Eduardo Doma. Chega, comemora, põe a bola para fora, o zagueirão. Escanteio, é bola pro Galo, Paulinho.
8: Com mais vontade agora o Atlético, né? Aqui pela direita agora com Minda. Tinha o Fred entrando na área. Ele preferiu conduzir mais um pouquinho. Escanteio pela direita. Bernard ajeita com carinho. 1-0 Chape, informando o Banco Mercantil.
7: Tá ali o Vitrão. Tá ali o Vitor Hugo. Os dois na grande área, Bernard cruzou na primeira trave, bola mais baixa, quarto de cabeça, Marcinho briga pelo rebote aqui fora da grande área. Agora o Maicon corre atrás da bola e tem a marcação do Dudu, faz o lançamento de canhota lá pra segunda trave, era pro Fred, ganha no alto Bruno Pacheco, recupera pra Chape, dá de cabeça o passe à frente, ela vai sobrar então pra Natanael, aliás pra Alexander aqui pela esquerda. Alexander na canhotinha, coloca a bola pro Fred. Coelho pediu lá do outro lado, Fred prefere segurar, Bernard perde calma, o passe no círculo central, roda gigante do

0: gramado. Este é o Galo doido trabalhando no campo de ataque. Agora para a esquerda. Agora lá pro setor norte da arena. Cruzamento na boca do gol. Pro Vitão. Cruzou. Passini para trás. Minda ajeita. Bernard. Não quis bater. Tentou. Passe. Errou. Era pro Fred. Bruno Pacheco recupera pra Chape. E desce no contra-ataque. Parado com o braço esquerdo do Vitor Hugo. Que vai tomar o primeiro cartão amarelo do jogo. Agora no início do segundo tempo. Paulo Azeredo.
1: E com razão, né? Porque o Bruno Pacheco fez boa jogada. Passou por dois ali. Que era o Alexander. E também parece que o Fred. E aí o Vitor Hugo acabou matando o contra-ataque e levou amarelo. 1-0 Chape, informando Unimed BH.
2: O que que faltou lá dentro da área?
0: Alguém com estatura de atacante.
2: Um centroavante. Mas, boa jogada.
0: Pelo lado direito. Esquisito agora para o Túlio Eduardo. A bola sai pela linha lateral. É arremesso pro Galo doido. Cobrado aqui pelo lado esquerdo. Bora lá, Galo. Início do segundo tempo. Alexander tenta o passe aqui. Ela pega no Dudu. E sobra com o time da Chape. Giovanni Augusto deu uma caneta no passe. Ele tentou dar outra no Alexander. Aí o Alexander tomou a bola dele. Bate a carteira. Fica com a bola aqui na direita do ataque da Chape. Esquerda da grande área defensiva do Galo. Gira pra lá, pro lado esquerdo, pro lado direito. Até tocar a bola pro Fred, que é derrubado. E é falta de ataque cometida pela Chapecoense. Fred vira o jogo, já cobra rapidinho, toca lá pela lateral da direita, lá tem o Edio correndo com o Natanael. O Edio passa pela metade do campo, ele vai avançando, vai abrindo espaço do outro lado, Cauã Passini. Enquanto isso, o Galo troca passes lá pelo meio campo. Maicon domina, Vitor Hugo abre os braços, pede o passe do outro lado, Vitão vira com ele, Vitor Hugo recolhe, toca na frente para Fred. Galo! Galo! Galo! Massa não para de cantar aqui na arena. O Galo aperta lá a marcação. Anderson dá um chutão pra fora, o goleiro da Chape. É lateral aqui pela esquerda, cobra o Galo. Passini toca a bola pra Fred. Mais recuado aqui à meia esquerda. Ele tem a marcação do Giovanni Augusto. Ameaça o bote, o Fred então passa pra trás. 4 minutos do segundo tempo. 1-0 pra Chapecoense. 1-0 pra Chapecoense em plena arena MRV. Depois da noite histórica que a gente viveu na quarta-feira. Não é possível que vamos ver um sábado xoxo aqui. Bernard limpou a marcação no primeiro, balança o corpo, tenta sair da marcação, chega a defesa da Chapecoense cortando o Marcinho, joga pra fora, linha lateral, arremesso que fascina e cobra, é aqui pelo lado esquerdo pro Galo doido, ele toca a bola pra trás, ele recomeça com o Vitor Hugo, passa de pé direito, bola curta aqui na lateral pro Passini, por dentro tem Maicon, Cauã Passini, desacelera, passa de canhota, bola pra trás, é pra Vitor Hugo com Vitão, pela direita aberto tem Natanael, lá pela direita ainda pede o Alan Minda, Natanael vai avançar. Passa pela metade do campo. Ainda o Natanael, não tem muita opção. Ele toca pro Maicon, agora pro Minda, na diagonal. Entrega pro Coelho. Saiu da marcação no primeiro com velocidade. Tentou chegar na linha de fundo. Vem primeiro o Bruno Pacheco, joga pra lateral. É arremesso que o Galo cobra, tem pressa. 5 minutos desse segundo tempo. Tempo passando contra o Galo nesse segundo tempo. Tempo é contra o Atlético nesse segundo tempo. É a favor da Chapecoense, que vence desde os 43 o primeiro. Vitor Hugo no círculo central. Dispara, passa de pé direito aqui. Bola curta que chega no Passini. Passini pela canhota, passa Alexander, prefere tocar a bola pra trás, o Passini toca a bola pra Vitor Hugo, vira lá na direita, ele encontra o Maicon no jogo, Maicon joga lá na direita, aberto, tem Coelho, Natanael vai pra linha de fundo. Só o Minda lá na grande área, não dá pra cruzar. Passe rasteiro pro Fred, na entrada da área ele toca a bola de volta aqui pro Vitor Hugo. Vitor Hugo passa de pé direito, bola curta pela lateral esquerda pro Bernard. Bernard recolhe, vai pra cima do Dudu, traz no pé direito Bernard, rola a bola pra trás, ele entrega mais uma vez, agora pra Vitor Hugo. Vitor Hugo pra Vitão, Vitão tem a passagem do Maicon. Vira lá na direita, recomeça o jogo pro Natanael. Natanael com Coelho. Na grande área tem Alan Minda. Ele dribla o primeiro. Era o Bruno Pacheco. Deixou pra trás. Passe bonito pro Alexander. Na linha de fundo, cruzamento na boca do gol. Em dois tempos, tira a zaga da Chape. Briga pelo rebote o Coelho. Na puxeta, Bruno Pacheco joga pra fora. Manda pela linha de lateral. Arremesso lateral que favorece a equipe do Galo. O Galo joga de cor laranja aqui na Arena MRV. É o uniforme forjado na Rua de Fogo. Fred lança a bola pro Minda. Em profundidade, bola pra fora, Paulinho.
1: Passe vertical do Fred. Visava o Minda, que tava correndo aqui nas costas da zaga do time da Chapecoense. Mas a bola foi muito forte. Minda não alcançou. Continua 1-0, informando Belo Horizonte, Prefeitura do Povo. 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
0: É tiro de meta cobrado pelo goleiro Anderson. 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Joga a bola pra fora, o time da Chapecoense. Arremessa lateral para o Cubidio cobrar. Ele vê a passagem do Natanael, ele prefere tocar a bola para Maicon. Maicon para Natanael, mais atrás. O Galo é o time da virada, o Galo é o time do amor. É a playlist da arquibancada. Tendo de novo que cantar a música da busca pela virada no placar.

0: tá perdendo o jogo desde a reta final do primeiro tempo. Vitão conduz a bola ao ataque, dá um lançamento longo demais. Eduardo Doma corta de cabeça para Chapecoense. Bernard tenta pegar o rebote, ela acaba sobrando pro Alexander. Coloca a bola no chão para Vitor Hugo, de primeiro na frente com Fred. Faz pivô, toca para trás. Alexander domina, sai da marcação do primeiro, faz o lançamento. Fatiada bonita pelo alto pro Pacini. Vai na linha de fundo, Pacini. Dentro o cruzamento, a bola desvia, pega no Marcinho e vai embora. Escanteio pro Galo, Paulinho.
1: Tá martelando, tá madurando esse gol do Galo, Abílio. Olha pela direita, agora pela esquerda, o cruzamento do Pacini. Michael vai com a massa, 1-0, Chape.
0: Ele tem opção do Coelho, tem o Fred, tem o Minda, tem Natanael. Vitor Hugo e Vitão chegaram. Maicon cruzou na segunda trave, era pro Vitão, chegou de cabeça cortando a defesa da Chape com o jogador que era o Caon Faria. Volta a bola pro Bernard pela direita. Bernard toca de canhota para trás, ele entrega no Fred, olha para dentro da área, confusão tá armada por lá, mete essa bola pro Pacini. Alexander mete por dentro, prefere tocar para fora. Lado esquerdo, Maicon, cruzamento na segunda trave, forte. E a sensação de que ela realmente não desvia ninguém aí na sua frente, Paulinho.
1: Não, a fatiada agora do Mike foi ruim. Ele tentou essa bola dentro da grande área, mas foi muito forte. Bola pela linha de fundo. 1-0, Chape, informando o Vale. 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
2: A tentativa do Maicon, esse cruzamento da intermediária, porque os dois zagueiros estavam na área. Ele tentou aproveitar a estatura, mas, como disse o Paulo Azeredo, pegou mal na bola, ela foi direto para tiro de meta.
0: A Chapecoense responde com Camilo, vira o jogo pro Giovanni Augusto. Pelo lado esquerdo ele vai chegar com liberdade. Natanael tenta fechar o espaço. Giovanni Augusto corta pra direita, toca de calcanhar a bola pra linha de fundo. Chega o cruzamento do Bruno Pacheco. Maicon acaba com a festa, recupera pro Galo, sai jogando com Bernard. Bernard tem a lateral da direita, dribla pra dentro, dribla de novo pro corredor, sai da marcação, dá o tapa forte. E aí a recuperação da Chapecoense com Eduardo Doma pelo lado esquerdo. Domina a bola, sai por dentro. Passe errado agora do zagueiro. Maicon pega o rebote, ele pede o pivô do Minda, que não volta, não baixou para receber. Na sequência, Fred fica com a bola, corta da direita para dentro, vira o jogo. Alan Minda, entrada na grande área. Desarmado parcialmente, volta a bola pro Galo. Vitor Hugo tornou aqui pelo lado esquerdo pro Pacini. Dominou mal, hein? Escapou do Pacini, recupera a Chapecoense. Alexander tenta tomar o ataque. Fica com ela Túlio Eduardo. De pé, toca a bola para Dudu. Abre pela direita, joga o jogo por dentro, o time da Chapecoense está chegando por outra oportunidade. Camilo toca a bola para trás pro Cauã, recua no goleiro Anderson, começa de novo a Chapecoense, a danada da lanterna do campeonato. Tomou 4-0 do Galo no primeiro turno lá na Arena Condá. Agora tá ganhando no Galo aqui na Arena MRV. Passa pro Alexander, no meio, pro Maicon.
1: Chamou.
0: Ainda tá pedindo na frente, vai ter mudança. A posse da bola é aqui, pelo lado esquerdo, com o Coelho. Saiu da marcação no primeiro, saiu no segundo. Sobra com Pacini. Linha de fundo, Pacini rola pra trás pro Coelho. Bico da área, dribla pra trás, toca a bola por dentro. Corredor central tem o Maicon. Isso tudo acontece no setor de ataque. Último terço do campo, Alexander pra Natanael. Na direita, Bernard passou. Vai na linha de fundo, Bernard. Cruzamento na boca do gol, pega no Bruno Pacheco, volta pro Bernard, de novo insiste na canhota, traz pro pé direito, ainda o Bernard cruzou rasteirinha, defesa tira, rebote do Natanael, bateu pro gol, explode na zaga, sobrou no Pacini, domina, esticada demais, recupera a Chapecoense na Itatiaia. 5:14, a bola rola, o tempo não para. A Itatiaia informa, 28ª rodada de campeonato brasileiro, com gol de Túlio Eduardo, a Chapecoense tá vencendo. E olha lá pelo lado esquerdo, buscando mais Garcês, domina de canhota, ele passa a bola no Giovanni Augusto, na ponta esquerda, traz o jogo pro corredor mais central e vai ter que tocar a bola na zaga. 11 do segundo tempo, placar Itatiaia de 1 pra Chape na Arena MRV, 0 pro Galo.
3: 15 minutos do primeiro tempo, Campeonato Brasileiro da Série A, em Mirassol e Botafogo 0-0. Na Série B, o Juventude está abrindo o placar contra o Sport Recife na Ilha do Retiro.

vamos deixar a peteca cair, não, Galo. Pra cima deles, Galo. A defesa civil de Belo Horizonte tá preparada. Olha lá o Galo, tá preparado também, cruzamento, Natanael Bernard rola a bola pra trás, Alexander deu no meio pro Coelho, espero no pé, quase foi desarmado pelo Bruno Pacheco, volta a bola pra Coelho, abre com Natanael na lateral da direita, Natanael corta pra trás, entrega no frente, pivôzão lá dentro da área pro Alexander, balança o corpo, Alexander foi desarmado, no chão ele ainda tentou passe pro Maicon, briga Bernard, dá um carrinho, deixa o jogador a Chapecoense no chão, a Chapecoense se recupera, posse da bola na sequência, deixa sair. Oi!

0: mexer o técnico Barba no Galo. Serão três alterações de uma vez. Tá vindo o Renan Lodi pro campo de jogo. Vai embora o Pacini. Sai o garoto Pacini. Tá entrando o Renan Lodi, o titularíssimo da meia dúzia. O Renan Lodi. Tá saindo também o Alexander, número 5. O Alexander também sai. Tá vindo o Cassierra, número 9. E vai sair o Alaminda. Também sai Alaminda. Entra Dudu, 92. Portanto, Lodi entrando com a meia dúzia. Cassierra, número 9. E Dudu, 92. Saindo Pacini, Alexander e Alaminda. E tem gol no Campeonato Brasileiro. Carlos Eduardo, 16 do primeiro tempo. Mirassol está abrindo o placar para cima do Botafogo. Está estreando bem o Tite no comando do Botafogo, viu, Abílio? Zero surpresa.
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2: Fred dá um passo atrás, Bernard vira meia central, Dudu ponta esquerda, Coelho ponta direita e centroavante KCR.
1: Bernard recebe no KCR, invade a grande área, dribla na canhota, pediu Dudu, Bernard bateu e soma o goleiro, sobrou pro Lodi, não conseguiu fazer o gol, mas a bola tá com o Galo dentro da grande área de ataque. Lodi toca de canhota, a bola pra trás, ela chega no Maicon. Maicon rola de canhota pra frente, corredor central ainda no campo de ataque, dá no Natanael. Natanael livre de marcação, a torcida se envolve, o Galo vai pro ataque, passe no Bernard, no Natanael, tomou o carrinho, pediu a falta. A arbitragem manda o jogo seguir, segue o baile aqui pela esquerda, a Chapecoense fica com a bola, chutão lá no ataque, o toque de cabeça é do Túlio Eduardo, para o Túlio Eduardo, vem primeiro Vitão, ganha a bola pra lateral aqui, favorece ao Galo, já cobre, tem pressa, 14 minutos do segundo tempo, posse de bola, vamos, vamos, meu Galo é o que canta a massa nesse momento aqui na arena, com muita raça, Galo, com muita raça e amor. Lodi para trás, Dudu domina a bola na meia esquerda, bola pro Maicon, Maicon tem Fred, Fred recolhe, toca de canhotinha na frente, era pro Dudu, chega a primeira defesa da Chapecoense, agora tem o Dudu na ponta esquerda do Galo e tem o Dudu lateral direito da Chapecoense. O Túlio Eduardo deu um chapeuzinho no Fred. Cassierra meteu, roubou dele, sobrou pro Coelho, tenta o passe, Bruno Pacheco estica o pé, chegaria o Bernard, vem primeiro aqui pelo lado esquerdo para fazer o corte, o Iago Felipe tira a Chape, sobra a bola pro Garcês aqui pelo lado esquerdo, ele tenta sair por dentro, já perdeu a bola, Fred recupera pro Galo, deixa no Vitão, Vitão pra Maicon, círculo central, olha pra frente, dá o tapa, bola rasteira, rasga a zaga da Chape, Vitor Hugo Lodi, lado esquerdo. Dentro o cruzamento, a bola desvia no Dudu e sobra para lateral. 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É arremesso lateral cobrado aqui para esquerda para o Maicon. Maicon domina, passa para Dudu. Entrada na grande área, 9-2. Rola a bola para trás, ele entrega no 7. É o Fred. Da entrada da área, o Fred encontra o Maicon. Maicon protege pela esquerda. Cassierra se movimenta na área. O Maicon balança, joga o jogo para o Lodi. Linha de fundo, cruzamento para o Cassierra, corta a luz. Pega no Dudu, tira Eduardo Doma. É arremesso para o Galo bater aqui pelo lado esquerdo. É lateral, o Galo tem pressa, o Galo pressiona, vai martelando, martelando, martelando, martelando, martelando, vai sair o gol, pressão, pressão do Galo, Maicon protegeu o lado esquerdo, ele toca a bola pro meio, por dentro com Fred, Fred recorre no círculo, toca no Natanael, Bernardo ao gato, bola pra ele aqui pelo lado direito, recebe pra cima da marcação, ele vai embora, tem o Garcês, toca a bola por dentro pro Coelho, Coelho recolheu, Fred tá lá, ele prefere tocar a bola pro Natanael, que gira o corpo, entrega no Bernard, joga na linha de fundo pro Coelho, ele vai chegar, cruzou pra trás, Eduardo Doma tira, pega no Anderson, sobra no Fred, Bruno Pacheco evita a finalização. Corta a zaga da Chapecoense. Rebote é do Galo doido, que se manda com Bernard. Bernard toca a bola pro Maicon. Círculo central, protege, toca. Rola a bola pro Fred aqui na minha direita. O Fred vira o jogo. Vira da direita pra esquerda pro Dudu. Mata no peito, coloca a bola no chão. Renan Lodi passa com ele. A torcida canta, não para. Aumenta o volume, faz pressão. É o caldeirão. Vira a fortaleza do Galo Arena MRV. Dudu cruza a bola pra área. Direto no goleiro Anderson, que fica com ela. 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O goleiro Anderson tá com ela aqui no campo de defesa. E ganha tempo também para Chapecoense. Bateada de pé esquerdo, agora lá para ataque. Garcês tentou dominar. Nossa, ele dominou. Fez a bola dormir. E driblou na sequência o Fred. Fica pro Cassierra, briga pelo meio, por dentro, ganha com o Maicon. Mais uma, Maicon. Pro Lodi, lado esquerdo. Dudu passou pedindo cruzamento do Lodi. Na boca do gol pro Coelho, vai para fora. Paulo Azeredo.
3: É, mas a pressão tá grande, Abílio. O Atlético tá chegando. Olha pela direita, olha pela esquerda. A bola tá passando por toda a grande.

0: área. Tá faltando aquele pezinho pra cutucar. Tá madurando o gol do Galo, hein? O gol de empate tá madurando. 1-0, Chape informando Unimed BH.
1: Lançamento que Vitão corta de cabeça, é bola do Galo no ataque, então Dudu. Dudu busca Lodi pro jogo, entra, toca a bola com o Maicon. Maicon já no campo de ataque, Lodi passando com ele. Lançamento é longo pro Coelho, chega primeiro cortando o Cauã Faria. Coelho briga ainda com ele, ganha a bola pro Galo, mas já tinha posição de impedimento. No ataque atleticano, momento KTO. 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Poste bola para Chapecoense aqui no seu campo de defesa. A Chape resiste. O Galo vai para cima nesse segundo tempo. Falta, cobra aqui no campo de defesa. O goleiro Anderson demora para repor. Bate no pé esquerdo, bola lá no ataque. Vitor Hugo vai subir, corta de cabeça. Ela volta para Chapecoense, toque de cabeça, colocando ela de volta ao campo de ataque. Na sequência, pega no lote, sobra pro Maicon. O time de laranja vai atacar, hein? Em passe lá na direita pro Bernard. Bernard domina, rola a bola pra Dudu. Coelho por dentro, deixa o passe com o Fred. Vem de frente pro jogo. Encontra o Dudu aqui na ponta esquerda, ele fecha pra dentro, faz o passe. Cassier e Fred se movimentaram para o mesmo lugar, deixaram a bola passar. Ela é do goleiro Anderson da Chapecoense. Nunca abandonar! Canta a massa, aplaude, incentiva. Tenta fazer o Galo ir para cima dessa Chape. Fechadinha. Não tá nem sofrendo perigo, não tá nem deixando sofrer muito risco. Natanael toca a bola para trás, ela chega no goleiro Gabriel Delfim. Delfim toca de pé direito, bola rasteira para o Vitor Hugo. Já traz o jogo para fora da sua grande área de defesa. Chegamos a 19 minutos. O tempo corre contra o Galo nessa etapa complementar aqui na arena. É grande a chance do Galo conseguir subir na tabela se vencer hoje. Bernard na ponta direita pro Cassierra. Coelho tá pedindo mais atrás, o Cassierra domina, joga na linha de fundo pro Coelho, esticado demais o passe, ela vai embora. É apenas o tiro de meta que favorece a equipe da Chapecoense no seu campo defensivo. 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Poste bola pra Chape aqui no tiro de meta cobrado pelo Cauã. Cauã toca a bola pro goleiro Anderson. Se acalma aqui na frente da marcação do Cassierra, toca a bola pra trás. Cauã recebe de volta, deixa no Dudu. Lado direito, corredor, tenta sair o lançamento. Lançamento disparado ao ataque. Vitão corta de cabeça. Rebote então vai ser do Galo com o Lodi, com o Fred de primeira pro Dudu. Dominou mal, foi desarmado. Recuperação para Giovanni Augusto. Ele toca de cantinho, a bola por dentro. E contra-ataque do Túlio Eduardo. 3 contra 3. E a Chapecoense quem ataca. Aqui pela minha direita, vem o passe na ponta esquerda, corta pra dentro o Marcinho, dribla a marcação do Natanael, rola a bola pro Garcês que bate pro gol, explode no Túlio Eduardo. Corta o Galo, vai lá pro contra-ataque, na Itatiaia, 5 horas e 24 minutos, a bola rola, o tempo não para, antes o ataque com Dudu, da esquerda pro meio, vira o jogo na direita, que passe horroroso, lá na direita o Coelho evita a saída em lateral, Bernard tá lá pra jogar com ele, atenção, Bernard pra trás, pra Fred, Fred domina, tenta sair da marcação, cochilou, cachimbo caiu, recuperação da Chapecoense, agora 20 minutos do segundo tempo na Arena MRV, Campeonato Brasileiro, a Itatiaia já informa, 1 pra Chape, gol de Túlio Eduardo, 0 para o Galo.
2: 25 do primeiro tempo, o Mirassol está vencendo o Botafogo, 1-0.
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0: Lodi cruzou pra Coelho, pra fora. Gol escancarado, ela vai à esquerda na trave. Tá esquentando, tinha que sair agora. Ô Paulinho,
4: tipo tá na vontade, tá querendo, tá correndo dobrado. Mas esse gol tava mais fácil de quarta-feira, viu, Coelho? Não tinha nem goleiro, Abílio. Ele testou com os olhos abertos, foi na minha frente, quase que essa bola entrou. 1-0 Chape, mas a Chape vai aguentar não, hein? A pressão tá demais, Abílio. 1-0 pra Chape, informando Prefeitura de Nova Lima, o futuro mora aqui.
1: Natanael coloca o Galo pra atacar de novo, Fred, rola a bola curtinha pro Vitor Hugo. Vitor Hugo esperta aqui na lateral esquerda pra Renan Lodi. Renan Lodi tenta sair da marcação, toca a bola pra trás, ele deixa pra Maicon. Maicon rola mais atrás com o Vitor Hugo outra vez. Todo o time da Chapecoense fechado, cada um marcando o seu. Fred recolhe na meia direita, ele se livra, toca de canhota na frente, o passe entre o Cassier e o Coelho, recupera a Chapecoense e desce agora no contra-ataque. Eduardo Doma dá um passe do Túlio Eduardo dentro da grande área, ele invadiu, parou, trava, toca de canhota, bola pra trás, chega primeiro o Maicon, recupera pro time do Galo e toca de canhotinha, a bola pela direita, sai jogando, outra oportunidade pra você, Fred, outra oportunidade pra você, Fred. Fred sente, toca a bola pro Coelho, sai por dentro, dribla dois, lindo lance, Coelho, Cassierra passou, ele toca no Dudu, Dudu cruzou na boca do gol, Cauã! Tira a Chape pra escanteio, Paulinho!
4: Tem 37 aqui dentro da grande área da Chape, hein? Gato tá martelando, tá pressionando! Bola parada agora, quem sabe? Na área Vitão, na área Vitor Hugo, é o escanteio pela esquerda. 1-0 Chape, informando Belo Horizonte, Prefeitura do Povo. 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
1: Bernardo, Du e Lodi, jogada pelo lado esquerdo. Bernardo olha pra área, prefere o cruzamento, primeira trave. Cauã Faria cortou de cabeça, rebote do Maicon na entrada da grande área. Passa de canhota, bola pra Renan Lodi. Renan Lodi olha pela esquerda e vê o Bernard, recolhe na canhota, vai pra cima, no X1 contra o Dudu, chama pra dança, na canhota, lançou pro Cassierra.

0: espaço em jogo importante no meio de semana, mas hoje estava na primeira trave para completar o cruzamento e colocar a bola na boca do gol, pro fundo da rede, da boca do gol, pro fundo da rede, da boca do gol, pro fundo da rede, da boca do gol, pro fundo da rede. É assim, viu, Cacierra, que a massa quer ver você. 9 às costas, 1-1 no placar, Paulinho.
1: Eu falava, a pressão era grande, a Chape não ia aguentar. Era na direita, era na esquerda, o cruzamento na boa jogada do Bernard individual pela esquerda, chegou rasteirinho e depois de 4 meses, Sanhaca, bateu, Cacierra mandou pro fundo da rede e fez a alegria da massa atleticana. Mateu Cacierra, Sanhaca, é só alegria, alegria, alegria, sorri agora aliviada a massa atleticana. Cacierra, Galo 1, Chape também 1.
0: Lateral cobrado pela Chape, um ataque no Dudu de cabeça, o toque lá na grande área do Vitão para tirar na sequência. A bola vai sobrar pro Galo aqui pela meia esquerda. Briga por ela por outra oportunidade. Bruno Pacheco, Bernardo em cima. Chega a frente, recupera, fica com ela pela meia direita, faz o lançamento, bola esticada pro Coelho, vai sair na cara do gol. O Coelho alcança, tá na cara do gol, vai fazer na trave para fora. É que o goleiro se posicionou mal. E de novo o Coelho perdeu, Paulinho.
1: É, mas a bola passou muito dele, viu, meu caro Pedro Abílio. Ficou muito sem ângulo pra bater o Coelho. Mas o Galo tá em cima, hein. A pressão tá grande, hein. A arena virou aquela panela de pressão, Abílio. 1-1 e vem mudança aí na Chape, Thiago.
2: São duas alterações. Azeredo tá indo embora, o Dudu com a 23 e o Túlio Eduardo, número 9. Estão entrando o número 11, o Bolassi, ex-Cruzeiro, e também o Bruno Matias, 16. Bruno Matias tinha 16, o Bolassi tinha número 11. São alterações na Chapecoense. Vai o Galo. 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
0: Vai virar, vai virar, vai virar. 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É o Galo no ataque, é o Galo empatando o jogo. 26 minutos, 1-1 aqui na Arena MRV. Com a bola, Bernard pelo lado direito. Passa com ele, com o Coelho. O passe de pé direito para trás para recomeçar no Vitão. 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Larga no campo de defesa outra vez. Maicon toca a bola para Vitão. Vitão vira lá pela lateral da direita com Natanael. Natanael recolhe a bola. Agora é o hino do Galo entoado pela massa na Arena MRV. Bernard recebe do Natanael, traz o jogo pro pé esquerdo, tenta o cruzamento, explode na zaga da Chape e vai sobrar para Maicon. Pelo ciclo tem frente, ele passa pelo Giovanni Augusto, deixa a bola para Vitor Hugo. Vitor Hugo agora com o Dudu. De volta a bola pro Fred. No meio pediu Maicon. De primeira para Dudu, de primeira pro Renan Lodi. Aqui pelo lado esquerdo cruza Lodi na boca do gol. Bernard para trás, toma! Tira o zagueiro a escanteio, Paulinho!

0: aqui pela direita, chegou dentro da grande área, tentou o cruzamento pro Matheus, que se erra mais uma vez, hein? A zaga chegou na hora certa com o Bruno Pacheco. É escanteio do Ibernar, cobra 1-1, informando o Banco Mercantil. Capricha aí, Bernar! Coloca essa bola lá dentro da área, ela vai viajando, Bernar! Na primeira trave, chega de cabeça, Marcinho e corta. Rebote é do Galo, Fred empurrado, vai pro chão, outro dá a vantagem. Deixa seguir o lance, na verdade. Sobra aqui pela direita com Natanael, 27 minutos desse segundo tempo. O passe é rasteirinho por outra vez ao Maicon, ele recolhe, traz ao ciclo e toca a bola pro Vitor Hugo. Edu Panzi na Itatiaia, 27 minutos para Supermercados BH, 1-1, Edu.
1: É, o gol foi do que tava faltando, né? O centroavante, a gente já falava desde metade do primeiro tempo que faltava um centroavante no jogo pro Atlético, porque a bola passava pela área, não tinha ninguém para cumprimentar, e quando ela não ia para a área, porque o portador não achava ninguém lá dentro. E aí a primeira que chegou no Cassierra, ele guardou, cara. Ele fez a primeira tentativa, ele empatou o jogo. Que tenha mais, que o Atlético continue em cima, se tiver que fazer mais alteração, colocar, ó.
0: Maicon errou, Garcês toca a bola pro Bolassi. Já perdeu, passe errado.
1: Eu ia falar, se tiver que colocar o Castanho para melhorar a construção, depois dessa do Maicon, já põe o Castanho. E talvez você possa abrir mão de um zagueiro, traz o Natanael para fazer a zaga, põe mais um jogador pro lado do campo, o Scarpa ou até o Igor Gomes. O Atlético precisa ganhar esse jogo. Precisa, ainda tem mais duas alterações. O Castanho é um que tem que entrar. Ah, mas ele é volante, mas melhora a saída.
0: Cassierra recebe no pivô, foi abraçado pelo Eduardo Doma. Ele ignora, toca a bola pela direita, na sequência vai pro chão. Fred dá o passe, bola pro Coelho em profundidade, na cara do gol. Coelho tirou mal o zagueiro, sobrou no Coelho. Ele bate, explode no Anderson, volta pro Coelho, bola pro Dudu. Dudu tira o zagueiro! Bruno evita o gol do Galo. Na verdade, quem evita o gol do Galo ali foi o Bruno Matias. Ô Paulinho!
2: Inacreditável, Abílio! Em cima da linha, mas o Dudu também podia ter sentado o pé na bola alta, né? Ele dominou, rolou, achei que ele ia enfiar o pé alta. Ele mandou rasteirinha, facilitou pra zaga, mas o Galo tá em cima, Abílio. A panela de pressão tá pegando fogo. A virada vai sair. 1-1, informando Belo Horizonte, Prefeitura do Povo, aqui o trabalho não para.
0: O Dudu bate, o Bruno tira e a bola ainda volta no Eduardo Doma. É jogo quente aqui na arena nesse segundo tempo e ainda tem muita bola pra rolar. Vai dar, hein? Vai virar, vai virar, vai virar. Na Arena MRV eu te informo, 5:34. Boa tarde de sábado, galera da Itatiaia. Aqui a bola rola, o tempo não para. Meia hora, 30 minutos do segundo tempo. Bernard partindo com o Galo pro ataque, deixou a escapulheira, sobra pro Fred, rola por dentro com o Ed de primeira pra trás e falta no Fred. Falta no ataque pro Galo bater. Depois do giro aqui na Rádio de Minas. Primeiro a informação.
3: Não, só pra ter uma ideia, o torcedor, do peso que tira das costas o camisa 9, o Cassierra. Paulinho falava no detalhe do gol. Mais de 4 meses, a última vez que ele tinha marcado, dia 10 de maio, aqui contra o Botafogo. 19 jogos depois, Cassierra fez as pazes com o gol. Vai fazer mais um agora aí, meu Pedro.
0: Vai lá, Cassierra! Vai lá, Cassierra! A massa tá com você de novo. É com gol que você conquista essa gente. O 9 conquista a gente assim. Vem embora, Bernard. Cobrança de falta pelo lado direito. Bernard de pé direito lançou na segunda trave. Vitor Hugo subiu. A defesa tira. A bola volta pro Lodge. Ele colocou pro Cassierra na boca do gol. A defesa tira. Bernard no rebote. Fuzilou pra fora. Já tinha impedimento no ataque do Galo. 31 minutos do segundo tempo. O tempo não para. Placar Itatiaia no Brasileirão. 1 pro Galo. Gol do Cassierra, hein? 1 também para Chapecoense. Gol de Túlio Eduardo.
4: Campeonato Brasileiro, Série A, finalzinho de primeiro tempo, o Mirassol vai vencendo o Botafogo 1-0. Intervalo de jogo na Série B do Brasil, na Ilha do Retiro, Sport Recife 1, Juventude também 1.

0: o Edu Panzi.
1: É, o Atlético agora tá com a dupla de ataque, né? Cassierra e Coelho. Bernard tá jogando pela direita, o Dudu pela esquerda. É aquele 4-4-2.

0: agora é a sua missão. A Chapecoense não quer deixar a bola rondando o seu gol. Bruno Pacheco na canhota, de canhota ele faz o lançamento pro Bolassi, toca a bola para trás, ela chega no Giovanni Augusto, faz o cruzamento de Vitão. Antecipação gigantesca porque passava o Marcinho às costas. 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É bola pro Galo aqui na direita. Adiantou demais o Coelho, perdeu para Bruno Pacheco. Recupera o time da Chapecoense, fica com ela rente à linha lateral. Passa de cantinho, a bola na frente, chega Natanael, corta de carrinho. Fred, rebote é seu, Fred. Carregando o Galo, o ataque, ele toca essa bola pro Dudu. Gira pelo meio, Dudu balança o corpo, insiste. Ele toca de pé direito, a bola pro Lodi. Lodi ajeita para trás, deixando para Maicon. Por dentro com Cassi. Cassierra toca a bola pro Maicon outra vez. Maicon de novo, Cassierra, entrada na grande área, rola a bola pra Dudu. Dudu pra Maicon, vira o jogo lá na direita. Natanael pra bater, espalma Anderson, volta a bola pro Galo e sobra a bola aqui pelo lado esquerdo pro Maicon. Maicon toca pra Lodi, Lodi volta o jogo com o Maicon. Isso tudo acontece aqui no corredor de esquerda. Setor de ataque, o Galo encurralou a Chapecoense. 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Aqui pela esquerda, Maicon toca a bola pro Lodi, recolhe da esquerda, toca de canhota pra trás, pra Fred. Levanta a cabeça, olha, procura alguém, não acha nada. Dudu toca a bola pro meio, busca o Fred. Balança o corpo, ele gira por dentro. Sai da marcação do primeiro, dribla, toca de canhota, bola pra trás. Ela chega de novo no Vitor Hugo. Vitor Hugo pra Dudu. Cassierra pede no meio, bola pra ele. Dudu passou, Fred também. Bola no Fred, recolheu, rolou na frente. Era pro Coelho, a defesa tira. Dudu toma, toca no Bernard, bateu pro gol. Bruno Pacheco dá o carrinho, coloca o corpo na frente. Volta Marcinho, cabeceia na frente pra bola assim. Chega Maicon, cabeceia na mão do bola assim. Jogo parado, vai ser falta pro Galo. 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Ô Paulinho, é falta boa pro Galo aí, hein?
1: É, vai mexer a chapa ele também, viu? Acho que são duas, né, Thiago? Duas alterações. Não sei se vai ser antes da falta, mas se não for, falta pela meia direita, hein? Bernard vai jogar essa bola na área, Vitão, Vitor Hugo, Cassierra, são os três grandalhões da área, Bilho.
0: É uma falta frontal, bateu de pé direito, na segunda trave, era pro Vitão. Nossa. Ela passa por todo mundo, vai embora, linha de fundo, foi embora, nosso que, Thiago?
2: O Vitão,
0: aconteceu?
2: Ele foi tentar buscar a bola,
0: Pelate.
2: E ele deu uma voadora, rapaz, acertou a cabeça do jogador da Chape, vai mexer. A Chape, tomou amarelo, né, por essa voadora.
0: Tomou.
2: O Vitão, o Apilho, anote aí, vai mexer a Chape, tá vindo o David, 19, e também o Miguel Carvalho, número 80. 80 para o Miguel Carvalho, e no Galo vem o Castanho. Bem qualidade para esse meio campo, né? O Castanho vem aí, na Chape vai sair o Giovanni Augusto, com a número 10, para a entrada do Miguel Carvalho. E também, sobe a placa aí, meu filho, vai sair também o Bruno Pacheco. Bruno Pacheco e Giovanni Augusto, David 19 e Miguel Carvalho número 80. No Galo, tá vindo o Maicon, sai o Maicon com a número 8. Tá entrando então Castanho, número 15. Quarta mexida do técnico Barba Domingues no Galão da Massa. 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
0: Obrigado, Thiago Reis. 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Se eu não tô doidão, entrou 12 ali também. Só que eu acho que ele não fez todas ainda, não.
3: O David.
0: Foi o David que entrou? Ou foi o Fernando 12? Foi o David
1: tá
0: com a... Oi?
1: O 12 tá em campo, lateral esquerdo.
0: É isso, saiu no Pacheco, entrou o 12. Ele trocou a troca. E ela sobra pro Galo pelo Círculo Central. 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A bola tá com o Castanho. Castanho toca para o Fred. Volta de primeiro jogo no Castanho. Agora pra Renan Lodi, é pra buscar a virada aqui na arena. Lodi, lá na direita, bom passe pro Coelho. Pediu Natanael, Coelho driblou primeiro. Balançou pra dentro da grande área. 37 minutos do segundo tempo, a defesa da Chape corta outra vez. 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É lateral lá na direita. O Galo centraliza. Ela chega no Bernard. Bernard pra frente. Deu em dois tempos pro Coelho. Linha de fundo, cruzamento rasteiro na boca do gol. Tira de lá. Eduardo Doma corta a zaga da Chapecoense.

0: joga a bola para fora. E o Cauã Faria tomou aquela voadora do Thiago, citada pelo Vitão. Tá com uma toquinha ali de proteção. Bernardo Canhota toca a bola para Castanho na entrada da grande área. Ele gira o corpo, rola a bola para frente, entrada da área, fuzilou para fora. Torcida até esboça um aplauso, viu, Paulinho?
1: É, o Fred tá correndo muito, hein? Tá correndo muito e parece um pouco cansado, viu? Porque não para de correr um minuto. Então é um Abílio, mas tem tempo, 38 agora, mais os acréscimos. Dá pra virar, hein, Abílio? 1-1 informando, vale, o essencial é viver a emoção do esporte.
0: Bolassi antecipa o Vitor Hugo, leva na linha de fundo aos 38. Ele tenta o cruzamento, não, trava. Finge que vai cruzar e toca a bola pro Bruno. Bruno Matias, rola a bola por dentro, pra Fernando, de primeira pra trás. Ele começa no Cauã e assim sai jogando a Chapecoense. 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Lançamento aqui pra Chapecoense pelo lado esquerdo, que tenta partir pro campo de ataque com o Marcinho. Ele lança na boca do gol. Garcês, na velocidade, cara do gol, bateu pra fora! Garcês e o gol, ufa! Que perigo, Cláudio!
2: Tentou o chute cruzado pra tirar do Gabriel Delfim, tirou do gol também. Que chance, hein? Esse gol aí, a Chapecoense vai lamentar ele. Daqui a pouquinho o Galo vira.
0: Bernard pela direita, se manda, Coelho tá com ele, no meio pediu Fred, ao Fred aí, recebe o Galo, toca de canhota, bola pra trás, ele deixa no meio pro Castanho, Castanho de volta, bola lá pela direita pro Coelho, saiu da marcação no primeiro, ainda Coelho, foi derrubado, juizão tá dando o quê? Só bola, né? E aí, ué, se foi só bola, por que que ele parou o jogo então? Vamos girar! Como é que é, Paulinho?
1: Não entendi nada. Acho que agora ele vai ali chamar a atenção do Coelho. Meu Deus.
0: Este é Rafael Claus.
1: E agora o Coelho se estranha ali com o Iago Felipe, que foi chamar a atenção dele também. O Coelho falou, aqui não, sai daqui. Não fala no meu ouvido não. Estão ali discutindo até agora. Coelho e Iago Felipe, 1-1 informando Unimed BH.
0: Agora na Itatiaia, 5:44, a bola rola, o tempo não para, 40 do segundo tempo, a Itatiaia informa o placar do Brasileirão, 1 pro Galo, 1 pra Chape.
3: Na Série A do Brasil, também, interior de São Paulo, Mirassol 1, Botafogo 0, na Série B, começou o segundo tempo para Sport Recife 1, Juventude também 1.
0: De Minas, a top 1 do Brasil, transmitindo, levando, carregando a emoção do Galo doido pra você. É o Galo em busca de mais uma virada nos minutos finais aqui na Arena MRV. A torcida acredita, o Galo vai pra cima. Kevin Castanho domina, passa de pé direito, a bola pra Lodi. Aqui na esquerda tem Dudu, pisa na bola com o pé direito, rola de volta pro Lodi, de prima pro Dudu. Ele então toca pra trás no corredor da esquerda, lateral dos técnicos. Aqui tem Castanho, sai da marcação por dentro com passe pro Bernard. Bernard na entrada da grande área, rola a bola pra Dudu pelo lado esquerdo. Dudu, balança o corpo, traz no bico da área, rola a bola de volta para Lodi, Lodi toca no Castanho, Castanho olha para a área, prefere o passe curto pro Bernard, Bernard de volta pro Castanho, os 11 jogadores da Chapecoense estão aqui perto da área, tá difícil penetrar, o passe é pro Lodi, de primeira para trás, para Fred, 41 minutos e meio do segundo tempo, Castanho cruzou na boca do gol, de cabeça chega cortando esquisito ali o time da Chapecoense, joga a bola para fora de qualquer jeito, Fernando, você não erra, viu, Thiago Reis, você só é um homem à frente do seu tempo, já vem o 19 na Chapecoense. Bernard, passe errado pelo meio, recuperação da Chapecoense, fica com a bola agora por dentro, tentando sair pro jogo Carvalho, Miguel Carvalho erra, o Galo ganha com Fred, Lodi cruza na boca no gol, de cabeça Cauã Faria tira, briga Cassierra, chega a zaga, tira, vai brigar agora lá o Dudu, Dudu ganha a bola no ataque pro Galo, 42, o tempo corre contra o Galo aqui na arena, é pra subir o elevador no Campeonato Brasileiro, Kevin Castanho, de novo no Fred, o Fred domina, passa de canhota, bola de volta pro Castanho, lá pelo lado esquerdo, Bernard tá livre, Bernard recorre, chega cortando o Bruno Matias, ele bate a bola no Bernard. Agora o 19 tá vindo, Thiago.
3: Ah, eu já te antecipava, se você acreditar mais em mim, Apílio. Tá saindo o Iago Felipe com a 88 pra entrada do David. É o público também confirmado aqui na Arena MRV. 35.844 torcedores, mais de 35.000 pagantes, até aqui tá tudo igual, 1-1, informando o Banco Mercantil, Pedro.
0: A defesa se

0: 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É o Galo doido no ataque com Bernard. Dribla a marcação do primeiro, traz o jogo para dentro. Bernard rola a bola na ponta direita. Natanael Coelho ficou. Coelho! Anderson defende! Pega o goleiro da Chape e recupera a bola com a Chapecoense pelo lado esquerdo. 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Lançamento longo lá no ataque. Chega primeiro o Vitor Hugo, faz o corte para cima do Bolassi, joga a bola para fora, linha lateral, é arremesso manual pro time da Chapecoense cobrar pela esquerda sem pressa. 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É arremesso pela esquerda, cobrado pelo Marcinho, joga a bola para dentro da grande área. Bolassi até caiu, Vitão tenta tirar a bola dele, Bascaceiro para trás, na entrada da área por outra oportunidade, o Carvalho. Carvalho saiu da marcação, driblou no pé direito, cruzou na boca do gol, Vitor Hugo corta de cabeça, o Galo sofre a pressão, agora vai buscar o contra-ataque. Bernard toca por dentro pro Fred, abre pela direita pro Bernard, Cassiarra tá longe da área, posição legal, vai embora Cassiarra, ponta direita com velocidade, deixou a marcação de bunda no chão, Cassiarra vai invadir a grande área, tomou um carrinho, falta! Quase dentro da grande área, Paulo Azeredo.
1: É, e foi fora mesmo, hein? Por um passo seria penal. E a falta, cartão amarelo para o Fernando. O Doma vai ali, reclama com o Cláudio. Foi falta, na minha frente aqui. Falta claríssima. Mas para mim também fora da área por um passo. Por um passinho seria penal. Finalzinho de jogo na pressão. Vai o Galo em busca da virada. 1-1 informando o Banco Mercantil.
0: 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É falta boa pro Galo cobrar. É falta boa na ponta direita. 45 minutos deste segundo tempo aqui na Arena MF.
1: 5!
0: Vai ter jogo até os 50 na informação do Thiago Reis. 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É o Bernard na ponta direita, fora da grande área. Entramos nos acréscimos aqui na Arena para virar no finalzinho. Nos minutos de Galo. Bernard olha para a área, pé direito, ele lançou a segunda trave. Cassiarra, Anderson pegou. Pega firme o goleiro, Paulo.
1: É, ele subiu bem no segundo pau, hein? No segundo pau subiu o Cassiarra, tentava o ângulo superior esquerdo aqui do Anderson. 1-1, continua informando Prefeitura de Nova Lima. 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
0: Vitor Hugo dominando a bola na zaga, passa para Renan Lodge aqui pelo lado esquerdo. Renan Lodge passa a bola atrás, ele entrega o jogo no Castanho, tenta sair da marcação. O Castanho vai por dentro, vai tentar alguma coisa. Vai tentar tocar essa bola por dentro. No meio ele encontra por outra oportunidade o Bernard. Bernard na lateral direita. Toca de pé direito, a bola para trás, ela chega no Castanho. Vai virar lá na esquerda, vira o jogo pro Lodge. Olhou para a área, chuveiro. Chega de cabeça para cortar o Carvalho. Volta a bola para Garcês, briga por ela, sobra pro Galo, sobra pro Vitão. Vitão com Castanho, é o Galo encurralando a Chapecoense aqui na Arena MRV. O time de laranja encurralou o time de branco. E o Fred vai para ataque e toca essa bola no Castanho, que serve Bernard. Aqui pela lateral da direita, olhou pro Cassierra. Lançamento para ele, Eduardo Doma, tira de cabeça. Fred buscou o rebote aqui pelo lado esquerdo, trouxe a bola na sua canhota. Agora dribla pro pé direito e rola a bola para trás até o Castanho. Castanho toca a bola para Bernard, para bater de longe. Bernard não, preferiu o passe. Cassierra girou no meio de dois, perdeu a bola. Fred briga pelo rebote, rola para trás, fica com ela. Dudu rola para trás pro Lodge, passa pedindo o Coelho, esquerda da área, cruzamento na segunda trave. Bernard cabeceou pro miolo. Anderson catou o goleiro da Chape, Paulo Azeredo.
1: É, a cabeçada foi fraquinha do Bernard, né? Se fosse um pouquinho mais forte, alguma coisa, mas o Galo.
0: Posse da bola pro time do Galo aqui pelo lado esquerdo. Não, é da Chape. Está indicando a Mayra Mastella, assistente número 2, lá do outro lado do campo. Na arena, a torcida não arreda pé. A torcida incentiva. Jogo difícil, né? Jogo desgastante. Foi do meio de semana. O Galo hoje saiu atrás, foi buscar o empate e busca agora a virada. Coelho, ponta esquerda pela canhota, ele dribla o Bolassi. Bolassi insistente na marcação, toca a bola para trás até o Castanho. Castanho deixa no meio por dentro, o Fred tá para receber. Recebe, toca a bola pro Vitão. O zagueiro vai pro ataque, Bernard passa com ele. Vitão toca, ele volta a bola para frente.

0: frente, rola a bola para Castanho. Castanho pelo lado esquerdo, olha para a área. Dá o passe na linha de fundo pro Renan Lodi. Renan Lodi chega na linha de fundo, faz o cruzamento na boca do gol. Eduardo Doma corta de cabeça, briga por ela na sequência. O Castanho toca no meio por dentro com o Edio. Estica o pé, toca pro Lodi. Castanho vai para a linha de fundo, bola para ele. Castanho toca a bola para trás, de volta pro Lodi. O Galo deu sorte, ela passou entre as pernas do Matias. Com o Edio, pega o rebote na esquerda. Bate, isola! Por cima do gol aos 48, Paulinho.
1: A bola do Coelho. Bola do Coelho que chegou aqui pela esquerda. Cortou pra dentro e bateu. Bola pela linha de fundo. 1-1. Continua, Abelho.
0: Tem gol. Fala aí, Thiago.
2: É gol do Mirassol. Eduardo, aquele ex-cruzeiro, tá ampliando pra equipe do interior paulista pra cima do Botafogo. Estreia do Tite no fogão. Mirassol 2, Botafogo 0. Vai o Galo.
0: Castanho pra Bernard, quem sabe agora 49. Natanael cruzou rasteira, bola pro Fred. Domina, faz pivô, sobrou Bernard, vem fuzilado, explode na zaga. Volta a bola pra Castanho aqui na entrada da grande área. Castanho pro Vitor Hugo. Rola a bola pra na canhota, de novo no Coelho. Tentou na grande área, pega no Matias. E volta pro Vitor Hugo aqui na esquerda. A Chapecoense se defende, tenta ganhar um pontinho aqui na Arena MRV. Castanho cruzou pro Cassierra na boca do gol. Ele tentou cabecear pra trás. A defesa tira em dois tempos. 49-12. Jogo prometido até os 50. Tá com a bola aqui pelo lado esquerdo. Gabriel Delfim toca pro Vitor Hugo. Vitor Hugo abriu com o Coelho. Ele olha a passagem do Lodi. Ainda o Coelho. O Vitor Hugo vai pra zaga. Vai também, Vitão. Vai pra área também, Vitão. Fica Castanho, Castanho pra Bernard. Bernard protege, toca pro Vitão. Nossa, o passe esquisito do Bernard, esticado pro Vitão. Teve que fazer a falta, já tem cartão amarelo. O juizão tá dando lateral, na verdade. Ele tá dando lateral. Deu sorte agora, Vitão. O Vitor, o Bernard virou o jogo errado. Vitão quase foi expulso, Cláudio.
3: É, mas ele pegou na bola, né? O árbitro viu primeiro, ele acertou depois o jogador. Mas o Klaus viu o toque primeiro na bola, por isso é lateral pra Chape. Segundos finais de jogo, 1-1.
0: Lateral, Chapecoense no ataque, vai terminar o jogo. 50 minutos do segundo tempo, apita pela última vez Rafael Klaus. Ó, o que duas classificações não fazem? Aplausos da torcida aqui na Arena MRV. O Galo fica no empate com a Chapecoense pela rodada 28 do Campeonato Brasileiro. Perde uma boa oportunidade, mas segue pontuando no Brasileirão. Isso tudo e muito mais na repercussão nos embalos de sábado à noite aqui na Itatiaia, 5 horas 54 minutos. Seu nome e seu bairro tá de volta.
2: É, a torcida reconheceu o esforço do time do Galo, mas não veio a virada. O Galo fica no empate com a Chapecoense. Imediatamente, campo, gramado, Cláudio Rezende.
3: É, Thiago, agora a turma tá ali na confraternização, né? Mas, logicamente, lamentando os pontos perdidos para a Chape. O Galo teve a oportunidade hoje de construir 6 pontos contra a primeira equipe nesse Campeonato Brasileiro. O Galo continua sem essa situação, porque venceu a Chape fora, poderia ter vencido em casa, hoje desperdiça 2 pontos. Então, fez 4 pontos dos 6 possíveis contra a Chapecoense. Agora, período de data FIFA pra turma, são 6 jogadores convocados, os demais terão folga pra recarregar baterias. E o Galo, que depois de ter vencido o Cruzeiro, você vai se lembrar, Thiago, foi no Morumbi e perdeu pro São Paulo, perdeu pontos lá. E hoje, depois de ter vencido o Santos também, de forma heróica, desperdiça pontos no Campeonato Brasileiro. É difícil, né? Virar a chavinha logo depois de um jogo pesado como foi de quarta-feira. Mas o Galão da Massa segue firme e forte nas 3 competições, Thiago.
2: Muito bem, Cláudio Rezende. Até por isso, pelo Galo seguir firme nas competições, teve reconhecimento do torcedor. 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Edu Panzi, seu voto, Edu.
4: Eu vou de Anderson, goleiro da Chapecoense.
2: O goleiro da Chape é o voto do Edu Panzi. Anderson é aquele também, ex-cruzeiro, também teve passagem recente por Belo Horizonte. Cláudio, seu voto.
3: É, também. Evitou

0: Atlético no jogo, o goleiro Anderson.
1: Trabalhou bem e muito o goleiro da equipe da Chape. Ô, Paulo Azevedo, seu voto.
2: Eu vou de Cassierra, evitou o pior, viu, Thiago?
1: É, e saiu a zica, bem lembrado, Cassierra, autor do gol de empate do Galo. Pedro Abílio, você vai ampliar a vantagem do goleiro Anderson, vai prestigiar o Cassierra ou tem um outro voto de outro atleta nesse empate de 1-1 para Chapecoense e Galo, Abílio?
0: Vou prestigiar o Cassierra, Thiago.
1: Para decidir, eu vou ficar com o Cassierra, que é da casa. Vamos prevalecer o jogador da casa. O Cassierra vai levar o prêmio. Cassierra, é prêmio de consolação, tá? É prêmio de consolação pela zica que saiu. O gol do Cassierra, depois de mais de 4 meses, ele voltou a balançar as redes. 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Já Paulo Azevedo vai ouvir a torcida do Galo, o Edu Panzi vai trazer a sua análise do que foi o empate em 1-1. Falar também da classificação do Campeonato Brasileiro. Tudo isso para você a partir de agora no pós-jogo da Itatiaia para 7 Cabete.

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2: Edu Panzi para 7K Bet, sua primeira análise. Galo deu mole, hein? Deu mole o time do Galo, na verdade, tentou, lutou, batalhou. Saiu o gol do Cacierra, mas faltou mais um golzinho. E também, né, Edu? Não podemos deixar de citar que a Chapecoense teve uma grande chance até sair aqui com a vitória também num jogo aberto, jogo franco aqui na Arena MRV, Edu.
3: É, Thiago, a gente pode dizer que o Galo ele foi incompetente nessa tarde aqui na Arena MRV. O resultado, ele é muito pior do que a atuação. O resultado de empate com a Chapecoense na Arena MRV é péssimo. Você perder 2 pontos para a Chape no Campeonato Brasileiro é horroroso. Mas a atuação do Atlético não foi um nível tão ruim quanto o resultado. Pelo contrário, o Atlético teve 66% de posse de bola, e posse não quer dizer muita coisa. Mas olha só, 26 finalizações no gol contra 7 da Chapecoense. Foram 11 chutes no gol contra 1. 8 defesas do Anderson, difíceis. Contra 1 do Delfim, por isso meu voto no Anderson. 4 grandes chances criadas pelo Atlético contra 2 da Chapecoense. A Chape teve 50% de aproveitamento. O Galo aproveitou 1 apenas das 4 que criou. 10 escanteios contra 2, 2 bolas na trave, 19 finalizações das 26 dentro da área. No jogo foi bom, cara. Com poucas faltas, 22, 11 de cada lado. Quase 65 minutos de bola rolando. A Chapecoense, quero fazer um elogio à Chapecoense. Dentro da sua proposta, fez um jogo muito bom. Não bateu, não picotou jogo, não fez cera. Jogou a proposta que foi pensada e quase que saiu vitoriosa da Arena MRV. Leva para Chapecó 1 ponto, que eu não sei se é suficiente, mas é 1 pontinho. E o Atlético deixa pelo caminho 2 pontos que seriam importantíssimos nessa reta final de Campeonato Brasileiro. Coletivamente, 20 e poucos minutos do primeiro tempo, muito bem jogados. Mas aí veio a incompetência na hora de finalizar, que se transformou em ansiedade, e foi um final de primeiro tempo muito ruim do Atlético. E ele acabou sofrendo o gol porque atacou mal e se defendeu mal na reta final do primeiro tempo. Veio o segundo tempo, as alterações, a Chape muito recuada porque vencia o jogo. De novo, o Atlético criou inúmeras situações, fez o seu gol com o Cacierra, e a gente pediu o centroavante durante todo o jogo. Era um jogo pro centroavante, e nos poucos minutos que ele esteve em campo, ele deixou o seu, Cacierra, empatou o jogo, e o Galo ainda teve outras chances para virar. Esbarrou numa grande tarde do Anderson e de novo na incompetência dos seus atacantes. Tem dia que a coisa não acontece. Existem noites que a coisa é perfeita e acontece. E assim tem sido a temporada do Atlético esse segundo semestre. É dar a volta por cima, é descansar na data FIFA para contra o Bragantino dia 3 de outubro aqui na Arena MRV voltar a vencer, Thiago.
2: É aquela expressão, né? Tem dia que é noite e tem noite que é dia. Hoje a noite foi dia pro Galo, impressionante. Depois você pode até levantar o número de finalizações do Atlético na estatística, o Edu Panzi. Que o que o Atlético...
3: 26 hoje.
2: 26?
3: 26.
2: Impressionante para fazer um no gol.
3: No gol foram 11.
2: É muita coisa.
3: No gol. 19 de dentro da área.
2: Impressionante. É, desperdiçou muitas chances, claro, também. Pelo mérito do goleiro da Chapecoense. Galo agora 7º colocado. 40 pontos ganhos. Tá ali a 6 pontos do G4 do Campeonato Brasileiro. Começou o segundo tempo? Não, vai começar já. Segundo tempo, o Mirassol tá vencendo o Botafogo 2-0, Série A do Brasil. 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Eu quero ouvir a massa do Galo, Paulo Azeredo.
4: Vamos lá, Tiagão, vamos bater um papo aqui com a massa atleticana que tá saindo aqui. Aquele empate com um gostinho ruim, né? O torcedor veio aqui, trouxe a família, veio pra ver a vitória do Galo, mas hoje não saiu. Quarta-feira, noite mágica, como disse o Panzi. Agora, um empatezinho que ninguém esperava. Vamos conversar com o amigão aqui. Tá tomando aquele latão que você gosta aqui, viu, Tiago? Tá calibrado o homem aqui. Como é que você chama, irmão?
5: Helder.
4: Tudo bem?
5: Tudo bem.
4: Você tava falando comigo, o que você tava falando comigo? Que você falou assim, esse cara não dá. Quem que é?
5: O Alamina, gente. A preguiça dele contagia todo mundo. Ele, pra ser ruim, tem que melhorar demais da conta. Mas o Galo é isso. Tamo feliz, a classificação quarta-feira foi épica. Contra as Maria, melhor ainda. E vamos, Galo. O brasileiro agora... Vamos chegar também, mas foco nas Copas.
4: Saborzinho de derrota, um empate, porque tava esperando, mas trouxe a criançada aqui. Tava botando a culpa nos filhos aqui, Thiago. Pé de ladeira aqui, é isso?
5: Esse Vitor aqui. Ele chama Vitor todos são ouvidos do outro, mas ele é meio pé de ladeira. Agora. Vamos focar nas Copas. Vai dar certo e tá bom. Perdeu muito gol. Hoje a bola não quis entrar, faz parte do jogo. Segue a vida, nada de crise. Bom demais. Ser Galo é doido demais.
4: Tá certo, ô Vitão. Pede papai vai trazer você aqui no jogo do Bragantino pra tirar essa zica, beleza?
6: Beleza.
4: Ah, então tá bom. Vamos lá então. Amigão, vem aqui também, vem cá conversar com a gente aqui. É quem quer falar com a gente? Vamos falar, como é que você chama?
7: Cláudio Riacho.
4: Cláudio do Riacho, de Contagem ali, o Claudinho. Hein?
7: Do Riacho.
4: Dudu do Riacho também. Vamos com a dupla aqui do Riacho de Contagem. Ô Claudinho, o que pegou aí hoje aí que o Galo não conseguiu a vitória, na sua opinião?
8: O Cassiano, pelo amor de Deus, até agora ele escantou, né? Agora vamos ver se vai melhorar. Mas perdeu o gol demais. Perdeu o gol demais. O Atlético hoje duas viradas hoje aí e hoje não fez nada. Então, meu irmão, ô Cassier, me ajuda, ajuda nós, ajuda o Galo, eu quero o Galo lá em cima, pô.
4: Tá pegando pesado, não, ele salvou hoje, rapaz.
8: Hoje ele fez gol, aliviou, hoje teve aquela alegria. E daqui pra frente ele vai fazer gol. Parabéns, Casier. Fez o gol pro Galo. Ai,

0: Claudinho tá doido aqui. Como é que você chama mesmo?
1: Dudu.
0: Vamos lá com o Dudu agora aqui. Pode tirar foto? Pode tirar foto. Agora não, Dudu. Mas você vai falar comigo aqui também na Itatiaia, Dudu. O que você achou do jogo hoje? Por que que o Galo não ganhou hoje? Foram 26 chutes a gol, 11 no gol. E o Galo não fez nem
2: faltou,
0: mais um.
2: Faltou chutar pra gol, né? Faltou mais persistência, né? Faltou chutar pra gol. Porque o Atlético não teve aquela intenção de fazer gol. Mas falar, chegou fácil.
0: Ímpeto.
2: Teve ímpeto, né? Chegou fácil, mas ele fez o gol.
0: Mas deu pra desanimar ou tá animado pra sequência?
2: Não, tá animado. Tá animado.
0: Esse empatezinho aí vai tirar a alegria, não?
2: Não, tira não, nunca, jamais.
0: Enquanto o Bragantino vai estar
2: aqui? Claro, eu tô sempre aqui, ué. E sempre aqui, apanhei no Galo, com muita intensidade, né?
0: Tá certo, Dudu do Riacho. Vamos falar com a criança aqui agora. Como é que você chama, amiguinho?
3: João Ricardo.
0: João Ricardo. Tem nome de goleiro dos bons, hein? Né, Thiago? João Ricardo era bom, não era? É, goleirão do América. Vamos lá. O que você achou do jogo hoje aí? O que faltou pra você sair mais feliz aqui? Porque esse empatezinho foi meio ruim, né, João?
3: Foi. Então, o Galo jogou bem, mas faltou fazer gol. Toda hora a gente chegava na área, ficava aquele toquinho, era pra chutar. Toda hora chuta, mas fica aquele toquinho, mas foi bom o jogo.
0: Mas pensando na sequência, ó, o Galo tá na semifinal da Copa do Brasil, da Sul-Americana, depois tem o jogo do Bragantino aqui dia 3 de outubro. Você tá animado com o Galo pro final de ano?
3: Tô. Nós vamos ganhar Sul-Americana e Copa do Brasil. Eu tô confiante, sim.
0: Tá confiante?
3: Tô.
0: Então grita Galo.
3: Galo!
0: João, tem mais aqui então. Deixa eu falar aqui com a criançada aqui. Oi?
3: É, um abraço pro meu avô Sérgio aí e meu avô Budinho, tá?
0: Quantos anos tem os vovôs aí? Fala.
3: Meu avô Sérgio, eu acho que tem 79.
0: Tá soprando, vai.
3: E meu avô Budinho, 80.
0: Então, com saúde?
3: Sim.
0: Aproveita seu avô, viu?
3: Viu.
0: Tá certo. Vai lá agora aproveitar o vovô, vai tomar um cafezinho lá com ele, comer um pão com queijo.
3: Vou lá.
0: Tá certo, deixa eu ver aqui. Como é que você chama, amiguinho?
4: Antônio.
0: Quantos anos, Antônio?
4: Eu tenho 12.
0: Tem pinta de jogador, hein? Tá aqui com chinelinho de jogador. Você é do departamento médico? Você fica no departamento médico?
4: Não.
0: Ah, Antônio, vamos lá. O que você achou do jogo hoje?
4: Tinha que finalizar mais, né?
0: Mais? Foram 26 chutes.
4: Não pra fora e não ficar tocando. Chutar no gol.
0: Mas tava difícil hoje, não tá?
4: Pro Galo, não pro adversário.
0: E o Cassierra desencantando, como é que foi?
4: Foi bom.
0: Bom? Tava na hora?
4: Tá.
0: 4 meses sem marcar gol. Você ficou 4 meses sem marcar gol na escola?
4: Já fiquei mais de Eu fiquei 2 anos sem fazer gol na escola.
0: 2 anos? Então você não pode conectar o Cassierra não, viu?
4: É.
0: Tá certo. Papai tá aqui também. Como é que você chama, amigo?
5: Marcelo Mantuano.
0: Grande Marcelo Mantuano. Marcelão, você que tá sempre aí presente aqui, tava vendo você conversando aqui. Esse time do Galo, né? Vem numa sequência positiva, muitos jogos decisivos. Hoje decepcionou?
5: Decepcionou no resultado, né? Mas teve a mesma intensidade e a torcida tá confiante. Vamos ganhar 2 títulos esse ano.
0: Acho que leva as 2 Copas?
5: Vai levar as 2, tamo lá.
0: E no brasileiro, não pode largar não, né?
5: Brasileiro de jeito nenhum, vamos buscar a vaga aqui no brasileiro também.
0: É aquele negócio, melhor um pássaro na mão que 2 voando. Melhor garantir no brasileiro também,
5: né? Exatamente, a gente é escolado, né? Sabemos como é que é a dificuldade. 2 títulos ainda é complicado, mas nós vamos levar tudo.
0: Tá certo então, e tá confiante então pro jogo do Bragantino, vai estar aqui?
5: Com certeza, nós dois.
0: Ele e o filhão aqui, vamos lá, mais um aqui, como é que você chama?
6: Luísa.
0: Nome da minha filha, nome maravilhoso, viu Luísa? Você já é linda pra começar pelo nome, viu Luísa? Quantos anos?
6: Eu tenho 17.
0: 17 anos, vamos lá então Luísa, o que você achou do jogo hoje? O que faltou pra esse Galo fazer o segundo golzinho?
6: Essa é a primeira vez que eu feito, eu adorei. Eu sou de Brasília. Nossa, foi legal, mas o jogo em si podia ter feito um gol, né? Finalizado, entrado mais corrido. Mas assim, eu adorei porque foi feito.
0: Amor, o que você mais gostou da Arena MRV? Primeira vez na Arena, o que você mais gostou?
6: Eu acho que a torcida realmente do Galo é muito legal. Eu achei muito divertido. Muito divertido.
0: Apaixonante.
6: Apaixonante.
0: Você apaixonou tanto, você vai ficar aqui até quando aqui em Belo Horizonte?
6: Isso, até amanhã.
0: Ah, que pena. Antes de falar, volta no dia 3 pra você assistir também o Galo Bragantino.
6: Vou voltar e vou assistir quando ele estiver lá em Brasília.
0: Então tá bom. Ah, pode ser na final da Copa do Brasil, né?
6: Pode ser na final da Copa do Brasil. Mas pro Galo do Brasil.
0: Tá certo então. Tem mais gente aqui, Thiagão. Vamos conversar. Muita criança aqui, papai também. Como é que chama o papai?
7: Davi.
0: Davi. É de que bairro aqui, Davi?
7: Eu sou do Buritis.
0: Do Buritis, lá pertinho da Rádio Itatiaia. Passa todo dia na porta da Itatiaia pra ir trabalhar.
7: Com meu grande amigo Leonardo Ângelo, meu amigo do Nova Gameleira. Mas agora muito, do Buritis.
0: Muito bem, vamos lá então. E você?
8: Miguel.
0: Miguelzinho, quantos anos, Miguel?
8: 10.
0: 10 anos, ô Miguel.

0: que você achou hoje desse time do Atlético? Você tá confiante com o Galo até o final do ano?
1: Acho que ele vai. Mas eu acho que ele pode melhorar um pouquinho, assim, sabe? Porque, tipo, finalizou muito bem, assim, finalizou bem. Mas também deu mole umas vezes aí.
0: Faltou colocar aquele pezinho na forma, né?
1: Faltou.
0: Então tá bom. E você? O que você tá achando do Galo aí? Acha que o Atlético, Davi, pode, quem sabe, faturar uma das Copas? Tá confiante pro final do ano?
2: Confiante a gente sempre está, né? Porque o Galo, a gente acredita sempre. Acho que faltou o pezinho na forma pra gente ganhar mais 3 pontinhos. Acho que o Galo tá priorizando as Copas. Mas é importante que a gente conquiste os pontinhos aí pra gente ficar bem na tabela. Porque os anos pra trás foram anos traumáticos, né? Eu acho que a gente precisa de ter cuidado aí. Mas eu acredito muito, acho que a gente vai conquistar pelo menos uma das duas.
0: Mas você é daqueles que pensa assim, o brasileiro não pode largar e tem que ir nas Copas com tudo para faturar o título? Ou se tiver que poupar o brasileiro lá no finalzinho do ano, largar um pouquinho de lado, é melhor?
2: Não, eu acho que a gente tem que, o brasileiro é um campeonato que a gente precisa se manter vivo o tempo inteiro, pelo menos para classificar, né? E as Copas a gente precisa de ganhar. Então acho que tá na hora de ganhar as Copas.
0: Tá certo, vamos lá com mais crianças aqui, ó. É sua irmã?
1: Não.
0: Não, achei que era a irmã do João aqui que falou agora há pouco. Como é que você chama, gatinho?
1: Olivia.
0: Olivia, nome lindo, viu, Olivia? Quantos anos?
1: Eu tenho 10.
0: 10 anos, Olivia, vamos lá. Esse time do Galo, primeira vez na arena ou não?
1: Não, segunda.
0: Segunda vez. Na segunda vez na arena, o Galo empatou. Pra quem que você tava torcendo ali pra caramba na arquibancada pra ver se fazia aquele golzinho da vitória? Quem que é o jogador que você gosta?
1: Eu gosto bastante do Fred.
0: Você achou que ele foi bem hoje?
1: Achei.
0: Ele deu muitos passes ali, na sua opinião?
1: Eu acho que sim, mas poderia ter tentado jogar mais pro gol ao invés de ficar passando a bola.
0: E o Galo agora tá na semifinal ainda da Copa do Brasil e na semifinal da Copa Sul-Americana. Qual das duas Copas você quer ganhar? Você quer ganhar uma das duas só ou quer as duas?
1: As duas.
0: Dá pra ganhar as duas?
1: Dá, claro que dá.
0: Tá confiante?
1: Demais.
0: Vou dar um grito de Galo aí.
1: Galo!
0: Ah, Olivia, vamos lá. Tem mais um aqui, ó, que trouxe o garotinho. Primeiro o papai, que tá animado. Como é que chama o papai?
3: Papai é Rubão.
0: Rubão?
3: Rubem Júnior, mas eu não vou.
0: O Rubem Júnior é teste, você sabe?
3: Lógico, eu não posso fazer um plágio, né?
0: Então. Você acha Lagoas também igual o Rubinho ou não?
3: Não. Sou de Lagoa da Prata, Silver Lake.
0: Ó, terra do Gilberto Silva?
3: É, terra do Gilberto Silva, exatamente.
0: Ah, tá certo. Ô, Rubem Júnior, mas fala comigo, você trouxe o garotinho hoje aqui, daqui a pouquinho eu vou começar com. Pedro? Ô, Pedro, é o nome do meu filho, Pedrão. Como é que você chama? Fala.
1: Hã?
0: Fala o seu nome.
1: Pedro.
0: É Pedro, nome do meu filho também. Meu filho chama Pedro também. Já a Luísa tava aqui, a minha filha. Agora o Pedrão tá aqui, vou conversar com ele também. Mas o Rubem Júnior, o que você achou? Primeiro falar com você aqui desse time do Atlético hoje que martelou o jogo inteiro. Correu, mas faltou o golzinho da vitória.
3: Martelou, faltou o gol da vitória.
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6: 6:19.
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0: 6:27. 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

0: 6:31.
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2: 6:34.

0: 6:42.
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4: 6:48.

0: 6:57. 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
2: 7 horas.

Disse o Senhor: onde duas ou mais pessoas estiverem reunidas em meu nome, eu estarei no meio delas. Celebre conosco.

0: Irmãos e irmãs presentes aqui na Catedral São Miguel, boa noite.
1: Boa noite.
0: E boa noite também a você que participa pela Rádio Vida Nova FM. Sejam bem-vindos. Missa do 25º Domingo do Tempo Comum. Nessa liturgia, buscamos a Deus, que é bom e misericordioso, dispostos a acolher o convite para sermos trabalhadores à sua vinha. Reunimos-nos para invocá-lo lealmente, prontificando-nos a percorrer seus caminhos. O Senhor abre o nosso coração para que o fato importa. Viver à altura do Evangelho de seu Filho. Hoje celebramos com alegria o dia de Nossa Senhora de La Salette, padroeira do movimento Mães que Oram pelos

que sob seu olhar materno, essa celebração, em ação de graças, renove em nós a fé, a oração e o desejo de conversão. Nossa Senhora de La Salette, reconciliadora dos pecadores, rogai sem cessar por nós que recorremos a vós. Intenções. Pelo nosso Papa Leão, pelo nosso Bispo Dom Tarcísio, pelo aniversário natalício de Catarina Pimenta de Souza, Maria Aparecida Pimenta Reis, Rafael Rodrigues Reis, Maria de Lourdes Souza Marques, Eliara Rocha Araújo Pinho, Maria José Sobrinha Araújo. Pelos nossos irmãos e irmãs que morreram na esperança da ressurreição do sétimo dia de Gustavo Gomes Oliveira de Jesus, Douglas Paim dos Santos, Alisson Martins da Silva, Alexandre Rodrigues da Silva, Geralda Alves de Lima. Lembramos também das intenções que se encontram dentro do nosso coração e das que serão levadas até o altar. Cantemos.

0: Em nome do Pai, do Filho e do Espírito Santo.
1: Amém.
0: O Deus da esperança que nos cumula de toda alegria e paz em nossa fé, pela ação do Espírito Santo esteja convosco.
2: Bendito seja Deus que nos reuniu no amor de Cristo.
0: Irmãos e irmãs, boa noite.
2: Boa noite.
0: Boa noite a você que reza conosco através da Rádio Vida Nova FM. É com muita alegria que nós nos reunimos para celebrar este momento com a participação das crianças. E hoje nós temos um momento maior para agradecermos, que é os 12 anos do grupo das mães que oram pelos filhos, presente em nossa comunidade paroquial. Por isso agora nós vamos acompanhar o momento da entrada das mães, que também traz a imagem de Nossa Senhora de La Salette para nós.

Peçamos a Nossa Senhora que nos ajude a rezar bem esse mistério da oportunidade de nos fortalecermos da palavra e da Eucaristia. Ave Maria, cheia de graça, o Senhor é convosco. Bendita sois vós entre as mulheres. Bendito é o fruto do vosso ventre, Jesus. Santa Maria, Mãe de Deus, rogai por nós, pecadores, agora e na hora da nossa morte. Amém. Maria, mulher perseverante, porque ela busca e encontra força e graça diante de Deus. E nós temos essa oportunidade. Pedir perdão é encontrar força, acolher o amor e a misericórdia em nossos corações. Cantemos.

0: Deus Todo-Poderoso, tenha compaixão de nós, perdoe os nossos pecados e nos conduza à vida eterna.
1: Amém.
0: Na alegria do amor de Deus que nos fortalece, e rendendo graças a Deus por celebrarmos Nossa Senhora de La Salette, entoamos o nosso hino de glória.

Oremos. Juntamente com as intenções que foram apresentadas no início desta Eucaristia, as intenções que cada um de vocês traz em seus corações. Hoje nós nos unimos aos familiares de Gustavo Gomes Oliveira de Jesus, Douglas Paim dos Santos, Alisson

0: Martins da Silva, Alexandre Rodrigues da Silva e Geraldo Alves de Lima, pedindo que a força da ressurreição conforte os familiares de nossos irmãos. Ó Deus, que resumistes toda a sagrada lei no amor a vós e ao próximo, concedei-nos que, observando os vossos mandamentos, mereçamos chegar à vida eterna, por nosso Senhor Jesus Cristo, vosso Filho, que é Deus, e convosco vive e reina na unidade do Espírito Santo, por todos os séculos dos séculos.
1: Amém.

Leitura do livro do profeta Isaías. Buscai o Senhor enquanto pode ser achado, invocai-o enquanto ele está perto. Abandone o ímpio seu caminho e o homem justo suas maquinações. Volte para o Senhor, que terá piedade dele. Volte para nosso Deus, que é generoso no perdão. Meus pensamentos não são como os vossos pensamentos, e vossos caminhos não são como os meus caminhos, diz o Senhor. Estão meus caminhos tão acima dos vossos caminhos, e meus pensamentos acima dos vossos pensamentos, quanto está o céu acima da terra. Palavras do Senhor.

0: Leitura da Carta de São Paulo aos Filipenses. Irmãos, Cristo vai ser glorificado no meu corpo, seja pela minha vida, seja pela minha morte. Pois, para mim, o viver é Cristo, e o morrer é lucro. Entretanto, se o viver na carne significa que o meu trabalho será frutuoso, nesse caso, não sei o que escolher. Sinto-me atraído para os dois lados. Tenho o desejo de partir para estar com Cristo, o que para mim seria de longe o melhor. Mas para vós é mais necessário que eu continue minha vida neste mundo. Só uma coisa importa: vivei à altura do Evangelho de Cristo. Palavra do Senhor.
1: Graças a Deus.

0: O Senhor esteja convosco.
1: Ele está no meio de nós.
0: Proclamação do Evangelho de Jesus Cristo segundo Mateus.
1: Glória a vós, Senhor.
0: Naquele tempo, Jesus contou esta parábola a seus discípulos. O reino dos céus é como a história do patrão que saiu de madrugada para contratar trabalhadores para a sua vinha. Combinou com os trabalhadores uma moeda de prata por dia e os mandou para a vinha. Às 9 horas da manhã, o patrão saiu de novo, viu outros que estavam na praça desocupados e lhes disse: ide também vós para a minha vinha e eu vos pagarei o que for justo. E eles foram. O patrão saiu de novo ao meio-dia e às 3 horas da tarde, e fez a mesma coisa. Saindo outra vez pelas 5 horas da tarde, encontrou outros que estavam na praça e lhes disse: por que estáis aí o dia inteiro desocupados? Eles responderam: porque ninguém nos contratou. O patrão lhe disse: ide vós também para minha vinha. Quando chegou a tarde, o patrão disse aos administradores: chama os trabalhadores e paga-lhes uma diária a todos, começando pelos últimos até os primeiros. Vieram os que tinham sido contratados às 5 da tarde, e cada um recebeu uma moeda de prata. Em seguida, vieram os que foram contratados primeiro e pensavam que iam receber mais. Porém, cada um deles também recebeu a moeda de prata. Ao receberem o pagamento, começaram a resmungar contra o patrão: esses últimos trabalharam 1 hora só, e tu os igualastes a nós, que suportamos o cansaço e o calor o dia inteiro? Então o patrão disse a um deles: amigo, eu não fui injusto contigo. Não combinamos uma moeda de prata? Toma o que é teu e volta para casa. Eu quero dar a este que foi contratado por último o mesmo que dei a ti. Por acaso não tenho o direito de fazer o que quero?

0: aquilo que me pertence? Ou estáis com inveja porque estou sendo bom? Assim, os últimos serão os primeiros, e os primeiros serão os últimos. Palavra da salvação.
1: Glória a vós, Senhor.

0: Eu convido aqui à frente todas as crianças para que nós possamos ouvir o diálogo que foi preparado para nós, nos ajudando a entender melhor a liturgia de hoje.
1: Aqui pode todas vir. As crianças podem chegar e assentar, ficar todas sentadinhas, prestando atenção. Aí pode assentar.
0: Pode vir para cá, crianças. Vocês, crianças que estão embaixo, pode ficar aqui do lado. Pode vir ficar aqui bem pertinho de Nossa Senhora. Pode vir, mamãe, deixar sua criança aqui.
2: Hoje Jesus contou uma história muito bonita, a história dos trabalhadores que foram chamados para trabalhar na vinha.
3: E o mais interessante é que alguns começaram a trabalhar bem cedo, outros mais tarde, e outros só foram chamados no final do dia.
4: Mesmo assim, o dono da vinha foi generoso com todos.
5: Porque Deus não fica fazendo comparação entre nós. Ele olha para cada pessoa com amor e chama cada um no seu tempo.
6: Tem gente que começa a caminhar com Jesus desde criança.
3: Outros descobrem Jesus quando já são jovens ou adultos.
4: E tem gente que depois de passar por muitas coisas na vida, encontra novamente o caminho de Deus.
5: Mas uma coisa é igual para todos. Deus nunca desiste de nós.
6: E hoje temos aqui pessoas muito especiais que entenderam que também receberão uma missão de Deus.
3: As mães do movimento, mães que oram pelos filhos.
4: Mães que colocam seus filhos nas mãos de Deus.
5: E que acreditam que a oração pode transformar a vida da família.
6: Mãe, quando você reza pelo seu filho, você também está trabalhando na vinha do Senhor.
3: Quando ensina seu filho a rezar.
4: Quando ensina a perdoar.
5: Quando dá exemplo de amor, de fé e de esperança.
6: Você está ajudando a construir o reino de Deus dentro da sua família.
3: E nós, crianças, também temos uma missão.
4: Podemos rezar pelos nossos pais, pelos nossos irmãos, pelos nossos amigos.
5: E podemos pedir a Jesus que cuide de todas as famílias. E de todos os filhos.
6: Porque na vinha de Deus
3: há lugar para todos.
4: Cada um tem uma missão.
5: E todos são chamados para.
6: Vamos fazer agora uma pequena oração?
3: Jesus abençoa todas as mães que hoje estão aqui.
4: Abençoa seus filhos, suas famílias e todos aqueles que por quem elas rezam.
5: E ajuda-nos a nunca esquecer que na tua vinha cada pessoa é importante e tem um lugar.

Muito obrigado a vocês, que bonito, que Deus abençoe muito vocês. Vocês viram que bonito que nós ouvimos, nos ajudando a entender melhor a palavra de Deus. Então hoje nós estamos em festa, por quê? Estamos celebrando a festa de Nossa Senhora de La Salette. É uma imagem bonita de Nossa Senhora, não é? Vocês já tinham visto? Uma imagem de Nossa Senhora com as flores. A Mãe de Deus quer cuidar de cada um de nós. Por isso, ao celebrarmos Nossa Senhora de La Salette, nós estamos agradecidos a Deus também pelas mães que oram pelos filhos. Vocês sabiam que toda semana tem um grupo de mães, elas reúnem para rezar juntamente com Nossa Senhora por todos os filhos, pelos filhos de Nossa Senhora. Todos nós somos filhos de Nossa Senhora. Então essas mães, juntamente com Nossa Senhora, que também é mãe, reza por nós, para que nós possamos ser felizes, para que nós possamos cada vez mais acolher o ensinamento de Jesus em nosso coração. Assim como nós vamos aprendendo com as pessoas que nos ensinam, o papai, a mamãe, as pessoas que nos educam, vamos aprendendo coisas bonitas, nós precisamos pedir a Deus para nos fortalecer, para que nós possamos ser crianças obedientes lá no coração, obedientes ao amor de Deus. Hoje na primeira leitura nós ouvimos assim o profeta nos falando que nós precisamos buscar a Deus. As mães que oram pelos filhos buscam a Deus, buscam a Deus por cada um de nós, por toda a igreja, por todos aqueles que são filhos de Nossa Senhora e também pelos filhos das mães que oram. Reza por cada criança, toda semana elas estão lá rezando por cada um de nós. Por isso que nós precisamos sempre buscar em Deus. E Deus está lá, sempre nos esperando, querendo nos ajudar, colocar amor em nossos corações. E nós rezamos com o salmista assim, dizendo que aqueles que buscam a Deus, Deus está sempre perto de nós. Por quê? Porque Ele nos ama. Ele quer nos ver feliz. Por isso que é importante a gente sempre está conversando com Jesus lá no nosso coração. Depois São Paulo nos falou na segunda leitura que nós somos um povo muito feliz, porque Deus nos escolheu e Cristo Jesus, o próprio Filho de Deus, quer cada vez mais nos conduzir para uma vida feliz, para irmos para o céu, enquanto nós estamos neste mundo, que o Cristo Jesus quer se fazer presente em nossa vida para nos revelar a grandeza de Deus. E depois Jesus nos contou no Evangelho, conforme nós ouvimos quando as crianças leram para nós, Jesus contou uma parábola para que nós possamos entender a lógica do reino dos céus. Quando a gente é criança, a gente vai entendendo aos poucos, mas o papai, a mamãe, as pessoas adultas têm mais oportunidade de entender. Jesus está nos dizendo que o reino dos céus é para todos de forma igual, assim como alguém que vai trabalhar. Vocês crianças não entendem ainda o que é trabalhar, porque vocês são crianças, mas quando crescer vocês vão ter oportunidade de trabalhar. Trabalhar faz bem para a gente, sabia disso? As pessoas que não trabalham adoecem, então é importante a gente trabalhar. E quando a gente trabalha, a gente encontra amigos, conhece novas pessoas. É uma maravilha o trabalho, é uma graça de Deus em nossa vida. Então, Jesus está dizendo para o papai e a mamãe entender. Se vocês não entenderem, não preocupa não, quando vocês crescerem, vocês vão entender. Foi combinado com aqueles que iam trabalhar uma moeda de prata. Naquela época, uma moeda de prata, uma diária de trabalho, era um valor muito bom. Então, quem foi trabalhar de manhã ficou muito feliz. Só que durante o dia foi chegando mais pessoas, e depois, na hora de terminar o dia, o pagamento começou de trás para frente, com aqueles que chegaram por últimos, aqueles que chegaram às 5 horas da tarde. Então aqueles que chegaram logo de manhã achou que ia receber mais, porque tinha trabalhado o dia todo. Não, só que o patrão tinha combinado

0: Por isso que Deus nos ama tanto que nos deu sua mãe, Nossa Senhora, que hoje nós estamos celebrando. Nossa Senhora tem vários nomes. Por quê? Porque em cada região que o povo vai fazendo a experiência com ela, de uma forma carinhosa, eles dão um título para Nossa Senhora. Então, Nossa Senhora de La Salette, quando apareceu para as crianças, recebeu esse título. E celebrar Nossa Senhora de La Salette é lembrar do grande amor que Deus tem para com todas as crianças, o amor que Deus tem para com o papai, com a mamãe, com a nossa família, com todas as pessoas que fazem parte da nossa vida. E as mães que oram para os filhos, rezam por todos nós. Por isso hoje eu quero convidar vocês, crianças, a ficarem de pé. Fiquem de pé. Vamos juntamente com Nossa Senhora, estende as mãos de vocês para todo mundo que está olhando para vocês lá. Pode estender a mão lá para o povo, que povo bonito que está olhando para vocês. Vamos rezar a Ave Maria. Vocês podem ficar sentados recebendo a Ave Maria das crianças, viu? Juntamente com Nossa Senhora, nós vamos pedir a ela que cuide de todas as pessoas adultas de nossas vidas. Vamos rezar juntos. Ave Maria, cheia de graça, o Senhor é convosco. Bendita sois vós entre as mulheres. Bendito é o fruto do vosso ventre, Jesus. Santa Maria, Mãe de Deus, rogai por nós, pecadores, agora e na hora de nossa morte. Amém. Muito obrigado a vocês. Juntamente com Nossa Senhora, nós rezamos por todos. Isso é muito bonito. Isso é sinal que nós estamos compreendendo o grande amor que Deus tem por nós. Ele nos dá a oportunidade de cuidarmos uns dos outros. Pode sentar no lugar de vocês e que vocês continuem rezando a cada dia uns pelos outros. E na certeza do amor que Deus tem por cada um de nós, professemos a nossa fé. Creio em Deus Pai Todo-Poderoso,
1: Criador do céu e da terra, e em Jesus Cristo, seu único Filho, nosso Senhor, que foi concebido pelo poder do Espírito Santo, nasceu da Virgem Maria, padeceu sob Pôncio Pilatos, foi crucificado, morto e sepultado, desceu à mansão dos mortos, ressuscitou ao terceiro dia, subiu aos céus, está sentado à direita de Deus Pai Todo-Poderoso, donde há de vir a julgar os vivos e os mortos. Creio no Espírito Santo, na Santa Igreja Católica, na comunhão dos santos, na remissão dos pecados, na ressurreição da carne, na vida eterna. Amém.
0: Irmãos e irmãs, roguemos ao Senhor que nos conceda tão somente o que corresponde à sua vontade e ao seu plano de amor. E após cada prece, nós vamos dizer juntos: ouvi, Senhor, a nossa prece, todos.
1: Ouvi, Senhor, a nossa prece.
2: Para que a Igreja seja sempre fiel à lógica da gratuidade e da bondade divinas, seja incansável testemunha do amor misericordioso de Deus e para com todos, rezemos.
3: Ouvi, Senhor, a nossa prece.
2: Para que os governantes e os candidatos a cargos públicos se espelhem no olhar de Deus, que é cheio de atenção e benevolência, e se empenhem por iniciativas que proporcionem vida digna para todos, rezemos.
1: Ouvi, Senhor, nossa prece.
2: Para que cada cristão, sem se omitir, se proponha a viver em harmonia com os caminhos e pensamentos do Senhor e faça a sua parte na propagação do reino, rezemos.
1: Ouvi, Senhor, a nossa prece.
2: Para que os falecidos de nossas famílias, que nos deixaram exemplos de generosidade, de dedicação, permaneçam para sempre na glória de Deus, rezemos.
1: Ouvi, Senhor, a nossa prece.
2: Pela Santa Igreja, pelo Papa, pelos bispos, sacerdotes e por todo o povo de Deus, para que sob o olhar materno de Nossa Senhora de La Salette,

0: Permaneça fiel ao Evangelho. Seja instrumento de conversão, reconciliação e esperança. E nunca deixe de anunciar o mundo a misericórdia de Deus. Rezemos.
1: Ouvi, Senhor, a nossa prece.
0: Pelas nossas famílias, especialmente por aquelas que enfrentam dificuldades, divisões, enfermidades ou afastamento da fé, para que, atendendo ao apelo de Nossa Senhora de La Salette, redescubram a força da oração, da Eucaristia e do perdão e da confiança em Deus, e encontrem no coração materno de Maria consolo e proteção. Rezemos.
1: Ouvi, Senhor, a nossa prece.
2: O que você gostaria de pedir a Deus nesse dia de hoje? Seus pedidos, agradecimentos, por quem você está rezando? Você que nos acompanha através da rádio, faça sua prece, o seu agradecimento. Nesse dia que, de modo especial, nós agradecemos a Deus, as mães que oram pelos filhos da igreja, pelos filhos de Nossa Senhora. Recebei, ó Pai, as súplicas que vossa família aqui reunida vos apresentou, por Cristo nosso Senhor.
1: Amém.

0: Orai, irmãos e irmãs, para que o meu e o vosso sacrifício seja aceito por Deus Pai Todo-Poderoso.
1: Receba, Senhor, por tuas mãos este sacrifício para a glória do seu nome, para o nosso bem e de toda a sua santa igreja.
0: Acolhei, benignos, Senhor, nós vos pedimos, as oferendas do vosso povo, para que alcancemos pelos celestes sacramentos o que professamos fielmente pela fé, por Cristo nosso Senhor.
1: Amém.
0: O Senhor esteja convosco.
1: Ele está no meio de nós.
0: Corações ao alto.
1: O nosso coração está em Deus.
0: Demos graças ao Senhor nosso Deus.
1: É nosso dever e nossa salvação.
0: Na verdade, digno e justo, é nosso dever e salvação dar-vos graças sempre em todo lugar. Senhor, Pai Santo, Deus Eterno e Todo-Poderoso, nós reconhecemos que pertence à vossa imensa glória socorrer a nós mortais com a vossa divindade e servir-vos da nossa condição mortal como remédio para nos libertar da morte e abrir-nos o caminho da salvação. Por Cristo Senhor nosso, por Ele os coros dos anjos adoram a vossa grandeza e se alegram eternamente na vossa presença. Concedei também a nós associar-nos aos seus louvores, cantando a uma só voz.

0: Na verdade, vós sois santo, ó Deus do universo, e tudo o que criastes proclama o vosso louvor, porque, por Jesus Cristo, vosso Filho e Senhor nosso, e pela força do Espírito Santo, dais vida e santidade a todas as coisas, e não cessais de reunir para vós um povo, que vos ofereça em toda parte, do nascer ao pôr do sol, um sacrifício perfeito. Por isso, ó Pai, nós vos suplicamos, santificai pelo Espírito Santo as oferendas que vos apresentamos para serem consagradas, a fim de que se torne o corpo e o sangue de vosso Filho, nosso Senhor Jesus Cristo, que nos mandou celebrar este mistério.
1: Enviai o vosso Espírito Santo.
0: Na noite em que ia ser entregue, Jesus tomou o pão, pronunciou a bênção de ação de graças, partiu e o deu a seus discípulos, dizendo: tomai todos e comei. Isto é o meu corpo, que será entregue por vós.

Do mesmo modo, no fim da ceia, ele tomou o cálice em suas mãos, pronunciou a bênção.

De ação de graças e o deu a seus discípulos, dizendo: tomai todos e bebei, este é o cálice do meu sangue, o sangue da nova e eterna aliança, que será derramado por vós e por todos para a remissão dos pecados. Fazei isto em memória de mim.

Celebrando agora, ó Pai, o memorial da paixão redentora do vosso Filho, da sua gloriosa ressurreição e ascensão ao céu, enquanto esperamos sua nova vinda, nós vos oferecemos em ação de graças este sacrifício.

0: Olhai com bondade a oblação da vossa igreja e reconhecei nela o sacrifício que nos reconciliou convosco. Concedei que, alimentando-nos com o corpo e o sangue do vosso Filho, repletos do Espírito Santo, nos tornemos em Cristo um só corpo e um só Espírito.
1: O Espírito nos una num só corpo.
0: Que o mesmo Espírito faça de nós uma eterna oferenda, para alcançarmos a herança com os vossos eleitos. A Santíssima Virgem Maria, Mãe de Deus, Nossa Senhora de La Salette, São José, seu esposo, os vossos santos apóstolos e gloriosos mártires, o nosso padroeiro São Miguel, e todos os santos que não cessam de interceder por nós na vossa presença.
1: Fazei de nós uma perfeita oferenda.
0: Nós vos suplicamos, Senhor, que este sacrifício da nossa reconciliação estenda paz e salvação ao mundo inteiro. Confirmai na fé e na caridade a vossa igreja, que caminha neste mundo, com vosso servo, o Papa Leão, o nosso bispo Tacílio, com os bispos do mundo inteiro, os presbíteros e diáconos, os outros ministros, o povo por vós redimido. Atendei propício às preces desta família, que reunistes em vossa presença. Reconduzi a vós, Pai de misericórdia, todos os vossos filhos e filhas dispersos pelo mundo inteiro.

Acolhei com bondade no vosso reino os nossos irmãos e irmãs que partiram desta vida, os nossos entes queridos, aqueles que rezamos por eles nesta liturgia, pelo sétimo dia de Gustavo Gomes Oliveira de Jesus, Douglas Paim dos Santos, Alisson Martins da Silva, Alexandre Rodrigues da Silva, Geralda Alves de Lima, e todos os que morreram na vossa amizade, unidos a eles, esperamos também nós saciar-nos eternamente da vossa glória, por Cristo Senhor nosso. Por ele dais ao mundo todo bem e toda graça. Por Cristo, com Cristo e em Cristo, a vós, Deus Pai Todo-Poderoso, na unidade do Espírito Santo, toda honra e toda glória por todos os séculos dos séculos.

0: Rezar juntos a oração que Jesus nos ensinou, buscando o Senhor enquanto ele se deixa encontrar, conforme nos falou o profeta na primeira leitura. Pode vir, fica todo mundo aqui bem pertinho, pode ficar do lado de cá, do outro lado. Nossa Senhora fica feliz quando vê as crianças bem pertinho do altar, porque ela reza e pede sempre a Deus por cada criança, para que nós possamos ficar bem pertinho de Jesus. Por isso que as mães oram pelos filhos, para os filhos ficar bem pertinho de Jesus. Então vamos dizer conforme Jesus nos ensina: Pai nosso
1: que estás nos céus, santificado seja vosso nome, venha a nós o vosso reino, seja feita a vossa vontade, assim na terra como no céu. O pão nosso de cada dia nos dai hoje. Perdoai as nossas ofensas, assim como nós perdoamos a quem nos tem ofendido. E não nos deixeis cair em tentação, mas livrai-nos do mal.
0: Livrai-nos de todos os males, ó Pai, dai-nos hoje a vossa paz. Ajudados pela vossa misericórdia, sejamos sempre livres do pecado e protegidos de todos os perigos, enquanto aguardamos a feliz esperança e a vinda do nosso Salvador Jesus Cristo.
1: Vosso é o reino, o poder e a glória para sempre.
0: Senhor Jesus Cristo, disseste aos vossos apóstolos: eu vos deixo a paz, eu vos dou a minha paz. Não olheis os nossos pecados, mas a fé que anima a vossa igreja. Dai-lhe segundo o vosso desejo a paz e a unidade. Vós que sois Deus com o Pai e o Espírito Santo.
1: Amém.
0: A paz do Senhor esteja sempre convosco.
1: O amor de Cristo nos uniu.
0: Unidos pelo amor de Jesus, nós somos convidados a levar este amor à nossa família. Por isso, agora vocês podem lá dar um forte abraço na família de vocês, que também quer abraçar vocês.

0: Hoje nós rezamos com o salmista. O Senhor está perto da pessoa que o invoca, por isso ele se faz presente conosco. Vivo, ressuscitado no mistério da Eucaristia, eis o Cordeiro de Deus que tira o pecado do mundo.
1: Senhor, eu não sou digno de que entreis em minha morada, mas dizei uma palavra e serei salvo.
0: Que o corpo e o sangue de Cristo nos guarde para a vida eterna.
1: Amém.

0: Oremos. Sustentai, Senhor, de bondade, com vosso constante auxílio, os que reconfortais com os vossos sacramentos, para podermos colher os frutos da redenção na liturgia e na vida, por Cristo nosso Senhor.
1: Amém.
0: Peçamos a Nossa Senhora de La Salette que interceda a bênção de Deus sobre nós. Ave Maria, cheia de graça, o Senhor é convosco. Bendita sois vós entre as mulheres. Bendito é o fruto do vosso ventre, Jesus. Santa Maria, Mãe de Deus, rogai por nós, pecadores, agora e na hora de nossa morte.
1: Amém.
0: Nossa Senhora de La Salette,
1: rogai por nós.
0: O Senhor esteja convosco.
1: Ele está no meio de nós.
0: Ó Deus de bondade, que pelo Filho da Virgem Maria, Nossa Senhora de La Salette, quis salvar o gênero humano, vos enriqueça com a sua bênção. Amém. Seja-vos dado sentir.

0: pedir sempre por toda parte a proteção da Virgem de La Salette, por quem recebestes o autor da vida. Amém. E vós, reunidos hoje para celebrar com fervor a solenidade de Nossa Senhora de La Salette, possais colher a alegria espiritual e o prêmio eterno.
1: Amém.
0: Abençoai-vos Deus Todo-Poderoso, Ele que é Pai, Filho e Espírito Santo, desça sobre vós e permaneça para sempre.
1: Amém.
0: Assentados. Lembrando que amanhã nós teremos oportunidade de começar a festa do nosso padroeiro, São Miguel Arcanjo. Muito obrigado a você que tem ajudado, tem participado com as suas orações e doações. A festa é nós que fazemos. E assim, com as nossas orações, durante a novena, a nossa participação, também nós vamos mantendo a dimensão financeira da nossa paróquia. Que Deus abençoe e ilumine cada vez a bondade e a partilha do coração de vocês. Quando nós partilhamos com a comunidade, Deus transforma isso em dons em nossa vida. E nós temos o sorteio da imagem da Sagrada Família. Enquanto nós vamos nos preparando para o sorteio, qual que é a família que está com a imagem? As mães que oram pelos filhos, já
2: que
0: pode se colocar aqui atrás do altar.
2: Passada para vir aqui na frente.
0: As mães que oram pelos filhos, pode se colocar aqui atrás do altar, fazendo um favor. Nós vamos precisar de vocês aqui. A família que rezou para nós durante essa semana, que também nós tivemos junto com eles, com as nossas orações. Vamos ver qual família que vai continuar rezando essa semana. Número 101. Quem está com o número 101? Vocês?
3: Foi eu que.

e as mães que oram pelos filhos nos deu esta oportunidade bonita de celebrar esse dia de Nossa Senhora de La Salette. E é tão bom saber que tem alguém que reza por nós. Se você, mãe, deseja fazer parte, depois pode procurar essas mães. Claro que todos rezam, mas se quiser rezar junto, fazer parte do grupo, você é convidada. E eu convido a todos vocês, num gesto de gratidão, rezarmos uma Ave Maria por essas mulheres, agradecidos a Deus pela disposição de vocês a interceder junto com Nossa Senhora, pela Igreja, pelos filhos de Nossa Senhora. Vamos estender as nossas mãos em direção às mães que oram pelos filhos da Igreja, juntamente com Nossa Senhora. Ave Maria, cheia de graça, o Senhor é convosco. Bendita sois vós entre as mulheres, e bendito é o fruto do vosso ventre, Jesus. Santa Maria, Mãe de Deus, rogai por nós, pecadores, agora e na hora de nossa morte. Amém. Viva Nossa Senhora de La Salette! Viva as mães que oram pelos filhos! E viva Jesus Cristo! Muito obrigado a vocês, que a graça de Deus recompense vocês cada vez mais por esta bondade, pelo carinho, juntamente com Nossa Senhora, interceder pela Igreja, talvez por tantos filhos que não tem quem reza por eles.

0: Alguém de vocês quer dizer alguma coisa? Podemos assentar.
1: Boa noite a todos. É uma alegria muito grande poder estar aqui hoje, comemorando juntamente com vocês, né, em honra à Nossa Senhora de La Salette. E nós, como mães que oram, gostaríamos de deixar, né, reforçar o pedido do Frei, que a gente reza pelos nossos filhos toda quarta-feira, às 16h30, lá na Igreja Matriz. Seria uma alegria muito grande ter vocês lá com a gente. Muito obrigada. Ô, gente, desculpa, é às 18h30, eu falei 16 horas, tá? Às 18h30 na Igreja Matriz, toda quarta-feira.
2: Vocês vão tirar mais foto? Já tirou? Já tirou a foto ou vai tirar mais? Vai tirar mais?
0: Antes de sair, mães, vocês organizam aqui, que é que as meninas querem tirar mais foto de vocês. Elas estão encantadas com a beleza de vocês. E não esqueçam que de pastel em pastel a gente chega no céu. Acho que hoje tem pastel, não tem?
3: Tem,
0: gente.
3: A gente não termina a nossa oração se uma oração vir me pediu para vir fazer. É só a intercessão que a gente faz. A gente não sai da igreja sem dizer a ela: Nossa Senhora de La Salette, reconciliadora dos pecadores,
4: rogai sem cessar por nós que recorremos a vós.
2: Então é porque a gente não sabia.
3: Isso.
0: Muito obrigado a vocês. E não esqueçam de se organizar aqui para a gente tirar a nossa foto. Um bom final de semana a todos e de em paz, e o Senhor vos acompanhe.

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0: 8:31.
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0: 8:41.
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3: 8:45.

0: 8:58.
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